0: e tomar essa próxima decisão. Existe alguém para Jesus aqui hoje que quer aceitar ou reconciliar com Ele? Se tem, faça assim com as suas mãos para que a gente possa orar por você, fazer uma oração. Existe alguém para Jesus? Se você tem alguém para Jesus, faça assim com as suas mãos. Tem uma jovem ali. Alguém pode acompanhá-la? Nós vamos orar por você. Vem aqui, por favor. Nós vamos orar por ela. Existe mais alguém aqui que quer aceitar a Jesus ou reconciliar com Ele? Levante as suas mãos, faça assim com um sinal. Que nós vamos fazer uma oração por você agora. Sim. Mais uma pessoa para aceitar a Jesus e reconciliar com Ele. Glória a Deus. Se você quer reatar com Jesus hoje, hoje é o dia de você construir a sua vida sobre um fundamento inabalável, que não pode mover, que os ventos sopram, mas não tiram do lugar, que as tempestades acabam açoitando a casa com fortes chuvas, mas a sua casa se torna inamovível. E é para esse lugar que Deus quer te levar. É esse lugar que Deus quer conduzir você. Existe alguém mais para Jesus? Faça assim. Aceitar, reconciliar. Que Deus te conceda uma nova oportunidade. Nós vamos orar agora por essas pessoas. Eu quero pedir gentilmente que você levante as suas mãos para cá. E junto com essa oração, nós já vamos fazer a oração da fé. Existem duas pessoas aceitando e reatando com Jesus. Qual o seu nome? A Daniela está aceitando Jesus. A Elisângela está reconciliando com Jesus também. Duas pessoas estão reatando com Jesus o relacionamento. Será que você pode adorá-lo? Nós vamos orar por elas agora. E eu quero pedir carinhosamente que você levante as suas mãos para cá. Levante suas mãos em nome de Jesus, direcionadas para esse lugar. Nós vamos orar por essas duas pessoas agora, que aceitaram e reconciliaram-se com Jesus. Deus de amor, nós te apresentamos, ó Pai, a vida, Pai, das tuas filhas, Pai. Senhor, nós queremos te apresentar a vida, Pai, destas moças, ó Pai. Que estão, Senhor, reatando este relacionamento contigo, Deus. Senhor, as promessas, os sonhos, ó Pai, que o Senhor, ó Pai, havia feito, ó Pai, tempos atrás. Senhor, em nome de Jesus, eu quero te pedir que essa história linda que o Senhor estava construindo, Pai, em processo, Pai, de construção, bem provável uma construção silenciosa, Pai, seja, Senhor, reatada na vida da tua filha e na vida, Senhor, do teu filho, Senhor. Meu Deus, em nome de Jesus, eu quero te pedir, escreva, Senhor, o nome dessas pessoas no livro da vida, Senhor. Meu Deus, uma vez mais eu quero te pedir, ó Pai, que as obras do mal, os ataques do mal contra a vida dessas duas tuas filhas, Senhor, sejam todos, ó Pai, paralisados, ó Deus, os ataques do maligno, ó Pai, em nome de Jesus, Senhor, nós te pedimos que o Senhor escreva, Pai, o nome delas, ó Pai, no livro da vida, Senhor, firma, Pai, o nome, Pai, e as vidas delas, ó Pai, na rocha, em nome de Jesus. Senhor, nós também queremos te apresentar as pessoas que estão aqui, ó Pai, que vieram à tua casa ouvir a tua palavra, Pai, que receberam do teu Espírito, Senhor. Direcione, Pai, essas pessoas para os seus lares, ó Pai, em segurança, livrando, ó Pai, todos do mal. Nos dê, Senhor, um fim de sábado na tua presença, Pai, e um final de semana, Deus, maravilhoso em família, Pai, e em espírito, Senhor. Meu Deus, em nome de Jesus é o que nós te pedimos, e desde já te agradecemos. Para todos sempre. Amém. Pode aplaudir ao Senhor e vocês sejam mais do que bem-vindas à família de Jesus.
1: Aleluias. Vamos louvar ao Senhor com alegria.

0: programa Voz da Libertação, mais uma vez, comunicação desse que vos fala, seu irmão em Cristo, Ayrton Fernandes, comigo na mesa, o irmão Silvan Araújo, irmão Antônio Manuel, e juntos iremos com todos os nossos ouvintes até o horário das 23 horas.
1: Maravilha, ouvintes, boa noite para você, para sua casa, para sua família. Estamos ao vivo com todos vocês nesta programação, 21 horas mais 9 minutos na capital carioca. Nós falamos diretamente aqui da rua Senador Pompeu, número 27, no centro da capital carioca.
0: Nossa sede mundial está localizada na Avenida do Estado, número 4568, na Baixada do Glicério, em São Paulo, capital, no templo. Isso mesmo, no templo da glória de Deus. Hoje, sob a liderança mundial da nossa irmã, Ereni Miranda.
1: E nós estamos em uma fé inabalável, porque Deus abriu a igreja pentecostal. Deus amor aqui no centro do Rio de Janeiro e em todo estado, em todo país, nacional, mundial, para que você possa receber a palavra e também a mudança extraordinária de Deus.
0: E a nossa sede estadual está localizada na rua Senador Pompeu, número 27, no centro da cidade carioca, hoje sob a responsabilidade, no Rio de Janeiro, pastor Antônio dos Santos.
1: 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Aumenta o volume do seu rádio, porque o programa Voz da Libertação está apenas começando.
0: Hoje, sábado, dia 30 de maio de 2026, teremos um grande evento acontecendo no Templo da Glória de Deus. Eu sou seu irmão em Cristo, Ayrton Fernandes, e desejo uma ótima noite, e estou acompanhado dos meus irmãos
1: Silvan Araújo
2: e Antônio Manuel.
0: E juntos iremos orar em seu favor nesta noite deste sábado, crendo que o Senhor se manifestará nesta madrugada.

0: daqui a pouquinho a grande madrugada. Mais um grande evento acontecendo no Templo da Glória de Deus. É o Preconecte pelo Reino, onde o pastor Bruno Castro vai estar pregando a palavra de Deus ao lado do diácono Carlos Davi.
1: Você já não pode perder a grande oportunidade, porque Deus tem algo novo sobre a sua vida. O renovo de Deus vai descer, a palavra de Deus vai descer revelada aqui na nossa sede estadual do Rio de Janeiro. O pastor Bruno Castro vai estar ministrando, pregando a palavra de Deus nesta madrugada desta grande vigília do Preconex Rio 2026.
0: Louvor, adoração, pregação da palavra de Deus é daqui a pouquinho, é hoje. Hoje chegou o grande dia, hoje chegou o grande momento, é hoje, chegou a grande hora, é hoje. Chegou o grande momento de Deus levantar você, jovem, e nesta, através desta grande concentração, pregando a palavra, presbítero Bruno Castro, ao lado do pastor Antônio dos Santos e também do diácono Carlos Davi, nesta grande madrugada que acontecerá.
1: É daqui a pouquinho, a partir das 23 horas, inicia este grande culto, inicia com oração, inicia com louvor, inicia chamando a presença de Deus neste lugar, chamando a presença de Deus no Templo da Glória de Deus, Rua Senador Pompeu, número 27, no centro da capital carioca.
0: Se levante e venha ser renovado pela palavra. Se levanta e venha ser renovado pelo Espírito Santo. Se levanta e venha deixar Deus avivar o seu ministério.
2: É, mocidade, é jovem, venha nesta madrugada para que você venha receber a bênção de Deus. Você daí que tiver a nossa escuta, jovem, você hoje é o dia da sua bênção, é o dia da sua vitória. Compareça aqui na rua Senador Pompeu, na nossa igreja Pentecostal Deus de Amor, aqui no Rio de Janeiro, para que você venha receber a bênção de Deus. Madrugada de buscar, a busca do Espírito Santo. E com certeza, jovem, você não vai ser a sua vinda, não vai ser em vão. A sua vinda vai ser de bênção, vai ser de vitória, jovem, você que já está cansado, você que venha buscar a bênção, o renovo de Deus aqui nesta madrugada, buscar ao Senhor enquanto se pode achar, invocar enquanto está perto e buscar enquanto se pode achar. E hoje é uma madrugada, é madrugada de buscar o Espírito Santo de Deus para ser renovado através da palavra do Senhor.
0: Todo o povo de Deus convidado, quando o povo de Deus convocado para esta grande madrugada, é o povo da Igreja Pentecostal Deus Amor de Niterói, é o povo da Igreja Deus Amor do Alcântara, é o povo da Igreja Pentecostal Deus Amor de Campo Grande, é o povo da Igreja Pentecostal Deus Amor de Nova Iguaçu, é o povo da Igreja Pentecostal Deus Amor de todas as regiões, comparecendo com a juventude forte e valente e a juventude carioca, que vai nesta madrugada buscar comunhão, intimidade, unção, revelação da palavra, os frutos do Espírito Santo, dons espirituais para vencer os dias maus. Vem pra cá, Rua Senador Pompeu, número 27, no centro do Rio de Janeiro. Lembrando que o Preconex é um evento estadual, é a preparação de um congresso estadual que acontece no Rio de Janeiro.
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1: Buscar-me-eis e me achareis quando me buscares de todo o coração. É o que está escrito na palavra do nosso Deus, meu irmão. É o que está escrito na palavra de Deus, minha irmã. E nesta madrugada é uma madrugada de guerra, guerra espiritual, de joelhos no chão, coração no altar. E pode ter certeza que o inimigo não prevalecerá contra a juventude que ora, que busca a presença de Deus e que pede a Deus uma resposta. E você vai ouvir como Deus tem respondido o povo através da poderosíssima palavra de Deus, que nesta madrugada vai ser pregada pelo presbítero Bruno Castro. Vamos ouvir como Deus vai se manifestar em nosso meio.
4: Quando Saul chegou lá, a Bíblia diz que o rei de Israel foi ao chão. E durante um dia, durante uma noite, ele começou a profetizar. Uma unção profética está descendo aqui agora na Senador Pompeu. Pega na mão desta pessoa que está do seu lado. Levante a mão desta pessoa para o céu. Vamos subir o nível da adoração. Vamos subir o nível. Pega na mão dela agora.
5: Meu Deus, meu Deus. Eu quero que você seja uma voz profética para essa pessoa que está do seu lado. Vamos subir o nível, vamos subir o nível. Vamos subir o nível agora em nome de Jesus. Essa igreja é profética.

0: está escrito na palavra de Deus, irmão Silvan Araújo, irmão Antônio Manuel, ouvintes do programa Voz da Libertação, no livro de Lucas, capítulo 12, no verso 32, não temais, ó pequeno rebanho, porque a vosso Pai agradou dar-vos o reino. Está escrito no livro de Mateus, capítulo 6, versículo 33. Mas buscai o reino de Deus e a sua justiça, e todas as demais coisas vos serão acrescentadas.
1: Rua Senador Pompeu, número 27, no centro da capital carioca. 2 Coríntios 3, 17 diz: onde está o Espírito do Senhor, aí a liberdade, meu irmão, aí a liberdade, minha irmã. E pode ter certeza que o Espírito de Deus está neste lugar, neste ambiente, e vai impactar a sua vida, trazendo renovo, transformação. Deus tem algo na sua vida, e eu tenho certeza, irmão Antônio, irmão Ayrton, que pessoas que estão nos ouvindo agora, jovens, anciões, pessoas que estão com o seu ministério travado, Deus vai destravar, vai arrancar todo impedimento, e esta madrugada será uma madrugada impactante, que Deus, meu irmão, pode ter certeza que Ele vai falar como Ele falou para Nicodemos: você sabe de onde o vento vem e para onde vai? Assim é todo aquele que é nascido de Deus. E nesta madrugada, quem é nascido de Deus vai, Deus leva, vem, Deus traz. Você está na palma de Deus, nas palmas da mão do Senhor, e é o Senhor quem vai te trazer neste lugar, para que você possa ir revestido, ir capacitado, ir pregar, anunciar o reino de Deus.
2: É verdade, ouvinte, é verdade, irmão Silvano, é verdade, irmão Ailton. Com certeza o jovem que ia comparecer nesta madrugada de hoje vai sair daqui com a bênção, vai sair com a vitória, vai sair cheio do Espírito Santo, porque Deus, através da oração do presbítero Bruno do Castro, ele vai pregar e vai fazer aquele pentecoste ali no altar do Senhor, e com certeza Deus vai batizar com fogo, vai batizar com o Espírito Santo. Venha para ser renovado da graça de Deus.
0: É daqui a pouquinho, no horário das 23 horas. Esta grande concentração de fé e de milagres acontecendo no Templo da Glória de Deus. É o Preconex acontecendo no Rio de Janeiro, com a ministração do presbítero Bruno Castro, ao lado do diácono Carlos Davi e ao lado do pastor Antônio dos Santos. Senador Pompeu, número 27, no horário das 23 horas, esta grande concentração. E agora, quando são 9 horas com mais 20 minutos, nós iremos, irmão Silvano Araújo, a participação dele.
1: E neste momento nós vamos, irmão Ayrton Fernandes, pastor Antônio, aqui nos estúdios da programação, em uma comunicação com todos vocês, diretamente aqui da Rua Senador Pompeu, número 27, cobertura total para tudo que está acontecendo, tudo que envolve o nosso ministério, esta grande obra aqui no estado do Rio de Janeiro.
3: Passando aqui para relembrar a todos vocês que está chegando dia 30 de maio, no horário das 23 horas, aquela vigília especial com Expansão Jovem. Vai ser mais uma madrugada de poder, de unção. A presença de Deus será notória no nosso meio. Quando nós falamos de uma vigília com Expansão Jovem, olha só, não é só para a juventude, é para todo o público. Nós queremos convocar agora os senhores, as senhoras, queremos convocar os anciãos da igreja, queremos convocar toda a faixa etária para participar conosco desta vigília. Deus vai falar conosco. Quando nós olhamos para a nossa igreja hoje, de um modo em geral, nós vemos aí duas gerações, a geração antiga e aquela geração nova. Nós precisamos unir isso, ouvinte. Quando olhamos a geração antiga, uma geração que ora, uma geração que tem poder, uma geração que tem presença. E quando olhamos para a nova geração, uma nova geração cheia de conhecimento. E nós precisamos unir isso, poder de Deus com conhecimento. E olha, as portas do inferno não prevalecerão. Eu quero convocar todos vocês para estarem presentes conosco neste dia 30 de maio, a partir das 23 horas. Nós vamos estar, ouvintes, em uma vigília de adoração, uma vigília de oração. Nós vamos participar daquele momento de Pentecostes. O Espírito Santo vai renovar a igreja, vai avivar a igreja. Teremos um momento especial da pregação da palavra. Eu tenho certeza, Deus, uma vez mais, vai utilizar a vida do teu servo, presbítero Bruno Castro, que será um instrumento de Deus nesta madrugada.
4: Existe uma unção que está sobre a nossa cabeça que ninguém vê. 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
1: Deus tem uma palavra para o seu coração nesta madrugada, uma palavra que vai trazer avivamento, vai trazer renovo espiritual, vai te levantar na presença do nosso Deus. Nós teremos momentos de adoração, vários grupos louvando, o Expansão Jovem, adorando a Deus nesta madrugada.

0: ouvinte, eu sei que Deus já está falando com você. O Espírito de Deus já está tocando no seu coração e você não vai ficar de fora. Vale a pena você deslocar de onde você está para participar conosco desta vigília. E claro, teremos oração, teremos adoração, ministração da palavra e também aquele momento de Pentecoste. Vai cair fogo, a igreja vai receber o renovo espiritual.
1: Música.

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Sobe o nível aí, vai. Vai, comece a falar em línguas estranhas. Eu ainda estou na introdução, mas sobe o nível do glória. Vai. Vai pegar lá atrás também, olha lá. Olha lá, já pegamos lá atrás. Sobe o nível. Sobe o nível.

Vem participar conosco, palavra, oração, adoração, batismo no Espírito Santo, você não vai ficar de fora. Presbítero Bruno Castro pregando a palavra de Deus. E olha o tema desta vigília, pelo reino. É a vigília do Pré-Conex aqui do Rio de Janeiro, deste ano de 2026. Venham participar conosco. Rua Senador Pompeu, número 27, aqui no centro do Rio de Janeiro.

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1: Deus abençoe, ouvintes, o seu lar, Deus abençoe a sua querida e amada família. Passando aqui para orar por todos vocês que têm contribuído a cada dia com esta obra social, a Fundação Reviver, todas as quintas-feiras em 3 horários, 9, 15 e também no horário das 18 horas, nós temos aqui esse culto especial. É um culto voltado à obra social da nossa Igreja Deus é Amor. Os cultos são realizados para Deus abençoar a vida espiritual, mas nós também falamos da obra social. A igreja tem assistido muitas famílias constantemente, famílias carentes, famílias necessitadas, e eu já quero neste momento orar por você. Você que tem estado conosco aqui a cada quinta-feira, você que tem contribuído com esta obra social. Eu já quero pedir a Deus para te abençoar.
0: Chegou o momento da oração. Eleve o seu pensamento a Deus juntamente conosco e serás abençoado.

0: Senhor, meu Deus e meu Pai. É no nome do Senhor Jesus Cristo, nós estamos aqui diante da Tua presença mais uma vez. E neste momento, ó Deus, eu quero apresentar ao Senhor cada quinta-feira, onde os cultos da Fundação Reviver têm sido realizados. No horário das 9 da manhã, às 15, e também no horário das 18 horas, Senhor. Eu quero pedir ao Senhor que continue utilizando a vida das Tuas servas, ó Deus, que tem sido instrumentos de bênçãos para a vida das pessoas. Eu quero apresentar ao Senhor todas as pessoas que têm estado presentes conosco a cada quinta-feira, meu Pai. Meu Deus e meu Senhor, continue abençoando o povo que tem contribuído, as pessoas que têm ajudado nesta obra social, pessoas que entenderam, ó Deus, que têm recebido bênçãos do Senhor e também são portadoras da bênção do Senhor. Meu Deus, pessoas que têm contribuído com as suas ofertas, pessoas que têm contribuído com roupas, calçados, com alimentos, pessoas, meu Deus, que tem amor em seus corações e tem socorrido famílias necessitadas. Eu quero pedir ao Senhor, ó Pai, que entra neste lar agora, ó Deus, abençoando ainda mais. Senhor, que haja bonança, que haja multiplicação. Continua mantendo essa dispensa cheia. Continua abençoando esta conta bancária que tem contribuído, Senhor. Continue abençoando também a saúde desta pessoa, o trabalho, o seu salário, porque, meu Deus, quanto mais o Senhor abençoar, essas pessoas vão abençoar outras pessoas também. Meu Deus e meu Pai, continua mesmo abençoando, ó Deus, esses contribuintes de forma, meu Deus, extraordinária. Porque essas pessoas têm ajudado esta obra social. Senhor, é o que eu te peço e também te agradeço no nome de Jesus.
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0: Olha, ouvintes, Deus continue abençoando ricamente a sua vida. Você que tem contribuído sempre com esta obra social, pode ter certeza, Deus nunca vai te desamparar. Quero deixar o endereço aqui da nossa Igreja Deus e Amor para você participar conosco a cada quinta-feira desses cultos da Fundação Reviver. Rua Senador Pompeu, número 27, bem aqui no centro do Rio de Janeiro. Vem para cá participar conosco e pode ter certeza, você não sairá desse culto de mãos vazias.

0: pouquinho já está chegando a grande concentração. Daqui a pouquinho, no horário das 23 horas, o Pé Conex acontecendo no centro do Rio de Janeiro.
1: Rua Senador Pompeu, número 27, no centro do Rio de Janeiro. Meu irmão, minha irmã, boa noite. Você está na melhor programação, 102.9 FM, 1030M, Rádio Capital. Este é o seu programa Voz da Libertação, de volta na comunicação. Seu irmão em Cristo Jesus, Silvan Araújo, juntamente com os nossos irmãos, já fazendo o convite para você, porque nós estamos aqui convidando você nesta madrugada especial. Irmão Antônio, povo vindo nesta madrugada, desta vigília do Pré-Conex.

0: nossa sede mundial está localizada na Avenida do Estado, número 4568, na Baixada do Glicério, em São Paulo, capital do Templo da Glória de Deus. Você sabe, sob a responsabilidade da nossa irmã Erene Miranda.
1: É verdade, irmão Silvano, é verdade, Ailton, nosso irmão Ailton, é verdade, ouvinte, o programa Voz da Libertação. Estamos aqui reunidos nesta noite para fazer esse convite para todos os jovens de todo o estado do Rio de Janeiro. Venha nesta madrugada para que venha receber a bênção de Deus, a bênção do Senhor Jesus aqui na Igreja Pentecostal do de Amor. Com certeza, você que gosta de orar, você que gosta de buscar a presença de Deus, com certeza, venha nesta madrugada, porque a própria palavra de Deus diz: eu amo os que me amam, os que de madrugada me buscam, me acharão. É o tempo de você vir buscar a bênção de Deus, de buscar a glória do Senhor Jesus sobre sua vida, e você sai daqui renovado. Você aí, meu irmão, você aí que está aí, ó, nos vícios, você que está aí nas vidas erradas, venha para a Igreja Pentecostal Deus e Amor, venha nesta madrugada ser renovado através do Espírito Santo, venha buscar a sua libertação, porque a palavra de Deus, ó, conhecerei a verdade e a verdade vos libertará. E com certeza, você que estiver aí nessa opressão de dando lugar para que o inimigo venha roubar a sua bênção, venha roubar a sua vitória, venha para a Igreja Pentecostal Deus e Amor, venha buscar a bênção de Deus aqui na rua Senador Pompeu, número 27.
2: É o endereço da sua vitória, é o endereço do seu milagre. Estamos nesta grande vigília do pré-conexo, tudo pelo reino, é pelo reino, é pela palavra do nosso Deus. A Bíblia fala em Mateus 16:24, se alguém vier após mim, negue-se a si mesmo, ou seja, meu irmão, ou seja, minha irmã, nem tudo que queremos combina com o propósito do reino. Mas nesta madrugada, o que Deus quer é que você esteja neste lugar para sentir e receber a bênção e a vitória de Deus.
0: É, daqui a pouquinho, no horário das 23 horas, na rua Senador Pompeu, número 27, no centro do Rio de Janeiro, esta grande concentração de fé e de avivamento, com o projeto Expansão Jovem, pregando a palavra de Deus, presbítero Bruno Castro, ao lado do diácono Carlos Davi e ao lado do pastor Antônio dos Santos. É daqui a pouquinho, ouvinte, é hoje, dia 30 de maio de 2026, no centro do Rio de Janeiro.
2: É o povo de fé, quem vive pelo reino não negocia o propósito, quem vive pelo reino, é, meu irmão, quem vive pelo reino de Deus não nega, não renuncia a sua fé. E nós estamos convidando você, porque quem busca primeiro o reino de Deus e a sua justiça, a sua vontade, as demais coisas serão acrescentadas.
0: Mas, meu irmão Silvano Araújo, Marcos capítulo 1, versículo de número 15. O tempo está cumprido e o reino de Deus está próximo. Arrependei-vos e crede no evangelho de Deus. E agora nós ouviremos hinos, louvores, a juventude carioca louvando a Deus nesta grande madrugada, aonde você vai estar presente e não vai perder esta grande oportunidade.

0: que o Senhor venha, eu vou clamar, é a juventude carioca, louvando a Deus nesta grande madrugada, e pedindo, e clamando, e buscando pelo avivamento, e buscando pelo reino, o reino de Deus, em nossa igreja pentecostal. Deus amor, venha, venha clamar, venha, venha buscar, venha, venha bater na porta, e a porta se abrirá, venha buscar unção, e a unção te será dada, é nesta grande madrugada, que os céus irão se manifestar.
1: Rua Senador Pompeu, número 27, no centro da capital carioca, é o que está escrito no livro de Daniel, capítulo 2, 44, o Deus do céu levantará um reino que não será destruído. Meu irmão, minha irmã, entenda uma coisa, eu quero aplicar esta palavra ao seu coração. Pelo reino vale a luta, pelo reino vale a renúncia, pelo reino vale permanecer firme na presença do nosso Deus.
0: Venha adorar o Senhor e venha buscar o reino de Deus, e o reino de Deus te abençoará através da oração nesta grande madrugada. Não se esqueça, é daqui a pouquinho, no horário das 23 horas, é daqui a pouquinho, nesta grande madrugada, é daqui a pouquinho, hoje sábado, dia 30 de maio de 2026, que a juventude carioca receberá a palavra revelada através do homem de Deus, presbítero Bruno Castro, e louvará os céus nesta grande madrugada.

0: Senador Pompeu, número 27, no centro do Rio de Janeiro. É a madrugada do avivamento.
1: Mateus 6,33 diz: buscai primeiro o reino de Deus. Entenda, meu irmão, entenda, minha irmã, nesta madrugada estamos reforçando este convite para você, você que busca, você que quer viver o propósito de Deus na sua vida. Meu irmão, entenda, quem vive pelo reino não vive por aplauso, quem vive pelo reino vive por um propósito, não é por fama, não é por posição ou por conforto, é sobrecarregar a bandeira do reino até o fim. Juntos vamos neste propósito levar, renunciar a nossa vontade até que Cristo venha nos buscar. E neste momento nós queremos estender e levantar uma oração para você, para sua casa, para sua família. Vamos orar com fé. Nós já estamos em uma fé muito grande, meu irmão. Nós já estamos em uma fé muito grande, minha irmã, porque Deus vai fazer o impossível na sua vida. Eu já estou crendo no milagre, eu já estou crendo no renovo, eu já estou crendo que os céus já estão abertos para poder abençoar a sua vida, e não será diferente nesta noite, nesta madrugada. Pelo reino você vai vir e o reino se levantará em seu favor. Vamos juntos? Vamos entrar em oração. É momento de oração.
0: Senhor, meu Deus e meu Pai, mais uma vez aqui estamos reunidos no seu nome. Mais uma vez estamos orando em favor, meu Pai, da juventude forte e valente. E da juventude, meu Pai, no estado do Rio de Janeiro. Meu Deus, o Senhor conhece a necessidade deste jovem. O Senhor conhece as lutas, as batalhas, as pelejas, as guerras, os levantes, as debilidades, as necessidades. O Senhor sabe, meu Pai, o que este jovem, neste exato momento, está pensando, está sentindo e está, meu Pai, precisando. Eu oro, meu Pai, neste momento, meu Deus, pedindo ao Senhor, meu Deus, por esta grande madrugada, que o Senhor possa, meu Pai, se levantar em favor, meu Pai, desta juventude, que o Senhor possa se levantar, meu Pai, em favor, meu Pai, deste homem, desta menina, deste jovem, meu Deus, que está crendo na Tua palavra, que está acreditando no Evangelho, meu Deus, que independente, meu Pai, das situações adversas da sua vida, está buscando em oração, está clamando em oração, está pedindo em oração, está crendo na chamada, está crendo no ministério, está crendo, meu Pai, como João, meu Pai, acreditou, meu Deus, que sendo chamado, meu Deus, como profeta, abandonou o sacerdócio e foi, meu Pai, para o deserto. Meu Deus, nós sabemos, meu Pai, que quando o jovem, meu Deus, e quando o homem aceita o ministério, ele vai para o deserto, ele começa a buscar, meu Deus, ele tem que se afastar de tudo para, meu Pai, ter comunhão com o Espírito Santo, para ter comunhão com Deus Pai, Deus Filho, meu Deus, com Deus Espírito Santo, meu Deus, para viver, meu Pai, a chamada, para viver o ministério, para viver, meu Pai, a unção, para viver, meu Pai, o que o Senhor tem falado, o que o Senhor tem prometido. Meu Deus, eu te peço por este jovem, meu Deus, que tem deixado tudo, meu Deus, como o apóstolo Pedro falou, temos deixado tudo e agora o que receberemos? Meu Deus, sustenta este jovem, edifica este jovem, fala com este jovem, traz dom para este jovem, frutos para este jovem e principalmente, meu Pai, maturidade, meu Deus, maturidade espiritual, maturidade emocional, maturidade de vida, maturidade de relacionamento, maturidade, meu Pai, familiar, maturidade, meu Deus, emprego, maturidade, meu Pai, da chamada, maturidade espiritual, ministerial, traz, meu Pai, meu Deus, para a vida desta jovem, para a vida deste menino, para a vida desta menina, faz o que nós não podemos fazer, meu Pai, meu Deus, o Senhor que prometeu, meu Deus, para Jeremias e cumpriu, o Senhor que prometeu para Daniel e cumpriu, o Senhor que fez maravilhas, meu Pai, na vida, meu Deus, de Davi, venha, meu Deus, mais uma vez, porque nós sabemos que o Senhor tem projeto, nós sabemos que o Senhor tem um ministério. Nós sabemos que o Senhor tem uma chamada. Cumpre, meu Pai, a Tua palavra sobre a vida de cada um deles, sobre a vida de cada um delas, repreendendo o adversário, repreendendo o inimigo, repreendendo as obras do inferno, repreendendo as setas, repreendendo os dardos, repreendendo, meu Pai, meu Deus, o levante do adversário, repreendendo a calúnia, repreendendo, meu Pai, o bullying, repreendendo, meu Pai, a fraqueza, repreendendo até mesmo a carne, quantas vezes for necessário. Eu creio, meu Pai, que o Senhor não deixará nenhum deles desamparado, meu Deus, desamparados. Meu Deus, vem fazer os grandes milagres, vem capacitar, vem estruturar, em nome de Jesus.
1: Sim, meu Deus, sim, meu Pai, nós oramos, meu Pai, nesta hora, e nos colocamos diante da Tua presença, meu Deus, porque não queremos viver por emoção, não queremos viver por interesse, mas queremos viver, meu Pai, pelo Teu reino. Venha, meu Pai, neste momento, fortalecer a nossa fé, venha neste momento, meu Pai, firmar os nossos passos, Senhor, e guarda, ó Deus, guarda os nossos corações, ó, meu Deus amado, Senhor da glória, que nós não viemos trocar o propósito pelo conforto, nem a verdade pela aprovação dos homens. Venha, meu Pai, nesta noite, neste momento, meu Pai, venha quebrar toda fraqueza espiritual, todo desânimo, toda barreira que tenta afastar a Tua presença. Senhor, meu Deus, Senhor, meu Pai, nos dá coragem para permanecer. Ó Deus, nos dá sabedoria para decidir. Senhor, nos dá a cada dia, meu Pai, fidelidade para continuar na Tua presença. Ó Deus querido, ó Deus poderoso, que o Teu reino governe a minha mente, que o Teu reino governe as minhas palavras, que o Teu reino, meu Pai, venha trazer paz, venha trazer, meu Pai, força, meu Deus, onde houver, meu Pai, portas fechadas, que o Senhor possa abrir, onde houver enfermidade, que o Senhor venha curar. Deus, nesta noite, por esta oração, manifesta, meu Pai, Tua direção e a Tua vontade. Ó, meu Pai, eu creio, Senhor, eu creio, meu Pai, que nós não queremos, meu Pai, viver longe da Tua presença. Levanta, meu Pai, as nossas vidas, porque nós queremos glorificar o Teu santo nome. Ó Deus querido, Deus poderoso, Senhor, venha, meu Pai, acampar, meu Pai, Tuas mãos sobre a nossa vida. Toma o ministério, toma os jovens, venha, meu Pai, nos capacitar, venha, meu Pai, fazer a Tua vontade, em nome de Jesus.
2: Aleluia, glória, glória, glória a Deus, Senhor Deus e Pai, Pai de nosso Senhor, Salvador, Jesus Cristo, Deus da glória, Deus de compaixão, Deus de piedade, neste momento, ó Pai, poderoso, maravilhoso de oração, meu Pai, nós oramos, Senhor, a favor, meu Pai, dessa grande vigília nesta madrugada, sobre o jovem, meu Pai, abençoa, cada um jovem, meu Pai, saindo do seu lado, da sua casa, tá mesmo até bem, mesmo dentro do ônibus, meu Pai, dentro do transporte, Senhor, para vir para a tua casa, guarda ele, livra ele, dai, Senhor da glória, a tua bênção, a tua vitória, que todos os jovens, meu Pai, que passar nesta madrugada, uma madrugada com o Senhor, que ele venha sair daqui renovado, abençoado pelo teu santo Espírito Santo, e abençoe o teu servo que vai pregar a sua palavra e vai orar a favor de todo que a comparecer, meu Pai, nesta madrugada, madrugada de vigília, madrugada de busca, de buscar a tua presença, é madrugada, meu Pai, de te adorar, de glorificar, ara o teu santo nome, Senhor, que o Senhor venha renovar a nossa fé, renovar a nossa força, renovar, meu Pai, aquilo, Senhor da glória, que o Senhor há de fazer em nossa vida. E neste momento estamos aqui, meu Pai, pedindo, meu Deus, a tua graça, o teu poder e a tua santa finita misericórdia, meu Pai, pelo teu povo, pela nação, pelo aquele que está, meu Pai, respirando, pelo aquele, meu Pai da glória, estar nesse necessitando de uma bênção, de uma vitória, e só o Senhor Jesus, meu Deus, que tem o poder para abençoar, para salvar, para curar, para libertar, meu Deus, e dar a vitória, em nome de Jesus Cristo, repreenda toda a opressão maligna, toda a opressão diabólica, toda a opressão de Satanás, meu Pai, que está, meu Senhor Jesus, oprimindo esta vida, este lá agora, meu Pai, estenda as tuas mãos santas, as suas mãos vivas, as suas mãos poderosas, porque diz a tua palavra, eis que as mãos do Senhor não está encolhida, que não possa salvar, e nem seu ouvido agravado não está, para que não possa nos ouvir, meu Pai. Receba esta oração, receba, meu Pai, Senhor da glória, a nossa vida, a nossa casa, a nossa família, contempla a casa do teu servo, meu Pai, a casa da tua serva, Senhor da glória. Jesus querido, abençoa, em nome de Jesus Cristo, meu Pai, respondendo a bênção e a vitória sobre a igreja, a pentecostal, Deus de amor, no Brasil e no mundo, meu Pai, onde se encontra, nesta noite, meu Pai, aqui te adorando, louvando, glorificando o teu santo nome da vitória, em nome de Jesus.
0: Sim, meu Deus, confirma a bênção, o milagre, a libertação, meu Deus, porque nós deixaremos tudo pelo reino, nós deixaremos tudo, meu Pai, tudo aquilo que precisa ser deixado, tudo aquilo que precisamos largar, meu Deus, nós deixaremos, meu Pai, para estar na tua presença, em nome do Pai, em nome do Filho e em nome do Deus Espírito Santo, é o que nós te pedimos e desde já te agradecemos, em nome de Jesus.
1: Maravilha, ouvintes, é nesta fé, receba esta oração na sua casa, eu creio que você já recebeu ânimo para poder estar aqui conosco, eu já creio que Deus já fortaleceu a sua fé. Rua Senador Pompeu, número 27, no centro da capital carioca, a mesma chamada que Deus fez para Abraão, quando ele estava na casa dos seus pais, da sua família, é a mesma chamada que ele está fazendo para você agora. Sai do meio da tua casa, da tua parentela e venha viver o propósito de Deus na sua vida, na igreja pentecostal, Deus de amor. Deus abençoe a sua vida, não se esqueça, você é o nosso convidado especial.
0: Glória. E agora são 9 horas com mais 57 minutos. Nós iremos identificar as emissoras e já já retornaremos logo após a participação do homem de Deus, pastor Antônio dos Santos, que está vindo para orar em favor de todos aqueles que estão efetivados na campanha das portas abertas na consagração dos trabalhadores. É nesta grande quarta-feira a consagração dos trabalhadores acontecendo no tempo da glória de Deus, neste dia 3 de junho de 2026, esta grande concentração no horário das 7, 9, 11, às 13, às 15, no horário das 19 horas, e estaremos orando ao lado do pastor Antônio dos Santos todos os dias até esta quarta-feira, no horário das 22 horas. Vamos, estudos, a identificação das emissoras e logo após a participação deste homem de Deus, retornaremos convidando você para a grande concentração de logo mais, o domingo da restituição, que vai acontecer neste dia 31 de maio de 2026, no templo, onde? No templo da glória de Deus. Vamos, estudos, a identificação das emissoras.
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7: Chegou, ouvinte, chegou hoje, hein? O quarto dia desta oração. A oração em favor de todos os trabalhadores. Você que vai estar conosco nesta primeira quarta-feira. Nós estamos aqui em oração no decorrer de 7 dias para Deus abençoar a sua vida. Vamos agora falar com Deus em oração.
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7: Senhor meu Deus e meu Pai, Pai de nosso Senhor e Salvador Jesus Cristo, que maravilha, meu Deus, poder estar aqui diante da Tua presença neste momento. Obrigado, Senhor. Que privilégio poder estar na presença do Senhor, diante do Deus Pai, do Deus Filho e do Deus Espírito Santo. Senhor, é um privilégio muito grande para nós. Na antiga aliança, nós vemos que somente o sumo sacerdote poderia entrar no lugar santíssimo. Ó Deus querido, e quando o Senhor deu brado na cruz, o véu que separava o lugar santo do Santíssimo foi rasgado, foi aberto. O Senhor nos deu o direito, o privilégio de entrar no Santo dos Santos, que é a própria presença do Senhor. Obrigado, Senhor. Nós não temos palavras para expressar o quão grande privilégio que nós temos de chegar diante do Senhor neste momento. E aproveitando, ó Deus, que estou diante do Senhor, eu quero fazer um pedido, ó Deus, em favor deste ouvinte, em favor de cada vida que acompanha esta programação. vai entrando em cada lar, vai entrando em cada família, levando paz, alegria, saúde, a comunhão, a união desta casa. Onde esteja chegando a minha voz, que a presença do Senhor possa entrar neste lar agora, meu Deus. E as enfermidades desaparecerão, os demônios terão que se retirar desta casa, os problemas que estão afligindo esta vida, eles vão ter que abandonar a vida desta pessoa, porque onde o Senhor entra, o mal desaparece. Eu clamo ao Senhor, meu Deus, em especial, em favor de todos os trabalhadores, porque nesta quarta-feira é a consagração dos trabalhadores e as pessoas, Deus, que firmaram o propósito diante do Senhor. No decorrer desta semana, nós estamos aqui cumprindo o propósito, orando por essas pessoas, apresentando o propósito, a causa dessas pessoas em suas mãos, Senhor, para que nesta quarta-feira o Senhor possa confirmar o teu milagre. Eu sei, Deus, que tem pessoas que alcançarão milagre antes mesmo de chegar aqui nesta quarta-feira. Elas virão já para testemunhar o seu milagre, meu Pai. Meu Deus, que a bênção do Senhor permaneça sobre a vida de cada trabalhador. É o que eu te peço e também te agradeço no nome de Jesus. Tenha certeza, ouvintes, que Deus já te abençoou neste momento. E olha, o seu propósito está de pé diante do Senhor. Nesta quarta-feira, eu quero ver todos vocês aqui, nós estaremos orando por vocês. Então, olha, continue clamando a Deus, chamando pelo teu nome, todos os dias, neste mesmo horário, nós estaremos aqui juntos, clamando ao Senhor.

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2: Neste momento eu quero falar com toda a membresia da nossa Igreja Deus é Amor, aqui da sede estadual da Senador Pompeu. Eu quero falar com todos que é neste dia 6 agora de junho, no horário das 9 da manhã, no sábado, e no domingo, no dia 7, no horário das 7 da manhã, 9, 11, às 15 e também às 18 horas, celebração da Santa Ceia do Senhor Jesus Cristo. A ceia no mês de junho vai ser celebrada no primeiro domingo, devido à nossa festividade na nossa sede mundial no dia 14. Então atenção todos vocês que estão em plena comunhão com Deus, com a Igreja Deus e Amor, a ceia será celebrada neste dia 6 e também neste dia 7. Se programem para que todos vocês possam participar da Santa Ceia do Senhor Jesus Cristo.
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2: Deus abençoe, ouvintes. Deus abençoe a sua casa e toda a sua querida e amada família. Passando aqui para convidar a todos vocês para participar conosco da campanha da restituição que vai acontecer amanhã. Amanhã, neste domingo, às 7, 9 e 11 da manhã, nós estaremos com vocês nesta campanha muito abençoada, uma campanha que Deus levantou para restituir a vida do povo. Então amanhã, não marque outro compromisso, esteja aí com seu coração aquecido, ardendo de fervor para estar conosco aqui, recebendo as bênçãos de Deus. Eu estarei com vocês pregando a palavra do nosso Deus.
4: A vida dele não era baseada nos bens materiais. Sabe o que ele fazia antes de cada notícia que chegava? Ele prostrava em adoração e continuava louvando, continuava adorando. Ele estava dizendo: pode tirar tudo de mim, só não vão poder tirar a minha fé em Deus. Ou a

0: da presença da minha vida. Então, quando você se mantém fiel, mesmo sem entender, Deus, ele muda o cenário. Ele faz o impossível acontecer no altar da obediência. A fidelidade transforma provação em provisão. O Senhor proverá de Abraão. É o mesmo Senhor que virou o cativeiro de Jó. E é o mesmo que vai virar o seu cativeiro aqui nesta manhã. Levante a sua mão aplaudindo a Ele, adorando, dizendo: eu creio. Deus, eu creio, o Deus proverá está aqui, Ele vai fazer a virada na sua vida hoje.
1: Como é bom, meus irmãos, aos domingos pela manhã, ouvir a pregação da palavra de Deus, Deus falando aos nossos corações, e amanhã não será diferente. Deus vai falar com você, Deus vai falar com a sua casa. Após a pregação da palavra, eu estarei orando através dos excelentes dons do Espírito Santo. Na sequência, aquela oração de desafio, a igreja em consagração, a igreja em humilhação. E quando a igreja ora, Deus cura, Deus liberta, Deus faz maravilhas. Vamos acompanhar agora o momento desta oração que é realizada no decorrer desta campanha da restituição.
0: Caminho deste homem, Satanás, sai de dentro desta casa. Sai desta família, você que está amarrando a vida desta pessoa, eu te repreendo em nome de Jesus, em nome de Jesus, em nome de Jesus, vai embora,
2: sai do comando dela,
0: sai dela, Satanás, vai embora. Grita, queima ele, Jesus. Irmãos, vai expulsando
3: toda a obra da
0: sai da vida desta mulher também, Satanás. Sai, opressão maligna. Todo o trabalho que foi feito na encruzilhada, no cemitério, na mata virgem, tudo que você ganhou, Satanás, para destruir a vida desta pessoa, você perdeu. O sangue de Jesus te repreende. O sangue de Jesus te repreende. Sai, opressão do mal. Sai, obra maligna. Sai, inveja. Sai do caminho dessas pessoas. É no nome de Jesus. É no nome de Jesus. É no nome de Jesus. Vai embora, Satanás.
4: Vou lutar com as armas que o Senhor me deu.
1: Que tremendo é a presença de Deus no meio da igreja. Vidas sendo libertas, vidas sendo alcançadas, resgatadas pela mão forte do Senhor. Não fique de fora, ouvinte. Venham participar conosco. Olha, as pessoas que estão participando estão testemunhando, estão contando a bênção de Deus, porque Deus tem marcado, ouvintes, marcado a vida das pessoas com milagres, com libertações, e as pessoas vão lembrar disso de geração a geração. Nós vamos acompanhar agora testemunhos, as pessoas testemunhando milagres, vitórias alcançadas da parte de Deus nesta campanha da restituição.
5: Pastor Antônio, essa irmã acaba de me dizer que ela chegou aqui na igreja com uma terrível enfermidade diagnosticada pela medicina. Ela veio aqui na igreja, recebeu a oração, voltou no hospital, fez novos exames e constatou que ela não tem mais nada. Para a glória de Deus, Pastor Antônio.
1: Irmã, qual é o seu nome?
6: Meu nome é Cleusa.
1: Irmã Cleusa, o que é que aconteceu?
6: Deus usou o Senhor numa revelação que tinha umas irmãs com as dores no fígado, tipo pedra no rins. Aí o que que aconteceu? Eu fui no médico, fiz dois exames. O primeiro, o médico perguntou para mim se eu já tinha feito uma operação de vesícula. Eu falei que não. Aí pegou, ele foi e falou assim: dona Creuza, mas está constando no exame que a senhora já foi operada. Eu falei: eu fui operada? Eu falei: não. Aí passou novamente, tornei, vim aqui. Usou o irmão e disse que tinha pessoa aqui com um problema de pedra na vesícula de novo. Eu falei: Jesus, será que já foi operada? Fui ao médico novamente, fiz outro exame e constatou, pastor, que realmente lá no exame o médico novamente falou que eu já tinha sido operada das pedras da vesícula no meu...
2: Espera aí, teve algum médico que operou a senhora?
6: Não, não teve médico nenhum que operou não, porque lá eles perguntaram pra mim se eu tinha sido operada com as pedras na vesícula.
2: Olha aqui, ouvinte, que milagre extraordinário que Deus fez na vida desta mulher. Deus revelou que estava curando ela de pedra na vesícula. Jesus operou, e para comprovação médica, ela fez os exames, no exame consta que ela fez a cirurgia, mas quem operou ela não foi o médico da terra, foi o doutor Jesus.
6: Foi.
2: Curada!
6: Glória a Deus. Eu trouxe os exames também para comprovar, e o médico ainda botou o sinal em cima, alegando que verdadeiramente está o sinal, como se eu tivesse operada da pedra na vesícula.
2: O doutor Jesus operou, operou e deixou a marca para o médico comprovar o milagre. E... cadê o glória? Eu sei que você não vai ficar de fora, você não vai perder as bênçãos de Deus. Você será a próxima pessoa a testemunhar o poder de Deus nesta campanha de domingo. Amanhã, no horário das 7, 9 e 11 da manhã, Rua Senador Pompeu, número 27, aqui no centro do Rio de Janeiro.
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2: Lembrando a todos que será nesta segunda-feira o nosso culto doutrinário, o nosso culto de ensino da palavra de Deus. E eu quero neste momento reforçar este convite a toda a membresia da nossa Igreja Deus e Amor, aqui da nossa sede estadual da Senador Pompeu. E você também, que está aí no bairro, você que está longe, mas você gosta da palavra e queira participar. Eu quero informar que nesta segunda-feira, no horário das 19 horas, eu estarei aqui com todos vocês, com muita alegria no meu coração, para transmitir uma palavra vinda diretamente do coração de Deus para o vosso coração. Olha, ouvintes, uma igreja que senta para ouvir a palavra é uma igreja que não é enganada, é uma igreja que ela prossegue caminhando rumo à Nova Jerusalém. Uma igreja forte, uma igreja que resiste o mundo, o diabo, o pecado. É esta igreja que senta para ouvir, para receber a palavra de Deus. E nesta segunda-feira, eu estarei aqui com vocês, pregando a palavra do nosso Deus.
8: Um jovem que viveu há anos longe de Deus, no vício, procurando clínicas, promessas, remédios, e nada funcionava. Mas um dia esse jovem leu o que eu estou pregando aqui, João 3. E ele entendeu, eu não preciso apenas mudar de comportamento, eu preciso nascer de novo. E esse jovem entregou sua vida a Cristo, o Espírito Santo entrou onde a terapia não podia. Ah, meus irmãos, o Espírito Santo entrou onde o remédio não curou. A graça regeneradora curou este jovem, e daí em poucos dias ele estava na rua pregando e dizendo: eu sou prova viva de que Deus transforma pecadores, eu sou prova viva que Deus transforma a vida do homem. Aconteceu aqui um novo nascimento. Quando o Espírito Espírito entra, ele muda o código da alma. Quando o Espírito Santo entra, ele transforma o interior, ele muda o olhar que antes cobiçava, agora contempla a santidade de Deus. Ele muda o linguajar que antes murmurava e agora louva a Deus. Ele muda o coração antes endurecido, agora sensível a voz de Deus. Hoje o mundo fala em recomeçar, mas Jesus fala

0: Nascimento, quem já nasceu de novo, quem já nasceu de novo, levante a mão então e aplaude o nome do Senhor. Necessário é nascer de novo.
1: Ó Senhor, faz de mim um novo tempo.
2: Deus, ele tem uma palavra para o seu coração. Eu tenho certeza, ouvinte, você vai sair daqui fortalecido na presença de Deus. A palavra de Deus nos alimenta, nos instrui, nos fortalece, guia os nossos passos. O salmista chega a afirmar: lâmpada para os meus pés é a tua palavra e luz para o meu caminho. Uma pessoa que anda iluminada pela palavra de Deus, essa pessoa tem o rumo, tem a direção certa para onde ela vai. Olha, ouvintes, e todas as segundas-feiras, após a pregação da palavra, eu tenho feito com a igreja aquele momento de Pentecoste, aquela oração pedindo a Deus para renovar a igreja. O Espírito Santo tem derramado porção dobrada e também tem batizado pessoas todas as segundas-feiras.
0: Aleluia, glória! Renova, Jesus. Faz novo, Deus. Faz novo. Oh, aleluia! Aleluia! Aleluia! Transforma, Senhor, transforma. Regenera. Bendito é o nome do Senhor. Bendito é o nome do Senhor. Deixa o Senhor transformar sua vida. Deixa o Senhor transformar a sua vida. O Espírito Santo quer soprar para transformar. Fazer de você um crente novo. Um crente renovado. Um crente transformado. Só Ele transforma. Novo nascimento vem de cima. Novo nascimento vem de Deus.

0: Você não pode ficar de fora. Ficar em casa é perder tudo isso. O Espírito de Deus tem renovado, tem batizado, tem derramado porção dobrada. As pessoas têm sido capacitadas pelo Senhor a cada segunda-feira. E também, ouvintes, é o prosseguimento da campanha Jesus Salva o Meu Lar. Olha bem, é o culto de ensino, culto doutrinário, culto de avivamento e o culto voltado à salvação da família. Todas as segundas-feiras eu tenho feito com a igreja essa oração. A oração para Jesus entrar no nosso lar e alcançar toda a nossa família.
1: Oh meu Deus, salva nossa família, Senhor. Que haja curas, que haja libertações, que haja milagres. Recebe o nosso propósito, Senhor, livrando a família do mal, protegendo a família do mal.
0: Não fique em casa, venham participar conosco, venham ouvir a palavra, receber o poder, o avivamento do Espírito Santo e também clamar a Deus pela salvação da sua família. Nesta segunda-feira, no horário das 19 horas, Rua Senador Pompeu, no número 27, aqui no centro do Rio de Janeiro.
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0: Cristo. Quem tem o imenso prazer de falar com vocês é o seu irmão em Cristo, Pastor Antônio dos Santos. Neste momento eu quero fazer uma oração especial por você, que é um dizimista fiel da casa de Deus. Eu sei que você já entendeu quão importante é em ser um dizimista da casa de Deus. Você já entendeu que o dízimo não é uma taxa ou uma obrigação, mas é uma manifestação, sim, da nossa fé e a nossa gratidão a Deus por tudo que Ele tem nos dado, por tudo que Ele tem feito por nós. Você que é um dizimista, você tem expressado o seu amor a Deus e também aos irmãos em partilhar aí a sua contribuição para a manutenção da casa do nosso Deus. Você sabe, o dízimo, ele ajuda a sustentar a igreja em todos os seus âmbitos, na obra missionária, na obra social, auxiliando aqueles que são necessitados. Você já entendeu isso e você tem vivido debaixo das promessas do nosso Deus. O Senhor diz, né, através do profeta Malaquias: trazei os dízimos à casa do tesouro para que haja mantimento. E o Senhor nos dá o direito: depois fazei prova de mim, diz o Senhor. E olha, Ele vai abrir a janela dos céus e vai derramar bênçãos gigantes sobre a sua vida. E outra coisa, ouvinte, o devorador não pode tocar nos seus bens, não pode roubar a sua prosperidade. Deus garante ao dizimista fiel a proteção dos seus bens, a proteção dos seus patrimônios. Eu vou citar alguns nomes agora, porque eu quero orar por você, que é um dizimista fiel da casa do nosso Deus.
1: Não esqueça dos dízimos, dos dízimos.
0: O nosso irmão José de Andrade, Márcio Antônio, Marina Aparecida, Shirley Gomes, Israel Soares, Elza Maria, José Pedro, Nilza Maria, Selma Fernandes, Wilmar da Silva, Maria da Penha, Almerinda Amélia, Neuza Moreira, Maria Luísa, Maria Trindade, Eva Maria, Geraldo César, Sandra Maria, Vanide Mendes, Ana Paula, Mário Antônio, Paulo Pires, Araci Santos, Paulo Roberto, Silvano de Azevedo, Maria José Machado, Celso Santiago, Paulo Lima, Jorge Gomes, Walter Maia, Bruno Rodrigues, Ruth Ferreira, Vera Lúcia, Gi Elaine, Miguel Aleixo, Raimunda Silva, Maria Cristina, Roberto Carlos, Maria de Lourdes, Maria Lúcia, Sérgio Paulo, Joyce da Conceição, Ana Maria e Isabel Torres. Nós vamos agora orar por todas essas pessoas que são dizimistas fiéis da casa do nosso Deus.
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0: Oremos ao Senhor. Senhor nosso Deus e nosso Pai, no nome de Jesus Cristo, estamos aqui diante da Tua presença, meu Deus, clamando ao Senhor em favor de cada contribuinte desta obra. Ó Deus, visita neste momento este dizimista, este contribuinte, que, ó Deus, tem abrido o seu coração, tem estendido as mãos e ajudado nas manutenções da Tua obra. Ó Deus, desde este

trabalhador comum, esta pessoa, quem sabe, com todo esforço, tem ganhado tão pouco, mas tem contribuído, tem permanecido fiel ao Senhor com a décima parte de tudo quanto o Senhor tem dado a elas. Abençoe também, ó Deus, os empresários, os lojistas. Meu Deus, abençoe todos aqueles que têm, ó Deus, contribuído, ido até a livraria. Outras pessoas têm contribuído de forma digital, fazendo o seu Pix, a transferência bancária, mas tem mantido a fidelidade com o Senhor. Meu Deus, repreenda os espíritos devoradores, a miséria, as obras da inveja, protegendo, meu Deus, os bens, protegendo o patrimônio que esta pessoa tem. Ó Deus, nós sabemos que uma pessoa que não é fiel, não é dizimista, o seu patrimônio fica desprotegido. Mas todas essas pessoas, Senhor, que são dizimistas, entenderam, ó Deus, é a respeito do teu reino, contribuído, essas pessoas estão vivendo debaixo da promessa. E a promessa que o Senhor fez foi repreender o devorador, meu Deus, e proteger 100% o patrimônio desta pessoa. Meu Deus e meu Pai, consagra mesmo cada dízimo, cada contribuição que tem chegado na livraria, nas contas bancárias da tua casa, Senhor, e abençoando a cada dia esses contribuintes. É o que eu te peço, ó Deus, e também te agradeço, no nome de Jesus.

0: Ouvintes, você pode ter certeza, você que tem contribuído na obra de Deus, não é por acaso. É um privilégio contribuir e também um privilégio de ser um portador das bênçãos de Deus na sua vida. Cada dizimista fiel tem vivido a sua experiência com Deus. E nós vamos acompanhar isso agora. Pessoas que são dizimistas testemunhando milagres, testemunhando vitórias de Deus em suas vidas.
1: José Carlos Fernandes Júnior, faz 7 anos que eu vim de Minas, não tinha onde morar, foi um sofrimento a minha vida, que eu não tinha onde morar, vivia de favor, vivia pagando aluguel, eu fiz um comercinho de tapioca, comecei a dar o dízimo, comprei meu terreno e dou R$400 de dízimo e comprei um carro, Gol 1000. Eu fiz um propósito com Deus, estou fazendo 2 casas e essas 2 casas eu vou tirar o dízimo e o dízimo do dízimo para a Igreja Pentecostal, Deus e Amor. Parque Residência Ococaia, Rua Guido Lacerda, número 200.
0: Vocês acompanharam este testemunho tão maravilhoso. Olha, ouvintes, e você também pode, a partir deste momento, começar a viver essas experiências com Deus, alcançando o milagre, alcançando as bênçãos, a prosperidade, através da sua fidelidade com Deus, de ser um dizimista fiel. Você que tem contribuído na livraria da nossa igreja Deus e Amor, talvez você olhe e fale, pastor, eu moro tão distante, eu estou tão longe e eu não tenho condição de estar aí. Você também pode contribuir de forma digital. O seu dízimo já vai direto para a conta bancária da Igreja Deus e Amor. Eu quero falar para você aqui agora o CNPJ da nossa igreja. O seu dízimo já vai direto, vai estar seguro e nós vamos contabilizar também o seu dízimo aqui no livro do dizimista fiel da Igreja Deus e Amor. Anote aí, esse é o CNPJ, que é o PIX da Igreja Pentecostal Deus e Amor, 43-208-040-1000-36. Esse é o PIX da Igreja Deus e Amor. Você pode fazer o PIX agora, você pode contribuir de forma segura e enviar para nós o seu comprovante. O seu nome vai estar no livro do dízimo e também vai estar conosco aqui. Nós estaremos orando por você todos os dias. Anote o telefone que você vai enviar o seu comprovante para ser contabilizado aqui no livro do dízimo da Igreja Deus e Amor. O DDD é 21 9 6662 0222. Eu vou repetir. O DDD é 21 9 6662 0222. Este número é apenas para você enviar o seu comprovante do dízimo para que seja contabilizado. E nós estaremos orando constantemente a seu favor. Seja um dizimista fiel e você vai começar a viver o sobrenatural de Deus na área financeira da sua vida.
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0: participação do homem de Deus, pastor Antônio dos Santos, ao vivo com todos vocês dentro do programa Voz da Libertação em 102,9 FM e em AM, em 1030M. Eu sou seu irmão em Cristo, Ayrton Fernandes.
1: Boa noite, Rio de Janeiro. Boa noite, Brasil. Na comunicação com todos vocês, seu irmão em Cristo Jesus, Silvan Araújo. Falamos diretamente aqui dos estúdios da nossa programação, Rua Senador Pompeu, número 27, no centro da capital carioca.
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3: Boa noite, a paz do Senhor Jesus, que tiver nossa escuta. Eu sou o irmão Antônio, aqui da nossa Igreja Deus de Amor, a Rua Senador Pompeu, no 27. Estamos aqui nesta noite trazendo uma programação, um anúncio da obra de Deus, que todo que tiver a nossa escuta, Deus abençoe.
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0: Hoje é sábado, dia 30 de maio de 2026. Estamos com todos vocês ao vivo para comunicar a respeito das grandes concentrações que estão por acontecer aqui mesmo no Templo da Glória de Deus.
1: Lembrando que a nossa sede estadual do Rio de Janeiro está a cargo e a responsabilidade do homem de Deus, pastor Antônio dos Santos.
0: E a nossa sede mundial está sob a responsabilidade da nossa irmã Irene Miranda, na Avenida do Estado, número 4568, na Baixada do Glicério, em São Paulo, capital.
1: Fique o volume do seu rádio, porque nós queremos trazer para você grandes informações dos grandes cultos, das próximas campanhas que vão acontecer amanhã na nossa Igreja Pentecostal. Deus Amor, é o prosseguimento da grande campanha da restituição de Deus, como no falar o Domingo dos Milagres, 7, 9, 11 horas, e às 14 horas temos grandes cultos, palavra de Deus, pastor Antônio Santos, no horário das 9 horas da manhã, pregando a palavra de Deus, orando pela sua vida, pela sua casa e pela sua família.
0: E também falaremos das grandes concentrações que estão por acontecer na sede estadual em Niterói, onde o pastor Jarlan Pinheiro é o atual responsável, porque o Antônio Manuel está aqui para comunicar com o povo também de Niterói.
3: É verdade, ouvinte, é verdade, aí Niterói, é verdade. O nosso pastor Jarlan amanhã está num culto de missão ali, pregando a palavra do Senhor e orando a favor de tudo. Culto de missão, culto de missão sobre Eu Mais Um. Eu Mais Um, estamos ali reunidos 9 da manhã, pastor Jarlan pregando a palavra do Senhor Jesus e orando a favor de todo que ia comparecer ali na rua São João, número 24, no centro de Niterói, bem perto ali de frente o terminal João Goulart, rodoviário ali em Niterói, a rua São João. Ali você vê às 9 da manhã para receber a bênção de Deus com esse homem de Deus, pastor Jarlan Pinheiro, pregando a palavra de Deus e orando a favor de todo que ia comparecer.
0: Entra pelas portas da Igreja Pentecostal Deus Amor, recebe os grandes milagres, as grandes curas, as grandes transformações, as grandes maravilhas que somente Ele, Jesus de Nazaré, pode fazer na vida do homem e na vida da mulher.
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0: Rua Senador Pompeu, número 27, no centro do Rio de Janeiro. Não se esqueça, daqui a pouquinho, às 23 horas, é o Pré-Conex pelo Reino, acontecendo no Templo da Glória de Deus. Pastor Bruno Castro pregando e orando em favor do avivamento da juventude carioca, ao lado do pastor Antônio dos Santos e ao lado do diácono Carlos Davi, com a multidão de jovens do estado do Rio de Janeiro. E a sede estadual em Niterói está localizada na Rua São João, número 24, no centro de onde, irmão Silvano Araújo?
1: Rua Senador Pompeu.
0: No centro de Niterói, isso mesmo, no centro de Niterói, é acontecendo grandes cultos, grandes concentrações, onde o pastor Jarlan Pinheiro é o atual responsável e o nosso irmão Antônio dos Santos está aqui para divulgar estas grandes concentrações. Fique conosco, porque daqui a pouquinho estaremos com vocês neste grande domingo.
4: Acerte com a gente.
1: E hora certinha no Rio de Janeiro, 22 horas mais 43 minutos.
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0: pouquinho, amanhã, dia 31 de maio de 2026, a grande concentração de fé e de milagres acontecendo no templo, ouvinte da glória de Deus. 7, 9, 11 e às 14 horas é o grandes cultos, grandes concentrações no prosseguimento da poderosa campanha A da Restituição. Pastor Antônio dos Santos pregando no horário das 9 horas da manhã, presbítera Paula Alexandre pregando no horário das 7 da manhã, e o homem de Deus, Greik Martins, vindo da Igreja Deus Amor de Bom Sucesso, pregando no horário das 11 da manhã. E às 14 horas, o presbítero Luiz Cláudio entregando a revelação da palavra do Todo-Poderoso.
1: É o domingo da restituição, é o domingo dos milagres. Meu irmão, entenda, minha irmã, entenda, minha irmã, algo. Deus tem algo a fazer na sua vida, como está escrito no livro de 2 Reis, capítulo 5, do 1 ao 14. A Bíblia fala de um homem chamado Naamã. Naamã, ele era um homem de alto patente. Naamã, ele era um homem que tinha força. Naamã era um homem que tinha o reconhecimento. E Naamã, ele também era uma pessoa que tinha algo no seu interior. Eu quero chamar a sua atenção e despertar você, porque existem pessoas que por fora parece forte, mas por dentro está ferido. Tem gente com um sorriso no rosto, mas com guerra na alma. Era a história de Naamã. Por fora ele tinha a felicidade exterior, mas interiormente tinha enfermidade. E eu não estou falando acerca daquilo que você tem, mas daquilo que Deus pode fazer na sua vida no momento em que você está passando por luta, por dor, por perca. Nós sabemos que a Bíblia fala que a obediência trouxe um grande milagre na vida de Naamã, mesmo ele sendo de patente alta, mesmo ele sendo alguém grande. Ou seja, Deus, ele não está chamando você que tem, mas você que quer receber a restituição na sua vida neste domingo, amanhã. Assim como Naamã ouviu a voz do profeta Eliseu, mergulhou 7 vezes, recebeu a restituição interiormente. Talvez você está falando: pastor, a luta não é na minha carne, a luta não é no meu físico, mas a luta é na minha alma. Você vai ser curado desta dor, desta aflição. Pastor, eu perdi, estou perdendo dentro da minha casa. Da mesma maneira que você sorri por fora, mas chega na igreja chorando por dentro, Deus vai entrar na sua casa e pode ter certeza que a sua obediência vai gerar um milagre amanhã na sua vida. Te prepara, meu irmão, te prepara, minha irmã, para levantar a bandeira da vitória na rua Senador Pompeu, número 27, 9 horas da manhã. É um encontro marcado com o homem de Deus, pastor Antônio Santos, e Jesus de Nazaré vai estar fazendo milagres em nosso meio.
0: Tem nas mãos a chave, opera maravilhas. É daqui a pouquinho, irmão Silvano Araújo, irmão Antônio Manuel, ouvintes do programa Voz da Libertação, pastor Antônio dos Santos, a grande concentração de fé, a grande concentração de milagres acontecendo aqui mesmo no Templo da Glória de Deus, na rua Senador Pompeu, número 27, no centro da cidade do Rio de Janeiro. É daqui a pouquinho, as grandes curas, os grandes milagres, as grandes libertações, os grandes prodígios, as grandes maravilhas de Deus acontecendo na vida do homem e acontecendo na vida da mulher. Tu és o Deus da cura, e a cura está aqui na rua Senador Pompeu, de número 27, no centro do Rio de Janeiro. São pessoas entrando doentes e saindo curadas, são pessoas entrando debilitadas e saindo abençoadas, são pessoas entrando na crise e saindo com a prosperidade, sem comunhão com Deus e vivendo a intimidade.
1: Rua Senador Pompeu, número 27, no centro da capital carioca. Entenda, minha irmã, entenda, meu irmão, por esta palavra, por isto que o nosso irmão está falando, já é um convite. É claro, nós estamos aumentando a sua fé, é uma revelação de Deus neste momento para a sua vida, meu irmão, neste momento para a sua vida, minha irmã. Quanto tempo você vai ficar neste vale? Quanto tempo você vai suportar ficar sofrendo? Quanto tempo, minha irmã, você vai ficar esperando alguém fazer por você. O médico não pode, o homem não pode, mas Jesus de Nazaré pode fazer na sua vida. Eu estou convocando você não pela emoção, mas nós falamos, irmão Ayrton, nós falamos, irmão Antônio, pela razão daquilo que Deus vai fazer na sua vida. Ele vai restituir, ele vai te levantar, ele vai fazer você contar um grande testemunho, é claro, assim como Ana entrou no templo, entrou, clamou, pediu, a resposta veio, ela pode glorificar com um cântico de vitória, e é isto que vai acontecer na sua vitória, na sua vida, cântico de vitória por aquilo que Deus faz, por aquilo que Deus realiza na igreja pentecostal. Deus é amor.
0: É amanhã, dia 31 de maio de 2026, quatro grandes cultos, quatro grandes concentrações acontecendo aqui mesmo, no Templo da Glória de Deus, na rua Senador Pompeu, número 27, é o domingo dos grandes milagres, é o domingo das grandes realizações, das grandes curas, dos grandes acontecimentos que Jesus está operando em nossa igreja pentecostal. Deus amor, e os horários são
3: 9 da manhã, 11 da manhã e 2 da tarde, aqui com esses homens de Deus pregando a palavra do Senhor. Venha você, ouvinte, venha você, é palavra, é oração, é milagre, é bênção, é vitória que você vai alcançar aqui das mãos do Senhor, aqui na rua Senador Pompeu, número 27, a igreja pentecostal Doze Amor, que é a igreja dos milagres, a igreja que Deus tem operado sinais de maravilha, sinais de prodígio. Naquele que comparece aqui, ele recebe a bênção, ele recebe a vitória para o seu lar, para a sua casa, para a sua família, e com certeza amanhã não vai ser diferente. Com certeza amanhã o acontecimento de Deus vai acontecer, o mistério na sua vida, daquele que comparecer aqui na rua São João, na rua Senador Pompeu, número 27, a igreja pentecostal Deus e Amor.
0: O Deus da cura tem nas mãos a chave da vitória, a chave do milagre. Ele é o Deus da cura, clame ao Deus da cura, clame ao Deus da providência, clama o Deus que te sara, o Deus que te liberta, o Deus que te purifica, o Deus que te traz alívio, ao Deus que te traz intimidade, o Deus que te traz libertação, o Deus que te traz providência, o Deus que te traz prosperidade, o Deus que te traz alívio, o Deus que te consola, o Deus que te abençoa, o Deus que te purifica, o Deus que te traz a direção espiritual. Daqui a pouquinho, rua Senador Pompeu, número 27, no centro do Rio de Janeiro, o domingo da restituição.
1: E você vai ouvir agora o que Deus está fazendo neste domingo. Deus está falando com o povo que vem receber a vitória. Deus já está confirmando através da poderosíssima palavra de Deus sendo anunciada, sendo proclamada pelo homem de Deus, pastor Antônio dos Santos.
5: Mas foi neste cenário que Deus entrou na história fazendo algo extraordinário. Deus entra na história e não promete apenas devolver recursos. Deus entra prometendo restaurar, devolver o tempo, devolver o propósito e devolver a honra. Restituir-vos-ei os anos que foram consumidos. Irmãos, a palavra restituir está falando de uma devolução de forma integral daquilo que havia sido danificado. Sabe o que nós entendemos com isto? Deus não apenas conserta o que foi quebrado, ele faz renascer o que parecia estar morto. Levanta a sua mão, levanta a mão e glorifica o nome dele com alegria. Aplaude a ele, louve a ele. As pessoas observam as perdas, mas não conseguem observar o processo de Deus. E o problema maior é que o sofrimento faz a pessoa pensar: minha história terminou aqui. Mas entenda, Deus, ele está trabalhando em silêncio, no invisível, onde ninguém está vendo. Enquanto muitos estão enxergando ruínas, Deus está preparando a restituição. Deus está preparando a restauração. Deus está preparando a reconstrução. Tem alguém aqui que crê que Deus está agindo em silêncio, no invisível? Aplaude a Ele então e glorifica. Levante a mão e adora. Levante a mão e glorifica o nome dEle.
1: É pela fé que você vai receber a vitória. Hebreus 11, 6 diz: sem fé é impossível agradar a Deus. Olha aí a palavra de Deus aumentando a nossa fé. Ô meu irmão, ô minha irmã, a fé vence a voz da dúvida, a fé vence tudo. Nós sempre sabemos que há pessoas que vão dizer ou estão falando ao seu ouvido que não vai dar certo, que já acabou, não tem solução, mas a fé, meu irmão, a fé, minha irmã, acima de todas as circunstâncias, é primordial na sua vida. Quem anda pela fé não é guiado apenas pelo que vê, mas pelo que Deus prometeu. E Deus prometeu na sua vida a cura, Deus prometeu para você a restituição. Não olhe para a direita, não ouça a voz do adversário, ouça a voz de Deus e viva pela fé.
0: Clamar ao Deus que pode fazer mudança na sua vida. Venha clamar, você doente, venha pedir a libertação, venha pedir a cura, venha pedir a prosperidade, venha pedir a intimidade, venha pedir a Deus aquilo que você está necessitando, venha pedir resposta contra suas aflições e venha pedir ao Deus da providência, a providência do céu. Rua Senador Pompeu, número 20, no centro do Rio de Janeiro. O Deus da providência está aqui, o Deus da cura está aqui, o Deus da libertação está aqui, o Deus da providência está aqui, o Deus da intimidade está aqui, o Deus que nós podemos chamar de amigo, como Abraão chamou, e como ele chamou Abraão de amigo, está aqui. Ele fará milagres e maravilhas. E nós acompanharemos grandes testemunhos que estão acontecendo no Templo da Glória de Deus, aqui no Rio de Janeiro, nestas grandes concentrações.
6: Coisa linda, pastor Antônio, que Deus está fazendo nesta campanha.
5: Irmã, qual é o seu nome?
7: Irmã Penha.
5: Irmã, o que é que aconteceu?
7: Pastor, Deus me curou de 4 cânceres malignos.
5: Espera aí, a senhora estava com 4 tipos de câncer, é isso?
7: 4 tipos de câncer, todos eles eram malignos. O primeiro foi no fígado, eu já tinha perdido o fígado todinho. Eu fui ao médico, o médico falou com meu esposo: não interna ela, que se você internar ela, eles vão entubar ela e vão levá-la para o CTI e você vai fazer o enterro dela. Aí eu falei com o médico, eu falei: se Deus me levar para o hospital, eu vou, porque ele vai junto comigo. Irmão, quando eu cheguei em casa, eu dobrei o meu joelho e falei com o Senhor: Senhor, seja feita a sua vontade. Irmão, quando foi no outro dia, eu voltei no médico e falei com ele: doutor, me dá uma ultrassonografia, um pedido, que eu vou bater ultrassonografia, porque eu não encontro mais o tumor no meu fígado. Era tão grande que eu passava a mão assim, já estava o tamanho de uma laranja, bem grande. Eu sentia ele até por cima da roupa. Não podia mais dormir, porque ele mexia, irmão, igual uma criança. criança dentro de mim, eu não podia mais dormir, eu não podia mais sentar direito, até para tomar banho me incomodava quando eu abaixava para esfregar os pés. Aí voltei no médico e falei com ele: doutor Claudio, me dá outra sonografia, que eu quero fazer outro exame, que eu sei que eu não tenho mais nada, que eu levantei no outro dia, eu não tinha mais nada, eu passei a mão, não senti mais o tumor. Aí ele falou assim: você está louca, porque você já fez tanto exame, já fez ressonância, já bateu mais de 10 sonografias, e você está falando que não está com câncer, você não tem mais fígado, como é que você vai ver o quê? Eu falei: doutor, pelo amor de Deus, me dá um pedido para me fazer, que eu vou trazer aqui, vou mostrar para o senhor que Jesus me curou. Aí, irmão, ele me deu um pedido, eu fui na clínica e pedi outra sonografia, o médico me deu, e o médico aborrecido comigo, porque todas que ele fazia, ele via o tumor, e quando ele foi fazer a última, que Deus já tinha me curado, ele não achou mais nada, e falou assim: glória a Deus, aleluia, Jesus!
5: O câncer sumiu!
7: O câncer sumiu, eu não tenho mais nada. Quando ele pegou o último exame, o doutor Claudio, que é o meu médico, ele falou assim: como que pode? Você fez transplante de fígado de um dia por outro? Eu falei: eu não fiz, mas Jesus é que fez. Ele: o seu fígado está perfeito, você não tem.
5: A mulher
7: nada.
5: Estava com câncer e ela está curada por Jesus. Até o médico ficou surpreso.
7: Louvado seja o nome.
5: Curada do câncer.
8: Pastor Antônio, o incrível é que ela não tinha mais estômago, já estava completamente degenerado. Deus deu para ela um estômago completamente novo, para a glória do nome do Senhor.
5: Jesus fez a obra completa.
7: Eu dei um estômago novo, eu estava com leucemia no sangue, eu estava com tumor no seio, e a médica falou para mim: você tem que tirar seu seio fora. Eu falei: eu já vou tirar, se Deus permitir. Ela falou: você tem que fazer quimioterapia. Eu disse: eu não vou fazer, eu vou confiar no meu Deus. Irmã, eu tô curada, tô com meu seio, tô com meu fígado, tô com meu estômago.
5: E o câncer sumiu.
7: E o câncer sumiu, para a glória de Deus.
5: Dai glória, o câncer sumiu. Jesus cura o câncer. Dai glória a Deus com ela.
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3: É, ouvinte, venha tocar em Jesus amanhã, venha tocar em Jesus amanhã, que esse milagre pode acontecer. Você que estiver nesse estado, do jeito que estava a nossa irmã Penha, olha o que Deus fez na vida da nossa irmã Penha, comparecer aqui no culto da nossa igreja pentecostal Deus de Amor. Aqui que veio receber a bênção, receber a oração, receber a palavra e através do Espírito Santo e fazer essa obra na vida dela, ela contou esse testemunho para a honra e a glória do nosso Deus, que Ele é o Deus de cura, o Deus de milagre aqui que faz na igreja pentecostal Deus de Amor. E nesse domingo não vai ser diferente, irmão Ailton e nem irmão Silvano. Com certeza, compareça o 20, ó. Compareça amanhã para você vir receber esse milagre que Deus fez na nossa irmã Rita, aqui na igreja pentecostal Deus de Amor, Rua Senador Pompeu, número 27. Esse homem de Deus, pastor Antônio Santo, amanhã no altar de Deus, com a equipe do Batalhão da Fé, fazendo uma oração específica só para aquele que estiver enfermo, aquele que estiver doente, aquele que já está desenganado da medicina, aquele que está desenganado dos médicos, né? Que já procurou vários encontros, vários seus problemas, e a solução não deu, não chegou ao seu alcance. Mas você vindo aqui na rua Senador Pompeu, número 27, com certeza o seu milagre vai acontecer aqui na igreja pentecostal Deus e Amor.
9: Você vai clamar e Deus vai fazer, você vai pedir e os céus vão operar no templo da glória de Deus. Venha tocar com fé, venha buscar o seu milagre. milagre, venha buscar sua resposta, venha buscar a libertação e a cura que os céus irão decretar sobre a sua vida neste domingo, amanhã, 31 de maio de 2026. E os nossos irmãos reporteiros estarão na entrada principal colhendo os grandes milagres.
1: Rua Senador Pompeu, número 27, no centro da capital carioca. Venha, meu irmão, pela fé, porque através deste testemunho me dá a entender que a fé é a ponte entre a promessa e o milagre. Quem crê não desiste no meio do caminho. A nossa irmã teve tudo para desistir no meio do caminho, mas não desistiu. Estou falando com você agora que está pensando em desistir, está pensando em abandonar, está pensando em abrir mão. Não abra mão, porque se é promessa de Deus, não acaba. Promessa de Deus, tem alguém que cumpriu na tua vida, tem alguém que cumpre, tem alguém que fez. E se Jesus fez a promessa, neste caminho você recebe a sua vitória em nome de Jesus.
9: Vem uma enfermidade, irmão Silvão Araújo, mas não desistiu. Veio a luta, mas não desistiu. Veio a prova, mas não desistiu. Veio a depressão, mas não desistiu. Veio a dificuldade familiar, mas não desistiu. Veio a crise emocional, mas não desistiu. Veio a debilidade espiritual, mas não desistiu. Veio a enfermidade, a doença, mas não desistiu. Está clamando, está buscando, está pedindo. E os céus amanhã, neste grande domingo, irão entregar a resposta das suas orações. E agora, quando são 11 horas com mais 4 minutos, nós iremos orar em favor do povo de Deus e dos ouvintes do programa Voz da Libertação, que amanhã, neste grande domingo, 7, 9, 11, às 14 horas, vão estar conosco e o pastor Antônio dos Santos e o pastor Apolo Alexandre no Templo da Glória de Deus, clamando a Deus e ouvindo a resposta que vem através da ministração da palavra. Meu Deus do céu, é o céu se levantando para operar o grande milagre. É o céu se levantando para trazer a resposta. São os céus se levantando para trazer a cura no Templo da Glória de Deus. Se prepare, ouvinte, momento de oração no programa Voz.

0: maravilhoso Deus e eterno Pai, Deus querido, Deus poderoso. Neste momento, meu Deus, de oração, na Tua presença, meu Pai, nos colocamos porque sabemos que o Senhor é o único, meu Pai, que abre portas onde há portas fechadas. Ó, meu Pai, nós oramos neste momento, meu Pai, porque cremos, Senhor, que onde houve a dificuldade, onde houve, Senhor, ó, meu Pai, a prisão, a decepção, Senhor, está chegando. E agora, meu Pai, por meio desta oração, eu quero apresentar nas Tuas mãos, meu Pai, esta casa, esta família, Senhor, onde esta pessoa estiver agora, que a Tua presença venha se fazer, meu Pai, neste lugar, que a Tua presença venha se fazer nesta casa, neste carro, que a Tua presença venha se fazer presente, meu Pai, na vida desta pessoa. Toma esta pessoa que está doente, toma esta pessoa que está desenganada, toma esta pessoa que agora está lutando, meu Pai, com um câncer na sua vida, esta pessoa que está, meu Pai, ó Deus, pedindo ao Senhor para ficar livre dos medicamentos, Senhor, ó meu Pai, são medicamentos para a pressão, são medicamentos, meu Pai, para que esta pessoa venha dormir, são medicamentos, meu Pai, para que esta pessoa venha ficar livre, meu Pai, da depressão. Senhor meu Deus, Senhor meu Pai, o diabo tem escravizado, o diabo tem oprimido, mas eu creio que amanhã o Senhor vai fazer esta pessoa largar de uma vez por toda, meu Pai, ó meu Deus querido, Deus poderoso, deste medicamento, meu Pai, venha, meu Deus, agora repreender, meu Deus, em nome de Jesus, Senhor, repreenda a enfermidade, repreenda agora o caroço, ó Deus, ó meu Pai, faz com que esta pessoa venha, meu Pai, amanhã testemunhar do Teu poder e da Tua glória, meu Deus.
1: Senhor nosso Deus e nosso Pai, neste momento, mais uma vez, estamos nesse microfone pedindo a Tua bênção, a Tua vitória, e vai ao encontro de cada um que necessita, meu Pai, da Tua bênção, da Tua vitória. Eu oro, meu Pai, a favor do nosso irmão Manuel e do Fonseca. Eu oro a favor da Tua serva também, a nossa irmã Áurea. Eu oro a favor do irmão Manuel, meu Pai, lá de Santa Rosa, o Teu servo, que se encontra, meu Pai, nosso irmão Reginaldo, o nosso irmão Edilson, meu Deus, que se encontra necessitando da Tua bênção, da Tua vitória, do milagre acontecer, Senhor, sobre a vida dele, meu Pai, que está enfermo, a favor daquele que está acamado, a favor daquele, meu Pai, que está necessitando da Sua santa, finita misericórdia, Pai. Vou ao encontro de um cadê neste momento, Pai, dando, meu Deus, a Tua bênção, a Tua vitória, e neste momento eu oro a favor da minha esposa, a favor dos meus filhos, a favor, meu Pai, da minha vida espiritual e material, estamos em Tuas mãos, a nossa casa, a nossa família, tanto de perto e de longe, a família do Teu servo, nosso irmão Ailton, meu Pai, nosso irmão Silvano, Senhor da Glória, Jesus, que lhe visita a casa do Teu servo, oh meu Deus, abençoa a nossa vida, contempla com os Teus olhos de compaixão e de piedade, abençoa cada Teu servo, meu Pai, que está no altar amanhã pregando a Sua palavra, usa Teus servos, usa o pastor Antônio dos Santos, aqui no Rio de Janeiro, meu Pai, a usa, meu Deus, Teu servo, Senhor da Glória, às 9 da manhã, meu Pai, pastor Paulo, às 7 da manhã, pregando a Tua palavra, pastor Greg Martim, às 11 da manhã, meu Pai, todo que se encontra aqui na Tua igreja, pela manhã, receber a bênção, receber a vitória, e sai daqui cantando, meu Pai, a bênção e a vitória das Tuas mãos santas, e do Teu Santo Espírito Santo, e abençoa a nação na face da terra, tome Tuas mãos, meu Pai, nosso Brasil, e abençoa dando a vitória a todo, em nome de Jesus Cristo, confirma a bênção, a vitória.
2: Sim, meu Deus e meu Pai, mais uma vez estamos reunidos no Seu nome, mais uma vez estamos buscando a Sua presença, mais uma vez estamos, meu Pai, buscando a Sua face, crendo, meu Pai, que o Senhor é o Deus que opera milagres, crendo que o Senhor é o Deus que opera maravilhas, crendo que o Senhor é o Deus que opera cura, crendo que o Senhor é o Deus que prospera, espera, crendo que o Senhor Deus que faz o que nós não podemos fazer, crendo que o Senhor Deus que consola, crendo que o Senhor Deus que profetiza, crendo que o Senhor Deus, meu Deus, que opera milagres, maravilhas, curas, transformações, meu Pai, nas nossas vidas, na vida do homem, na vida da mulher, ó Deus dos céus, mais uma vez nós estamos aqui clamando, mais uma vez nós estamos aqui buscando, mais uma vez nós estamos aqui pedindo. orando, crendo, meu Pai, que o Senhor mais uma vez se levantará em favor do teu povo, se levantará em favor do doente, se levantará em favor do aflito, se levantará em favor do desenganado, se levantará em favor, meu Pai, do desenganado, do desempregado, se levantará em favor do depressivo, se levantará em favor, meu Pai, daquele que está sem direção, se levantará em favor, meu Pai, do daquele que está desorientado, se levantará em favor da família, se levantará em favor, meu Pai, do ministério do teu povo, meu Deus, da promessa revelada, se levantará, meu Pai, em favor daquele que está no vale, se levantará em favor daquele que está, meu Pai, vivendo uma crise emocional, uma crise financeira, uma crise, meu Deus, existencial, se levantará em favor desta mãe, se levantará em favor deste pai, se levantará em favor deste povo, se levantará na calamachure delequine calamassui, eminarassaio, se levantará, meu Pai, em favor, meu Pai, daqueles que vão se levantar, meu Pai, saindo das suas casas, meu Deus, e entrar pelo templo da glória de Deus, neste grande domingo, se levantará em favor dos pastores, se levantará, meu Pai, em favor desta gente, desta pessoa de comunidade, desta pessoa deste bairro, meu Deus, se levantará, meu Pai, para decretar milagre, para decretar a cura, para decretar a libertação, para decretar renovo, para decretar promessas, para decretar, meu Pai, vitória dos céus e derrota do inferno, vitória dos céus e derrota da enfermidade, vitória do céu e vitória do céu e derrota da crise, vitória do céu e portas abertas, vitória do céu, meu Deus, e falência do inferno, meu Deus, eu creio, meu Deus, que esta palavra irá se cumprir amanhã, meu Deus, mas graças a Deus que nos deu a vitória por nosso Senhor e Salvador Jesus Cristo, eu creio, meu Pai, que amanhã, meu Deus, o Senhor decretará a vitória dos céus, meu Deus, para a vida, meu Deus, do doente, para a vida do aflito, vitória dos céus, meu Deus, e derrota da enfermidade, vitória dos céus e derrota da crise do vale, vitória dos céus, meu Pai, reminde calamanda calaraceia, o manuci de como nurucia delerava sol, camandara calaraçui de como nurucia de canda, eu creio no milagre do teu povo, no milagre da vida do Silvan, no milagre da vida do Renato, no milagre da vida do Denis, no milagre da vida do Fábio, no milagre da vida, meu Pai, do irmão Antônio, no milagre, meu Pai, na vida das nossas famílias, das nossos pais, das nossas mães, no milagre na vida das nossas esposas, no milagre na vida do pastor Antônio, na vida do pastor Apolo, na vida, meu Pai, das suas famílias, no milagre deste ministério, vem, meu Pai, porque cremos, e como o Senhor disse, se cremos, veremos a glória de Deus, eu creio, meu Pai, confirma a bênção, o milagre, como o Senhor já tem dito, em nome do Pai, do Filho e do Deus Espírito Santo. Amém. E graças a Deus.

0: Que maravilha, ouvintes, que alegria, que fé imensa, já sinto a presença de Deus neste lugar. Eu tenho certeza que Deus, ele já recebeu a sua oração, porque ele é santo, ele é digno de toda honra, de toda glória e de todo louvor. E você não pode deixar de estar aqui amanhã, 7, 9, 11, às 14 horas. Deus tem uma palavra ao seu coração nesta campanha da restituição total. Rua Senador Pompeu, número 27, no centro da capital carioca.
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2: a... Daqui a pouquinho, amanhã, dia 31 de maio de 2026, esta grande concentração de fé e de grandes milagres. O coxo vai andar, o mudo vai falar, o cego vai enxergar, o paralítico vai andar, aquele que está desenganado pela medicina vai viver os grandes milagres da parte de Deus. E muito mais do que isso, vai testemunhar da cura, vai testemunhar das grandes libertações, vai dizer: eu fui e fui curado, eu fui e fui liberto, eu vi Deus operar milagres na minha vida. O Senador Pompeu, número 27, no centro do Rio de Janeiro.
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3: É, e amanhã também Niterói não vai ser diferente. Pastor Gerlan pregando a palavra do Senhor. Amanhã no culto, eu mais um amanhã, 9 da manhã, vai ali em Niterói, Rua São João, número 24, a Igreja Pentecostal Deus de Amor, bem no centro de Niterói ali, bem perto ali do rodoviário João Goulart, no centro de Niterói, para você receber a bênção de Deus ali na Igreja Pentecostal Deus de Amor.
2: É o que Deus está falando, irmão Silvão Araújo, que amanhã é o dia dos nossos milagres, é o dia das nossas curas, é o dia das nossas libertações, é o dia que ele vai fazer coisa grande acontecer aqui mesmo, no Templo da Glória de Deus, no Rio de Janeiro, na Rua Senador Pompeu, número 27, no centro do Rio de Janeiro, em Niterói, na Rua São João, número 24, no centro de Niterói. Deus já decretou a palavra da cura e a palavra da libertação.
0: Com toda certeza, irmão Ayrton Fernandes, Deus tem algo especial para o povo do Rio de Janeiro, e você não perde a oportunidade, você não pode perder o momento do seu milagre. Talvez a multidão, o inimigo ou alguém tenha te pressionado, falando que não dá certo, não adianta buscar, não adianta insistir. Eu quero falar para você: tenha a fé de Jairo, saia da sua casa, mas volte com Jesus, porque quem volta com Jesus, volta com milagre. Rua Senador Pompeu, número 27, no centro da capital carioca.
2: O dia do seu milagre é domingo, é amanhã. Rua Senador Pompeu, número 27, no centro do Rio de Janeiro. Ao entrar por estas portas, o milagre será garantido.
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2: Rua Senador Pompeu, número 27, centro do Rio de Janeiro, 500 metros da Central do Brasil, 200 metros do metrô da Uruguaiana. Vem pra cá receber o milagre garantido por Jesus de Nazaré. E agora nós iremos à identificação das emissoras, mas antes iremos às considerações finais do irmão Silvão Araújo e também do nosso irmão Antônio Manuel.
0: Maravilha, irmão Ayrton Fernandes, Deus abençoe, ouvintes, muito obrigado pela sua participação, muito obrigado por abrir a porta da sua casa e deixar nós levarmos uma palavra de fé ao seu coração e estender esse convite especial para você. Nós estaremos aqui esperando por você. Aqui deste lado, quem vos despede, seu irmão em Cristo Jesus, Silvan Araújo.
1: Vamos levantar.
3: Deus abençoe, ouvinte. Esse que nos fala, seu irmão em Cristo, nosso irmão Antônio ali, congrega ali na Rua São João, no 24, na Igreja Pentecostal Deus de Amor. E ali, né, bem perto do centro de Niterói. Compareça ali para receber a bênção de Deus. Também ali no Cantagalo amanhã, nosso com o Diácono Luiz. Diácono Luiz ali no Cantagalo, está à noite ali num culto, pregando a palavra do Senhor e orando a favor de todos. E amanhã também lá em Itaburaí, pastor Joel Oscar vai sair de Niterói, vai lá em Itaburaí pregar a palavra do Senhor. Aí, responda aí, né, o Itaburaí, a bênção de Deus amanhã ali na rua, que a gente sempre tem falado, rua 40, né? Para receber a bênção de Deus, compareça lá. Esse homem de Deus vai pregar a palavra do Senhor e orar a favor de todos que acompanha. aparecer ali em Itaboraí. Deus abençoe, eis que nos fala, uma saudação para todos, um abraço no seu coração, tenha uma boa noite, tenha um bom sono, tenha um bom acordamento amanhã para você vir nos cultos nas nossas igrejas. Pentecostal, Deus e amor, que Deus abençoe, eis que nos fala, seu irmão em Cristo, o irmão Antônio.
2: Muito obrigado, irmão Silvano Araújo, Deus abençoe a sua vida. Muito obrigado, irmão Antônio Manuel, ouvintes do programa Voz da Libertação, que Deus vos abençoe, uma ótima noite. Deus falou aos nossos corações através desta palavra, e não se esqueça, nós iremos agora à identificação das emissoras, ouviremos uma reprise com o homem de Deus, pastor Lourival de Almeida, daqui a pouquinho ouviremos uma mensagem com o pastor Bruno Castro, na madrugada do Preconex pelo Reino, aqui no centro do Rio de Janeiro. Não se esqueça, ainda dá tempo de você comparecer hoje, dia 30 de maio, na grande madrugada de Vigília Jovens, o Preconex no Rio de Janeiro. E não se esqueça, 1 João capítulo 4, versículo 8, aquele que não ama, não conhece a Deus, porque Deus é amor. Vamos, estúdios, a identificação das emissoras, e morte!

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3: Alfabeticamente e cronologicamente.
4: Alfabeticamente e cronologicamente.
3: Mas o nosso cronológico aqui, meus irmãos,
4: cronológico,
3: não reflete sua ordem, reflete o nosso tempo.
4: Reflete
3: nosso
4: assim. Tempo, somos assim.
3: E o tempo de Deus é Kairos.
4: E o tempo de Deus é Kairos.
3: Esse é o tempo de Deus.
4: Esse é o tempo de
3: Deus. Esse é o tempo perfeito.
4: Esse é o tempo perfeito.
3: Esse é o tempo do mover do Todo-Poderoso.
4: O tempo do mover do Todo-Poderoso.
3: Enquanto nós estivermos trabalhando dentro da nossa própria cronologia,
4: nós
3: vamos deixar às vezes de receber coisas grandes porque não teremos paciência.
4: Deixaremos de receber o grande porque não teremos paciência.
3: Paciência.
4: Paciência.
3: Tenha paciência.
4: Tenha paciência.
3: Esperar.
4: Esperar.
3: Significa, além de tudo, ter paciência.
4: Significa ter paciência.
3: Vai dar tudo certo. Tenha paciência.
4: Tudo irá bem. Tenha paciência.
3: O salmista está dizendo, eu esperei com paciência. A Bíblia está dizendo, olha, não se ouviu, não se viu, não, nem com os olhos. Enfim.
4: O salmista disse, espere com paciência.
3: Não se contemplou um Deus além do Senhor.
4: Não se viu um Deus mais adiante.
3: Um Deus que está trabalhando para aquele que tem paciência, para aquele que tem o poder para esperar o tempo de Deus, para que seja o tempo perfeito da ação.
4: É Deus que trabalha para aquele que tem paciência.
3: Agora, quando você espera no Senhor, pode ter certeza que o Senhor ouvirá o seu clamor.
4: Quando espera no Senhor, está seguro que Ele ouvirá
3: o Senhor. Ouvirá.
4: Ele ouvirá.
3: E responderá.
4: E responderá.
3: Tudo que você tem pedido a Ele.
4: Todo o que lhe has pedido.
3: O profeta Isaías ainda, capítulo 40.
4: Profeta Isaías,
3: versículo
4: capítulo
3: 31.
4: 40, versículo 31.
3: A Bíblia Sagrada nos fala, meus irmãos.
4: A Bíblia nos fala, irmãos meus.
3: A respeito do levantar de Deus na vida de uma pessoa.
4: Ele levantar de Deus na vida de uma pessoa.
3: Quer abrir lá? Pode abrir. 40, está pertinho aqui. A Bíblia Sagrada nos deixa entender.
4: A Bíblia nos deixa entender.
3: Nós temos um Deus.
4: Temos um Deus.
3: Que é poderoso para agir em favor daqueles que têm esperança nele.
4: A favor dos que têm esperança nele.
3: Alguns esperam em carros e em cavalos.
4: Alguns esperam em coches.
3: Alguns esperam em governos. Alguns esperam, enfim, coisas que não são dignas de confiança.
4: Outros esperam
3: para nós depositarmos a nossa esperança.
4: Para que depositemos
3: algumas pessoas depositam a sua esperança e a sua confiança no dinheiro.
4: Outros depositam sua esperança.
3: Mas não vai dar certo.
4: Plata, nada irá bem.
3: Nós devemos colocar nossa esperança no Senhor.
4: Devemos poner esperança
3: no Senhor. Versículo 31 do capítulo 40 do profeta Isaías.
4: Versículo 31 do
3: capítulo
4: 40
3: Isaías. Mas os que esperam no Senhor renovarão as suas forças.
4: Os que esperam em Jeová transformarão novas forças.
3: Posso ler até alguns versículos antes?
4: Posso ler alguns versículos antes?
3: O nosso Deus é o Deus poderoso que dá força ao cansado e multiplica as forças daquele que não tem nenhum vigor.
4: Nosso Deus poderoso.
3: Jovens se cansarão e se fatigarão e os mancebos certamente cairão.
4: Muitos jovens se cansarão.
3: Mas os que esperam no Senhor renovarão as suas forças.
4: Pero los que esperan en Jehová tendrán nuevas fuerzas.
3: Ou seja.
4: O sea.
3: Mais uma vez nós vemos aqui.
4: Una vez más vemos
3: aquí. A questão
4: aquí
3: da paciência.
4: La cuestión de la paciencia.
3: Ter as forças renovadas.
4: Tener fuerzas renovadas.
3: Significa que de alguma maneira.
4: Quer dizer que de alguma forma.
3: Já lhes faltava força.
4: Já lhes faltava força.
3: Mas esperando no Senhor.
4: Pero esperando no Senhor.
3: A Bíblia Sagrada diz.
4: A Bíblia Sagrada diz.
3: Que esses terão as suas forças renovadas.
4: Esses serão suas forças renovadas.
3: Subirão com asas como águias.
4: Subirão com alas como águilas.
3: Correrão e não se cansarão.
4: Correrão e não se cansarão.
3: Caminharão e não se fatigarão.
4: Caminharão, não se fatigarão.
3: Esperar no Senhor é a solução para as mazelas da vida.
4: Esperar em Deus é a solução para os
3: problemas da vida. Esperar no Senhor é tudo que nós precisamos.
4: Esperar em Deus todo o que
3: necessitamos. Espera com paciência, com confiança, porque o Senhor está te ouvindo.
4: Espera com paciência,
3: e o Senhor não te abandonará.
4: Ele
3: renovará as suas forças.
4: Ele te deixará renovar as tuas forças.
3: E você vai subir como uma águia.
4: E subirás como águila.
3: A águia, meus irmãos,
4: el águila,
3: ela tem um processo de renovação muito interessante.
4: Tiene un proceso de renovación muy interesante.
3: Águia,
4: el águila,
3: ela nasce, ela fica grande, pode alcançar até 70 quilos.
4: Se queda grande, pode alcançar 70 quilos.
3: Ah, numa certa ocasião, fui com minha família a um parque de observação de águia.
4: Em certa ocasião, fui
3: a águia chamada Águia Careca.
4: Ela, águila calva.
3: É realmente fenomenal.
4: É realmente
3: e aqui
4: fenomenal.
3: No Brasil nós temos,
4: em Brasil temos
3: seguramente a maior águia na questão de envergadura do planeta.
4: Uma das maiores águias.
3: É uma águia que se chama Árpia, não é? É no norte brasileiro.
4: No norte brasileiro.
3: E ela chega a alcançar 70 quilos.
4: Chega a alcançar 70 quilos.
3: Ela chega a ficar mais pesada do que eu.
4: Chega a ser mais pesada que eu.
3: Só que ela vai ficando velha.
4: Só que vai envelhecendo.
3: E quando vai ficando velha, vai crescendo uma casca sobre o seu bico.
4: Cresce cáscara em seu pico.
3: E ela perde o poder de se alimentar.
4: Pierde el poder de alimentarse.
3: E grande parte das águias procura então os locais altos.
4: Gran parte de las águilas busca lugares
3: para
4: altos.
3: Para que ali possam então,
4: para el poder,
3: morrer.
4: Entonces morir.
3: Mas acontece que é um processo.
4: Pero pasa que es un proceso.
3: Chegando nesse local, algumas começam a bater o bico numa pedra aqui, numa pedra ali. Às vezes são ajudadas por pessoas que são praticantes desse tipo de preservação das aves.
4: Chegando a esse lugar,
3: alguém bate com uma pedra e vai caindo a casca do bico dessa águia.
4: Golpear el pico a una
3: vai
4: piedra.
3: Caindo casca, casca, casca e logo, logo

0: do que era forte antes.
1: Se fortalece mais do que
0: e
1: antes.
0: E ela sobe.
1: Sube.
0: É essa renovação que Deus está falando.
1: Essa renovação.
0: Às vezes nós nos tornamos crentes cascudos.
1: Nós somos como crentes.
0: Nós achamos que nós vamos morrer já porque nós não podemos mais nos alimentar.
1: Já não podemos alimentar.
0: Mas se nós tivermos a confiança, a esperança no Senhor, a Bíblia está dizendo que o Senhor vai renovar as nossas forças e nós vamos subir como águias.
1: Renovará nossas forças e volveremos como águias.
0: Essas águias já não mais vão ficar no topo da montanha esperando a morte.
1: Essas águias já não estarão.
0: Elas vão subir, vão galgar as maiores alturas e vão enxergar mais longe. Vocês sabem que uma águia pode enxergar a 1.500 metros de distância um ratinho pequenininho. Imagine vocês um bezerro. Imagine vocês um animal maior. Certamente esses animais vão se tornar cada vez mais fortes. É a renovação que Deus dá para você. Deixa Deus quebrar o seu bico, crente bicudo. Deixa Deus quebrar a casca do seu bico. Para que você possa se alimentar. E para que você possa ter a sua vida renovada e fortalecida pelo Senhor. Aí você vai correr e não vai se cansar. Aí você vai caminhar e não vai se fatigar, porque certamente a renovação que aconteceu na sua vida é a renovação que vem de Deus. Aí nada pode deter você, crente, paciente. Tem muita gente muito nervosa quando se trata das coisas de Deus, quer tudo para ontem. Calma, vamos com paciência. Pode ficar tranquilo que Deus está te ouvindo. E Deus está dizendo, eu tenho trabalhado em seu favor. A Bíblia está dizendo, não se percebeu, não se viu. Um Deus como o Senhor, um Deus que trabalha para aquele que está em oração. Um Deus que trabalha para aquele que continua confiado nele. Um Deus que trabalha para aquele que tem paciência, sabendo que Deus está trabalhando e que Deus haverá no seu tempo de agir. Tem um tempo para todos os propósitos debaixo do sol, nos diz o pregador no capítulo 3 de Eclesiastes. Certamente existe o tempo da sua petição e também existe o tempo da resposta de Deus. Pode confiar que Deus está te ouvindo. Pode confiar que Deus está ouvindo o seu clamor.
1: Monolival,
0: Deus está ouvindo o meu clamor também. Bom, vamos ver. Vamos meditar. Você espera no Senhor.
1: Esperas no Senhor.
0: Você é de Deus.
1: Eres de Deus.
0: A sua vida está na mão de Deus.
1: Tu vida está nas mãos de Deus.
0: Você é uma pessoa que pratica a palavra de Deus.
1: Eres alguém que pratica
0: uma
1: a palavra de Deus.
0: Uma pessoa que ama justiça.
1: Que hace la justicia.
0: Uma pessoa que se desvia do mal, se desvia do pecado.
1: Se desvia del mal, del pecado.
0: Você é uma pessoa que busca a Deus.
1: Eres alguém que busca a Deus.
0: Se você é, pode ter certeza que por mais que você esteja numa situação aparentemente de decadência.
1: Se lo eres, estás seguro que estás em um momento.
0: Quando
1: de
0: Deus te levantar, as pessoas vão te admirar do levantar de Deus na sua vida.
1: Quando Deus te levanta, a gente se admirará.
0: Deus haverá de colocar os seus adversários debaixo dos seus pés. Se você invoca a presença de Deus, pode ter certeza que Deus está ouvindo você.
1: Se invoca a presença de Deus.
0: Se você é de Deus, se você se propôs a servir a Deus, mas irmão Lorival, eu me propus a servir ao Senhor, mas minha vida está uma miséria só. Calma!
1: Se te propusiste servir a Deus,
0: espera com paciência, porque Deus está arquitetando o melhor que Ele pode para você. E o melhor de Deus é muito melhor do que o nosso melhor. Agora, Senhor, tu és o nosso Senhor. O nosso Pai.
1: Eres nuestro Señor, nuestro Padre.
0: Nós somos o barro.
1: Somos el barro.
0: Deixa Deus fazer você vaso.
1: Deixa que Deus te haga.
0: Vazão. Não é que estão falando agora? Terra, né? É terra. Esses dias chamaram minha esposa de brasa. Eu falei, eu, hein? Deixa Deus trabalhar na sua vida.
1: Deja que Deus trabalhe.
0: Fica tranquilo, porque Deus está escutando o que você está falando com
1: Deus
0: Ele.
1: Deus ouve o que tu hablas com Ele.
0: Às vezes o adversário zomba da gente, né, meus irmãos?
1: O adversário às vezes se burla.
0: Não tem problema, não.
1: Não há problemas.
0: O adversário?
1: O adversário
0: vai ser colocado debaixo do nosso pé aqui.
1: Será posto bajo nossos pés.
0: Bem debaixo do nosso pé.
1: Bem debaixo nossos pés.
0: Não dá para ser nosso adversário se nós temos um Deus vivo e poderoso que está trabalhando em nosso favor.
1: E há um Deus todo-poderoso.
0: Nós não esperamos em carros e em cavalos. Nós não esperamos em obras de encruzilhada. Nós não esperamos no poder econômico de uma nação. Nós não esperamos em outra coisa a não ser no nosso Deus.
1: Não esperamos em nada, mas allá verá mano.
0: Então esse Deus está trabalhando em nosso favor e certamente a seu tempo ele virá e fará cumprir o desejo do nosso coração alinhado com a sua promessa. Que Deus te abençoe.
1: Trabalha a nosso favor e a seu tempo.
0: Que Deus te guarde.
1: Dará a resposta ao teu
0: coração. Espírito Santo de Deus continue falando na sua vida.
2: Aleluia, louvado seja Deus, aleluia.
0: Digam comigo assim, meus irmãos. A paz do Senhor Jesus. Digam comigo assim mais uma vez. A paz. paz do Senhor Jesus. Muito obrigado, irmãos, todos vocês da Igreja de Deus.

0: amor, vocês de outros ministérios, vocês que juntaram-se a nós na oração, bem-vindos e venham sempre, e muito obrigado por vocês estarem aqui, que Deus vos abençoe. Digam comigo mais uma vez, a paz do Senhor Jesus, vão com Deus, meus irmãos, vocês estão guardados, vocês estão protegidos e abençoados, em nome de Jesus Cristo.
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4: Olá, ouvintes do programa Voz da Libertação, receba a paz de Cristo Jesus, o nosso Senhor. Eu sou o seu irmão em Cristo, pastor Kleber de Oliveira, e eu quero compartilhar com você que está aí do outro lado, partes das nossas experiências com Deus, na Igreja Pentecostal Deus e Amor. Nascido em uma pequena cidade do interior do Paraná, já muito cedo instruído no Evangelho, criado na casa de Deus, fui levado para Curitiba, capital, aonde abriu-se portas enormes de oportunidades. A nossa visão encheu-se de desejo, de ilusão, e pensávamos que o todo, que o maravilhoso, era estarmos vivendo naquele lugar. Logo veio as oportunidades, começamos a estudar, veio a adolescência, e nós começamos a crescer, mas já sem o conhecimento e o temor de Deus, porque a minha família e eu estávamos afastados dos caminhos do Senhor. E naquele desejo de prosperar, de crescer, começamos a fazer tudo aquilo que estava no nosso coração. Começamos a trabalhar e isso nos deu dinheiro. Começamos a estudar e aquilo nos deu entendimento. E o nosso mundo de ilusão, então, se tornou gigante. Até o momento, ouvintes, que todas aquelas ilusões vieram abaixo. As decepções, as enfermidades, as brigas, as intrigas dentro do nosso lar, os problemas familiares dentro de casa, a morte visitou a nossa família e foi algo horrível. Desabou os céus sobre a nossa cabeça, desapareceu debaixo de nossos pés o nosso chão. Era grande a frustração, ouvintes. Eu comecei a me submergir. Eu comecei a entrar num labirinto de tristeza pelas perdas, pelas separações familiares, por ter que enfrentar o mundo agora sozinho, sem família, sem irmãos, sem mais aquele entusiasmo de que tudo passaria, de que venceríamos tudo. Veio então a maior felicidade da minha vida, o encontro com Deus na Igreja Pentecostal Deus é Amor. Ouvintes, eu já tinha visitado todas as igrejas. E quando eu digo todos os ministérios, não é força de expressão, não. Não há necessidade de citar os nomes, mas eu fui em todas as igrejas buscando uma coisa. Eu não estava enfermo, não me faltava o dinheiro, companhia havia, mas eu estava sendo devorado por uma falta de paz, uma angústia, uma tribulação muito grande. E não sabia, o inimigo me cegava para que não visse que bem próximo à minha casa, em Curitiba, havia uma igreja pentecostal Deus e Amor. No dia em que Jesus abriu os meus olhos e eu vi as portas da igreja Deus e Amor, eu entrei. E quando eu entrei, de imediato, já fui revelado pelo Senhor, alcançado pela palavra. Toda aquela palavra ministrada foi para mim. E naquele dia eu saí da casa de Deus com um firme propósito. Voltei para o Senhor. Eu vou viver para Ele. O Senhor havia naquela noite curado a ferida que estava sangrando na minha alma. Naquela noite eu pude dormir tranquilo. Naquela noite eu pude ter paz. E depois daquela noite a minha vida mudou. Eu prometi ao Senhor nunca mais sair dos seus caminhos. Pensava eu que a minha vida seria aquela vida de plena paz, de gozo, que eu havia encontrado naquela noite. Não sabia que o que Deus tinha para a minha vida era ainda maior, melhor do que as minhas ilusões, do que os desejos do meu coração havia projetado. Ouvintes, Deus começou a tratar comigo, começou a me revelar, começou a me fazer promessas, e eu comecei a viver aquelas promessas com toda a alegria do meu coração. Então o Espírito de Deus nos visitou, nos presenteando com um arrependimento genuíno. Depois deste arrependimento, o grande batismo nas águas, dia inesquecível, dia em que contemplamos o Senhor ali de olhos abertos junto às águas. Ouvintes, depois disso, fomos selados com fogo e com o Espírito Santo de Deus. E depois disso, recebemos poder, aquele poder maravilhoso, aquele poder glorioso de sair e anunciar para todas as pessoas que Jesus Cristo vive, que Ele opera, que Ele liberta, que Ele transforma. Era o desejo do meu coração e ainda o é, de dizer a todos que há solução para você que está nesta tribulação, nesta angústia, nesta vida. E assim, ouvintes, com aquele desejo de ganhar as almas, com aquele desejo de dar testemunho de Deus sempre crescente dentro do meu coração, Deus nos chamou para o ministério. Ah, ouvintes, pensava eu que seria apenas uma igreja que iríamos dirigir. Mas não, ouvintes. Foi uma congregação. Depois fomos chamados para evangelização. Depois disso, várias viagens. Vários países evangelizando, dando testemunho da obra de transformação, da obra libertadora que o Senhor fez na nossa vida. E cumpriu-se em nós, ouvintes, o que dizia o líder fundador deste ministério. Aquela obra começou pequena. Nasceu, começou engatinhando, cresceu e começou a tomar todos os lugares da nossa vida. Tivemos o privilégio de ver esta obra em muitos países da África, linda, maravilhosa. Tivemos o privilégio de ver esta obra em muitos países da Europa, e lá está a Igreja Deus e Amor. Tivemos o privilégio de ver esta obra e de pregar em muitas igrejas Deus e Amor na América do Sul, ouvintes, e lá está esta obra. Nos países de Centro-América, e lá está esta obra. Então comecei a compreender que o que Deus queria fazer era mais, era muito melhor, era muito maior do que eu havia pensado ou projetado para a minha vida. E tudo isso só foi possível através da Igreja Deus e Amor. E eu estou aqui agora contando partes destas experiências com Deus nesta igreja, para desejar aos pastores, obreiros, aos diretores, a todas as autoridades espirituais da nossa igreja, a gigantesca família pentecostal Deus e Amor do Brasil e do mundo, feliz aniversário. Que você possa celebrar com lágrimas, com emoção, como nós estamos sentindo aqui agora, ouvintes, no nosso coração. E você que pensa que os teus projetos são grandes, você que pensa que já viu tudo, já fez tudo, você não viveu nada ainda que Deus tem para realizar. Você ainda não deu nem os primeiros passos que Deus tem para dar com você através desta igreja. Hoje, meditando, sentado diante destes microfones, me coloco a imaginar o que seria da nossa vida se não tivéssemos conhecido esta obra, esta igreja. Há muito tempo, ouvintes, já teríamos sido destruídos, mas Deus não somente nos deu um evangelho simples, genuíno e poderoso, libertou a nossa vida, limpou um pecador, fez dele um anunciador das suas maravilhas. E hoje estamos aqui emocionados, com lágrimas nos olhos, porque podemos constatar, Deus é nesta igreja, Deus é nesta obra, Deus, Ele tem cumprido os seus propósitos na vida de milhares e de milhões em todo o mundo, através da Igreja Deus e Amor. Feliz aniversário, Igreja Pentecostal Deus e Amor, de história, de vitória, de triunfo e de conquista. E que Deus abençoe a você, que Deus abençoe a todos.
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0: juntamente comigo a minha bela esposa, Rose Siqueira. Paz do Senhor Jesus, irmã Rose, boa noite.
1: Boa noite, paz do Senhor Jesus, pastor Wilson, a paz do Senhor Jesus a todos os nossos queridos e amados ouvintes e internautas do nosso querido programa Voz da Libertação. É imenso prazer estar com todos vocês aqui nesta noite para junto compartilharmos o amor, da graça e da bondade do Senhor Jesus.
0: Veja bem, nós temos muitas informações para trazer a vocês aqui nesta live, portanto eu peço a sua atenção para que vocês possam anotar, deixar marcadinho aí na agenda e, além de tudo, participar conosco. Nós estamos entrando já para o mês festivo, Rose, e nós vamos ter aqui nos dias 13 e 14 o aniversário da nossa igreja. Eu digo que não é o aniversário da nossa igreja, é o nosso aniversário, porque afinal, nós somos a igreja de Jesus, não é verdade?
1: Sim, pastor Wilson, com toda certeza, estamos numa grande alegria em nossos corações, uma grande expectativa ao longo desses 64 anos. Quantas bênçãos, quantos milagres, quantas curas, quantas maravilhas nós temos recebido da parte do Senhor Jesus, e não tem como não estarmos com os nossos corações tão alegre, tão feliz.
0: Pois é, quantas bênçãos, quantas vitórias o Senhor tem dado a todos nós nesses 64 anos de existência da nossa Igreja Deus e Amor. Eu mesmo, se fosse para ficar aqui contando testemunho, passaria aqui a madrugada toda e não terminaria, porque são muitas bênçãos. Mas vamos lá, a gente vai trazer informação, deixando vocês a par desse grande evento que se aproxima. Então, vamos começar por aqui, olha. O evento já começa no dia 13 de junho. 13 de junho, nós já vamos ter aqui o primeiro culto, a partir das 10 da manhã. Nós teremos aqui o que, irmã Rose?
1: Teremos um encontro com todas as mulheres de fé, um culto de consagração, onde buscaremos a face do Senhor, intercedendo umas pelas outras. A nossa querida irmã Débora Miranda estará palestrando uma palavra do coração do Pai aos nossos corações. E eu quero estender esse convite todo especial a todas as mulheres que estão nos ouvindo agora. Nós temos ainda um tempo ainda para que possamos nos programar, nos organizarmos para estarmos aqui presentes, porque eu tenho certeza que esse ambiente, neste dia, pastor Wilson, será pequeno com tamanha glória que será manifesta em nosso meio.
0: Pois é, a glória do Senhor vai tomar esse lugar já no dia 13, então, a partir das 10 horas, esse grande evento com as mulheres de fé. Então, atenção à mulherada, né? Compareçam, porque vai ser um momento memorável, que vai ficar marcado, vai ficar registrado na vida de todas que comparecerem. Os homens também podem vir junto nas caravanas, porque o espaço aqui vai estar aberto, é um dia festivo, nós temos aqui vários lugares para você ficar, tirar fotos, enfim, e participar de tudo. Então, veja bem, você pode estar presente participando conosco. Então, dia 13, o evento já começa a partir das 10 horas, com o encontro Mulheres de Fé, e às 14 horas, se estende até às 18 horas, nós teremos aqui o Garagem Cristã, isso mesmo, Garagem Cristã, onde nós vamos ter também um speakers break, tudo aqui no lounge, um lugar gostoso para você estar participando, um lugar, você que ainda não veio, convido você a vir, um lugar para você estar em família, participando desse grande evento que vai se estender até às 18 horas, Garagem Cristã, esse evento que todos também estão convidados a estarem presentes para participar conosco. E às 19 horas nós temos o culto jovem do Ministério Expansão Jovem, juntamente com o Ministério Regenera e o Ministério de Jovens. Vai ser uma bênção.
1: Sim, pastor Wilson, é uma alegria nós vemos os nossos jovens que estão aí tão empenhados na obra do Senhor Jesus, transmitindo toda a alegria, compartilhando desta alegria. E é lindo nós vemos os nossos jovens adorando, glorificando, exaltando o nome do Senhor Jesus Cristo. E eu tenho certeza que através da vida desses jovens que estão se dedicando no Evangelho do Senhor Jesus Cristo, muitos jovens vão se achegar para juntos glorificarmos o nome do Senhor Jesus. Isso é muito importante, Pastor Wilson.
0: Olha, então o público jovem está convidado a participarem desse grande momento, que será realizado então já na noite do dia 13, juntamente com o Ministério de Expansão Jovem, juntamente com o Ministério Regenere. Mas é só os jovens? Não, todo mundo está convidado, todos estão convidados. Faz o seguinte, convide aí o filhão, convide aí o neto, convide os netos, os sobrinhos e venham participar. Vai ser uma bênção, eu estarei aqui também participando junto com os jovens, dando esse apoio. Estaremos cultuando a Deus e recebendo aquilo que Deus tem para a nossa vida através da ministração da Palavra de Deus nesse grande dia, nesse dia 13 de junho, a partir das 19 horas. E no domingo, né, o domingo a festa continua. Domingo a festa continua, no dia 14/6, às 9 horas da manhã, das 9 às 10h30, atenção para esse aviso, hein? É o culto de oração e o lançamento do Ministério de Intercessão Global. Isso mesmo, culto de oração e o lançamento do Ministério de Intercessão Global. Irmã Evangelista Maria Lorena, aqui presente, para estar inaugurando esse ministério que foi revelado por Deus ao nosso querido pastor Davi Miranda Neto. E vai ser, eu tenho certeza, que vai ser uma grande bênção para a nossa igreja, culto de oração, onde todos estão convidados a participar. E vai ser uma grande bênção para a vida de todos que vier nessa inauguração, Ministério de Intercessão Global.
1: Sim, que é fundamental para as nossas vidas estarmos alinhadas no propósito do Senhor, buscando o Senhor em constante oração, na resiliência, clamando, intercedendo uns pelos outros. E eu tenho certeza que a serva do Senhor Jesus já está com seu coração ardendo em chama para entregar tudo aquilo que o Senhor Jesus Cristo já colocou no coração dela e vai passar para os nossos corações. E é muito importante, Pastor Wilson, a palavra do Senhor nos diz, ó, com bom e com suave é que os irmãos vivam em união. Então é nessa comunhão, é nessa união que o Senhor, ele determina, ele concretiza a bênção sobre as nossas vidas.
0: Esse Ministério de Oração Global, ele ficará, né, na responsabilidade de orar por tudo que a Igreja Deus e Amor está promovendo, obras de missões, evangelismo, enfim, a preocupação em salvação de almas. Ministério de Intercessão Global estará então à frente, clamando a Deus pela vida dos missionários, dos pastores, os projetos da Igreja Deus e Amor. Tudo, tudo, tudo vai ser banhado em oração. Olha que maravilha, que interessante. Nós queremos lembrar que esse ministério, ele está chegando a 64 anos, completando agora, devido à oração. Esse ministério foi erguido em oração. Então veja bem, a oração continua. E no completar os 64 anos, vai ter a inauguração do Ministério de Intercessão Global. Esse negócio é de Deus, é Deus revelando, é Deus trazendo coisas novas para o nosso ministério. Então estejam atentos e participem. As oportunidades estão sendo dadas, participe, é importante participar. Deixar de participar de um evento como esse, Rose, de 2 dias de festas, ingratidão a Deus, eu digo que é deixar de receber as bênçãos de Deus.
1: Sim, é verdade. Nós não podemos deixar escapar essa oportunidade exclusiva que o Senhor nos concede para estarmos juntos como Igreja de Cristo em união, louvando, agradecendo ao Senhor Jesus por tantas maravilhas que o Senhor fez. Porque se não fosse a misericórdia do Senhor, aqui não estaríamos. Eu sou prova viva da bondade, da misericórdia, da fidelidade do Senhor. Então nós temos que ter os nossos corações voltados em total gratidão ao nosso Deus, manifestando e expressando toda a alegria, todo o contentamento que é em nosso coração e festejando esses 64 anos de bênçãos, de vitórias, de conquistas. É uma imensa alegria, pastor Wilson. Até é difícil expressar a alegria que há dentro do meu coração.
0: Pois é, tantas bênçãos que o Senhor nos deu, que a alegria toma conta da nossa vida. Veja bem, continuando aqui com a programação, nós vamos ter aí às 10 horas do dia 14, das 10 às 11h30, a cerimônia de ordenação de diáconos ao presbitérios e pastores. Veja bem, vai ter essa cerimônia de ordenação do diaconato ao presbitério e também a ordenação de pastores. Uma bênção, você que vai vir, traga a família junto para participar desse momento, ver esse momento acontecendo na sua vida, convide a família, tragam eles junto para participarem do momento que Deus está marcando na sua vida. E às 15 horas? Às 15 horas dará início aquele grande evento, o evento esperado, o culto comemorativo do nosso aniversário. Eu disse, é o nosso aniversário. Nós somos a Igreja Deus e Amor, você não pode deixar de participar. Atenção, as nossas caravanas que virão do Centro-Oeste, do Nordeste, do Norte, do Sudeste, estamos aguardando por vocês, hein? Estamos aguardando por vocês para esse momento festivo, aonde nós vamos nos alegrar na presença de Deus. Presbítero Davi Miranda Neto, ministrando a palavra de Deus, eu tenho certeza, convicção, de que Deus já revelou uma palavra poderosa ao presbítero Davi Miranda Neto com o tema, hein? Olha o tema desse evento, uma igreja firmada na rocha. Eu vou estar aqui, eu quero ouvir Deus falar comigo neste aniversário da Igreja Deus e Amor, e você também deverá estar aqui, ouvindo a palavra de Deus no completar dos 64 anos da Igreja Deus e Amor. Esse culto, ele vai das 15 horas até as 17 horas, mas atenção, tem um recado muito importante. Depois que terminar a concentração, não saiam, né, rapidamente, querendo ir embora. Não, não, não. Saiam com calma, tranquilos. Venham aqui no Laude tomar um café. Tem lugares para vocês tirarem fotos, registrar esse momento para ficar aí marcado, para depois vocês mostrarem para a família, para os amigos, como foi o evento, o lugar agradável que vocês estiveram. Então, fiquem à vontade, não saiam correndo, esperem, aguardem, porque vai ser bênção até o fim. Até o final é bênção de Deus a todo momento, Rose.
1: Uma festa completa, onde nós com toda certeza nos alegraremos muito, e eu, pelos olhos da fé, já contemplo e tomo posse da minha vitória, porque eu tenho certeza que o Senhor já está me entregando. Então venham todos, não venham sozinho, convide uma pessoa não crente, todas as mulheres cheias de fé, vamos nos empenhar cada dia mais para que possamos convidar uma pessoa para estar conosco, porque assim como nós vamos ser abençoadas por Deus, abençoados pelo nosso Deus, todas as pessoas precisam também alcançar essa misericórdia, essa graça tão maravilhosa que nós estamos alcançando.
0: Isso é importante, o que você colocou é importante. Não venham sozinhos, convide alguém para vir com você, tragam mais alguém com você, porque é um momento em que Deus vai operar na vida de todos. A Igreja Deus e Amor faz aniversário e nós ganhamos o presente. E o presente vem de Deus para as nossas vidas. A diretoria da igreja está nessa incumbência, fazendo toda a preparação, e você não pode deixar de participar. Nós estamos aí trabalhando para que esse evento saia com perfeição. Organizamos aí a chegada das caravanas, vai ter os lugares para vocês fazerem a alimentação aqui tranquilamente no nosso espaço. Então pode vir tranquilo, porque vocês serão muito bem recebidos aqui na Igreja Deus é Amor. Uma igreja que é muito mais que uma igreja, é uma família, uma igreja de todos e para todos. Esses dias de festa, você não pode deixar de participar. Então deixa agendado, hein? Marcado, para você não perder, não esquecer, né, Rose? Porque a nossa memória é fraca. Então, deixa marcadinho, dia 13 e 14, para você participar. Bom, chegou o momento de falarmos com Deus, é o momento da oração, e nós vamos orar, então, para o Senhor abençoar esse evento espiritual que nós teremos. Eu quero deixar um versículo bíblico que está em João, capítulo de número 15, o verso 7, para nós darmos início a esta oração. Olha só. Se vós estiverdes em mim e as minhas palavras estiverem em vós, pedireis tudo o que quiserdes e vos será feito. É o Senhor Jesus que deixou isto registrado. Então vamos buscar, vamos pedir, momento de oração. A minha esposa, a Rose Siqueira, vai dar início e vocês orem com ela. E depois também eu estarei orando com vocês.
1: Clamemos ao Senhor, então, neste momento. Altíssimo e soberano Deus, graças eu te dou, ó Deus bendito, pelo privilégio, Senhor, que o Senhor nos concede estarmos aqui na tua presença, Senhor. Muito obrigada, Senhor Jesus Cristo, pelo ar que respiro. Muito obrigada, meu Senhor, porque se eu deitei, me levantei, aqui estou, é porque a tua misericórdia tem me alcançado. Ah, Senhor, se não fosse a tua graça, meu Pai, ah, se não fosse a tua compaixão, aqui eu não estaria. Mas eu estou aqui, Senhor, para te agradecer, para enaltecer, Senhor Jesus Cristo, de todo o meu ser, de todo o meu coração, meu Pai. E eu não encontro, Senhor, neste momento, palavras o suficientemente para expressar, Pai, toda alegria que há em meu coração, todo contentamento que há dentro do meu coração, Senhor, mas com singelas palavras, Senhor, eu quero te louvar, meu Deus, ó Rei da minha vida, amado da minha alma, ah, Senhor, eu quero te louvar, Pai, não porque eu mereço, Senhor Jesus, mas é pela tua fidelidade, é pela tua misericórdia que aqui estou, Senhor. Então, com o fôlego de vida que tu me destes, Pai, eu quero te enaltecer e glorificar a ti, Senhor, de todo o meu ser, de todo o meu coração. Eu te agradeço, Senhor, por essa rica oportunidade que o Senhor nos concede de estarmos aqui, Pai, falando da sua grandeza, falando do teu amor, Senhor, falando dos seus grandes feitos, a qual o Senhor tem operado em nossa vida, Senhor. Meu Deus, meu Pai, como, Senhor Jesus Cristo, te agradecer, Pai. Como pagar-te, Senhor, por tudo que o Senhor tem feito, Pai. Quantos livramentos o Senhor tem nos concedido, Pai. Livramentos esses visíveis, Senhor, e os não visíveis, Senhor, aqueles que o Senhor nos permite contemplarmos e aquele que o Senhor não nos permite contemplarmos, mas que o Senhor da mesma forma e da mesma maneira tem nos concedido, Pai, não porque somos merecedores, Pai, não porque somos bonzinhos, mas porque a tua fidelidade, porque a tua misericórdia se estende de geração em geração e a causa de não sermos consumidos, Pai, é a tua misericórdia. Eu quero te louvar, Senhor, por esses 64 anos, Senhor Jesus Cristo, de bênçãos e de vitórias. Eu particularmente, Senhor, quantas bênçãos eu recebi, Senhor, nesta igreja maravilhosa, Senhor. Quantos milagres, Senhor, extraordinários eu contemplei, eu vivenciei, Senhor Jesus Cristo, aos longos desses 64 anos, meu Pai. Ó, Deus de amor, Deus de bondade, então não tem, Senhor, como enumerar, Senhor, os livramentos, as bênçãos, as vitórias que o Senhor tem me concedido, tem nos concedido, Pai, mas eu quero te louvar, Senhor, e neste momento, Senhor, de oportunidade que o Senhor me concede, Pai, eu quero enaltecer o teu nome santo de todo o meu ser e de todo o meu coração. Meu Deus, eu quero apresentar diante do teu santo e precioso altar, Senhor, a nossa querida, Senhor, irmã Irene Miranda, presidente, Senhor, desta igreja. Meu Deus, meu Pai, onde ela estiver agora, Pai, que as tuas mãos fortes possa visitá-la, Senhor. Toca, Senhor, do alto da cabeça, planta dos pés. pés, que o Senhor venha dar saúde para ela, meu Pai, em nome de Jesus Cristo. A cantora Débora Miranda também, que ambas, Senhor, têm trabalhado, Senhor, de mãos dadas, Senhor, lado a lado, Senhor, não olhando as dificuldades, não olhando, Senhor Jesus Cristo, os vendavais, mas tem, Senhor, com afinco, Senhor, feito a Tua obra com dedicação, com amor, Senhor. Meu Deus, em nome de Jesus Cristo, meu Pai, apresento também diante do Teu altar agora toda a diretoria, Senhor Jesus Cristo, deliberativa, Senhor, executiva. Eu apresento também diante da Tua presença, Senhor, a diretoria da Fundação Reviver, todos desenvolvidos diretamente ou indiretamente neste lindo projeto, Senhor, nesse braço assistencial, meu Pai. Eu Te louvo, Senhor, porque ao longo desses 64 anos, quantas vidas, Senhor, através, Senhor, da Reviver foram alcançadas, quantas pessoas, meu Deus, que estavam em vulnerabilidade, Senhor, e foram alcançadas, tiveram suas vidas mudadas, transformadas, Senhor, por este ato de amor, Senhor, por este ato de carinho, de cuidado, meu Pai, a qual o Senhor colocou no coração da Tua serva e idealizadora deste lindo projeto da Fundação Reviver. Meu Deus, em nome de Jesus Cristo, eu venho Te pedir, Pai, que o Senhor venha abençoar e venha levantar mais pessoas, meu Pai, que tenham, Senhor, esse chamado, Senhor, que tenham esse amor e com gratidão em seus corações, querem trabalhar, Senhor, porque sabem, porque reconhecem que não fazem para o homem, mas que fazem para Ti, Senhor, que é o Rei dos Reis e Senhor dos Senhores. Meu Deus, em nome de Jesus Cristo, eu quero apresentar diante da Tua presença agora todos que nos acompanham, Senhor, todos que oram conosco agora, Senhor, estão precisando, Senhor, de uma visitação urgente da Tua parte, meu Pai. Meu Deus, sabemos que o Senhor é o nosso socorro bem presente, Pai, na hora da angústia, na hora da dificuldade, Senhor, da dificuldade, Senhor, como a Tua palavra nos afirma, dizendo: olhai para os montes, de onde virá o socorro, e o meu socorro vem do Senhor que fez os céus e a terra. Meu Deus, nós sabemos, meu Pai, que sem Ti nada nós somos, Pai. Nós reconhecemos, Senhor, que sem Ti nada podemos fazer, mas também temos a certeza, temos a convicção, Senhor, que em Ti nós podemos todas as coisas, porque é o Senhor quem nos fortalece, é o Senhor que é a nossa rocha inabalável, é o Senhor que firma os nossos passos, Senhor, é o Senhor que conduz a nossa embarcação. Por isso não tememos, Senhor, os vendavais, os ventos fortes, Senhor, que vem, Senhor, ah, Senhor, ao nosso favor, meu Pai, que vem contra nós, meu Pai, querendo nos assolar, querendo nos afrontar, mas nós temos a certeza, Senhor, que maior é o que está conosco, que é o Senhor Jesus Cristo, que nos livra, que nos guarda e que nos fortalece. Meu Deus, em nome de Jesus, eu venho Te pedir, Senhor, que o Senhor venha abençoar toda a nossa juventude do Regenere, meu Pai, esse jovem, Senhor Jesus Cristo, que com tanta alegria, Senhor, tem trabalhado na Tua obra, Senhor, o Expansão, jovem também, Senhor, que unidos, Senhor, fazem a Sua obra com tanta dedicação, meu Pai, em nome de Jesus, com intuito, com objetivo de ganhar mais almas para o Teu reino, meu Pai, o pequeno Galileu, meu Pai, as nossas criancinhas, visita agora, Senhor, guarda, livra e os protege de todo o perigo, de todo o mal, em nome do Senhor Jesus Cristo. A Sua palavra nos diz, Senhor, que os Seus ouvidos estão atentos à voz da nossa súplica, e a Tua palavra nos diz ainda mais, Senhor, que há um contrito coração, há um quebrantado coração, o Senhor não despreza, que aquele que vem até a Ti de maneira alguma o Senhor lança fora. Então eu tenho certeza, Senhor, que assim como estou clamando pela Tua misericórdia, que assim como estou clamando pelo Teu favor, Senhor, quantas e quantas pessoas que oram comigo, Senhor, com seus olhos agora em lágrimas, Senhor, chorando, Senhor, pedem o Teu socorro, e eu tenho certeza que as Tuas mãos fortes já estão trabalhando, que as Tuas mãos fortes já está agindo, Senhor, porque grande é o Senhor em operar, meu Pai, grande é o Senhor em fazer, em realizar, em concretizar o milagre sobre as nossas vidas, meu Pai. Sabemos que o Senhor é o único, Pai, que fora de Ti, que além de Ti nunca houve, nunca haverá um Deus tão grande como o Senhor. O Senhor é o verdadeiro, o Senhor é o caminho, o Senhor é a verdade, o Senhor é a vida, Senhor. Ninguém vai ao Pai se não for por Ti, por isso eu Te peço, o Senhor, em nome de Jesus. Venha, Senhor, dá força ao que está cansado, Senhor, ao que está desanimado, aquele que está pensando em voltar atrás, em retroceder. Meu Pai, em nome de Jesus Cristo, sua alma não tem prazer naquele que coloca a mão no arado e tira e retira. Meu Pai, em nome de Jesus Cristo, eu venho te pedir, venha visitar, Senhor, a cada lar agora, a cada família onde, Senhor, a minha voz está entrando agora, Pai, que o Senhor venha visitar. Entra onde eu não posso entrar, Senhor. Toca onde eu não posso tocar, Senhor, porque Tu és o Senhor, o Deus Todo-Poderoso, onisciente, onipotente e onipresente. Senhor, nada para Ti é impossível, Pai. Nunca houve e nunca haverá algo impossível para o Senhor Jesus. Por isso eu te peço, Senhor, o Senhor que sonda o nosso deitar, o Senhor que sonda o nosso levantar, o Senhor que esquadrinha os nossos passos, o Senhor que sabe, Senhor, o desejo mais profundo dos nossos corações. Meu Pai, eu te peço agora que o Senhor venha realizar conforme a Tua vontade e o Teu querer, Senhor, concretizando o milagre, a bênção e o livramento, porque antes de nós pensarmos, antes de chegar aos nossos corações, o Senhor já sabia o que íamos pedir a Ti. Meu Pai, por isso eu te peço, venha, Senhor, com Tuas mãos fortes, com Tua misericórdia, com Tua compaixão, e Senhor Jesus Cristo, visita, Senhor, essas pessoas agora, Senhor, que choram comigo neste momento, precisando do Teu socorro, porque a Tua palavra nos diz, Senhor, pedir e dar-se-vos-á, buscais e encontrarei, e abrir-se-vos-á, porque aquele que pede, recebe, o que busca, encontra, o que bate, se abre. Eu te peço, Senhor, agora, abre janelas do céu, trono da graça, Senhor Jesus Cristo, e venha, Senhor, responder com o fogo do céu, Senhor, assim como respondeste a Elias no Monte Carmelo, quando ele reparou o altar e levantou a Ti o clamor, Senhor, e o clamor de Elias chegou até a Tua presença, porque foi um clamor sincero, foi um clamor, Senhor, convencido. Verdade, meu Pai, eu venho te pedir, nos ajuda, Senhor, aclamamos a Ti de todo o nosso ser, de todo o nosso coração, para que possamos, Senhor, alcançar de Ti a resposta. Meu Deus, em nome de Jesus Cristo, eu oro também, Senhor, pelas pessoas agora, Senhor, que estão sobre um leito de dor, de enfermidade, meu Pai, e clamam e choram pedindo o Teu socorro, pedindo um escape, pedindo uma saúde, uma saída. Aquele, Senhor, que pelo diagnóstico médico, Senhor, não foi favorável, Senhor, que eles escutaram, mas nós sabemos, meu Pai, que Tu és o médico dos médicos, o doutor por excelência, e nós temos a convicção e a plena certeza, Senhor, que a resposta vem do Senhor. Quando se esgotam todas as nossas possibilidades, Senhor, nós temos a certeza, Pai, que é aí que o Senhor entra com a Sua ação, meu Pai, porque o Senhor tem o poder, Senhor, e o amor para nos conceder a bênção, a vitória e também o livramento. Ah, Pai bendito, ah, Pai de amor, ah, Pai de misericórdia, quantas bênçãos, Senhor, nós temos recebido, Senhor, quantas maravilhas. Eu tenho certeza, Senhor, que nessa festa, Senhor Jesus Cristo, de aniversário da nossa igreja, do nosso aniversário, que nós somos a igreja, Pai, eu tenho certeza que coisas extraordinárias o Senhor vai operar. Eu tenho certeza, Senhor, que sinais, prodígios, maravilhas, curas, libertações, Senhor, irão acontecer neste lugar. Eu tenho certeza que todos que aqui adentrarem neste lugar santo, Pai, com seus corações inteiramente voltados a Ti, eu tenho certeza que não sairão daqui da mesma maneira que aqui adentrarem, porque eu tenho certeza que a Tua misericórdia, Senhor, vão alcançar todas as vidas, todas as pessoas. Meu Pai, em nome de Jesus Cristo, eu te peço, Senhor, toca neste coração endurecido, Senhor Jesus Cristo, para que venha essa chegar a Teus pés, meu Pai, em nome de Jesus Cristo. Senhor, toca, Senhor, nessas vidas agora, meu Pai, que precisam, Senhor, urgentemente, Senhor, do escape do Senhor, de um livramento do Senhor Jesus Cristo, porque nós sabemos, meu Pai, que o Senhor é o nosso refrigério, o Senhor é a nossa fortaleza, Senhor Jesus Cristo. Então venha nos fortalecer, meu Pai, a cada dia, venha nos dar graça, Senhor, venha nos dar força para que possamos possamos caminhar, Senhor, firmes e constantes, Senhor, aguardando a Tua promessa, Senhor, porque nós temos a certeza, meu Pai, que o Senhor está à volta, Senhor, muito próximo está a Sua vinda para arrebatar o Teu povo, Senhor, e como a Tua palavra nos diz, Senhor, que o Senhor voltará e levará para Ti, Senhor, um povo zeloso, um povo separado, um povo remido de boas obras, um povo que não se contaminou, Senhor, com os manjares deste mundo, mas um povo, Senhor, que manteve as suas vestes salpicadas no sangue do Cordeiro. Meu Pai, oxalá eu possa ouvir, Senhor, quando a trombeta tocar o meu nome, o Senhor chamar. Por isso eu te peço em nome de Jesus, desperta o que estão dormindo no sono da indolência, Pai. Desperta aqueles que estão desapercebidos, Senhor, porque como o Senhor Jesus Cristo, o relâmpago que sai do Oriente e mostra-se até o Ocidente, assim será a Tua volta, como foi nos dias de Noé, Senhor. Nós crendo ou não crendo, Senhor, a Sua volta é iminente, é certa. Então eu te peço, ajuda-nos, Senhor, a estarmos preparados para este grande dia. Não deixa que nós venhamos, Senhor, ficar desapercebido com as coisas passageiras, com as coisas efêmeras deste mundo, não, Pai, mas que nós possamos manter o nosso foco alinhado em Ti, Pai, para honra e glória do Teu nome santo.
0: Sim, meu Deus, meu Pai, em nome de Jesus, nós estamos dando seguimento a esta oração, a este clamor, e nós queremos aqui, Senhor, Te agradecer. Somos gratos a Ti por tudo que o Senhor tem realizado. E reconhecemos também que nada conseguiríamos fazer se o Senhor não estivesse à nossa frente, não estivesse à frente deste ministério que o Senhor nos presenteou para podermos congregar, para podermos, ó Deus, cultuar. Somos gratos, ó Deus, por toda a Sua bondade que o Senhor tem, meu Deus, dado durante todos estes 64 anos de existência da nossa igreja, Deus e Amor. Nós queremos, ó Deus, Te agradecer por ter dado esta oportunidade de termos, ó Deus, este lugar abençoado, não só aqui em São Paulo, mas em todo o Brasil, em todo o mundo, eu digo que em todos os continentes, aonde esta igreja chegou. Tudo isso é pela Sua força. É o Senhor, meu Deus, conduzindo esta igreja para levar o Teu Evangelho, para levar, Senhor, o grande amor do Senhor aos corações dos homens. Senhor, queremos apresentar, meu Deus, também este aniversário que vai acontecer. Apresentamos, ó Deus, todos os cultos que serão realizados, desde o dia 13 ao dia 14. Meu Deus, abençoa a consagração das mulheres de fé que teremos aqui no sábado, dia 13, aonde a nossa querida irmã Débora Miranda estará à frente desse trabalho, realizando esse grande evento juntamente com todas as mulheres de fé do Brasil que estarão aqui, meu Deus, participando. E também, eu digo que virão pessoas de outros países também que estarão aqui participando, Senhor. Que o Senhor possa abençoar este evento de uma maneira muito grande. Aquelas pessoas, meu Deus, que precisam ouvir uma palavra, que o Senhor possa trazer. Essas mulheres que precisam de um remédio do Senhor, de uma bênção do Senhor, talvez estejam abaladas sentimentalmente falando, emocionalmente, precisam, Senhor, de um acolhimento. Que o Senhor possa usar a irmã Débora para que neste dia estas pessoas venham ser curadas, venham, Senhor, sair daqui transformadas em o nome de Jesus. Pai, eu quero apresentar, Senhor, também o grande evento que vai acontecer na parte da tarde do dia 13, que é o Garagem Cristã, Senhor, que o Senhor possa abençoar todos que estarão presentes, prestigiando esse evento. Usa, Senhor, os seus levitas que estarão aqui louvando o Teu nome, adorando o Teu nome. Que no interim, Senhor, desse evento, pessoas venham ser curadas, que pessoas venham ser visitadas pela Sua presença, através dos louvores que serão entoados aqui neste lugar. Apresentamos também, meu Deus, o culto que acontecerá já na noite do dia 13, juntamente com o Ministério Regenere, o Ministério Expansão Jovens, que o Senhor possa usar a nossa juventude. Usa, Senhor, usa a nossa juventude, usa os nossos jovens, Senhor, que o Senhor possa dar força a eles, para eles vencerem, meu Deus, tudo o que o mundo propõe, porque eu sei, meu Deus, que é difícil ser jovem em um tempo como este, mas eu dou graças ao Senhor porque os nossos jovens estão aqui firmes e fortes. Ah, meu Deus, continua cuidando deles, continua cuidando, Senhor, da vida de cada um deles, preparando o melhor para que eles possam, meu Deus, permanecer firmes na Sua presença. E além de tudo, que eles sirvam, meu Deus, como instrumento do Senhor para buscar os jovens que estão aí sofrendo nas garras de Satanás, que estão, meu Deus, nas drogas, nos vícios, na prostituição. Que o Senhor use os nossos jovens para que eles possam buscar os outros que estão perecendo. Ó Deus, que este evento seja uma bênção. Eu peço a Sua bênção sobre este evento, para que haja salvação de jovens na noite do dia 13, Pai. Que o Senhor possa abençoar toda a liderança do Ministério Expansão Jovens, que é, meu Deus, que está composto aí pelo nosso querido irmão Miqués de Almeida, pelo Wilton Gabriel, pelo nosso querido pastor Davi Miranda Neto, que estão, meu Deus, se esforçando para trazerem jovens para a Tua casa. Que o Senhor possa dar força, ânimo, para que eles possam, meu Deus, presenciar o fruto do trabalho que está sendo feito. Meu Deus, eu quero apresentar também o dia 14, meu Deus, onde nós teremos aqui pela manhã a inauguração do Ministério de Intercessão Global, onde estará aqui a nossa querida irmã evangelista Maria Lorena, juntamente, meu Deus, com uma multidão de pessoas, para dar início a este ministério. Que o Senhor possa abençoar poderosamente, pois isto foi algo revelado pelo Senhor à diretoria, ao nosso querido pastor Davi Miranda Neto, e isso agora acontecerá, meu Deus, sairá do papel e acontecerá, será implantado esse ministério. Que o Senhor esteja à frente, usando, meu Deus, a nossa irmã Maria Lorena na intercessão por esta igreja, por esse ministério, também pela obra que esta igreja tem realizado no mundo inteiro, eu diria. Que o Senhor venha fortalecer esse ministério de oração, para que, meu Deus, avance cada vez mais, e que a Sua igreja venha ter interesse em buscar a Sua presença. Pai, eu já clamo também para o culto principal das 15 horas, o culto festivo, Senhor, aonde nós estaremos todos juntos, comemorando o nosso aniversário de 64 anos, ah, meu Deus, de existência desse ministério. Que coisa linda, meu Deus. Aonde estará ministrando a Sua palavra o presbítero Davi Miranda Neto. Usa ele, Senhor, mais que o Senhor já tem usado em Suas mãos. Eu tenho certeza, meu Deus, que esse culto vai ficar marcado na história. Esses 64 anos da Igreja Deus e Amor, esse culto comemorativo, ficará registrado para a história, meu Deus. Porque o Senhor vai salvar vidas. O Senhor vai, meu Deus, resgatar pessoas, tanto no dia 13 como no dia 14, serão 2 dias de festa, meu Deus, com a sua presença aqui neste lugar. Onde vidas, ó Pai, que é, eu digo que é a melhor parte, é ver as vidas sendo resgatadas das prisões de Satanás. Senhor, eu tenho certeza que o reino dos céus estarão em festa nestes dias, porque o reino do Senhor receberão novos convertidos, novas pessoas que se renderão diante do Teu Filho. Aleluia! Aleluia! E confessarão que Ele é Senhor para a glória do Deus Pai. Ó Deus! Esse momento a gente já está contando os dias, as horas, para vermos este acontecimento. Que o Senhor possa usar, meu Deus, todos que estarão à frente deste trabalho, palestrando, ministrando, adorando, que o Senhor venha usar. Usa, Senhor, a irmã Débora, usa, Senhor, a irmã evangelista Maria Lorena, usa, Senhor, o presbítero Davi Miranda Neto, usa, meu Deus, todos os cantores, levitas, da gravadora MC Music, que nestes dias, estarão te adorando. Usa eles. Ah, Senhor, que a todo momento a gente possa ver lágrimas caindo dos rostos que aqui estarão, das pessoas que aqui estarão, que a gente possa ver lágrimas descendo no rosto das pessoas, lágrimas, ó Deus, que significa transformação, arrependimento, tudo isso queremos ver, que o Teu Espírito Santo esteja presente, batizando vidas com o Espírito Santo, aleluia, distribuindo também os dons celestiais, aleluia. Afinal, esta igreja é uma igreja que crê na ação do Espírito Santo. Esta igreja é uma igreja que crê no trabalhar do Espírito Santo. Esta igreja é uma igreja que crê no batismo do Espírito Santo. Essa igreja é uma igreja que crê nos dons celestiais. Nós cremos, ó Deus. Venha, meu Deus, usar os pastores desta igreja. Venha usar os presbíteros, os diáconos, os cooperadores, as nossas irmãs cooperadoras. Venha usar. Venha usar, meu Deus, as nossas crianças, os nossos jovens, os nossos adolescentes. Venha usar os nossos membros, ó Pai. Venha usar a membresia desta igreja. Ah, meu Deus, que esta igreja possa continuar crescendo, aleluia. Porque ela começou tão pequenina, meu Deus, tão pequenininha. E olha o tamanho que ela está hoje. Isto é possível, aleluia. Porque até aqui o Senhor tem nos sustentado. Pai, eu apresento também, meu Deus, a nossa diretoria deliberativa. Eu apresento a nossa querida irmã Eleni Miranda, a nossa presidente mundial. Meu Deus, que tem incansavelmente trabalhado também

Senhor. Pai, que o Senhor esteja com as suas mãos estendidas agora sobre ela, aonde ela estiver neste momento, que as suas mãos o alcance, que ela seja renovada pelo Senhor, aleluia, renovando suas forças, renovando, meu Deus, sua saúde. Oramos por ela, meu Deus. Oramos também, ó Deus, pela nossa querida irmã Débora Miranda, nossa vice-presidente, que incansavelmente, juntamente, meu Deus, com a irmã Ireni, com o pastor Lorival, com o presbítero Davi Miranda Neto, tem lutado, meu Deus, por esse ministério, por esta igreja. Nós temos acompanhado, meu Deus, ó Senhor, as preocupações das tuas servas. Nós temos visto, meu Deus, que o Senhor está presente, trabalhando na vida deles, trazendo novos projetos, trazendo, meu Deus, coisas novas para esta igreja proveniente de Ti, Senhor. Continua com as suas mãos estendidas sobre eles, abençoando a irmã Débora com saúde, abençoando, meu Deus, com livramentos. Senhor, usando ainda mais a Tua serva em Tuas mãos. Senhor, abençoa o nosso querido pastor Lorival de Almeida. Senhor, venha restabelecer completamente a saúde do Teu servo, porque muito almejamos, ó Deus, em ver o Teu servo novamente fazendo o que mais gosta de fazer, que é ensinar, que é ministrar a Sua palavra. Para o Senhor tudo é possível. Que o Senhor esteja agora de mãos estendidas sobre ele, onde quer que esteja, meu Deus. Que o Senhor possa vir livrar e guardar a vida do teu servo. Também, Senhor, o presbítero Davi Miranda Neto, alcança ele. Livra ele, meu Deus, do mal, guarda ele, a sua querida família, meu Deus. Abençoa os seus filhos, abençoa sua esposa. Que o Senhor possa usá-lo ainda mais neste ministério. Os projetos, o Senhor tem falado com ele constantemente. Isso nós temos, ó Deus, presenciado, que o Senhor tem, meu Deus, usado ele poderosamente e falado também com ele. Continua usando, continua abençoando ele. Abençoa também, Senhor, a diretoria executiva, pastor Milton, pastor Antônio Osmar, pastor Marco Magno, pastor Gerry, pastor Fabrício. Senhor, abençoa a nossa querida irmã Maria Josefina. Meu Deus, abençoa a minha família também. Que o Senhor esteja sobre nós, ó Deus, dando orientações, nos orientando para prosseguirmos com esta grande obra, Senhor. Ó Deus Todo-Poderoso, queremos também, meu Deus, abençoar poderosamente a vida de todos, ó Pai, que o Senhor alcance, abençoe, em nome de Jesus, amém e graças a Deus. Muito bem, vocês que estão nos acompanhando por esta live, chegou um momento especial, momento de recebermos o Senhor Jesus como o Senhor da nossa vida. Vamos lá? Você que quer aceitar a Jesus agora, você que quer reconciliar, é neste momento, é um momento muito importante para a sua vida, é um convite muito especial também, passar a ser filho de Deus. Vamos lá? Receber o Filho de Deus como Senhor da sua vida? Aonde você estiver, ore comigo agora dizendo: Senhor Jesus, neste momento, eu estou te aceitando, eu estou me reconciliando, perdoa os meus pecados, perdoa as minhas falhas, as minhas transgressões, e escreve o meu nome no livro da vida, e sela com o teu sangue para o grande dia do arrebatamento. Amém. Que Deus abençoe. Você agora passou a fazer parte da igreja Deus é Amor, que completará 64 anos nos dias 13 e 14 de junho. Que Deus abençoe vocês. Nós temos toda uma equipe preparada para receber você e orientar você em tudo o que você necessitar. Que Deus abençoe.
Estamos encerrando por aqui, Rose. Chegamos ao fim.

0: E, infelizmente, né? Chegamos ao fim, mas a programação continue. Fique aí com a programação da Rádio Deus e Amor e você será muito bem assistido a madrugada toda. Deus abençoe a todos, eu fico por aqui, sou seu irmão em Cristo, presbítero Wilson Siqueira, e também junto comigo,
1: Rose Siqueira.
0: Fiquem com Deus, muito obrigado também à nossa equipe técnica. Deus abençoe e até uma próxima, se Deus quiser.
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0: 0h43, ou melhor, 0h53 aqui em São Paulo. Muito boa noite, você está no programa A Voz da Libertação, e esse quem fala com você é o seu irmão em Cristo, Diácono Douglas Almeida. É, eu já quero compartilhar com você, querido ouvinte, um convite muito mais do que especial, porque estamos na grande preparação para os 64 anos da Igreja Pentecostal Deus e Amor. É isso mesmo, vamos comemorar 64 anos de fundação da Igreja Deus e Amor, e vai ser uma festa marcada pelo poder e também pela glória de Deus. Deus, uma vez mais, vai se fazer presente em nosso meio, operando grandes maravilhas, operando grandes sinais, e já estamos numa preparação. É isso mesmo, uma preparação de oração, uma preparação de jejum. Desde alguns dias atrás, estamos nesse propósito de 21 dias de clamor que antecedem os 64 anos da nossa igreja. Deus já tem dado sinais que está recebendo esse propósito de oração e também jejum, e vai manifestar o seu poder, trazendo salvação de almas, libertações de vidas, é o impacto do poder e também da glória de Deus. Igreja Deus de Amor, uma igreja firmada na rocha. Então, coloque na sua agenda aí os dias de celebração que vai acontecer aqui no Templo da Glória de Deus. Dias 13 e também 14 de junho. No dia 13 será um sábado e a nossa irmã cantora Débora Miranda, ela vai ser instrumento de Deus, trazendo uma palavra ao coração de todos que comparecerem, principalmente das mulheres de Deus, as mulheres de fé. É, será uma manhã de consagração, onde todas as mulheres de fé, em um só propósito, estará presente em uma manhã de consagração, de jejum e de muita palavra e busca pela presença do Senhor, o nosso Deus. Então, dia 13 de junho, às 10 da manhã, cantora Débora Miranda, pregando a palavra, louvando o nome do Senhor, com o tema Raízes na Rocha, uma mulher firmada em Cristo, não se abala com os ventos da vida. E no dia 14, é a festa, é a grande celebração oficial, onde a partir das 14 horas, um culto especial em comemoração dos 64 anos da Igreja Deus de Amor, com o tema Uma Igreja Firmada na Rocha, com a participação de todos os nossos pastores, não só aqui de São Paulo, como também caravanas com os nossos pastores, com a nossa membresia, vindos de todas as partes do Brasil, é isso mesmo, das nossas sedes estaduais, das nossas sedes setoriais, e vai ser uma festa muito linda, marcada pela presença do Espírito Santo de Deus. Então você não pode faltar. Presença confirmada dos nossos pastores, da nossa diretoria deliberativa, executiva, dos cantores da gravadora MC Music e, é claro, as caravanas de todas as partes do nosso Brasil. Então você não pode faltar. Você é o nosso convidado. Coloque na sua agenda, esteja conosco dia 13 e dia 14 de junho, aqui na Igreja Deus é Amor.
1: Pai, Senhor, que a irmã Celi de Praia Grande, quero parabenizar a Igreja Pentecostal Deus e Amor. Eu já estou na igreja há 30 anos, só que tenho 23 anos que eu me batizei. Muito feliz com Jesus e o ministério da Igreja Pentecostal Deus e Amor. Que Deus abençoe.
2: 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Parabéns e PDA.
3: Quero parabenizar a Igreja Deus é Amor. Foi aonde eu aprendi a como servir a Deus no ano de 83. Parabéns, Igreja Deus e Amor.
4: Aqui é irmão Sebastião, cooperador aqui de Sobradinho, Brasília, Distrito Federal. Parabéns aí à igreja. Em nome de Jesus, que Deus abençoe a todos, todos os ouvintes dessa rádio maravilhosa, que traga a programação ao nosso coração todo dia.
5: Que Deus abençoe esta igreja que está aniversariando. Que Deus abençoe grandemente a todos. Porque quem fala é Severino, na cidade de Atibaia.

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ouvintes do programa Voz da Libertação, mais uma vez, comunicação desse que vos fala, seu irmão em Cristo, Ayrton Fernandes. Nossa sede mundial está localizada na Avenida do Estado, número 4568, na Baixada do Glicério, em São Paulo, capital, no templo da glória de Deus, sob a responsabilidade da nossa irmã, Erene Miranda. E você sabe, no Rio de Janeiro, estamos na rua Senador Pompeu, número 27, no centro da cidade do Rio de Janeiro, na cidade carioca, hoje sob a liderança e responsabilidade do homem de Deus, pastor Antônio dos Santos. Hoje dia 30 de maio de 2026. Dia 30 de maio de 2026, estamos ao vivo direto por duas grandes emissoras. Estamos em 102,9 FM e também pela Rádio AM 1030M no programa Voz da Libertação, órgão informativo da Igreja Pentecostal Deus e Amor. Eu sou seu irmão em Cristo, Ayrton Fernandes. Recebam todos mais uma vez a rica paz do nosso Senhor, a perfeita paz do nosso Senhor e Salvador Jesus Cristo, através do rádio, através do programa Voz da Libertação e também uma ótima madrugada.

0: Joaquim, a pregação da palavra nesta grande madrugada, a madrugada do Pré-Conex pelo Reino, acontecendo no Templo da Glória de Deus, aqui mesmo, neste endereço, Rua Senador Pompeu, número 27, no centro do Rio de Janeiro, a madrugada que vai do horário das 23 horas, que já começou, até o horário das 5 da manhã. Sobre tudo. Pregando a palavra de Deus, presbítero Bruno Castro, que vai trazer a mensagem revelada do coração de Deus para os nossos corações. Diácono Carlos Davi orando nesta grande madrugada também pela juventude carioca. E o pastor Antônio dos Santos também orando em seu favor, orando em favor da juventude, orando em favor da sua família nesta grande madrugada. Louvor, adoração, pregação da palavra, avivamento, juventude sendo edificada por Deus para pregar a palavra e lutar pelo reino.
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0: grande. Ainda dá tempo de você se organizar e vir correndo para o Templo da Glória de Deus ouvir a pregação do presbítero Bruno Castro, que foi revelada pelo Pai, pelo Filho e pelo Deus Espírito Santo. Vem, Rua Senador Pompeu, número 27, no centro da capital carioca, aqui no Rio de Janeiro.
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0: E daqui a pouquinho também teremos a grande concentração. É hoje, é o domingo da restituição, acontecendo no horário das 7, 9, 11 e às 14 horas deste grande domingo. É o domingo da restituição no Templo da Glória de Deus. 9 da manhã, pastor Antônio dos Santos pregando e orando em favor das divinas revelações depois de uma grande madrugada. Presbítero Apolo Alexandre pregando no horário das 7 e o pastor Greg Martins pregando no horário das 11 horas. Às 14 horas, o presbítero Luiz Cláudio, homem de Deus, pregando a palavra e orando em favor do domingo da restituição, em favor do seu lar, em favor da cura, em favor da libertação, aqui mesmo no Templo da Glória de Deus. Grandes cultos, grandes concentrações acontecendo em nossa igreja pentecostal, Deus Amor, você sabe, conhecida como Templo dos Milagres, o Templo das Revelações, aonde Deus revela e a palavra se cumpre. Ele é digno de toda honra, ele é digno de toda glória. Quem é ele? É Jesus de Nazaré, o Rei da Glória, aquele que luta as nossas guerras, aquele que luta as nossas batalhas, aquele que dá vitória para o povo de Deus. E agora, quando são uma hora da manhã com 5 minutos, eu quero desejar mais uma vez uma ótima noite a todos os senhores e senhoras que estão ouvindo o programa Voz da Libertação. Mais uma vez, reforçar o convite para você que está ouvindo o programa Voz da Libertação de perto e de longe, você que está ouvindo neste exato momento, é hoje, neste grande domingo, 7, 9, 11, às 14 horas, o culto da restituição com a pregação do pastor Antônio dos Santos e também dos nossos colaboradores, os nossos pastores, preparados por Deus e em Deus para edificar a sua vida. Estaremos orando por todos vocês e não se esqueça, já no horário das 7 horas da manhã, 6:30, o homem de Deus também, Fábio Carvalho, comunicando no programa Voz da Libertação, convidando você para este grande domingo e também os nossos reporteiros contando, colhendo os grandes testemunhos. Vamos, estúdio direto e ao vivo, altar de Deus, com esta grande transmissão Pré-Conex acontecendo, preparando para o Conex da Igreja Pentecostal Deus Amor do Rio de Janeiro. Vamos, ouvinte, acompanhar o que está acontecendo na nave da Igreja Deus e Amor.
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0: Mas antes, quero mandar um abraço ao nosso irmão Renato Mota, que está ouvindo o programa Voz da Libertação e acabou de mandar mensagem. Que Deus abençoe, que Deus te fortifique, que Deus te exalte, que Deus te abençoe, que Deus te prospere, que Deus seja o Deus da providência sobre o seu lar e sobre a sua família. E vem pra cá fazer locução com a gente, porque faz falta. Deus abençoe, irmão Renato Mota. Vamos, ouvinte, vamos, estúdios, direto e ao vivo do Santo Altar de Deus, com o prosseguimento desta grande madrugada.

Quantos estão dispostos? Quantos estão dispostos a se render a esse chamado? Quantos jovens entraram aqui nessa madrugada? O Senhor te trouxe para ouvir uma palavra, porque Ele tem um chamado na tua vida. Ele tem um caminho preparado para você. Ele tem um propósito pronto para te entregar. Então nessa madrugada se faça disponível, levanta as suas mãos e fala: Senhor, eis-me aqui até que o Senhor venha. Eu vou gastar a minha vida diante da tua presença. Fala.

0: ao Rei da Glória. Aleluia.
1: Grande avivamento nos espera.

se levantar. Vamos se levantar pelo reino, para que vidas sejam alcançadas. Ainda que se levantem muros, inimigos, no nome do Senhor nós venceremos, porque somos uma geração que busca, porque somos uma geração que clama, porque somos uma geração que ora, e Ele nos prometeu que faria maravilhas no meio de vós. Buscar-me-eis.

ouvirmos, tu se manifestará. E a presença dele já se manifestou na casa. Está liberado glória. Está liberado aleluia. Está liberado as línguas estranhas. Fale com o seu Deus. Pois enquanto você busca, ele te aviva. Enquanto você clama, ele te enche.

0: Jesus. Glória a Deus.
1: Glória a Deus. Glória a Jesus. A paz do Senhor Jesus, meus irmãos. Glória a Deus. Que maravilha. Quem está sentindo a presença de Deus aí, diz amém. Que maravilha. Tá lindo, tá gostoso, tá maravilhoso. Lembrando que ainda é só o pré-conex. Só um irmão deu glória. Lembrando que ainda é o pré-conex. Ainda tem o conex, meus irmãos. É só uma gota do que está para acontecer ainda. Que maravilha. Pegue a sua Bíblia, você que é Deus. Glória a Deus. Abra no livro de Lucas, capítulo 8. Glória a Jesus. Lucas, capítulo 8, versículo 43. Glória a Jesus. Você que pode, se coloque de pé. Aquele que não trouxe a Bíblia, se coloque ao lado de quem a trouxe. Vamos juntos fazer a menção da palavra santa. Glória a Deus. Louva a Deus pela vida de todos presentes. Carlos Davi, um grande amigo. A cada um aqui presente também, toda a equipe, todos. Deus abençoe a vida de vocês. Estamos ansiosos pelo derramar da palavra de Deus. Glória a Deus. Lucas capítulo 8, no versículo 43, que diz assim: e uma mulher que tinha um fluxo de sangue havia 12 anos e gastara com os médicos todos os seus haveres e por nenhum poder a ser curada, chegando por detrás dele, tocou na orla do seu vestido e logo estancou o fluxo de sangue. E disse Jesus: quem é que me tocou? E negando todos, disse Pedro, que estava com ele: mestre, a multidão te aperta e te oprime, e dizes: quem te tocou? E disse Jesus: alguém me tocou. Alguém me tocou. Alguém me tocou. Porque bem conheci que de mim saiu virtude. E você glorifica e exalta o nome do Senhor Jesus. Glória a Deus. Exalta e glorifica o nome do Senhor Jesus. Glória a Deus. Serei breve, apenas com uma reflexão. A palavra a qual acabamos de fazer a leitura santa, meus irmãos, que nos fala sobre uma mulher que usou suas últimas forças para se achegar e tocar até Jesus. E ao tocar em Jesus, só de tocar ela sente ser curada. E ao sentir ser curada, ela já sente que o seu desejo, que o seu propósito foi alcançado. E aqui eu quero enfatizar no ato do toque dessa mulher. O propósito que esta mulher tinha era de tocar em Jesus. O esforço, o desafio que esta mulher tinha era de tocar em Jesus. Ela, oprimida pela multidão, apertada pela multidão, assim como Jesus, ela rompeu a barreira, ela saiu do estágio de comodismo e agora ela toca em Jesus. Ela rompe um momento de fraqueza na sua vida, se fazendo forte pela fé, e toca em Jesus. Deus está dizendo para alguém aqui nessa noite: rompe essa barreira da multidão e toque. Tem uma multidão te oprimindo, quase impediu de você não vir aqui hoje, mas você conseguiu romper e aqui hoje você toque, Jesus. Tinha tantos desafios para esta mulher. A multidão oprimia e apertava. Uma mulher sem força e que consegue chegar e tocar em Jesus. Agora eu quero que você se coloque no meio desta multidão. E que no meio de uma multidão, como aqui nessa noite, o seu toque seja como o toque que Jesus disse, foi um toque diferente. Eita glória, 4 pessoas glorificaram, foi um toque diferente. Tem uma multidão aqui nessa noite com 200 até 300 pessoas, não sei, mas o seu toque precisa ser um toque diferente.

0: sem mesmo agir um ato, sai a virtude. Agora eu quero que nesse momento você entre junto comigo aqui na Bíblia, você pense junto comigo. Imagina nesse ambiente, eu sei que ele está aqui, Jesus aqui, ó. Nesse corredor aqui, ó, Jesus aqui, e ele está aqui, igreja. Jesus aqui, nesse corredor, ele começa a passar por esse corredor. E a multidão que está aqui começa a se aproximar de Jesus. Eu olho lá no final, vejo uma mulher desesperada vindo correndo ao encontro de Jesus. Eu olho lá daquele lado, eu vejo um homem de Gadara, endemoniado, chegando, se aproximando, vindo correndo até Jesus. Eu olho do lado de cá, para esse canto aqui, eu vejo dois amigos trazendo um paralítico e trazendo para ele tocar em Jesus. Eu olho para esse lado aqui, eu vejo uma mulher viúva com um filho morto, ela trazendo aquele filho para tocar em Jesus. Eu olho para esse lado aqui e vejo chegando, se aproximando dele, uma mãe que tinha uma filha endemoniada e trazendo até Jesus. O que todos esses tinham em comum, meus irmãos, todos esses procuravam um toque de Jesus. Aleluia. Todos esses procuravam um toque de Jesus. Aqueles amigos, eles jogaram o paralítico do telhado. O seguinte, o negócio era o seguinte, ele tá aqui. O negócio é só tocar nele que o milagre acontece. Não, poucas pessoas glorificadas, entenda. É só tocar nele que o milagre acontece. Não tem mistério, toca nele que o seu milagre acontece. Aleluia. E qual era esse milagre? Era o propósito do coração de cada um. Da mulher do fluxo de sangue, o propósito dela era cura. Da mulher que tinha uma filha endemoniada, o propósito dela era libertação. Daquele homem que tinha um demônio na sua vida, o propósito dele era uma libertação e voltar para sua casa. Aquele homem que estava paralítico, que os seus amigos jogaram do telhado até Jesus, o propósito do toque dele era voltar a andar. E tinha mais, havia também um jovem Decápolis que era surdo e mudo, o pai também traz, o propósito daquele era ouvir e falar. Qual é o seu propósito nessa madrugada? Aleluia. Qual é o seu propósito? O que você veio fazer aqui? Ele está dizendo, me apresente o seu propósito. Rompa a multidão. Toque somente e receba a virtude. Palmas que glorificam o nome do Senhor Jesus. Oh, glória a Deus.
1: Meu Deus. Aleluia. Não cesse de glorificar o nome do Senhor nesta noite, nesta madrugada. Aleluia. Glória a Deus. Aleluia. Expansão Niterói. Tenho o prazer de cumprimentar a igreja com a paz do Senhor Jesus. Amém. Aleluia. Quantos vieram adorar o Senhor Jesus nesta madrugada? Aleluia, estamos aqui pelo reino do Senhor, né? Que nesta madrugada você venha refletir na letra deste louvor e venha aceitar o chamado que o Senhor tem para a sua vida. Aleluia. Aleluia.

0: é pelo reino do Senhor. Que você está aceitando o chamado dEle nessa madrugada. Para que você venha deixar as marcas de Cristo por onde você passar. Aceita o chamado do Senhor para a sua vida, jovem. Não importa onde você estiver. Abra o seu coração e ouça a voz do Senhor te chamando. Palmas que louvem o nome do Senhor Jesus. Aleluia. Crescemos oportunidade.
1: Continue exaltando ao Senhor com as palmas que engrandece ao nome do Senhor. Continue glorificando e exaltando. Glória a Jesus. Glória a Deus. O Expansão Nova Iguaçu cumprimenta a igreja com a paz de Cristo. Podem exaltar ao nome do Senhor. Adore conosco, amém?

0: Exalte ao nome do Senhor e assim agradecemos a rica oportunidade em nome de Jesus.
1: Louvado seja o nome do Senhor Jesus. Tem o povo de Deus para dar glória? Tem o povo de Deus para dar glória? Aleluia! Expansão Duque de Caxias, sol da igreja com a paz, Senhor Jesus, amém? Amém? Você está na casa do Senhor, pode adorar mais forte para Jesus?

Aleluia. Só quem vai adorar, adore a Ele aí. Aleluia. Glorifique e exalte o nome dEle. Se coloque de pé para adorar o Senhor. Aleluia. Adore a Ele. Não fique com a sua boca fechada. Aleluia. Oh.

adore.

Não cessa de adorar, não cessa de adorar. Isso, com essa mão para o céu, não cessa de adorar. Vá adorando, vá adorando, vá adorando, vá adorando. Vai adorando, vai adorando, vai adorando. Aproveite a oportunidade, adore, adore, adore. Adore, adore, adore. 30 segundos para você adorar. Isso, isso, isso. Cadê os vasos essa madrugada? 30 segundos para você adorar. Vai, adora, adora, adora, adora. Adora, adora, adora, adora, adora. Aleluia, aleluia. Só quem sente a glória do Senhor dá uma glória bem forte. Só quem vê adorar dá uma glória bem forte. Queridos, cumprimentos com a paz do Senhor, amém. Rapidamente, quero deixar um texto da palavra do nosso Deus. Ezequiel capítulo 2, versículo de número 1. Isso. Continua adorando, o Senhor vai falando contigo. Estamos em vigília, madrugada de poder, madrugada de unção, e o Senhor está conosco aqui essa madrugada. Ezequiel capítulo de número 2. Ezequiel capítulo de número 2. Aleluia. Aleluia. Ezequiel capítulo de número 2. Esta voz me disse: filho do homem, põe-te em pé e falarei contigo. Então entrou em mim o Espírito, quando falava comigo, e me pôs em pé e ouvi o que me falava. Rapidamente, preste atenção em algo. Ezequiel é filho de Buzi, sacerdote. E dentro de uma casa, uma referência. Ah, toda casa há uma referência. E a referência dessa casa é Buzi, o sacerdote. Aí, consequentemente, como filho, Ezequiel tem em casa um exemplo e vai segui-lo. E agora, 25 anos da sua vida, ele está estudando para o sacerdócio, estudando para exercer algo. 25 anos estudando para ser orgulho da família, assim por dizer. 25 anos em que Ezequiel está depositando uma expectativa em algo. E é bom depositar expectativa em algumas coisas e algumas pessoas. Ah, isso é bonito dentro de uma casa, quando a família deposita expectativa em alguém. Espera muito desse alguém. 25 anos para um sacerdócio. Só que a vida muda. Acontece os de repente. E foi louvado aqui essa madrugada. E se Deus não quiser? O problema não é conviver com algumas coisas. O problema é conviver com o se Deus não quiser. 25 anos e agora prestes a tomar posse, ou prestes a usufruir do que foi o tempo de estudo, Ezequiel vai ser deslocado. Agora não é mais o Ezequiel que está em Jerusalém para servir no templo. Agora é o Jerusalém, é o Ezequiel que no seu capítulo 1 ele vai dizer: eu estou no meio do povo exilado. Ninguém quer estar no meio de gente cativa. Ninguém quer estar no meio de gente trancada. Ninguém quer estar no meio de gente limitada. Ninguém quer estar no meio de gente que não consegue mais avançar. E o pior é a degradação espiritual que essa nação está vivendo. Porque 25 anos apontavam para Ezequiel: você será um dos próximos sacerdotes. Você será mais um sacerdote a servir no templo. Só que Deus, quando olha para Ezequiel, Deus olha e diz: Ezequiel, eu não te quero como mais um sacerdote. Eu quero te levantar como uma voz profética para uma nação. Aleluia. Ah, se você puder levantar suas duas mãos para o céu. Se você puder levantar suas duas mãos para o céu.
Eu falo com uma geração, falo com pessoas que talvez tiveram sonhos frustrados, que talvez o ambiente que vive, o cenário que vive, ou a cercania que está vivendo, é uma cercania que não aponta para o nada. Talvez a sua referência ou seu sonho foi frustrado, o seu projeto foi finalizado e hoje você já não vive mais aquilo que você gostaria de estar vivendo. Ainda bem que você não está vivendo o que você gostaria, porque quando eu deixo de viver o que eu quero, eu me coloco sobre a vontade soberana do Eterno. Eu gosto de Ezequiel, que ele vai dizer: eu estou no meio de gente exilada, eu estou no meio dos cativos, só que no meio, de repente, os meus olhos se abrem, os céus se abrem, e eu tenho uma visão celestial. Aleluia! Ele está no meio de gente fracassada, está no meio de gente que está errada, está no meio de gente que está cativa, mas ainda bem que está no meio, tem alguns que são diferentes. Está no meio, mas não participa. Está no meio, mas não é da redondeza. Está no meio, mas não come na mesma mesa. Está no meio, mas não senta no mesmo lugar. Está no meio, mas não fala a mesma voz. Para quem está no meio e é diferente, tem céu se abrindo essa madrugada. Tem céu se abrindo essa madrugada. Tem céu se abrindo essa madrugada. Tem visão de Deus no meio de cenário, no meio aparecendo para gente frustrada, para gente que chegou aqui chorando, para gente que entrou aqui essa madrugada e só você sabe o que é fracasso. Mas Deus te trouxe aqui para te revelar que não é fracasso, é Ele querendo te apresentar coisa nova. Você não perdeu, chegou um tempo novo de Deus sobre a sua vida. Não é porta fechada, é Deus te apresentando o melhor dele para você essa madrugada. Só quem está comigo no glória, levanta sua mão. Só quem vem comigo nessa glória, levanta sua mão. Só quem vem comigo nessa glória, não é frustração. Essa madrugada não é madrugada de geração frustrada, é madrugada de geração chamada para o reino. É chamado para o reino. Você não é frustração. A frustração não te define. O que vai te definir é o que Deus diz quem você é. O que vai te definir é como Deus te chama. O que vai te definir é a chamada que o céu tem pela sua vida. Joga a sua mão lá em cima. Joga a sua mão lá em cima. Joga a sua mão lá em cima. É a geração chamada. É a geração chamada. É a geração chamada. Ezequiel vai dizer: eu vi a contemplação e eu vi a glória de Deus. Aleluia. Eu vi a glória de Deus. E quando eu vi a glória, eu poderia questionar. Ele está diante de mim e eu escolho. Eu questiono ou adoro. A glória é a oportunidade de eu saber por que está acontecendo isso comigo. Se ele está perto, é a oportunidade de eu perguntar o que que eu errei, o que que aconteceu. Só que Ezequiel vai dizer: eu caí com meu rosto em terra. No meio da minha dor, eu caí com meu rosto em terra. Eu poderia questionar as minhas dores, poderia questionar minha perda, mas eu preferi colocar meu rosto em terra e começar a adorar, e começar a adorar, e começar a adorar, porque eu adoro não pelo aquilo que Ele me dá, eu adoro pelo que Ele é. Eu adoro pelo que Ele é. Tô na perda, mas sou adorador. Tô nas lutas, mas sou adorador. Tô no processo, mas sou adorador. Tá doendo, mas sou adorador. Eu quero conhecer os adoradores dessa madrugada.

Ela está Ezequiel prostrado. E de repente aquele que não pede conselho a homem, não pergunta a ninguém, fala no ouvido de Ezequiel: levanta, filho do homem, põe-te em pé. Filho do homem, se coloca de pé. Filho do homem, se coloca de pé. Porque eu tenho uma chamada. Eu quero falar contigo. Não pedi conselho para o seu vizinho. Não pedi conselho para o seu amigo. Não pedi conselho para o invejoso. Eu te escolhi. Se coloca de pé. Eu te escolhi. Se levanta. Eu te escolhi. Se levanta. Eu te escolhi. Se levanta. Eu te escolhi. Se levanta. Eu te escolhi. Se levanta. Eu te escolhi. Se levanta. Mas as minhas dores não me deixam me levantar. Mas eu caí e não consigo me levantar. Tô fraco e não consigo me levantar. Tô sofrendo e não consigo me levantar. Quando ele me chamou e eu não tinha força, o Espírito entrou. O Espírito entrou em mim. O Espírito entrou em mim. O Espírito entrou em mim. Quando eu não podia, o Espírito entrou em mim. Quando eu não conseguiria, o Espírito entrou em mim. E nem se eu quisesse ficar prostrado, eu ficaria. Nem que eu quisesse ficar parado, eu ficaria. Nem que eu quisesse desistir, eu não desistiria. Porque quando o Espírito me tomou, eu fiquei de pé, de pé, de pé, de pé, de pé, de pé, de pé, de pé, de pé, de pé, de pé, de pé, de pé.

Porque Deus está neste lugar. A presença dele é real na casa. Isso. Adore, adore, porque ele é Deus tremendo. Adore, porque ele já está presente para renovar você. Aleluia. Oh, glória. Expansão Alcântara, tenho para te comentar, Maria, de presente, com a doce paz do Senhor Jesus. Adore a esse Deus, dá glória a Ele.

Adora esse Deus. Deus te abençoe. Vai adorando, vai adorando. Abra a tua boca e vai dando glória. Abra a tua boca, vai dando glória, porque Deus está na casa. Deus está presente, Ele está renovando. Ah, Espírito Santo está presente neste lugar. Aleluia. Oh, Deus poderoso, glória.

Glória a Deus, aleluia, adore ao Senhor, amém? Adore, adore, adore! Expansão Campo Grande com oportunidade neste momento. Glória a Deus, aleluia, se coloque de pé. Aleluia, é uma madrugada, aleluia, onde nós estamos reunidos na presença daquele que vive e reina para sempre. Aleluia, foi liberada uma palavra ainda há pouco aqui, levanta-te. Levanta-te, põe de pé, aleluia. Aleluia, eu gostaria que neste momento você dissesse assim comigo. Senhor, eis-me aqui. Aleluia. Abra os seus braços, abra o seu coração e diga, Senhor, eis-me aqui. Eu estou disponível, Senhor. Eu estou disponível, Pai, para exercer o Teu chamado. Eu estou disponível para fazer a Tua vontade. Eu estou disponível para viver o Teu propósito na minha vida. Diga comigo, diga. Oh, aleluia.

Aleluia. Você está aqui, você está sendo usado para a glória do Senhor. Você é usado, escolhido para a glória de Deus. Você

Abra o seu coração. Abra o seu coração e diga:

glorifique e exalte ao santo nome do Senhor. Aleluia! Glória a Jesus! Cumprimento o povo de Deus na santa e gloriosa paz do Senhor Jesus. Amém! Aleluia! Glória a Jesus, aleluia! Que alegria, meus amados irmãos, de ver essa igreja cheia, essa igreja avivada, uma madrugada, aleluia, de adoração a Cristo. Oh, aleluia! A palavra do Senhor diz, meus amados irmãos, quem começou a boa obra é fiel para terminar. Tem alguém aqui que crê nessa palavra? Tem alguém aqui, aleluia!

quem crê que vai cantar o hino da vitória. Aleluia! Adore ao santo nome do Senhor, porque papai está presente na casa. O Senhor Jesus está presente. Quantas das vezes, em meio à caminhada, nós começamos a ficar com medo, a questionar, a querer parar, aleluia, e a querer parar de seguir os passos de Jesus. Mas nós, como igreja, nós temos um alvo, nós temos um foco de olhar somente para Ele. Aleluia, que é o caminho, a verdade e a vida. Aleluia.

0: Só quem veio adorar, levante a sua mão e adore ao nome do Senhor. Aleluia! Quem está vivo, dá um glória aí. 30 pessoas, quem está vivo, dá um glória a Deus aí. Quantos estão sentindo a presença de Deus nesta madrugada? É aquilo que o nosso irmão Samuel disse, né? É só o pré. É só a pré-conex. É só um sabor conex. É só uma palhinha daquilo que Deus tem reservado para a Conex 2026 do Expansão Rio de Janeiro. E em poucas palavras, eu gostaria de compartilhar com vocês algo também importante da palavra de Deus. No livro de 2 Coríntios, no capítulo 9, no versículo 6, o apóstolo Paulo vai dar algumas orientações para os irmãos da igreja de Corinto. Ele vai dizer que, e isto afirmo, aquele que semeia pouco, pouco também ceifará. E o que semeia com fartura, com abundância também ceifará. Cada um contribua segundo tiver proposto no seu coração, não com tristeza ou por necessidade. Porque Deus ama a quem dá com alegria. Deus pode fazer-vos abundar em toda a graça, a fim de que, tendo sempre em tudo ampla suficiência, superabundeis em toda boa obra. Paulo está dizendo aos Coríntios, pode se assentar. Paulo está dizendo aos Coríntios que existe uma dádiva de Deus, que é você semear na obra do Senhor. E quando nós falamos semear na obra do Senhor, muitos têm isso como uma parte um pouco chata. Parece que quebra o clima da vigília quando você, no meio de uma atmosfera, alguém entra falando a respeito de finanças na obra de Deus. Mas Paulo, ele vai dizer que Deus, ele tem algo preparado para aqueles que têm um coração sensível à sua obra. Aqueles que são dispostos a semear na obra do Senhor, Paulo vai dizer que existe uma recompensa. E a recompensa é proporcional à sua contribuição. O tamanho da recompensa que você irá receber, ela vai de acordo com o tanto que você está disposto a ajudar a obra do Senhor. Por isso que ajudar a obra do Senhor é algo que tem que vir do coração. Paulo vai dizer no versículo 7, cada um contribua segundo tiver proposto no seu coração. Às vezes eu posso chegar aqui e pedir, olha, você que pode ajudar com 100, com 50, você que pode ajudar com 1000, com 500, mas você tem que vir no seu coração disposto a ajudar a obra do Senhor. E quando você sai do seu coração e a oferta, ela precisa ser proporcional. Talvez para alguém ofertar com 10 é tranquilo. Talvez para outro ofertar com 10 já pode pesar um pouco no orçamento. Talvez para algum ofertar com 100 é tranquilo. Talvez para outros ofertar com 100 já está acima da sua capacidade. Mas uma coisa eu tenho certeza, algo você pode semear na obra do Senhor. Quem nessa madrugada está disposto a semear na obra do Senhor, como um ato de fé, pegue na sua mão aí a sua contribuição, a sua semente, e vamos semear no reino dos céus, vamos? Pegue aí o seu voto, a sua oferta, aquilo que você propôs no seu coração em ajudar a obra do Senhor, pegue aí aquilo que você trouxe para ajudar a obra do Senhor. Nós precisamos quebrar um paradigma, né? Que jovem não oferta. Eu sou nascido e criado na igreja, eu sempre ouvi que jovem não oferta. Hoje é uma boa hora para nós quebrarmos esse paradigma. Então pega aí o seu voto e a sua oferta e vamos contribuir na obra do Senhor. Nós precisamos entender que nós, todas as vezes que nós estamos chegando próximo à Conex, é um gasto muito grande que é investido. A igreja investe pesado. É feito toda uma estrutura especial, transmissão, empresas de fora vêm para prestar o serviço, e tudo isso gera um custo. E somos nós que estamos aqui para ofertar. Você pode se colocar de pé com o seu voto, com a sua oferta? Você pode se colocar de pé? Que eu quero apresentar a Deus a sua vida, eu quero apresentar a Deus nesta noite aquilo que você trouxe para ajudar a obra do Senhor. Ah, Diego, eu só trouxe R$2. Pega aí na sua mão, eu só tenho 5, 10, 50, 100. Mas pega aí na sua mão de bom coração, de boa fé, porque eu tenho certeza que o Senhor tem uma recompensa para cada um de nós. Se coloque de pé, vamos agradecer ao Senhor. Bendito Deus, graças te damos, ó Deus, pela tua graça, pela tua infinita misericórdia, Senhor. Eu quero entregar nas tuas mãos, Senhor, a cada um que está ajudando a tua obra de coração nesta madrugada. Senhor, como a tua palavra diz, Senhor, que aquele que semeia pouco, pouco ele também ceifará. Mas aquele que semeia muito, ele acolherá com abundância, ó Pai. Meu Deus, segundo a tua boa misericórdia, que o Senhor possa abrir as comportas celestiais, ó Deus, e derramar, Senhor, uma prosperidade na vida de cada um dos teus filhos aqui nesta madrugada. Aqueles que estão contribuindo para a tua casa, que eles sejam, Senhor, Senhor, abençoados com a bênção da multiplicação. Aqueles que não podem hoje, Senhor, mas que sejam abençoados da mesma forma, Pai. Senhor, nós te pedimos no nome de Jesus, ó Pai, que aqueles que necessitam de uma porta aberta, aqueles que precisam, Senhor, de um ganho, que o Senhor possa prover para eles, ó Pai. Senhor, te agradecemos pela tua graça, te agradecemos pela tua bondade nesta madrugada. Nós te agradecemos e te pedimos no nome de Jesus. Amém e amém. Deposite na salva. Você que pode ajudar, deposite na salva. Ah, rapidinho. Você que está dizendo, puxa, eu só tenho um cartão. A nossa irmã Adriele aqui está aqui com a maquininha de cartão de crédito e débito Pix. Você que quer ajudar digitalmente, pode pegar aí a sua contribuição e ajudar na obra do Senhor. Amém? Que Deus abençoe.
1: Aleluia! Saúde, amada igreja, o capaz do Senhor Jesus. Que maravilha estarmos juntos em mais uma madrugada gloriosa para louvar e adorar o nome santo do Senhor. Vamos continuar declarando nesta noite que mesmo em bem, em todas as circunstâncias, nós não trocamos Jesus por nada. Aleluia. Glória a Jesus. Eu lhe convido a ficar de pé para continuarmos adorando o nome santo do Senhor. Glória a Jesus.

estamos limitados ao barulho do tic-tac do relógio. Enquanto muitos vivem acorrentados ao que já passou, e outros ansiosos ao que vai acontecer, o nosso Deus não está preso ao nosso tempo. Ele não tem limitações. Independente do que o homem diz e pensa a seu respeito, ele permanece sendo Deus. E pode visitá-lo hoje e libertá-lo, pois é o autor das eras passadas como futuras. E se creres, poderás ver os mistérios de Deus hoje, nesta madrugada.

Glória a Deus, aleluia. Eu convido a igreja a ficar de pé nesse momento. Louvado seja o nome do Senhor. Quero cumprimentar a todos com a santa e gloriosa paz do Senhor Jesus, amém? Quem está sentindo a presença de Deus aqui nesta madrugada? Quem está ouvindo Deus falar aqui nesta madrugada? Quem quer sentir o poder de Deus sendo derramado nesta madrugada? Quem quer encontrar Deus nesta madrugada? Quem quer ser encontrado por Ele nesta madrugada? A Bíblia diz no livro do profeta Jeremias, 29:13, e me buscarei e acharei e me acharei quando me buscares de todo coração. Louvado seja o nome do Senhor. Quem veio buscar o Senhor de todo coração nessa madrugada? Quem tem certeza que vai ser achado pelo Senhor nessa madrugada? Ele achou Davi no pasto, derramou unção sobre Davi. Ele achou Jonas no ventre do peixe e arrancou Jonas de lá quando Jonas orou. Louvado seja o nome do Senhor. E nesse momento eu quero pedir a toda a igreja que com a mesma fé, com o mesmo espírito entremos em oração. E vamos nos humilhar aos pés do Senhor para que Ele venha ao encontro de nós nessa noite, nessa madrugada. Para que Ele venha ao nosso encontro nessa madrugada. Começa dando glória, glória, glória, glória a Deus. Glória, glória, glória, glória, glória, glória a Deus. Soberano Deus e eterno Pai, Pai de nosso Senhor e Salvador Jesus Cristo, neste momento de oração, ó Deus, nós entramos em Tua presença, Senhor. Nos humilhamos diante de Ti, ó Pai. Descemos, ó Deus, a casa do olheiro, Senhor. Como

meu Pai, a tua igreja desce, a tua igreja ora, a tua igreja clama, a tua igreja busca pela tua presença, pela tua graça, pelo teu Espírito, pela tua unção, Senhor. Aqui estamos, ó Pai, numa só fé, num só Espírito, para te adorar, uma adoração verdadeira, uma

0: louvor verdadeiro, por uma oração sincera. Ah, Espírito Santo, sonda nossos corações, sonda nossos pensamentos e nos esquadrinha nessa madrugada, porque nós viemos, Senhor, para te buscar em espírito, em verdade, assim como o Senhor achou Davi, achou teu filho nessa madrugada, assim como o Senhor achou Jonas, acha tua filha nessa madrugada, assim, Senhor, como o Senhor achou Bartimeu na entrada de Jericó, acha, Senhor, esse crente que não enxerga, esse crente que está sem visão, e derrama, Senhor, e derrama, Senhor, a tua presença nesse lugar, o teu Espírito nesse lugar, Espírito Santo de Deus, Espírito Santo de Deus, desça, desça, desça, e nos acha, Senhor, acha tua filha hoje, acha o teu filho hoje, acha, Espírito Santo, acha um coração sincero, acha uma oração sincera. O Senhor está aqui, o Senhor está aqui. Olha o Senhor te visitando, ele já está achando crente, ele já está achando jovem, ele já está achando, ele já está achando, ele já te achou. Seja achada por Deus, seja achado por Deus. Entra, Senhor, entra, meu Deus, entra no meio da tua igreja, sopra o teu Espírito, derrama a tua presença, enche, meu Pai, enche, meu Deus, enche esse irmão que está fraco, enche essa irmã que está fraca. Cura, Senhor, a enfermidade da alma, a enfermidade do corpo. Cura, meu Deus, cura esse pensamento, cura, meu Pai, cura esse coração ferido, cura essa alma batida, cura, meu Deus, cura, meu Pai. Desce, Senhor, desce, meu Deus, e toca no teu povo, e toca na tua igreja, e toca no teu filho, e toca, meu Deus, toca, Espírito Santo, toca, Espírito Santo, toca e enche, enche esse vaso, enche, meu Pai, usa, Senhor, esse teu instrumento para a tua obra, usa, meu Pai, com poder e autoridade, usa, Senhor, com unção, meu Deus, usa, Senhor, usa, meu Pai, como o Senhor usou Ezequiel, como o Senhor usou Jeremias, como o Senhor usou Eliseu, como o Senhor usou, meu Pai, Moisés. Enche, meu Deus, enche, meu Deus, enche, meu Deus, derrama, derrama, derrama, derrama a tua unção, derrama, derrama a tua unção, seja cheia, seja cheio. O Senhor te acha hoje, o Senhor está te achando aí, o Senhor está ouvindo o teu clamor, o Senhor te achou, ele te toca, ele te pega pela mão, ele te pega pela mão, ele te levanta, ele te sustenta, ele te fortalece, ele te alimenta. Receba, receba a presença do Espírito Santo, do Espírito Santo. Ele se faz presente, ele se faz presente, ele enche, ele enche, ele enche. Olha como ele te enche, olha como ele te toca, olha como ele te acha nesse vale, nesse deserto, nessa cova, nesse navio. Olha como ele te acha, olha como ele te acha na comunidade onde tu mora, no trabalho onde tu trabalha. Olha como ele te acha, olha como ele te acha no teu quarto pela madrugada. Olha como ele te acha pelos montes de oração. Olha, olha, ele te vê, ele te vê, ele te vê. O Senhor está aqui. Ele te achou, crente, nessa madrugada. Seja tocada. Seja tocado. Seja. Receba a presença. Receba o toque. Receba renovo. Receba a graça. Receba a unção. Tá descendo renovo. Tá descendo fortalecimento. Tá descendo um pão. O pão vivo. Tá descendo uma água viva. Tá descendo uma presença. Olha como ele te toca. Olha como ele te levanta. Olha como ele te visita. Seja visitado. Seja. Receba. Lá na porta. Receba. Lá nos fundos. Receba. À minha esquerda. Receba unção. Receba. Aqui no meio. Olha o Senhor passando. Sinta o Senhor passando. Ele está aqui. Aqui no meio. Sopra. Sopra o teu espírito. Aqui no canto, Senhor. Visita. Visita o conselho. Visita a liderança. Visita a banda. Visita os pastores. Acha a tua filha. Acha o teu filho. Acha ela. Acha ele. Toca nela. Toca nele. Senhor, te toca. Senhor, te renova. Recebe. Recebe o toque. Recebe. Recebe Eliseu. Recebe Elias. Recebe. Receba a unção de Deus. A unção de Deus está aqui. O poder de Deus está aqui. A virtude de Deus está nesse lugar. Sopra o teu espírito, como o Senhor soprou naquele vale de ossos seco, e dá vida, e traga vida, e traga vida. Aviva a tua obra, aviva o teu povo, aviva a tua igreja, Senhor. Calabalabás, querebê de calabás, e xerebê de calabás. Toca, Senhor. Alabalabás, terebe de canto, bicherebe de calabás. Receba poder, receba unção, receba virtude, receba. É porção dobrada hoje aqui. Mas Ele te achou. Ele te achou. Olha ele te tocando. Olha ele te renovando. Olha ele te curando. Olha ele te visitando. Alabalabás. Recebe. Ele te achou no vale. Ele te achou no deserto. Ele te achou na solidão. Ele te achou no desprezo. Ele te achou no mar do esquecimento. E ele te traz. E ele te resgata. E ele te levanta. E ele te restaura. E ele te cura hoje aqui. Receba. É fogo. Tem fogo do céu descendo aqui. Receba fogo. Fogo é poder. Fogo é poder. Receba, receba, receba, receba. Em nome de Jesus. Aleluia. Aleluia. Receba. Em nome de Jesus.
1: Glória a Deus. Glória a Deus. Glória a Deus. Glória a Deus. Eu quero saudá-los com a paz do Senhor, amém? É para nós uma honra indubitável poder estar aqui nessa madrugada para servi-los. E eu quero já externar minha mais profunda gratidão, meu mais profundo respeito por me honrarem com tamanha oportunidade. Quero louvar a Deus pela vida do casal de conselheiros estaduais, pastor Davi, sua esposa, pelos conselheiros da sede, por toda a liderança que está aqui presente, pelos músicos e a cada um de vocês jovens, da qual o Senhor tem me dado graça e unção para servi-los. Minha palavra de gratidão a cada um de vocês que se disponibilizaram para estarem nessa festa espiritual. Quero ler com vocês São Marcos, nós vamos ler dois textos, serei muito sucinto, tendo em vista o horário, mas eu prometo-lhes entregar-lhes aquilo que o Paracleto confiou ao meu coração nessa madrugada. Quero abrir um espaço de tempo, de forma respeitosa, para você que não gosta de Bíblia. Quero abrir essa oportunidade para que você possa procurar um outro lugar para descansar. Porém, se você ama as Escrituras e se elas ainda ardem no seu coração, eu lhe convido a permanecer nesse ambiente carregado de unção nessa madrugada. Quem ainda vai ficar comigo só mais uns minutinhos, levante a mão e dá glória a Deus. São Marcos, no capítulo de número 16, verso de número 15. São Marcos, capítulo 16, vamos apreciar o verso de número 15. E depois nós vamos abrir a nossa Bíblia no livro de Jeremias, capítulo 38, verso de número 6. Primeiro São Marcos, capítulo 16, verso de número 15. E na medida em que nós formos dissertando a palavra de Deus, vocês vão entender a harmonia do texto e das revelações que nós, ora, vamos lhes entregar nessa madrugada. Eu também estou na companhia das minhas três princesas, minha esposa, minhas filhas, que estavam comigo no monte hoje, minha esposa, há 40 dias em santo jejum comigo, e eu quero louvar a Deus pela vida dela. Quero dizer para vocês que nós não estamos aqui de brincadeira. Nós estamos aqui debaixo de jejum, de oração e de seriedade. Não viemos a um passeio, não viemos a uma brincadeira. Estou desde o início adorando a Deus, entregando e tributando a Ele aquilo que lhe é devido. E agora o Espírito Santo, o Paracleto, ele vai falar um pouquinho conosco nessa madrugada. Quem ainda está disponível para ouvir, levante a mão e dá glória a Deus. E disse-lhes: ide por todo mundo, pregai o evangelho a toda criatura. Quem crê e for batizado será salvo, mas quem não crê será condenado. Agora vamos abrir a Bíblia em Jeremias capítulo 38. Faremos uma leitura breve dos 6 ao verso de número 13. Estamos debaixo de uma temática e claro que vamos respeitar esse tema pelo reino. Jeremias capítulo 38, verso de número 6. Então, tomaram Jeremias e o lançaram no calabouço de Malquias, filho do rei, que estava no átrio da guarda. E desceram Jeremias com cordas, mas no calabouço não havia água, senão lama, e atolou-se Jeremias na lama. Verso 7. Quem está me ouvindo, diga glória a Deus. Quem ama as Escrituras, diga aleluia. Ouviu, pois, Ebed-Meleque, o etíope, um eunuco que, então, estava na casa do rei, que tinham metido a Jeremias no calabouço. Estava, porém, o rei assentado à porta de Benjamim. Logo, Ebed-Meleque saiu da casa do rei e falou ao rei, dizendo: ó rei, senhor meu, agiram mal estes homens em tudo quanto fizeram a Jeremias o profeta, lançando-o no calabouço. De certo, morreria de fome no lugar aonde se acha, pois não há mais pão na cidade. Então, deu ordem o rei a Ebed-Meleque, o etíope, dizendo: toma com você daqui 30 homens e tira Jeremias, o profeta, do calabouço antes que morra. E tomou Ebed-Meleque os homens consigo e foi à casa do rei, por debaixo da tesouraria, e tomou dali uns trapos velhos e rotos e roupas velhas em bocados, e desceu-os a Jeremias no calabouço por meio de, e disse Ebed-Meleque, o etíope, a Jeremias: põe agora estes trapos velhos e rotos, já apodrecidos, nas covas dos teus braços,

Verso 13, finalizamos a leitura. E puxaram a Jeremias com as cordas e o tiraram do... E o tiraram do... E ficou Jeremias no átrio da guarda. Tome o seu assento, por favor. Claro, quero parabenizar por toda a festa espiritual, mas em especial pelo jogral, que foi tremendo. Coisa tremenda. Eu fui alimentado ali pela palavra de Deus. Senhoras e senhores, jovens, que abrilhantam esse ambiente, jovens que eu acredito, jovens que eu tenho a certeza e a convicção que o Paracleto, a pessoa do Espírito Santo, conduziu a cada um de vocês a esse ambiente profético e carregado de unção. Porque o Senhor tem um instrumento para confiabilizar em suas mãos. E através deste instrumento, você servirá pelo reino, para a glória do reino, pelo poder do reino. Olhando para o texto áureo da Ordem de Cristo, em Marcos, capítulo 16, verso de número 15, ele está imbuído em uma ordem. Dentro dessa ordem, o Senhor os ordenou para que eles pudessem ir por todo o mundo, pregar o evangelho a toda a criatura. E no verso de número 16, ele assegura, ele afirma, que quem crê, for batizado, será salvo. Dentro da temática pelo reino, é preciso entendermos que existe o reino de Deus. O reino de Deus, conforme está escrito em Salmos 90, verso 2, na parte C, de eternidade a eternidade, tu és Deus. Na eternidade, Deus tem o seu reino, o reino de Deus. Esse reino é um reino que não sofre variação, não sofre mudança. É um reino que não pode ser abalado, não pode ser mudado. Não existe circunstâncias, caos, crises, adversidades, exércitos que possam abalar a estrutura deste reino. Esse é o reino de Deus. Salmos 90, verso 2, parte C, de eternidade, vírgula, a eternidade. A vírgula é o tempo dado aos homens. Deus é eterno. Ele não existe, ele é. E dentro do ciclo da eternidade, da glória da eternidade, ele instituiu, ungiu um rei. E é por isso que no Salmo 24, no versículo de número 7, na ascensão de Cristo, em Atos, do capítulo 1, quando 500 testemunhas estão reunidas, assim como vocês estão, a me observar a mensagem sendo ministrada. E a Bíblia diz que Cristo respondendo algumas perguntas. De repente, em Atos capítulo 1,

começa a ser ascendido aos céus. A Bíblia diz que os anjos vêm, uma nuvem o encobre, e ele agora vai assumir o seu trono, a dextera domine de Deus na eternidade. Quando eles vão subindo, Salmo 24:7, na inspiração do Espírito, o salmista ministra sobre um evento extraordinário que vai acontecer na eternidade, que é a tomada de posse do rei, Jesus, à destra de Deus, após ter vencido pelo derramar do seu sangue. E na inspiração do Espírito, quem me ouve diz glória a Deus. Em Salmo, capítulo 24, verso 7 e 8, os anjos que vão subindo com Cristo para a eternidade, eles bradam e gritam: levantai, ó portas eternas, as vossas cabeças. Levantai, ó portões eternos, porque está chegando o Rei da Glória. Os anjos que não são oniscientes e estão guardando as portas da eternidade perguntam: quem é este Rei da Glória? E aí ele responde: ele é o Rei da Glória, o Senhor dos Exércitos é o seu nome. Ele é rei por excelência. E ele toma posse do seu trono. A dextera domine significa a direita de Deus. E ele reina absoluto. Só que aos Colossenses, o apóstolo Paulo, de forma muito peculiar, escreve aos Colossenses capítulo 1, verso 13. Ele nos tirou do império das trevas e nos transportou para o reino do seu filho amado. Perceba que a eternidade que tem Cristo como rei, através da sua obra soteriológica, da sua obra salvífica, ele se fez propiciação pelos nossos pecados. Ele verteu o sangue, ele completou a boa obra. Perceba que aos Colossenses capítulo 1, verso de número 13, o apóstolo Paulo enfatiza, ele nos assegura, ele nos garante que Cristo nos tirou não do reino das trevas. Perceba uma informação muito peculiar. Quem me ouve diz glória a Deus. Que ele detalha império das trevas. Ou em algumas traduções, nos tirou das potestades do ar. Ou em outras traduções, do príncipe deste mundo. Mas a tradução que respeita mais o texto original é império. Qual a diferença de reino para império? No reino, um rei reina absoluto, para uma etnia, para uma cultura, para um povo específico. O império é diferente. O império tem uma abrangência maior, porque os imperadores não respeitam domínios, não respeitam territórios. E a proposta central de um império é a expansão do seu império, dominando outros reinos, regiões, territórios. Em sentido espiritual, e eu não prego para ignorantes espirituais, eu prego para jovens homens e mulheres que respeito e que são extremamente inteligentes. Todos os senhores e senhoras sabem que esse império é governado por Satanás. Se fizermos uma comparação, parece, dentro de uma ótica rasa, que império então é maior do que o reino. Só que o império das trevas, ele se limita ao território limítrofe da humanidade.
Aonde Cristo reina é a eternidade, é o universo. Mas no meio desta batalha entre o reino de Deus está o império das trevas. No império das trevas, da qual ele ganha legitimidade para a expansão do seu império, através da queda do homem, do pecado congênito, que arrasta o homem para o lamaçal do pecado. Então o diabo recebe, por um espaço de tempo, legitimidade. E logo, o pecado congênito se alastra, e com isso, o império de Satanás vai devastando toda a humanidade. Não havia cultura, não havia religião, não havia intelectualidade, não havia filosofia, não havia exércitos, não havia poderes que poderiam resistir ao poder do império. Porque Satanás, na expansão do império, e por quê? Porque está escrito que todos pecaram e destituídos estavam da glória de Deus. A palavra destituição implica em ser retirada de um reino. Lembra de Vasti, esposa de Assuero no livro de Esther, quando ela se recusa a comparecer diante da ordem do rei, diante dos seus grandes, então um dos príncipes orienta Assuero dizendo que Esther o desonrou e ela deve ser destituída do reino. Quando o homem é destituído do reino por causa do pecado, automaticamente ele vai se tornar escravo no império de Satanás. Só que é aí que o apóstolo Paulo traz a revelação de Colossenses, capítulo 1, verso de número 13, dizendo que deste império de Satanás, Cristo, que é mais poderoso, entrou neste império e nos arrancou do império da morte e nos transportou para o reino do seu filho amado. Através da sua obra, o império das trevas, governado por Satanás, é momentâneo e passageiro. Será totalmente aniquilado. Ele tem começo, ele tem meio e tem fim. O reino de Deus não tem começo, não tem meio e não tem fim, porque ele é de eternidade a eternidade. E no auge dessa guerra, que, apesar da obra de Cristo, fica comigo. Você não vai dormir, não, eu lhe garanto. Quem está vivo, diga glória a Deus. Balança essa pessoa do seu lado e diga para ela, aguenta só mais um pouquinho. Quem está vivo, levanta a mão e dá glória para Deus. Daqui a pouco vai esquentar, mas você tem que ficar ligado. Meu compromisso não é com o movimento, porque movimento ao som da música para. Meu compromisso é com avivamento, e avivamento só vem pela palavra de Deus. Então, olhe para cá, eu já vou terminar. Dentro desta batalha, aonde, pelo reino, Cristo, ele, através da obra soteriológica, ele consume, ele totaliza e ele completa a obra de resgate do reino, dando agora ao homem perdido a possibilidade de ser restituído ao reino que ora havia sido destituído. E Cristo realiza essa obra e nós o louvamos, porque ele assim realiza
essa obra por completo. Porém, se nós observarmos, sabemos que essa batalha, ela sucede até o fim da era, até o fim dos tempos. E no meio dessa guerra entre reino de Deus e o império das trevas, existe um instrumento. E esse instrumento se chama Evangelho. Evangelho, que na tradução grega significa Evangelion, que traz o entendimento de notícia boa, de boas novas de salvação. Quando nós olhamos para a etimologia hebraica, a raiz hebraica, a palavra evangelho, ela tem uma profundidade ainda maior, porque ela significa a notícia de um reino, ela significa notícia de triunfo de uma vitória. Quem está vivo, diga glória a Deus. Ela significa novidade real e uma mensagem de libertação. Perceba que no grego raso, evangelho, notícia boa, boa notícia. Se nós analisarmos a rasidade dessa palavra no grego, entenderemos que boa notícia pode estar vinculada a muitas coisas. Por exemplo, alguns vão se engasgar com o que eu vou dizer. Para muitos que não oram e não jejuam, para muitos que não estão na doutrina da palavra, estavam ansiosos pela notícia se Neymar jogaria ou se ele não jogaria na seleção. Quando receberam a notícia, receberam o evangelho. Uma notícia boa, uma notícia que aos olhos daqueles que não têm a ocupação com o reino, com a palavra de Deus, olhe para cá, receberam uma boa notícia. Para mim foi apenas uma notícia, mas para muitos foi uma boa notícia. Mas quando nós olhamos para a palavra Bessorá, no hebraico, que significa uma grande vitória, uma novidade real e uma mensagem de libertação. Por isso, você vai ouvir muitos evangelhos por aí, porque evangelho é uma boa notícia. Mas o que eu vos ensino nessa madrugada? Alguns já arregalaram os olhos quando falou do menino Ney. Outros estão completamente desconectados e nem sequer sabem o que significa evangelho. Mas eu prego nessa madrugada para uma geração que não veio ouvir o evangelho da prosperidade, que não veio ouvir o evangelho dos fariseus, que não veio ouvir o evangelho dos cafetões da prosperidade, mas veio ouvir o evangelho que está em Marcos 24, 14. E este evangelho do reino será pregado em todo o mundo, em testemunho a todas as nações, e então virá o fim. Biblicamente, olhe para cá, eu já estou caminhando para a conclusão, eu não vou pregar, não dá tempo, mas quem está vivo levanta a mão e dá glória a Deus. Biblicamente, nós vamos ver três apontamentos para evangelho. Primeiro, Mateus 24, 14, este evangelho do reino será pregado a todas as nações. E aos Romanos capítulo 1, verso de número 16, Paulo escreveu: porque eu não tenho vergonha do evangelho
de Cristo, porque os outros evangelhos nos dá vergonha. Mas ele diz em Romanos 1, verso 16, porque não me envergonho do evangelho de Cristo, porque ele é o poder de Deus para a salvação de todo aquele que nele crê. E aos Efésios, capítulo 6, parte 15, falando das armaduras, Paulo instrui a igreja em Efésios, e dentre das armaduras ele diz, calçado os pés, na preparação do evangelho da paz. Pelo reino, existe uma instrumentalidade, diga comigo, existe... Não, não, dá uma acordadinha nessa pessoa do seu lado. Diga para ela, existe um instrumento que Deus te confiabilizou. E esse instrumento se chama evangelho. Balança, essa pessoa é respeitosa. Isso, até ela acordar e dar aleluia. Uma balançadinha e diga para ela assim, mas não é qualquer evangelho. É o evangelho do reino. É o instrumento que Deus confiabilizou nas tuas mãos. Agora vamos sair do raso? Quem aqui está disposto? Será, pastor Andros, que eles estão dispostos a sair do raso? Vamos aprofundar um pouquinho mais? Quem vai mergulhar comigo? Quem ainda está disposto, levanta a mão e dá glória. Não, não, levanta as mãos lá no terceiro andar e dá um glória para Deus. Não, não, não, não, não. Levante as mãos lá no terceiro andar e libere um glória para Deus. Evangelho. Paulo Mateus, posso aprofundar? Apocalipse capítulo 6, verso 1. E tendo aberto o cordeiro, desatado o livro com os sete selos. Ele diz, eis que saiu um cavalo branco. E o que estava sentado sobre ele tinha um arco. E ele saiu vitorioso e para vencer. E aí o que sucede no capítulo 6, são mais três cavalos, guerra, fome, morte. Ouvimos desde o início da fé, que o cavalo branco do capítulo 6 é Cristo, ou, por alguns outros estudiosos da escatologia, que o cavaleiro do cavalo branco é o anticristo. Quem aqui já ouviu isso, levanta a mão e dá glória a Deus. Mas respeitando a ordem cronológica do texto, olhe para cá, vocês são inteligentes. Eu quero trazer você para dentro da Bíblia, sair desse sono da indolência, desse raso e viver um evangelho do reino profundo para a glória de Deus. Olhe para cá. Vamos seguir a ordem cronológica do texto. Pastor Davi, o segundo cavalo, na abertura dos selos, representa a guerra. Ele representa uma pessoa ou ele representa uma coisa personificada? Uma coisa personificada, guerra. O outro cavalo representa fome. Ele está representando uma pessoa ou ele está representando uma coisa personificada? Uma coisa personificada. O terceiro cavalo representa morte. Ele está representando uma pessoa ou ele está representando uma coisa personificada? Uma coisa? E por que que o primeiro cavaleiro do primeiro cavalo é uma pessoa? Se o segundo, o terceiro e o quarto não são. Ele distorce a ordem cronológica do texto. Porque se o primeiro é uma pessoa, representando uma pessoa como pregam, Cristo ou anticristo. E quando olhamos para o segundo, ele representa uma coisa personificada, guerra. O terceiro representa a fome. E o quarto representa a morte.
Então, logo, o cavaleiro do primeiro cavalo não pode ser Cristo. Primeiro porque é o cordeiro que desata o selo. Se o cordeiro que abre o selo, ele não vai estar sentado em cima do cavalo branco. E é claro que não é a pessoa do anticristo, porque o anticristo também representa uma pessoa. Pastor Bruno Castro, e o que é o evangelho? Abre aí Apocalipse capítulo 6, verso 1. Ele vê o cavalo branco, ele vê o cavaleiro e ele vê o arco. Agora procura a flecha. Aí, irmão, a flecha. Apocalipse capítulo 6, verso de número 1. Abre aí a Bíblia. Eu disse que quem não gosta de Bíblia teve a oportunidade de ir embora. Quem gosta de movimento, a hora já passou. Quem aí abriu a Bíblia, procura a flecha, porque não existe arco sem flecha. O que é a flecha? O evangelho. Já foi atirada por Cristo. E ela saiu vitoriosa e para vencer. Nem o cavalo da morte, nem o cavalo da fome há 2000 anos estão tentando parar o evangelho do reino. Vamos subir o nível, levanta a mão e dá glória para Deus. Mas Cristo atirou a flecha. E o evangelho saiu vitorioso e para vencer. Levante a mão, levante a mão, levante a mão. Ai, ai, ai, ai, ai. Levante a mão e libere glória para Deus. Nem o cavalo da guerra, nem o cavalo da morte e nem o cavalo da fome pararam o evangelho há 2000 anos. O evangelho vai vencendo. O que evangelho? O evangelho do reino. E os céus está colocando um instrumento nas tuas mãos nessa madrugada. Levanta as tuas mãos lá no terceiro andar, meu Deus. Levante a tua mão, feche os teus olhos. Que presença é essa, Espírito Santo? Oh, Espírito de Deus, levante a tua mão, meu corpo está todo arrepiado. O Senhor vai colocar uma flecha agora nas tuas mãos para você ir pelo reino. Levante a tua mão lá no terceiro andar, eu quero ouvir barulho de glória. Vamos começar a esquentar esse ambiente. Quem não gosta do evangelho do reino está no lugar errado. Mas quem veio a essa vigília do Preconex, meu Deus, o Espírito de Deus está colocando o instrumento alacatute de que tu telemi tu me querevasi dele que tu me denequenerá. Levante a tua mão, feche os teus olhos, uma flecha. Tem gente já ficando de pé sem pedir para ficar de pé. É porque é uma geração que não é movida por movimento. É uma geração que é movida pela palavra. Vamos subir o nível do glória, vai. Eu vou deixar você dar um minuto de glória nesta madrugada. Vai. Vai, porque há uma flecha, há uma flecha agora. Ai, ai, ai, ai, ai, levante a tua mão e libere glória. Uma unção desce aqui agora na sede do Rio. Uma flecha.

Pode assentar, eu não vou pregar. Olhe para cá. Bessorá está nas tuas mãos. Nem a morte, nem a guerra, nem a fome pararam o evangelho. Essa flecha está nas tuas mãos. E de por todo mundo. Aonde você passar, pregue o evangelho do reino. Existe um tripé da pregação do evangelho. Primeiro, crê. E todo aquele que crê, for batizado, segundo parte do tripé, nova vida. Terceira parte do tripé, salvação. A pregação do evangelho genuíno, do evangelho do reino, não do evangelho de movimento, não do evangelho da prosperidade, não do evangelho que atores e atrizes e influências vão lá no Rio Jordão, desce as águas e fala, eu estou batizado, não. Porque o evangelho do reino, ele gera fé, ele gera nova vida e ele gera salvação. Por que é que essa velha criatura ainda está gritando aí dentro de você? A flecha do evangelho precisa passar aí. Ei, esses vídeos pornográficos. Ei, esse negócio de ficar com um e com outro. Agora vai até diminuir o glória para Jesus. Mas quem está comigo, levante a mão e dá glória a Deus. Pastor André, esse é um evangelho que não fere, que não marca a vida. Mas o evangelho do reino, olhe para cá. Eu duvido, eu desafio alguém aqui nessa madrugada, que vive o evangelho do reino, não mostrar as suas cicatrizes da flecha. Eu estava lá no tráfico. Aí veio a flecha do evangelho. Me atravessou. E quando a flecha atravessa, a gente sangra. A gente muda. A mente muda, as atitudes muda, a vestimenta muda. Então por que é que você continua do mesmo jeito? Que evangelho é esse que a flecha não matou a tua carne ainda?

0: Pastor Bruno Castro, não grita comigo. Porque no meu evangelho eu posso fazer o que eu quero. Ninguém manda em mim. Mas nesse evangelho, a flecha atravessa. Levante as mãos lá no terceiro andar. Só quem já foi flechado, meu Deus. Eu era viciado no crack. O crack cientificamente é 10 vezes pior do que a cocaína. Destrói os neurônios. Eu não tinha nem mais vontade de tomar banho. Mas há 20 anos atrás, alguém veio com esse instrumento. Ai, ai, ai, ai, ai. Alguém veio com o evangelho de verdade. Não é esse evangelho. É que você pode ficar com um e com outro. Que pode fazer sexo antes do casamento. Vai engolir a flecha hoje. Vai sair daqui chateado comigo, mas flechado pela palavra de Deus. Dá uma olhada. Vê se tu não tem a marca. Porque o verdadeiro evangelho dói. O verdadeiro evangelho, ele atravessa. Mas ele transforma. Porque quando o verdadeiro evangelho do reino atravessa, a primeira coisa que vai acontecer é o sangramento. O sangue do pecado. Só que um outro sangue vai começar a correr nas suas correntes sanguíneas. Meu Deus! Levante a mão lá no terceiro andar e libere glória para Deus. Eu tô sentindo que tem jovem que tá começando a ficar chateadinho comigo. Que maravilha! Glória a Deus! Porque se esse evangelho não te fazer sangrar, não é evangelho do reino. Vamos lá, músicos, sobe esse nível, pelo amor de Deus. Vamos chutar a cabeça de Satanás nessa madrugada. Ai, ai, ai, ai, ai. Vamos lá, geração, cadê quem tem a flecha? Vai, reage! É agora! Levante a tua mão lá no terceiro andar. Tá machucando. Mas ele não vai te matar. Ele vai te dar vida. Ele vai te curar. Eu acho que eu vou parar. Eu acho que é melhor parar, jovens. Pastor Davi, é melhor parar. Tá sangrando, né? O pecado. É melhor ser flechado e morrer para o pecado do que continuar, abre aspas, impecável. E deixar a flecha do pecado te matar. Deixa eu ver quem tem as marcas do evangelho do reino. Meu Deus. Irmãos, eu estou debaixo de uma presença tão grande, de uma autoridade. Levante a tua mão lá no terceiro andar. Meu Deus, que presença é essa? Segura na mão dessa pessoa que está do seu lado educadamente. Eu não vou fazer muito isso. Eu não preciso usar técnicas. mas o que eu estou ministrando é pelo poder do Espírito e da palavra. Segura na mão desta pessoa que está do seu lado, segura. Porque ela está querendo tirar essa flecha que está doendo demais e está querendo procurar um evangelho que não gera dor. Mas o Espírito de Deus, Paracleto Divino, está descendo aqui para te dizer, essa flecha que te transpassou não vai te matar. Você vai tirar ela e na minha instrumentalidade você vai ser instrumento para ganhar outras almas para o reino e pelo reino. Olhe para cá, se assenta por favor. Se assenta de novo. Deixa eu terminar. Só tenho mais 10 minutos. Quem está vivo vai dar glória a Deus sem o pregador precisar pedir. Dá uma olhadinha mais de leve para o lado. Vê se não tem alguém sangrando do teu lado. Tem outros que estão pensando assim, pastor Davi, o que que eu vim fazer nessa vigília? Porque a flecha está revelando tudo o que eu estou fazendo no oculto. Tem gente que se pudesse se levantava daí agora e ia embora. Mas eu ainda acredito em uma geração que está com a flecha na mão. Jeremias é uma tipologia, eu caminho para a conclusão. Eu disse que eu não ia pregar porque não dá tempo. Pregação vai ser no Conex. Quase que eu falo o nome da pregadora, mas eu não vou falar. Não vou entregar. Essa eu não posso entregar, calma. Então hoje não é pregação, é só uma instrução, irmão. Eu não vim aqui pregar. Pregação vai ser no Conex. Mas quem ainda tem a ousadia de me emprestar o seu santo ouvido por mais 10 minutos, levanta a mão e dá glória para Deus. Eu vou perguntar de novo, quem ainda tem a ousadia de me emprestar os seus ouvidos por mais 10 minutinhos, levanta a mão lá no terceiro andar e libere glória para Deus. Jeremias é uma tipologia do Antigo Testamento do poder do Evangelho. Ele é um pregador. E ele é um pregador do Evangelho do Reino. Ele traz uma mensagem do Reino que desagradava aquela geração. A gangue, a quadrilha, o sistema corrupto e falido, gerado por um falso evangelho pregado por falsos profetas, quando vê Jeremias carregando o verdadeiro evangelho do reino, que é a notícia do céu para a terra, eles armam uma emboscada para silenciar Jeremias. E eles então pegam Jeremias e lançam Jeremias dentro de um calabouço. Calabouço é um lugar praticamente inacessível. Calabouço é um lugar que só tem uma entrada. Dificilmente, ou é quase impossível, que quando alguém é introduzido dentro de um calabouço, esse alguém consiga sair por conta própria. Eles pegam Jeremias, os príncipes, porque Jeremias tinha uma flecha afiada. E essa flecha cortava. Aí eles pensaram, vamos silenciar essa voz, vamos silenciar esse pregador. Estão tentando me silenciar há 20 anos, ainda não conseguiram, só vão conseguir o dia que a eternidade permitir. E eles pensaram, precisamos silenciar então o sistema podre e corrupto. Pega Jeremias e lança ele no calabouço. O calabouço é tão inacessível, a sua saída, que é preciso descer o condenado com cordas. O texto é tão claro e lindo que o texto afirma que no fundo do calabouço só tinha lama. Lá não tinha pão. Olhe para as revelações do texto. Lá não tinha pão, lá não tinha água. Só tinha lama. A lama é a representação ou a tipologia do pecado. Quando alguém está introduzido na lama do pecado, é praticamente impossível que alguém saia dessa lama por força própria, por conta própria. Jeremias é lançado no fundo do calabouço. Aí eles pensaram: silenciamos essa voz profética, silenciamos este pregador do evangelho do reino. Só que aí vem um etíope, que representa a igreja gentílica. Porque pode perceber, depois da igreja primitiva, quando estudamos toda a história da igreja, você vai perceber que pouco foram os judeus que foram dando sucessão à pregação do evangelho, mas foram gentios. O que é um gentio? Todo aquele que não é nascido judeu. Ali está um etíope, servo do rei. E quando a notícia chega no ouvido dele, colocaram Jeremias no calabouço. O texto é tão peculiar, quem me ouve diz glória a Deus. Eu ouvi um aleluia. Eu ouvi um glória a Deus. O etíope representa o gentil tipologicamente, que prega o evangelho. Quando ele sabe da notícia, ele então ousadamente se apresenta ao rei. Porque se Jeremias vai para o calabouço, o rei havia dado a autorização. Ele é a autoridade máxima. Mas Ebed-Meleque é tão ousado que ele então se apresenta ao rei e intercede por Jeremias. E eu não sei o que acontece, mas eu acho que é obra do Paracleto. Eu acho que é obra de uma pessoa que muitos aqui desconhecem, chamado Paracleto, Espírito Santo de Deus. Porque se Jeremias vai para o calabouço, é ordem do rei. E se isso foi a pedido de príncipes, e agora um servo etíope, estrangeiro, chega ao rei e intercede por Jeremias, dizendo: Jeremias vai morrer no calabouço, rei. E aí, de repente, um amigo invisível, chamado Espírito Santo. A minha Bíblia diz que é ele quem convence do pecado, da justiça e do juízo. Ali para cá, o pregador pode pregar a mensagem mais profunda, ter uma retórica, uma homilética, uma profundidade, uma teologia, ter até a hermenêutica pneumatológica, interpretação pelo Espírito. Mas se o Espírito não convencer, não há salvação. Alguém invisível convence o rei. E o rei ordena: pega 30 homens. Vai lá aonde Jeremias está no calabouço e tira Jeremias do calabouço e da lama. Olha, nessa madrugada eu quero caminhar para a conclusão. Eu estava ali sentado. Quem ainda acredita em visão do Espírito Santo, levanta a mão e dá glória a Deus. Eu não sei se vocês já viram ouro quando ele é derretido, quando ele está passando pelo processo do fogo, quando eles estavam fazendo o jogral. Eu vi aquele ouro derretido quando começava a descer sobre esse ambiente, e ele começava a queimar os pés. E eu falei: meu Deus, que coisa linda, que presença é essa? O Espírito Santo está levantando uma geração aqui nesta madrugada. Levante as tuas mãos. Ai, ai, ai, ai, ai. Levante as tuas mãos lá no terceiro andar e libere glória para Deus. Vamos subir o nível da adoração, meu Deus. Há um ouro que vai descer aqui pegando fogo nesta madrugada. Ele disse, vai lá, Ebed-Meleque. Tira Jeremias do calabouço. Aí Ebed-Meleque pega cordas. E ele chega na entrada do calabouço. E ele então lança a corda. E a corda vai descendo até Jeremias. Tem gente que está atolado na lama. Eu não vim aqui ser o acusador. Eu vim aqui ser um instrumento de Deus. Pastores, pregadores, ministros, jovens. Tem pessoas que estão do teu lado na lama da depressão. Só que você não está percebendo. Tem jovens que estão do seu lado aí agora, obreiros, mulheres, homens, que estão na lama e não têm força para sair, estão sorrindo, estão bem vestidos, estão com uma aparência boa, mas o coração, mas a vida está no meio de um lamaçal. Quer sair, sabe que Deus tem um projeto e um plano, mas não tem força. Mesmo Jeremias sendo profeta, ele jamais conseguiria sair daquele calabouço sozinho. Mas de repente uma corda veio descendo. A corda é o evangelho. Levante a tua mão, pega na mão desta pessoa que está do seu lado. Pega igual Wesley pegou ali na mão da filha dele. Pega com fé e autoridade. Pega na mão da tua esposa. Pega na mão desse obreiro aí agora. Eu quero toda a liderança, toda a igreja. Pega na mão desta pessoa que está do seu lado. Mas pega na mão dela com fé nesta madrugada. Já tem gente ficando de pé sem pedir para ficar de pé. Músicos, se preparem, porque vocês também serão instrumentos de Deus agora. Meu Deus, eu estou sentindo uma presença tão grande aqui agora. Segura na mão desta pessoa que está do seu lado. Porque uma corda vai descer aqui agora. Uma corda vai descer aqui agora. E é a corda do livramento. É a corda do evangelho. Deus está tirando muitos da lama nesta madrugada. Pega na mão desta pessoa que está do seu lado, pega. Fecha os olhos porque isso aqui é espiritual. Eu quero alguém aqui, por favor, do meu lado que vai adorar. Pega na mão desta pessoa que está do seu lado. Fica de pé segurando na mão dela, fica de pé. Tende a caragassuri mi telengia nagaha. 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E de acanto que ele é rei tu indereguerra manuja na segura na mão desta pessoa que está do seu lado aí agora. Eu quero um ministro de louvor, por favor. Segura na mão desse jovem que está do seu lado. Segura na mão dele. Segura na mão dela em nome de Jesus. Músicos, vamos fazer uma virada no louvor. Uma virada. Vamos subir uma canção agora. Só que no momento em que a gente estiver orando por essa pessoa que está do seu lado. Feche os olhos. Eu já estou vendo gente chorando. Jovem chorando.
1: Há uma unção que vai descer aqui nesta madrugada. Meu Deus! Olha lá! Pega na mão, porque o Espírito vai descer como fogo. Eu quero uma voz profética nessa madrugada. Pastores jovens, segura na mão desta pessoa que está do seu lado agora. Vamos lá, eu quero uma canção. Vamos subir o nível da adoração agora. Meu Deus! A corda do Evangelho está descendo desse poço agora. O Evangelho é pão.

0: eu ainda tenho lenha. Pode me queimar.
1: Recebe.
0: Pode me queimar.
1: Recebe fogo. Recebe fogo.
0: Eu ainda tenho fome.
1: Recebe fogo.
0: Eu ainda

0: Maracanã.
1: Lá atrás. Meu Deus, olha ali o mistério. Vamos lá, músicos.
2: Eu ainda tenho lenha.
1: Vamos lá, Paulinho, dá lugar,
2: pode
1: né, pagode.
2: Me queimar.
1: Deixa pode Deus te usar.
2: Tenho fome.
1: Abrace essa pessoa que está do teu lado.

agora. Eu não posso ficar de pé diante da tua glória. Meu Deus, segura na mão desta pessoa que o diabo vai ser derrotado.

0: estou ouvindo uma geração falando em mistério.
1: Espírito,
0: o Espírito vai descer como fogo aqui agora. Olha lá, meu Deus.
1: Desce como fogo.
0: Vamos lá, músicos.

meu Deus. Olha o mistério. Olha o mistério. Olha o mistério. Olha o mistério. Olha a corda descendo agora.

0: achei. Eu quero ouvir barulho de línguas. Segura aí, instrumentista. Eu quero ouvir a igreja agora, o barulho de línguas que o inferno odeia.
1: Meu Deus!
0: Se for por instrumento, você vai parar de adorar. Mas se a flecha do evangelho te rasgou no meio nessa madrugada, o Espírito vai te pegar de jeito agora. Agora, eu estou debaixo de uma unção profética. Eu quero ouvir a igreja, vai. Eu quero ouvir barulho de línguas estranhas, cadê? Olha ali, olha lá no meio, meu Deus. Olha aqui na frente. Cadê o barulho dessa geração? Vai, vai, vai, vai, vai, vai, vai, vai, vai, vai. Satanás não vai te parar. Satanás não vai te manter no fundo do poço. É agora. É agora. Começa a esmagar a cabeça da serpente. Receba o fogo da glória. Agora. O Espírito
2: orar,
0: de Deus.
2: Eu vou orar. Eu vou orar. Eu
0: meu Deus,
2: orar,
0: meu corpo até arrepiou agora.
2: Tu
0: tem gente que vai começar a sair
2: a
0: correndo
2: mim
0: na igreja profetizando. Vamos
2: eu
0: já abrir sobre a tua voz ungida.
2: Eu vou orar, eu vou orar. Porque quando eu oro, tu te revelas a mim.
0: Agora na
2: eu vou orar, eu vou orar, eu vou orar.

0: já tô vendo gente profetizando. Sai do teu lugar, deixa o Espírito te usar hoje.
1: Eu vou orar.
0: Olha aí.
1: Eu vou orar.
0: Receba esse ministério.

0: Levante a mão assim, eu encerro agora. Quem ainda tem mão para levantar, levante as mãos.
1: Aleluia!
0: Eu quero ver todos com a mão levantada em sinônimo de autoridade. Uma flecha afiada está sendo colocada nas mãos dessa geração do Rio de Janeiro. Becos, vielas, hospitais, comunidades, traficantes, prostitutas, o Espírito de Deus. Quem ainda acredita no poder do Evangelho, levanta a mão e dá glória a Deus. Vai dar 5 da manhã e olha essa geração acesa. Quem ainda está vivo, dá um pulo dessa cadeira e dá um glória bem alto para estremecer o inferno.

0: deixa o Espírito te usar. Nós já vamos devolver o microfone, mas quem ainda está vivo, diga glória a Deus. O diabo pensou, esse pré-conexo não vai dar em nada. Mas ele foi derrotado, porque nós estamos aqui pelo reino. Se nós estivéssemos aqui pelo pregador, pelos cantores, nós estávamos perdidos. Mas quem está aqui pelo reino, levanta a tua mão e dá glória a Deus. Nessa fé, permaneça de pé. Eu quero orar por você. Fica comigo só mais alguns minutos. Por você que quer entregar a vida para Cristo. Sim, essa madrugada é também uma madrugada de salvação. Você viu jovens chorando do seu lado? Você viu jovens pisando na cabeça da serpente falando em outras línguas? Esse é o poder do Evangelho do Reino. Eu quero que os líderes, que jovens me ajudem, porque tem pessoa no nosso meio que você veio aqui, mas você ainda não é crente. Eu tenho alguns minutos, mas eu faço isso com muito temor. Em todo o Brasil, aonde vou, com muita responsabilidade, a igreja permaneça de pé em espírito de adoração. Quem aqui está avivado pela palavra, levanta a mão e dá glória a Deus. Não quero que ninguém venha aqui por emotividade, mas se houver, eu sei que 90% é crente, mas se houver em nosso meio, pode ser uma alma, nós vamos regozijar e nós vamos se alegrar. Toda a liderança, os pastores, pastor Antônio, sua esposa, que estão fazendo um grande trabalho aqui, todos vão se alegrar se você vier aqui na frente entregar sua vida para Cristo. Eu quero orar por você nessa madrugada. Cadê você? Os líderes vão nos ajudar, os jovens vão nos ajudar. Dê um sinal com a sua mão. Você sabe que está afastado. Você sabe que está desviado. E hoje o Espírito de Deus está te chamando para você vir aqui na frente. O Espírito de Deus te faz um convite. Lá atrás, no meio, só temos alguns minutos. Mas quem ainda está vivo, levanta a mão e dá glória para Deus. O Espírito Santo quer te selar. Se houver alguém aqui no nosso meio que você ainda não entregou a vida para Cristo, é hoje. Essa vigília foi feita para você. Para que o Espírito Santo pudesse te alcançar com a corda do Evangelho. E te tirar desse calabouço. Tem alguém nesta madrugada que você ainda não é cristão. Que você está desviado. Desviada. Está aqui no nosso meio, se alegrando, dando glória, já até chorou. Mas você precisa reconciliar com Cristo. Para que o poder do Evangelho seja pleno na tua vida. O Espírito Santo está te chamando. Saia do seu lugar sem força, sem violência. Esses jovens estão aqui pelo reino. E para ver Deus salvar você. O Senhor está entrando nesse calabouço com a corda do Evangelho. Com pão e com água. Ele está te chamando para a presença do reino. Eu tenho um minuto. Se houver alguém em nosso meio, você vai sair do seu lugar. Somos gratos por Cristo, pela sua obra maravilhosa. Cadê você? Eu tenho 30 segundos. Você vai preferir sair desse ambiente sem entregar a vida para Cristo, sem voltar para Jesus? Não é possível. Se houver alguém em nosso meio, é claro, irmão, levanta as mãos, toda a igreja, todos os jovens, levanta as mãos. Você acha que o inferno não luta para aprisionar essa pessoa na lama? Eu estava na lama, mas a corda do Evangelho, alguém levou a corda do Evangelho e me tirou do calabouço. O Senhor Jesus está te chamando.
1: Por isso sou grato.
0: Eu tenho 20 segundos. Mas essa corda do Evangelho quer te alcançar. meu jovem, minha jovem que está aqui nesse mês. Se porventura você ainda

0: Você lê o texto que nós pregamos na parte de Jeremias? O rei ordena 30 homens para tirar Jeremias do calabouço. 30 homens que foi preso por ordem do rei. Por causa de uma alma, o Senhor levanta um exército. Já temos uma alma aqui. Quem pode levantar as mãos e dar glória para Jesus? Quem pode levantar as mãos e dar glória para Deus? Vai dar 5 da manhã. Eu sei que tem gente que vai para muito longe, mas quem está feliz e cheio, levanta a mão e dá glória para Deus.
1: Eu só quero adorar.
0: Cadê a segunda alma?

0: exaltar. Cadê a segunda pessoa?
1: Eu sei que
0: vai ser a decisão da

0: O Espírito de Deus quer salvar você nessa madrugada.
1: Eu só quero
0: teu coração está aí acelerado. E o diabo está dizendo, dessa

Levante as mãos para cá, vamos orar por esse jovem. Qual o seu nome? Edinaldo, meu Deus. Profeta Edinaldo. Estende as mãos para cá. Quem vai orar com fé por essa alma, diga glória a Deus. Pai, nós oramos pelo Edinaldo. Tem mais uma alma aqui vindo diante do altar. Quem pode levantar a mão e dar glória para Deus? Vem aqui, minha senhora. Jesus vai

0: te apresentamos essas duas preciosas
1: filhas.
0: Que o Senhor Jesus possa salvar essas almas. Que eles possam fazer parte do reino de Deus. Que o Espírito Santo possa realizar uma grande obra sobre essas vidas, em nome de Jesus. Diga assim: Senhor Jesus,
2: Senhor Jesus, nesta madrugada eu entrego a minha alma ao Senhor. Perdoa meus pecados e escreve meu nome no livro da vida.
0: Quem pode bater palma e dar glória para Jesus? Se tiver mais almas, depois ele vai te atender, fica tranquilo. Se tiver mais almas aqui, vem aqui, minha jovem. Chorar por você.
3: Aleluia!
0: Meu Deus. Olhe nos meus olhos. Você crê no poder de Deus? Jesus tem uma grande obra na tua vida. Satanás queria te matar na depressão. Queria te levar por um caminho sem volta. Mas nós vamos orar por você agora. Você crê no poder de Deus? Estende as mãos para cá. Fecha os teus olhos. Não tenha medo. Senhor Jesus, Espírito de Deus, o sangue de Jesus tem poder. E o Senhor está agora, Senhor, entrando. O Senhor Jesus Cristo está desfazendo uma obra de Satanás. Estende a mão para cá, irmãos. Aqui é guerra espiritual. Senhor, tu tem uma grande obra na vida dessa jovem. Pelo poder do sangue de Jesus Cristo. Satanás, você não vai matar ela. Porque nós te ordenamos em nome de Jesus. Saia do caminho dela. Saia da mente dela. Em nome de Jesus. Porque o Espírito Santo tem uma grande obra. E há uma alma orando por essa vida. Senhor, livra ela da morte e repreende todo o mal, em nome de Jesus. Jesus está fechando a boca do leão. Vem aqui, jovem. Senhor, toma essa jovem, cobre ela com teu sangue, em nome de Jesus Cristo. Toda obra contra a vida dela, que o sangue de Jesus venha fazer a grande obra de salvação e de libertação. Toma essa alma nas tuas mãos e confirma a tua grande obra, em nome de Jesus. Bate palma e dá glória para Jesus. Dá um abraço nelas, dá um abraço nele. Bate palma e dá glória. Mais forte, bate palma e dá glória. Quem vai voltar para casa cheio do Espírito Santo, levanta a mão e dá glória para Deus. Eu quero fazer a última oração, a oração do livramento. Quem crê no livramento, diga glória a Deus. Eu quero fazer a última oração. Quem acredita em livramento, diga glória a Deus. Olha só, olha para cá, você está aqui. A fúria do diabo é gigante. Para que você não use essa flecha cheia da unção que o Espírito de Deus coloca sobre a tua vida nessa madrugada. Mas nós vamos fazer uma oração agora, com o voto do livramento na mão. Quem crê no livramento, diga glória a Deus. Meu Deus, tem um jovem parente de uma pessoa que está aqui. Ele seria levado pelo tribunal do crime. O nome desse jovem é Carlos. Jesus está visitando ele lá dentro de uma comunidade e está fechando a boca do leão. Levanta a mão e dá glória para Jesus. O espírito da morte já tinha preparado laço, emboscada, mas Jesus Cristo, Filho de Deus, está fechando a boca do leão agora. Vamos orar, levante as tuas mãos. Jovens estão aí com o envelope do livramento. Pode passar, porque até jovens vão pegar agora. Porque Jesus vai dar livramento no relacionamento. Jesus vai abrir os teus olhos. O Senhor Jesus vai ungir a tua vida. É só um minuto, mas você não vai deixar de fazer esse propósito nessa madrugada. Pode passar, passa lá rapidinho. Nós vamos fazer essa oração. Vai haver o Conex, e o Conex tem uma grande despesa, e não é governador, não é presidente, e nem o menino Ney, ninguém paga nenhum centavo.
1: é através da nossa contribuição. Tá rindo, né? Tava torcendo para ele, né? Ó, o Pai. Levante a tua mão para o céu. Quem vai fazer essa oração do livramento, diga glória a Deus. Quem crê que o Senhor Jesus está fechando a boca do leão, diga glória a Deus. Levante a tua mão lá no terceiro andar, é a última oração. E eu vou passar já para o Carlos Davi, agradecendo já toda a liderança, ao pastor Antônio, sua esposa, que tem realizado um grande trabalho aqui, a toda essa liderança do Expansão, os músicos, os jovens, a cada um de vocês. Eu me sinto tão honrado, eu suspendi todas as agendas, não tenho ido a lugar nenhum, mas o convite do Rio é um convite pela qual não há como negar. Só depois de setembro temos outras responsabilidades. O ano passado estivemos em mais de 9 estados, mais de 150 almas foram salvas, mas há o tempo que nós precisamos nos revestir, sentar para ouvir, ser fortalecido para que a flecha continue afiada. Quem vive de emocionalismo cai no campo de batalha, mas quem vive pela fé e pelo poder do Evangelho é alguém que tem um ministério sólido e que a cada ano que passa o Espírito de Deus vai confirmando. Levante a tua mão, a oração do livramento. Todos os jovens, mesmo você que não pegou o voto, você tem que ter fé. Isso é igreja, Deus é moé assim, até 5 da manhã no óleo pingando no rosto, óleo descendo. Vai voltar para casa e o pai e a mãe vai perguntar: o que que aconteceu naquela vigília? É o poder do Espírito Santo de Deus. Levante as mãos, vamos fazer a oração do livramento. Feche os olhos, todos dando glória, glória, glória, Pai, nesta minha última oração. Senhor, esses 40 dias de propósito, eu quero orar por essa geração, por esses jovens do Rio de Janeiro, a quem amo, a quem respeito, a quem admiro pela fé. Quero, Senhor, apresentar esse propósito pela liderança, pela vida do pastor Antônio, sua esposa, sua família, pela vida dos demais pastores, líderes, obreiros, mas principalmente pela vida de cada jovem. Que o Senhor Jesus possa cobrir com o teu sangue, que essa flecha do Evangelho, ela possa ser usada com poder e autoridade pelo Rei. Que o Espírito de Deus use cada jovem como instrumento poderoso nas tuas mãos, em nome de Jesus. Coloca na salva, Deus abençoe. Vamos receber o pastor Carlos Davi com palmas bem forte para Jesus.
3: Graças a Deus, quem está alimentado por esta palavra nessa noite? Posso dizer já nesta manhã, né? Meus irmãos, nós já vamos encerrar, mas temos algo muito importante para passar para vocês aqui. E se você tiver fé de esperar mais um pouquinho, vai valer a pena. Amém? Quem tem esta fé de aguardar mais um pouquinho? Eu vou passar a oportunidade para o Paulo Vitor, que é o nosso líder criativo do estado do Rio de Janeiro. E enquanto ele se aproxima, eu quero... Toma o seu assento rapidinho. Eu quero desejar que todas as bênçãos dos altos céus sejam sobre a vida de cada um de vocês. Deus abençoe a cada conselheiro, liderança, a todas as regiões do Rio de Janeiro que não mediram esforços para estar aqui. Não posso deixar de louvar e agradecer a Deus pela vida do pastor Bruno Castro, sua família, que de imediato atenderam o nosso convite, que Deus continue honrando e usando vocês poderosamente. Deus abençoe a toda a liderança do Expansão Capital, a vida da minha esposa também, que está lado a lado, ombro a ombro comigo, os demais conselheiros que nos auxiliam aqui também. Deus abençoe você que é de outra denominação. Tem alguém que você é de outra igreja, outro ministério, está aqui conosco? Sejam sempre bem-vindos a esta casa, viu? Tem alguém que foi a primeira madrugada que você passou aqui na igreja Deus e Amor, primeira vez? Deus abençoe, Deus abençoe, que lindo! Esta festa alegrou o nosso coração e encheu a nossa alma. Quem está saindo aqui revestido, renovado e alimentado pela palavra, diga glória a Deus. Se já alegrou o coração de toda a expansão do Rio de Janeiro, que dirá os céus agora celebrando, principalmente porque foi uma madrugada de salvação de vidas. Deus abençoe você que está nessa live. Cadê o Paulo Vitor? Vem pra cá, cria. Eu quero agradecer também, em nome do pastor Antônio dos Santos, nosso pastor, e sempre está nos auxiliando e nos apoiando em todo o trabalho de expansão aqui, tem nos ajudado nesta caminhada. Deus abençoe. Ele não pode estar aqui, daqui a pouquinho ele vai estar pregando a palavra, mas eu tenho certeza que Deus vai recompensar a fé dele. Vamos receber o Paulo Vitor com alegria? Tem coisa boa vindo aí. Só quem quer saber o que é vai aplaudir com a melhor fé e maior alegria que você estiver aí.
4: Glória a Deus. Paz de Deus, família. Amém. Uma madrugada abençoada. É. Não precisa falar mais nada, Deus já entregou tudo para nós. O meu papo aqui, ele é direto e reto, tá bom? Eu queria perguntar se todo mundo que tem acesso à internet no seu celular agora, vamos fazer um teste? Se pelo menos o seu grupo 2 já tiver, já ajuda. Tá todo mundo com acesso à internet aí? Vamos lá, gente, dinâmico. Quem tem internet no celular? Então, acessa aí agora o YouTube. Quem tem o link da live, acessa a live aí. Porque nós vamos revelar na live, não só o tema da Conex, que talvez alguém está pensando que o tema da Conex vai ser pelo reino, né? Mas não. Pelo reino foi só uma preparação. Amém? Mas nós vamos entender agora por que nós vamos lutar pelo reino. Aonde nós vamos lutar pelo reino. E além do tema que nós vamos revelar, também vamos disponibilizar a arte da camisa oficial da Conex do Rio 2026. Eu achei que todo mundo ia aplaudir agora, só o décimo, a décima parte. Isso! Tá todo mundo aí na live? Deixa eu falar com a minha curadoria aqui. Tá, então tá bom. Eu tô tendo um retorno aqui da live. Então, em alguns segundos, vocês vão ter acesso não só à temática da Conex, mas também à arte oficial da camisa. Tá bom? Alguém achou? Eu vi alguém perguntando. Alguém achou? É o link da live, né? IPDA Rio de Janeiro? RJ ao vivo, canal IPDA RJ ao vivo. Corre lá, gente. Para quem segue o perfil do Instagram, o link está lá nos nossos stories, tá? Coisa rápida. Todo mundo já acessou a live? Quem acessou, dá um glória. Amém. Tá todo mundo na live, gente. É só vocês soltarem aí a camisa oficial para não passar vergonha aqui na frente deles, por favor. Contagem regressiva. Vai funcionar a contagem regressiva?
5: Vai funcionar a contagem regressiva?
4: 10, 9, 8, calma, 6, 5, 4, 3, 2, 1, tá liberado a arte da camisa oficial da Conex Rio 2026. É o quê? Tá com delay? Vai sair, calma, vai sair. Quando sair, começa a dar glória. Isso, comemora, se empolga. Tá chegando o Conex Rio 2026. Pelo reino, saiu aí? Pelo reino até os confins da terra. Uma salva de palmas para o Senhor Jesus. Isso. Olha aí a parte, saiu a parte da frente também? Saiu a parte da frente? Não, vai chegar aí, tá com um delayzinho esse mesmo. Tem gente usando 3G, né? Já sei como é que é. Vai sair a parte da frente. Mas essa é a camisa oficial da Conex desse ano. Tá bom nesse tom. Amanhã já teremos aí disponíveis os links para compra. Tá bom? A gente vai estar compartilhando com vocês. E é isso. Que vocês continuem orando por nós, que eu creio que vai ser bênção. Assim como foi essa pré-Conex, a Conex também vai vir para abençoar as nossas vidas. Amém? Pode deixar a arte na tela aí para os irmãos verem. Reparem bem os detalhes. Tá bom? E vai ser bênção. Agora eu passo o microfone para quem é de direito. Adore Rio. Louvando ao Senhor. Cadê os instrumentistas que eu não estou vendo no lugar? Ih, não vigiaram não. Cadê os instrumentistas? Aproveitando também, ó, tenho que comunicar que a partir do dia 1º de junho vai ser liberado o link também para os voluntários, tá bom? Então você que quer se voluntariar para trabalhar na Conex, para ajudar aqui em toda essa operação que a gente faz, tá bom? A gente vai estar liberando o link dos voluntários, tá bom? E amanhã, né, vamos ter conteúdos aí no perfil para quem segue, né, a gente lá no Instagram, Expansão RJ. Teremos conteúdos para vocês sobre camisa, sobre... O presbítero Bruno quase entregou aqui, né?
6: É, meu Deus.
4: Na hora que ele falou, eu não vou pregar, só na Conex. Eu quase encerrei a live. Eu zerei o volume lá, falei, não pode. Não entrega agora, não. Calma. Mas, em nome de Jesus, a próxima semana, se Deus assim permitir, Deus vai querer, a gente vai liberar também cartaz oficial com pregador oficial e com as participações dessa Conex. Amém? Todo mundo após aí? Estão preparados? Agradeço a oportunidade em nome de Jesus.
7: Glória a Deus. Se coloque de pé, se coloque de pé. Vamos finalizar essa vigília agora adorando e louvando ao nome do Senhor. Se coloque de pé. Aleluia!

0: Dança, dança na presença.
1: Deus abençoe. Gente, Deus abençoe. Dia 4 de julho, levante a sua mão, que o amor de Deus, que a graça do nosso Senhor e Salvador Jesus Cristo e a doce consolação do Espírito Santo seja sobre a vida de vocês. E quem crê, diga: a paz do Senhor Jesus, a paz do Senhor Jesus e a paz do Senhor Jesus. 4 de julho, estaremos esperando por vocês aqui, nossa 7ª Conferência Estadual Ministério Jovem Expansão.
2: Então eu direi, oh, abra-se um...

0: Deus está dizendo: a minha mão ela abre o mar e ela abre os rios. Deus está dizendo: fale o que eu te mando falar, se não ouvir, e a minha mão agirá e pronunciará juízos. Quando a mão de Deus está do nosso lado, nós não podemos nos desanimar. Porque sabemos que Deus está segurando na nossa mão e nos ajudará.
1: Because we know that God is holding our hands.
0: Nos momentos mais complicados da nossa vida.
1: The hardest moments in our lives.
0: Por isso eu agradeço a Deus pela vida de vocês. Vocês que gostam dessa palavra. Mas eu não posso deixar de continuar perguntando. Você tem certeza que a mão de Deus, ela está trabalhando em seu favor? Se você não aceitou Jesus, Jesus ama você. A mão de Deus está prontinha assim para agir em seu favor. A mão de Deus está prontinha, veja, é figurado, mas eu imagino. A mão de Deus está prontinha para te ajudar. A mão de Deus está prontinha para dar um tabefe na cara de Satanás que está acabando com a sua alegria. A mão de Deus está prontinha para dar-lhe uma cacetada no adversário e acabar de uma vez com a raça dele. Ele está consumindo a sua alegria. Mas você precisa pertencer ao povo de Deus. Você precisa aceitar esse Deus de amor. Você precisa saber realmente que Ele está do seu lado. Quando Ele está do seu lado. Porque é assim, quando Deus criou o homem, antes do pecado, Ele criou o homem para viver eternamente, tranquilamente, muito bem. O homem pecou. Precisou o homem então aguardar um projeto de reconciliação com Deus. E a partir do pecado até o plano de salvação, nós vimos Deus trabalhando para a reconciliação. E criaram-se duas ramificações de pessoas. A partir do momento que a pessoa nasce, a pessoa é criatura de Deus. Mas para que a pessoa se torne filho de Deus, a pessoa precisa nascer de novo. A pessoa precisa aceitar Jesus como Salvador. Se permitir transformar pela renovação do seu entendimento. Viver a regra, a norma, viver dentro daquilo que é o manual instituído por Deus. Amar a Deus de todo o coração. Aí essa pessoa não é só criatura de Deus, mas essa pessoa já é filho de Deus, filha de Deus. Aí essa pessoa passa a ser propriedade de Deus. Aí, meus irmãos, de uma forma figurativa ainda, não é só a mão de Deus que vai trabalhar em favor dessa pessoa, não. É a mão de Deus, é o pé de Deus, é a boca de Deus, é o dedo de Deus, são os olhos de Deus. Aí Deus por completo vai trabalhar na direção dessa pessoa. A partir do momento que você se entrega ao Senhor, Deus começa a chamar você de meu. Deus chama você de meu filho. Deus chama essa igreja de meu povo. Quando Deus se dirige a você, Ele chama você de meu servo. E a mão de Deus vai estar sempre trabalhando em favor dos servos do Senhor. Jesus fala na sua palavra no Evangelho de São João: as minhas ovelhas, eu vou resumir, elas nunca perecerão. Está falando de propriedade.
1: He is speaking of his property.
0: As minhas ovelhas nunca perecerão.
1: My sheep will never perish.
0: Porque ninguém poderá tirá-las da minha mão.
1: No one will take them from my hand.
0: Ninguém poderá arrebatá-las da minha mão, diz outra tradução da Bíblia.
1: No one will take them from my hand, says the
0: Porque
1: word.
0: O meu Pai foi quem me deu essas ovelhas. O meu Pai foi quem me deu essas ovelhas. E ninguém poderá arrebatá-las das minhas mãos. Veja você que a mão de Deus trabalha em qualquer área da sua vida. Pode vir Satanás com todo o seu exército. E mais uma vez eu falo o que eu sempre falo para vocês. Satanás não tem medo de você.
1: Satan is not scared of you.
0: Tem gente que tem uma ignorância tão grande quando se trata de Satanás.
1: Some people are so ignorant regarding Satan.
0: Que acha que vai ganhar de Satanás no grito, na gritaria.
1: They think they will defeat Satan by yelling.
0: Na rasteira, na capoeira.
1: By violence.
0: Alguns pensam que até no Jesus Jitsu, né?
1: Some people even say
0: Jesus Jitsu, entendeu?
1: Jiu-Jitsu.
0: Mariana, entendeu? Jesus Jitsu. Quanta ignorância.
1: What an ignorance.
0: Satanás não tem medo de você, não.
1: Satan is not afraid of you.
0: Satanás te dá um peteleco e te mata na hora.
1: Satan can kill you instantly.
0: Agora, Satanás tem medo do Deus que mora dentro de você. Satanás olha você e vê que Deus está dentro de você, ele foge, ele tem medo. Ele pode ter feito tentativas. E poderá vir a fazer muitas tentativas.
1: He can try many times.
0: De arrebatar você.
1: To take you.
0: De acabar com você.
1: To destroy you.
0: Mas cada vez que ele olhar para você e enxergar Deus dentro da sua vida, ele não poderá arrebatar, porque você pertence a Deus. Você é a ovelha do rebanho do nosso Senhor Jesus Cristo. Não tenha medo, não tenha medo, não tenha medo.

0: pregar o agir da mão de Deus.
1: Allows us to see God's actions.
0: Quando se sai para pregar o evangelho, irmãos pastores que estão aqui, irmãos pastores que estão me ouvindo.
1: When you go to preach the gospel, dear pastors,
0: para vocês verem o quanto a mão de Deus é importante em tudo.
1: To see how God's hand is so important.
0: Em todas as áreas da nossa vida, nós temos de ter a mão de Deus agindo.
1: All areas of our lives, we need God's hand.
0: Na nossa vida financeira, temos de ter a mão de Deus agindo também.
1: In our financial lives, we also need
0: God's hand. O diabo é ladrão. O ladrão faz o quê? Ele vem
1: because the devil is a thief.
0: Mas quando a mão de Deus está do nosso lado,
1: but when God's hand is in our favor,
0: está repreendida a miséria.
1: All misery is rebuked.
0: Está repreendida a doença.
1: All diseases are rebuked.
0: O peteleco de Deus acaba com a raça do adversário.
1: God's hand will destroy the
0: a Bíblia Sagrada fala, meus irmãos,
1: the Bible tells us, dear brothers,
0: que começou a perseguição em Jerusalém.
1: And in Jerusalem, they began to persecute.
0: Os discípulos se espalharam.
1: And the disciples were dispersed.
0: Foram por toda a Judéia, por toda a Galiléia.
1: Around Galilee and Judea.
0: Pregando o Evangelho.
1: Preaching the gospel.
0: Então, irmãos pastores, a Bíblia fala que a mão do Senhor era com eles.
1: The hand of God was with them,
0: e através das mãos dos discípulos, milagres e maravilhas aconteciam.
1: The disciples, God worked wonders and miracles.
0: Quando você é servo de Deus e vai fazer a obra de Deus,
1: you are a servant of God and you're going to do the work of God.
0: E a mão de Deus é contigo.
1: The hand of God is with you.
0: O Senhor fará acrescentar à igreja aqueles que vai pôr no seu caminho para que você evangelize.
1: The Lord will grow the church for you to evangelize.
0: A mão de Deus é poderosa.
1: The hand of God is powerful.
0: A Bíblia fala que alguns foram para Cipre, outros para Cirene, alguns para Antioquia, e começaram a falar aos gregos.
1: And the disciples started to preach the word around the area.
0: Anunciando a boa notícia sobre o Senhor Jesus.
1: Announcing the good news regarding Jesus.
0: Está lá em Atos capítulo 11.
1: Acts chapter 11.
0: E a mão do Senhor também estava com eles.
1: The hand of God was with them.
0: E um grande número de pessoas creu, acreditou.
1: And a great number of people believed.
0: E se voltaram ao Senhor.
1: And they turned themselves to
0: God. E crescia o número daqueles que aceitavam a Jesus Cristo como Salvador.
1: And the number of those who accepted
0: Jesus. Eu não quero, meus irmãos, que ninguém se encha da vanglória.
1: I don't want anyone to hold glory for
0: quando a mão de Deus está conosco, nós temos certeza que o nosso trabalho evangelístico haverá de crescer.
1: God's hand is with us, we are sure that our evangelization will grow.
0: Agora, quando a mão de Deus não está conosco, nós vamos fazer barulhos.
1: But when God's hand is not with us, we will make loud noises.
0: Nós vamos fazer público passante.
1: We will make a great number of people that are passing.
0: Nós vamos até trazer muita gente, porque às vezes anunciamos cantores, anunciamos, tem gente anunciando até coisa diferente, né?
1: And even gather a lot of people.
0: Aí junta a multidão ali.
1: And a great crowd comes together.
0: Mas quando chega o dia do batismo, não se batiza ninguém.
1: On the day of baptism, no one is baptized.
0: Houve algum sucesso evangelístico?
1: Is there any success in this?
0: Por que não?
1: Obviously not.
0: Porque faltou a ação da mão de Deus. Porque faltou a presença de Deus. Porque faltou o agir de Deus. Não adianta trazer negro para fazer pirueta antes do culto.
1: No use to bring people to do.
0: Não adianta trazer artista para ficar falando antes do culto, antes da pregação.
1: No use to bring artists to speak before the service.
0: Não adianta fazer movimento com artes cênicas.
1: No use to hold
0: e aquele negócio de fazer gestozinhos daqui, gestozinhos dali, coreografia bem ensaiada.
1: And bring choreography or performance.
0: E fica lá um canta o que Jesus.
1: One sings and the other dances.
0: Quando faz o apelo, ninguém aceita Jesus.
1: You call people forward, no one accepts.
0: Jesus não tocou em ninguém.
1: Jesus didn't touch anyone.
0: Satanás não foi incomodado.
1: And Satan was not bothered.
0: A palavra não alcançou o coração de ninguém.
1: The word of God did not reach anyone's
0: heart. Porque a mão de Deus não estava lá.
1: Because God's hand was
0: porque a presença de Deus não estava lá.
1: Because God's presence was not
0: porque there. Não se adentrou ao território em que Satanás estava dominando.
1: Because they didn't go into the territory.
0: Então não houve sucesso evangelístico, não houve conversão de vidas, demônios não saíram.
1: So there was no success or people converted.
0: A mão de Deus precisa estar atuando em todas as direções.
1: God's hand needs to act in all directions.
0: A mão de Deus está sim nos louvores, claro que sim, eu não estou dizendo que não está. Tanto que a Bíblia fala, cantai ao Senhor um cântico novo. Porque fez maravilhas. A sua destra, ou seja, a sua mão direita e o seu santo braço lhe deram vitória. Vamos cantar vitórias, as vitórias. Vamos exaltar o Senhor com o cântico que eu estou falando. Tudo isso é muito bom, desde que haja a mão de Deus atuando, desde que haja o comprometimento de

0: verdade, desde que hajam corações sinceros na presença de Deus, coisas tremendas pela mão de Deus, elas vão acontecer. Você está doente? Deixa a mão de Deus agir na sua vida. Em cada tipo de necessidade pessoal que você tem, deixa a mão de Deus agir na sua vida. Quando a gente faz plano de saúde, aí tem aquelas explicações técnicas. Porque esse plano cobre hospital.
1: This plan covers hospitals.
0: Esse aqui cobre laboratório.
1: Covers labs.
0: Se você for fazer uma ressonância magnética, esse aqui cobre.
1: If you're going to do an MRI, it covers that.
0: Se você vai fazer um exame de sangue, esse plano aqui vai cobrir também.
1: If you're going to have a blood test, it also covers that as well.
0: Consultas médicas.
1: Medical treatments.
0: E alguns não cobrem absolutamente nada. Esse aqui só cobre o hospital. Se o médico for lá, você paga a parte.
1: And some don't even cover anything, only the hospital.
0: Esse aqui você paga, se o médico olhar para você, é cinquentão.
1: This one, you have to pay the doctor.
0: Se ele colocar a mão em você, é 150.
1: If he touches you, it is more payment.
0: Se você for operar, prepara para vender a casa, porque esse seguro aqui só cobre só mesmo a cama que você vai ficar lá.
1: And this health insurance doesn't cover operations, for example.
0: A mão de Deus, meus irmãos, ela cobre toda a área da sua vida. Não existe absolutamente nada que a mão de Deus não cubra na sua vida. Lembre-se que a mão de Deus está disponível, a poderosa mão de Deus está disponível. A poderosa mão de Deus está sempre disposta a trazer a vitória que você precisa. Mas então, pastor Olival, por que que é que eu não tenho sentido que essa mão de Deus tem agido na minha vida?
1: Why haven't I felt God's hands acting in my life?
0: Aí nós vamos nos voltar ao versículo que nós lemos, pensou que eu tinha esquecido, né?
1: Then we return to the verse that we read.
0: Humilhai-vos, pois, debaixo da potente mão de Deus.
1: Humble yourselves, therefore, under God's.
0: É isso que nos falta.
1: This is what we lack.
0: Eu tenho uma sensação que hoje,
1: sometimes I feel that today,
0: muita gente está lendo uma Bíblia diferente.
1: Many people read a different Bible.
0: Alguns estão mais para dizer, exaltai-vos, pois,
1: some people are lifting
0: diante de Deus e subjugai Deus ao seu próprio entendimento.
1: And are being proud before the Lord.
0: Parece que as pessoas já não querem mais se humilhar perante o Senhor.
1: It seems that people don't want to submit themselves before
0: a Bíblia Sagrada
1: the Lord.
0: Fala que Deus resiste o coração orgulhoso.
1: It tells us that God opposes the proud
0: heart. E como tem gente orgulhosa perante Deus? Como tem gente arrogante perante Deus? É por isso que eu falo, meus irmãos, tem muita gente metida à última Coca-Cola do deserto. Tem muita gente que acha que é a última bolacha do pacote. Ah, porque eu sou rico, eu sou influente, eu sou famoso. E se algum dia eu não tiver mais nenhum tipo de recurso, quem sabe eu falo com esse Deus, oh Deus, me ajuda aí. Tá pensando que você é o quê? Você já é um pé na cova. Essa sua arrogância vai te levar para a cova e para o inferno. Está achando que Deus é seu funcionário, cabeça de bagre? Você está achando que Deus é seu empregado, cabeção? Se liga, cabeção! Você tem que se humilhar perante Deus. Você tem que se humilhar perante a vontade de Deus. Você tem que se colocar perante Deus e entender que Deus é muito maior que você. Deus pergunta para Jó, onde estava você quando eu criei a terra? E eu pergunto a qualquer pessoa que se julga maior do que o meu Deus.
1: Ask anyone who thinks of themselves greater than God.
0: Onde estava você quando Deus criou uma única estrela?
1: Where were you when God created only one?
0: Você vive nas confusões científicas, descobertas e mais descobertas e não chega a conclusão nenhuma. Você nunca se encontra nessa sua eterna busca.
1: You never find yourself in your eternal search.
0: Humilha-te perante Deus e as coisas se esclarecerão para você. Deus gosta de gente humilde. Deus abençoa gente humilde. E não é humilde aquele tipo de gente. Quando se fala em humilde, tem gente que pensa em pessoas babando, pessoas parecendo aqueles bobocas que tem problema. Não é isso que Deus está falando, não. Você pode ser inteligente e ser humilde.
1: intelligent and be humble.
0: Você pode ser bem sucedido na vida e ser humilde.
1: Successful in life and still
0: você pode ser a pessoa mais rica do planeta e ser humilde.
1: Can be the richest person on the planet and still
0: tudo que Deus quer.
1: Everything that God wants.
0: É que você o entenda como Deus.
1: Is that you understand him as God.
0: É que você o respeite como Deus.
1: You respect him as God.
0: É que você o sirva como Deus.
1: You serve him as a
0: é que você entenda que você é carne e você é terra, você é barro e Deus é Deus. É que você não pode fazer nada se Deus não colocar a mão e te ajudar. Você não respira se Deus não quiser. Você não pisca o seu olho se Deus não quiser. O que Deus quer é que você o reconheça como Deus. Não como funcionário. Não como Aladim da lâmpada maravilhosa ou perniciosa.
1: Not as a genie from the...
0: Deus quer que você se humilhe perante Ele, porque Ele é Deus, Ele fez você. Ele soprou em você a vida, Ele colocou em você a sua alma e o seu espírito. Ele deu a você o sopro mortal e o sopro imortal. Deus é Deus, e a Bíblia fala: humilhai-vos, pois debaixo da potente, não está dizendo debaixo da frouxa mão do Senhor.
1: The Bible tells us to humble ourselves before God's mighty hand.
0: A Bíblia está dizendo que Deus é poderoso.
1: The Bible is telling us that God is powerful.
0: Que Deus é esse que abre o mar.
1: What God is this that opens the sea.
0: Que Deus é esse que fala para o sol, volta 10 graus para trás.
1: What God is this that orders the sun around.
0: Que Deus é esse que fala para agora o sol, a lua, para agora todo o sistema de translação e de rotação, porque eu quero 23 horas e 40 minutos parado para que o meu povo possa vencer a batalha.
1: What God is this that stops the sun and the moon for his people.
0: Olha, Massu, me canta, olha, Massaias, aleluia.
1: Aleluia, glory to God.
0: Ao invés de ficar buscando bobagem sem fundamentos, ao invés de ficar buscando coisas sem embasamentos nessa palavra, ouça o que Deus está falando contigo e deixa a mão de Deus atuar na sua vida. Se você se colocar debaixo da potente mão de Deus, se você for uma pessoa humilde perante Deus, a seu tempo Deus te exalta. A seu tempo Deus virá e agirá na sua vida. E não vai ficar nada que incomode você. Não vai ficar nada que te traga medo. Não vai ficar nada de rastolhos e enfermidades. Você precisa desse Deus. Você precisa da certeza que esse Deus é o seu Deus. E você vai falar com Deus agora: Senhor, eu só vou sair da sua presença quando eu ouvir o Senhor falando meu nome, me chamando de servo. Quando o Senhor me chamar de meu filho, quando o Senhor me chamar de meu servo, porque aí eu terei a certeza que a mão do Senhor estará comigo onde quer que eu esteja. Aí quando vier a luta, a mão do Senhor vai estar comigo. Alamaço, me canta de amarraias, aleluia. Quando vier o fogo, a mão do Senhor estará comigo. Quando vierem as águas, elas não poderão me submergir, porque a mão do Senhor estará comigo. Posso até tropeçar, mas cair eu não caio, porque a mão direita de Deus não me deixa cair. Quando o Senhor me mandar falar, eu vou falar, está ouvindo para ela? E calabaias, mesmo que não me ouçam, eu vou falar. E ai daqueles que não ouvirem, porque se não ouvirem, a mão de Deus vai entrar em ação. E alamassurianda, aleluias. A mão de Deus age em qualquer necessidade que você tiver, igreja. A mão de Deus, ela age em qualquer direção que você precisar, povo de Deus. Que a mão de Deus esteja convosco em cada passo que vocês deram na vida. E esse simples, humilha-te. Humilha-te debaixo da potente, da poderosa, da poderosíssima mão de Deus. Aceita Jesus como seu Salvador. Deixa o seu orgulho para lá. Deixa essa sua basófia de lado. Você não é nada sem Deus. Mas com Deus você é bastante. Você é um salvo. Você é uma luz. Você é um cidadão do céu. Você é um ungido do Senhor. Que a mão de Deus esteja convosco. Que Deus esteja contigo. Que a mão de Deus esteja com você. May the force be with you. Para com isso. Que a mão de Deus esteja contigo. Meus irmãos, eu tenho dó de quem atravessar no caminho de vocês. Eu tenho dó em quem tentar acabar com vocês. Eu tenho dó, meus irmãos, porque quando a mão de Deus está conosco, a vitória é nossa, não importa o tamanho da batalha. Nosso nome está na glória. Jesus nos chama de filhos. Jesus me chama de minha ovelha, chamando vocês, nós todos, de minhas ovelhas. Sai da frente, capeta, Satanás, sai da frente, usado pelo maligno, porque a mão de Deus está conosco e ela é potente, diz a palavra de Deus. Humilha-te e que Deus abençoe você. Que o Espírito de Deus siga falando na vossa vida, aos vossos corações. E você que ainda não tem Deus, se você não tem Deus, você não tem a mão de Deus. Você que ainda não aceitou Jesus como seu Salvador. Você pode se achar bonito, talvez você seja bonito, você pode se achar rico, talvez você seja rico, você pode se achar influente, talvez você seja influente. Mas quando a morte vier rondar a fortaleza da sua vida e o vento gélido da morte bater no seu gogó, descer no seu coração, nada disso vai te servir para nada. Mas se a mão de Deus está contigo, se Deus está contigo, você sabe que você estará apenas e tão somente se preparando para voltar para casa. Você precisa de Deus. Você que ainda não aceitou Jesus como seu Salvador, você não tem a mão de Deus na sua vida. Mas pastor, não fala assim tão direto, porque a gente se sente mal. Ótimo, é para se sentir mal mesmo. Quem não tem a mão de Deus não pode se sentir bem. Quem Deus não está na sua vida, você não pode se sentir bem. Então você vai sair do seu lugar agora e vai vir aqui à frente receber Deus como seu Deus. Receber Jesus como seu Salvador. Se humilhar perante a potente mão do Senhor e você vai ser exaltado. Sai do seu lugar e vem aqui à frente. Vem aqui à frente aceitar Jesus como seu Salvador. A partir de hoje a mão de Deus vai estar contigo. Você que está aqui está desviado dos caminhos do Senhor. Nós não temos autoridade sobre o amanhã, mas temos autoridade para chamar você para receber o perdão aqui agora. Sai do seu lugar e reconcilia-te com Deus aqui agora. Vem. Amanhã não, amanhã pode ser tarde demais. Vem aqui agora, Jesus está te chamando. Sai do seu lugar e vem aqui à frente. Você quer que a mão de Deus esteja contigo? Vem aqui agora. Quando a mão de Deus está contigo, você tem tranquilidade. Quando a mão de Deus não está contigo, ou seja, quando a presença de Deus não é contigo, a vida é um atropelo. A vida é uma sucessão de medos. Você que está aqui diz que é crente, mas ainda está adulterando, está ainda sendo fornicário. A mentira ainda não saiu da sua língua. O seu coração está carregado de mentira, de engano, de hipocrisia. Você jamais será feliz dessa forma. Você precisa ter um nascimento novo. E não só ostentar uma credencial de membro de alguma congregação. Venha receber o perdão para que a mão de Deus esteja contigo para sempre. Deus está chamando você. Amanhã pode ser tarde demais para você. Mas hoje Jesus está te chamando. Você está aqui, você está vivo. Amanhã você poderá nem estar vivo. Sai do seu lugar e vem aqui à frente se juntar já a essas pessoas que se encontram aqui. Você que está em casa, reconcilie-te com Deus. Aceita Jesus como seu Salvador. Faz um concerto com Deus. Deus está vendo o seu coração e você também está vendo a sua situação. Você não sente que Deus está te abençoando. Você não sente que Deus está com a mão estendida. Isaías fala: eis que a mão do Senhor não está encolhida para que não possa salvar. Nem o seu ouvido agravado. Mas os vossos pecados fazem uma barreira. Ou uma parede entre vocês e o vosso Deus. Tem mais alguém que quer aceitar Jesus ou reconciliar-se com Deus? Quantas pessoas deixaram para amanhã e o amanhã nunca veio para elas? Deixa Deus falar contigo hoje. Você já sai daqui com a mão de Deus trabalhando na sua vida. O profeta Jeremias fala, meus irmãos, no capítulo 18. Na verdade, é Deus falando ao profeta. Desce à casa do oleiro. E ele desceu. Chegou lá, o oleiro estava trabalhando o barro. O vaso quebrou. Aí o oleiro pegou pacientemente, fez de novo, foi moldando. Foi tirando a sujeirinha daqui, foi untando com azeite ali. O barro somos nós. O oleiro é Deus. E para trabalhar o barro, Deus usa as suas mãos. É figurativo, mas é bom demais a gente entender as coisas de Deus dessa forma. Também é gostoso demais. Não é por falta de oportunidade. Olha que maravilha, uma congregação aqui. Feche os seus olhos em nome de Jesus. Senhor meu Deus, Senhor meu Pai, nós apresentamos ao Senhor essas vidas, essas almas que estão perante o Senhor, essas vidas, Senhor meu Deus, que estão hoje se humilhando a Ti, que estão reconhecendo o Senhor como o Senhor das vidas delas, que estão se entregando para Ti. Essas pessoas, Senhor meu Deus, que a partir de hoje querem ser chamadas de minhas ovelhas. Lava essas vidas. Purifica essas vidas. Perdoa os pecados dessas pessoas. E escreva o nome dessas pessoas no livro da vida. São almas, ó Deus, que voluntariamente vieram até aqui. Pessoas que no melhor do entendimento deram um passo na direção do Senhor. Se entregam a Ti, querem se fortalecer.

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1: então, mas o engraçado é isso, que eu, tipo assim...

0: Isso. 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
1: Tá saindo.
0: I. E.

0: Aleluia! 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
1: Essa hora, né?

0: Um, dois, três, quatro. 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
1: Foi, Diego.
2: Eu vou sair, pai.
3: Ei, som A. Ei, ei, ei, som A.
2: Lá, bastante.
1: Agora eu não entendi por que você não falou.
2: Oi? Não, porque saiu o boom, eles queriam usar o boom dessa daí e os outros. Não, e deixaram aqui. Né? Deixa eu ver se vai sair
3: um. Ei, ei, som. Ei, ei, som. Ei, a. Ei, ei. Som. Ei.
1: Tu vai haver de bom senso, não,
3: né? Ei, ei, som. A.
2: Ele vai estar registrando tudo.
1: Nossa,
2: eu tenho. Você fica minha casa de chão. Você tem gravinha aqui.

0: toque do Senhor. Senhor, eu te apresento a minha casa, a minha família, a minha esposa, Senhor, os meus cunhados, Senhor, meu Deus, toda a minha família, Pai. Eu coloco todos eles nas tuas mãos, Senhor, que o Senhor venha cuidar deles, suprir o desejo de cada um. Meu Deus, eu te apresento a igreja pentecostal Deus é Amor, não só aqui em São Paulo, meu Deus, mas em todo o Brasil e em outros países da terra também, ó Pai. Abençoe agora a igreja que está no sul, a igreja que está no norte, a igreja que está no leste, no oeste, a igreja, meu Deus, que está em Santa Catarina, no Pará, no Maranhão, a igreja que está no Distrito Federal, a igreja que está em Brasília, Senhor, a igreja que está em São Paulo, em todo o estado, no Rio de Janeiro, no Paraná, meu Deus e meu Pai, em Santa Catarina, Senhor, no Rio Grande do Sul, no Rio Grande do Norte, meu Deus, tenha misericórdia do teu povo, Senhor, aqueles que estão enfermos, Pai, venha curar agora, aqueles que estão, Senhor, passando pelo desemprego, Senhor, abre uma porta para o teu filho, abre uma porta para a tua serva, abre uma porta, meu Deus, para este irmão que passa grande dificuldade financeira, Senhor, eu sei que tem muitas pessoas passando dificuldades terríveis, quanto, Senhor, que não tem nem sequer o alimento, meu Deus e meu Pai, eu quero te apresentar esta mãe que cuida sozinha dos seus filhos, sim, Senhor, quantas mães que cuidam sozinhas dos seus filhos, dos seus netos, dos seus sobrinhos, Senhor, cuida delas agora, Senhor, tenha misericórdia, Senhor, meu Deus, eu te apresento, Senhor, a igreja pentecostal, Deus é Amor, abençoe a nossa diretoria, a diretoria deliberativa. Senhor, visita agora a tua serva, a nossa querida irmã Ereni Miranda. Senhor, guarda, Senhor, visita ela. Senhor, dá saúde para a tua filha. Senhor, nós te apresentamos a vida da tua serva, irmã Débora. Senhor, visita a tua filha nesta manhã. Senhor, abençoe a vida do pastor Lourival de Almeida. Meu Deus, dá saúde ao teu servo. Senhor, meu Deus, usa-o em tuas mãos, ó Pai. Senhor, muda a história do teu filho, Senhor, eu te apresento a vida do teu servo, o presbítero Davi Miranda Neto, usa ele, Senhor, usa ele neste dia, quando ele estará na cidade, meu Deus e meu Pai, lá de Vitória do Espírito Santo, para ministrar a tua santa palavra, Senhor, abençoe a vida da diretoria executiva da igreja, todos os nossos diretores, os ex-diretores, Senhor, meu Deus e meu Pai, a diretoria da Associação Reviver Help, Deus é Amor, da Fundação Reviver, a diretoria, Senhor, do Regenere, do Expansão, meu Deus, da Escola Teológica, Deus é Amor, da Escolinha, o Pequeno Galileu, Senhor, traga direção, Senhor, traga resposta para os teus filhos, Senhor, abre portas para eles, meu Pai, Senhor, eu sei que o Senhor é o Deus que cuida dos teus filhos, o Senhor é o Deus que cuida daqueles que buscam a tua face, daqueles que buscam a tua presença, Senhor, nós colocamos nas tuas mãos também, ó Pai, os aniversariantes do dia, aqueles, meu Pai, que hoje, 31 de maio, completam mais um ano de vida, Senhor, dá saúde, Senhor, dá vitória, dá alegria para os teus filhos e para os teus servos, meu Deus e meu Pai Todo-Poderoso, eu te apresento, Senhor, todos aqueles que nesta manhã oram juntamente comigo, independente, meu Pai, da placa denominacional, porque eu sei, Senhor, que o Senhor não vem buscar uma placa, eu sei que o Senhor vem buscar um povo especial, zeloso, de boas obras, um povo que não se contamina com o mundo, mas que vive na tua presença, ah, meu Deus, ah, meu Pai Todo-Poderoso, abençoa também, Senhor, a vida financeira dos teus filhos, derrama sobre eles a bênção da prosperidade, Senhor, este meu irmão, que neste último dia do mês está tão desesperado, Senhor, porque não tem recursos para pagar as suas contas, não tem recursos, meu Pai, para suprir as necessidades da sua casa, meu Deus, supre as necessidades do teu filho, supre as necessidades da tua filha, o Senhor é Deus de perto, o Senhor é Deus de longe, o Senhor trabalha para aquele que em ti espera, e o Senhor nesta manhã está trabalhando em prol deste homem, desta mulher, desta criança, deste jovem, deste adolescente, meu Deus e meu Pai, deste irmão e desta irmã, Pai de amor, Pai de bondade, Pai de misericórdia, eu não sei como orar, eu não sei como clamar, eu não sei como pedir, mas o Senhor sabe como abençoar. Senhor, abençoe a tua filha, abençoe a tua serva, abençoe o teu obreiro, o teu escolhido, o teu ungido. Senhor, meu Deus e meu Pai, graças te damos, Senhor, pelo teu amor, graças te damos pela tua bondade. Senhor, meu Deus, abençoe o aniversário da Igreja Pentecostal Deus e Amor, dias 13 e 14. Senhor, traga o teu povo. Eu sei, ó Pai, que milhares de pessoas virão do norte, do sul, do leste, do oeste, para ouvir a tua palavra. Senhor, meu Deus, abençoai, tanto no dia 13 quanto no dia 14, Senhor, as caravanas, aquelas pessoas, meu Pai, que virão de todos os estados, das capitais, do interior, de outros países da terra, para comemorar os 64 anos da Igreja Pentecostal Deus e Amor. Meu Deus, traga o teu povo, traga a tua igreja, traga, Senhor, os teus filhos para ouvir a tua voz, para glorificar e exaltar o teu santo nome. Senhor, meu Deus e meu Pai, abençoe, Senhor, o culto de hoje com o tema Me Aquecendo no Rebanho. Ah, Senhor, meu Deus, ah, Senhor, meu Pai, quantos irmãos, ó Pai, que precisam deste momento, precisam, Senhor, estar na tua presença. Quantas irmãs, ó Pai, que precisam se aquecer, quantos irmãos que estão longe dos teus caminhos, meu Deus e meu Pai, que eles tomem a atitude no dia de hoje de voltar para o Senhor, que eles tomem a atitude no dia de hoje de se aquecer no meio do rebanho, porque o Senhor está presente, ah, meu Pai, na casa do Senhor. Oh glória, oh aleluia, oh louvado seja o teu nome, Senhor, para todos sempre. Meu Deus e meu Pai Todo-Poderoso, abençoa também, Senhor, aqueles irmãos e irmãs que estão naqueles países aonde a pregação do teu evangelho é proibida. Meu Deus, quantos irmãos, ó Pai, que sofrem perseguições terríveis, quantos que são mortos, quantos, ó Pai, que ficam doentes por causa, meu Pai, que às vezes não há sequer um recurso para cuidar deles. Senhor, tenha misericórdia. Meu Deus, eu te apresento aqueles que estão em países aonde a pregação do evangelho é proibida. Senhor, eu te apresento também aqueles países aonde está em guerra, meu Deus e meu Pai, aqueles que estão na Rússia, na Ucrânia, aqueles que estão, Senhor, nos países do Oriente Médio, aqueles que estão em Israel. Ah, Senhor, meu Deus, nós não estamos aqui tomando partido de um lado ou do outro, não, Senhor, mas nós pedimos que o Senhor tenha misericórdia daquelas vidas, porque muitas delas estão morrendo sem conhecer ao Senhor, muitas delas estão morrendo sem conhecer o verdadeiro evangelho, o evangelho que salva, o evangelho que perdoa, o evangelho que transforma. Meu Deus, tenha misericórdia daquelas vidas. Senhor, aqueles que perderam os seus bens materiais, aqueles que perderam os seus entes queridos, aqueles que estão sofrendo por causa disso, Pai. Meu Deus, Tu és poderoso, Tu és soberano, Tu és eterno, Tu és aquele que trabalha para aquele que em Ti espera. Senhor, meu Deus e meu Pai, ah, meu Pai, quantas vezes nós somos negligentes, quantas vezes nós não ouvimos a voz do Senhor, quantas vezes nós não fazemos a Tua vontade, quantas vezes, Senhor, nós, ah, meu Pai, passamos de largo, ah, Senhor, vendo a vida de tantas pessoas que sofrem. Tenha misericórdia, Senhor. Perdoe as nossas falhas, nos purifica, nos lava com o teu sangue e nos prepara, Senhor, porque nós não queremos ficar aqui, nós queremos subir com o Senhor, e nós sabemos que o Senhor só levará um povo especial, um povo zeloso, um povo de boas obras, um povo que não se contamina com o mundo, mas que vive na tua santa e gloriosa presença. Pai, fica conosco neste dia, Senhor, abençoe cada internauta, abençoe cada ouvinte. Senhor, abençoe as transmissões no dia de hoje. Hoje, Senhor, nós estaremos durante todo este dia, ó Pai, apresentando o programa Voz da Libertação através do rádio. Senhor, fala com cada coração, fala com cada ouvinte. Senhor, abençoe aqueles que estão no canal Direto com Deus Oficial, orando, Senhor. Meu Deus e meu Pai, eu te apresento cada irmão, cada pessoa que faz parte do Voz da Libertação, do IPDA Play, Senhor meu Deus, cada pessoa que faz parte do canal Direto com Deus Oficial, da Rádio Deus e Amor, da gravadora MC Music, meu Deus e meu Pai, aqueles que fazem parte da Escolinha O Pequeno Galileu, da Fundação Reviver, da Associação Reviver Help, Deus é Amor, meu Deus, da Escola Teológica, Deus é Amor, Senhor, meu Deus, são vários os departamentos que estão trabalhando, ganhando almas para o Senhor, fazendo a Tua vontade. Senhor, abençoe esta igreja, abençoe, Senhor, este projeto, este trabalho. Senhor, meu Deus, usa cada um em Tuas mãos. Senhor, eu Te apresento a vida daqueles que são ofertantes, daqueles que são dizimistas, daqueles que cooperam para que a Tua obra cresça, daqueles que cooperam para que a Tua obra, Senhor, possa crescer, Senhor, e fazer a diferença na terra. Ah, Deus de poder, ah, Deus de bondade, ah, Deus de misericórdia, Deus infinito, Deus gracioso, Deus poderoso, Deus maravilhoso, nós não temos palavras para chegar diante de Ti, Pai, mas abrimos o nosso coração para dizer obrigado, obrigado pelo Teu amor, obrigado pela Tua bondade, obrigado pela Tua misericórdia, obrigado porque o Senhor tem estado conosco até aqui, obrigado porque o Senhor é o nosso socorro bem presente na hora da adversidade. Meu Deus, fica conosco neste dia, Pai, abençoe os nossos ouvintes, abençoe os nossos internautas, abençoe também, Senhor, todos aqueles que nesta manhã irão à Tua casa Te adorar, Senhor, aqueles que vão pregar a Tua palavra, Senhor, usa com poder, usa com autoridade, aqueles que estarão aqui, Senhor, para ministrar o Teu Evangelho. Senhor, abençoe os presbíteros, abençoe os diáconos, abençoe os pastores, abençoe os obreiros da Tua seara, meu Deus, que possamos estar firmes, firmes como rocha, firmes na Tua presença, firmes sem se abalar, aguardando a volta do Filho do Homem. Ó, meu Deus, ó, meu Pai Todo-Poderoso, Senhor, nesta manhã, ó Pai, coloca o Teu sangue no corpo deste homem, coloca o Teu sangue no corpo desta mulher, Senhor, esta pessoa que precisa de uma cura, de um milagre, de uma libertação, esta pessoa que precisa, ó Pai, de uma bênção para o lar e para a família, Senhor, conceda agora, Senhor, cura agora pelo poder do Teu sangue, cura agora, Senhor, pelo poder da Tua palavra, meu Deus e meu Pai, manifesta a Tua bênção, manifesta o Teu amor, a Tua bondade, a Tua misericórdia, Senhor, meu Deus, eu oro por esta pessoa que está sozinha, meu Pai, o Senhor me faz saber que tem alguém orando comigo sozinho, em um quarto escuro, fechado, sentindo dores. Senhor, visita agora esta pessoa, repreende agora toda dor. Eu repreendo agora, em nome de Jesus Cristo, toda dor de cabeça, toda dor no rim, toda dor no pulmão, toda dor no útero, toda dor no ovário. Sai toda dor, sai enfermidade em nome de Jesus Cristo. Senhor, esta pessoa que agora está fazendo um voto, Pai, porque ela vai contar o testemunho, porque ela vai testemunhar das maravilhas do Senhor. Meu Deus, em nome de Jesus Cristo, que o Senhor dê vitória para esta vida, que o Senhor dê vitória para esta moça, para este rapaz, para esta família, que o Senhor dê vitória para este jovem, para esta criança. Oh, Deus de poder, Deus de bondade, Deus de misericórdia, eu creio no poder do Teu sangue, eu creio no poder da Tua palavra, eu creio que nesta amanhã o Senhor já agiu na vida desta pessoa. Fica conosco neste dia, papai. Oh, jaracanta labaia, oh glória, oh aleluia, santo é o Senhor, digno de louvor na cidade do nosso Deus, no seu santo monte. Pai, obrigado pelo Teu amor, pela Tua bondade, pela Tua misericórdia, em nome de Jesus, amém. Oh, glória! Oh, louvado seja o Senhor! Eu estou sentindo, gente, uma coisa tão boa dentro desse estúdio. É a presença do Espírito Santo. E o Espírito Santo me dá autoridade para dizer para você que estava com dor. Pode procurar a tua dor, porque ela já sumiu. Sim, a tua dor, você que estava sentindo dor no corpo, já sumiu essa dor. Mas você precisa testemunhar, coloca aí nos comentários, diga: minha dor sumiu em nome de Jesus. Se você está no rádio, nosso WhatsApp é o 119-8292-3392, coloca lá e creia que esta dor já desapareceu e nunca mais vai voltar em nome de Jesus Cristo, tá bom? Seja curado em nome de Jesus, tá aí na tela, ó, 119-8292-3392, comenta: fui curado, recebi a oração, fui abençoado, fui impactado. Nós vamos glorificar ao Senhor com você, que Deus abençoe. 6:26, ó, a Bíblia diz em João capítulo 15, eu sou a videira verdadeira e o meu Pai é o lavrador. Toda vara que em mim não dá frutos, ele a tira e limpa. E ela que dê fruto, ele a limpa para que dê mais frutos ainda. Vós já estáis limpos pela palavra que eu vos tenho falado. Preste atenção. Você só pode dar frutos se estiver ligado à videira. A videira é o Senhor Jesus. Ele falou: olha, sem mim nada podeis fazer. E para estar ligado à videira, você tem que estar ligado à sua casa, à sua igreja. Porque é na igreja onde os servos de Deus se reúnem para ter comunhão, para estar junto com Deus. E talvez você está me vendo, você está me ouvindo, e você já foi até da igreja, né? Já participou da escola bíblica dominical, já cantou no coral, já tocou na banda. Você era uma bênção, lembra? Você era cheio do Espírito Santo, falava em línguas estranhas, você pregava, evangelizava, cantava, orava por revelações. Mas aí você se esfriou, você se enfraqueceu. O Senhor Jesus, nesta manhã, Ele te convida para voltar para Ele. Ele vai te encher com o Seu Espírito, não importa o que aconteceu. Não importa a situação, o Senhor perdoa os seus pecados, apaga o teu passado, joga no mar do esquecimento e te dá uma nova oportunidade. Você só precisa abrir o coração. Ele diz: vinde a mim, vós que estáis cansados e sobrecarregados, e eu vos aliviarei. Jesus quer te aliviar. Vamos fazer uma oração agora? Quero que você que está aí, faça esta oração comigo. Peça perdão dos seus pecados, o Senhor vai te perdoar e vai te dar uma nova oportunidade. Diga comigo assim: Senhor Jesus, nesta manhã eu te recebo como meu Salvador pessoal. Diga: Senhor, me perdoa, me purifica, me lava com o teu sangue e me ajuda a ser fiel à tua palavra. Diga: a partir de hoje eu me entrego a ti de todo o meu coração. Em nome de Jesus, amém. Glória a Deus. Que bom. Ó, entre em contato conosco. O nosso WhatsApp, para você que se reconciliou ou está aceitando Jesus, é o 119-5094-4645. DDD 119-5094-4645. E o e-mail, se você quiser mandar o seu e-mail, é queroaceitarjesus@ipda.com.br. Bem-vindos! Igreja Deus e Amor, mais que uma igreja, uma família. 6:29 em São Paulo, Deus vos abençoe. Gente, hoje é o dia Me Aquecendo no Rebanho. Se você está longe de Deus, conhece alguém que está afastado e esta pessoa precisa de uma reconciliação, traga ela. Daqui a pouquinho, 9:00 da manhã, teremos o culto, e também às 15:00, às 9:00 e também às 15:00, Me Aquecendo no Rebanho. Lembrando que hoje é tarifa zero nos ônibus municipais de São Paulo, então ninguém paga passagem. Nós estamos aqui na Avenida do Estado, 4568, no bairro da Liberdade. Tá bom? Deus te abençoe. São 6:30 da manhã. Canal Direto com Deus Oficial, oração não para, eu terminando aqui já começa, o outro pastor já vai orar por você. Na rádio Deus e Amor, você vai ficar com o programa Manhã com Deus. Aqui no canal Deus e Amor Oficial, nós vamos ter às 9:00 da manhã o nosso culto, né? O culto você vai acompanhar e vai ser abençoado, tá bom? Que o amor de Deus, a paz de Jesus, a comunhão do Espírito Santo seja e permaneça com todos, desde agora para todos sempre. Despedidas do presbítero Levi Muniz. Bom dia, paz do Senhor e até a próxima oportunidade.
1: A paz do Senhor, aqui é a irmã Letícia de Paranaguá, Paraná. Vim aqui contar uma benção que eu pedi oração pra vocês alguns meses atrás, pra Deus abrir uma porta de emprego com meu marido, porque ele já ia fazer um ano desempregado. E a gente tem 3 crianças pequenas que vivem pedindo comida, pedindo as coisas, bolacha, pão, e a gente tava já sofrendo, sabe? Porque não tinha de onde tirar. Vivendo de doação, sabe? Para a honra e glória do Senhor, Deus abriu uma porta pra ele abençoada, do jeito que ele gosta, sabe? Do jeito que ele tá acostumado, sabe? Que Deus abençoe vocês pelas orações. E eu espero que todos aqueles que confiem no Senhor, porque Deus, ele é fiel.
2: Paz do Senhor Jesus, eu sou a Franciele. Oração para os irmãos pela minha prima, filha do meu primo lá do Cianorte, por nome de Rebeca.

0: que oraram, os irmãos aí da rádio, os ouvintes oraram em favor da minha prima, uma criança, uma bebê de um aninho. Graças a Deus ela está curada, em nome de Jesus, ela estava muito enferma, mas Deus já deu vitória, eu agradeço. Primeiramente ao Pai, ao Filho e Espírito Santo e aos irmãos que oraram, amém? Quero dizer que esse programa é um culto em nosso lar, em nossa casa. Muito. Deus tem me abençoado muito através da campanha O Sangue de Jesus Tem Poder também, a qual Deus tem me ajudado, tem me dado graça, renovo de Deus sobre a minha vida, amém? Deus abençoe, irmãos. Continue orando a nosso favor, que estamos orando por vocês.
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0: Já estamos de volta com mais adoração.
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2: Ouvintes, aceite a paz de nosso Senhor e Salvador Jesus Cristo. Deus abençoe a vida de todos vocês. Quem tem um imenso prazer de falar com todos é o seu irmão e amigo em Cristo, Pastor Antônio dos Santos. Muito obrigado, ouvinte, por permitir que a minha voz entre dentro da sua casa agora, através deste programa tão abençoado, o programa A Voz da Libertação. E já quero desejar aí um ótimo dia, muito abençoado para toda a vossa família.

Nesse momento eu sei que tem pessoas aí, quem sabe levantando, outras chegando em casa porque trabalharam no período da noite, mas estão aí com o rádio ligado. Deus continue te abençoando e já quero pedir a todos, continue divulgando aí o programa Voz da Libertação. Este programa tem sido uma bênção para a sua vida, para a sua casa, para toda a sua querida e amada família. É um programa que deixa você informado de todas as atividades realizadas aqui em nossa Igreja Deus e Amor, das campanhas que são realizadas. Aqui você acompanha a pregação da Palavra de Deus, você acompanha testemunhos que tem realmente mexido aí, tem realmente dado aquele impulso na sua fé. E eu quero convidar todos vocês para estarem presentes conosco, participando de uma campanha muito abençoada. Eu quero ver todos vocês aqui em nossa igreja Deus é Amor.

0: especial a todos vocês que estão acompanhando esta programação. Em primeiro lugar, ouvintes, que esta paz, a graça, o amor de Deus possa continuar reinando em cada coração. Eu sou seu irmão em Cristo, pastor Antônio dos Santos, e eu quero agora convidar você para participar conosco de uma campanha que está revolucionando a vida das pessoas aqui no Rio de Janeiro. A campanha da restituição, que acontece todos os domingos em 3 horários, 7 da manhã, às 9 e também às 11. Deus preparou esses 3 horários porque, quem sabe, a sua vida é aquela correria e você não tem tempo de estar conosco aqui no decorrer da semana, mas aos domingos você e a sua família podem estar conosco aqui participando desta campanha. Eu tenho certeza, ouvintes, Deus vai restituir a sua vida. É uma campanha baseada no livro de Jó. Todos sabem, houve uma restituição sobrenatural na vida de Jó. Um homem que perdeu tudo, filhos, perdeu ali os seus bens, perdeu a sua saúde, mas ele confiou em Deus, ele acreditou e, por fim, Deus restituiu em dobro tudo o que ele tinha perdido. E neste domingo não será diferente. Deus quer trabalhar em você, Deus quer trabalhar na sua vida. Neste domingo eu estarei com vocês pregando a palavra do nosso Deus.
1: O texto que nós lemos reconhece o sofrimento como parte da nossa caminhada. Mas as aflições não são sinal de derrota, mas ela é o campo onde Deus manifesta a sua graça. É aí que a glória de Deus é manifesta. O texto nos garante, afirma a superioridade da vitória, mais do que vencedor. Não é apenas vencer, mas é vencer com propósito, é vencer com frutos, é vencer com transformação, porque em Jesus as feridas viram testemunho. A luta que você está enfrentando hoje, o nome dela é testemunho. A enfermidade que te assola hoje, o nome dela é testemunho. Tudo que você está enfrentando hoje lhe qualifica para ocupar uma nova posição. Sabe o que é isso? O seu milagre vai virar notícia. O problema que você está enfrentando será um testemunho do poder de Deus. Todos saberão. Vai dando glória, vai dando glória, vai dando glória. Vai virar milagre. Aleluia, glória. O próprio apóstolo Paulo, em 2 Coríntios 11, a partir do versículo 23, ele enfrentou situações adversas. Apedrejado e preso várias vezes, foi açoitado, passou por naufrágio, foi traído, enfrentou escassez, passou fome, passou por necessidade, perigo, foi rejeitado. Mas ele superou as adversidades. Filipenses 1:21, ele chega a afirmar: para mim,
0: Aleluia, o viver é Cristo e o morrer é ganho. Meus irmãos, sabe o que é isso? A dor não pode parar aquele que é mais do que vencedor. A morte não pode parar aquele que é mais do que vencedor. As adversidades não poderão parar aquele que é mais do que vencedor. Levante a mão e vai aplaudindo, levante a mão, saia do fracasso, saia da derrota, levanta a sua cabeça, você é mais do que vencedor. Aleluia.

0: com vocês no decorrer desta campanha, uma oração poderosa. Nós estaremos aqui orando juntamente com o Esquadrão da Fé para Deus fazer maravilhas, para Deus libertar pessoas oprimidas, para Deus confirmar o milagre. Eu estarei orando através das revelações do Espírito Santo e, na sequência, realizando esta oração muito forte, uma oração que a mão de Deus tem agido e pessoas têm sido libertas pelo poder de Deus. O Espírito de Deus falou comigo aqui, tem uma pessoa entre nós, meu Deus do céu. Essa pessoa vive mais doente do que sadia. Preste atenção, médico constantemente, remédio constantemente, o diabo quer matar esta pessoa. Não é enfermidade física não, é uma enfermidade de origem maligna. Cuidado aí, hein? Cuidado. É o espírito da morte. Toda semana leva esta pessoa para o hospital. Fecha os olhos aí, por favor, que ele vai gritar. Ele vai gritar porque onde Jesus está, ele não pode permanecer. Onde Jesus está, o diabo não pode permanecer. Esquadrão da Fé já começa a entrar em ação. Sai daí, Satanás. Demônio assassino, demônio da morte. Sai no nome do Senhor Jesus Cristo. Sai daí, Satanás. Vão expulsando, irmãos. Vão expulsando. Vão expulsando. Pede para Jesus queimar. Já caiu por terra. Já caiu por terra. Vão expulsando, vão expulsando. Sai daí, Satanás. Sai do caminho dessas pessoas. Sai da vida deste homem. Sai da vida desta mulher. Vai pedindo para Jesus queimar ele. Sai, obra maligna. Sai daí, opressão maligna. Sai do caminho dessas pessoas, Satanás. Vai pedindo para Jesus queimar, meus irmãos. O diabo já entrou em desespero. Sai daí, opressão maligna. Sai. Sai em nome de Jesus. Grita para Jesus queimar ele. Sai daí, Satanás. Sai da cabeça. Sai doença. Sai dos ossos. Sai do sangue. Sai do pulmão. Sai dos rins. Sai daí, opressão maligna. Você que atormenta esta pessoa durante a noite, Satanás. Sai em nome de Jesus Cristo. Sai em nome de Jesus Cristo. Vai queimando, Jesus, vai queimando. Repreende este demônio que leva esta pessoa para o hospital toda semana. Sai daí, Satanás, vai embora. Vai expulsando. Sai da vida dela, Satanás. Expulsa o diabo. Vão pedindo para Jesus queimar. Sai, opressão maligna. Sai. Sai no nome do Senhor Jesus. Você que está amarrando a vida dessas pessoas, Satanás. Eu te repreendo. Eu te repreendo em nome de Jesus. Eu te repreendo em nome de Jesus. Sai daí, opressão maligna. Sai desta vida, Satanás. Sai da casa desta pessoa. Sai. Vão expulsando, vão expulsando. Queima ele, Jesus. Sai, demônio assassino. Sai, demônio da morte. Vai embora, Satanás. Você que colocou doença no corpo desta pessoa. Você que foi pago para matar esta pessoa. Eu te repreendo em nome de Jesus. Eu te repreendo em nome de Jesus. Sai da vida, Satanás. Vai embora. Você vai sair dela. Você vai sair da vida dela. Vai embora. puxando, pede para Jesus queimar. Sai doença, sai. Sai caroço, sai hérnia, sai paralisia, sai cegueira, sai surdez, sai. Sai inflamação, sai daí. Sai infecção, sai tumor, sai no nome de Jesus. Sai câncer, sai tuberculose, sai. Sai daí no nome de Jesus. Vão expulsando, vão expulsando, vão expulsando. Expulsa toda obra maligna.
1: Que coisa terrível. Que coisa terrível, meu Deus.
0: Quem é você que está aí, hein?
1: É o Lúcifer.
0: Grita para Jesus queimar ele.
1: Você vai sair da vida dela para nunca mais voltar. O que é que você ganhou para entrar na vida dela, hein?
2: Muito!
1: Você vai sair da mente dela hoje. Você vai sair do coração dela hoje para nunca mais.
2: Vai!
0: Grita para Jesus queimar. Fica quieto.
1: Pode soltar ela, solta ela.
0: Fica quietinho. Quietinho, em nome de Jesus.
1: Irmã, solta, solta ela. Pode soltar, solta, solta. Pode soltar, pode soltar. Em nome de Jesus. Fica quieto aí, em nome de Jesus. Irmãs, eu pedi para soltar. Fica quieto. Aqui quem manda é Jesus, meus irmãos. Vamos expulsar a capetada, vamos. Em nome de Jesus, vai embora. Sai.
3: Vou lutar com as armas que o Senhor me deu. Vou vencer com ele assim.
1: É a glória de Deus sendo manifesta. O poder de Deus sendo manifesto. Vidas sendo libertas pelo poder de Deus. Olha, ouvintes, eu quero convidar você. Quero convidar a sua família para estarem conosco aqui neste domingo. Eu tenho certeza, Deus já preparou o seu milagre, Deus já preparou a libertação, Deus já preparou a sua vitória. Eu quero informar a todos que tem muitas pessoas aqui, neste momento, acompanhando esta programação, quem sabe já perdeu a sua saúde, vem realizando tratamentos médicos aí, há anos, ouvintes, só tendo gasto na farmácia, com remédios, a saúde a cada dia debilitada. Quem sabe você me acompanha agora, a sua família está sendo destruída ou já foi destruída e você está aí buscando recursos, buscando a solução, tentando a restauração da família. Quem sabe você perdeu seus bens, perdeu a empresa, perdeu o emprego. Eu quero convidar você para estar conosco neste domingo. Eu estou falando com vocês agora acerca de um Deus que é poderoso, um Deus que não conhece o impossível, e ele vai restituir aquilo que você perdeu. E a restituição de Deus, ela virá em dobro para a sua vida. Nós vamos acompanhar agora para você entender. As pessoas que estão conosco aqui aos domingos estão testemunhando o poder de Deus.
4: Explosão de milagres, pastor Antônio Santos, irmãos presentes, ouvinte de casa. Aqui está uma senhora que há muito tempo sentia problemas, grandes problemas no seu corpo, no seu intestino, chegou a vomitar sangue com o problema que ela está, e ao colocar seus pés aqui, recebeu a oração e está completamente liberta para a glória de Deus.
1: Irmã, qual é o seu nome?
5: Senilda.
1: Irmã, quanto tempo com esse problema?
5: Muito tempo.
1: Muito tempo.
5: Eu não durmo de madrugada, parece que o inimigo quer me matar, me sufocar, que eu não durmo de madrugada, é muita dor no corpo, é só eu deitar. Quando eu tô fazendo as minhas coisas em casa, eu não sinto dor, eu tô andando, eu ando, eu saio, eu vou pra igreja, eu ando pra tudo quanto é canto, mas quando eu vou dormir, eu não consigo dormir.
0: Espera aí, qual é o sintoma que a senhora sentia?
5: É muita dor no corpo, muita dor.
0: Dor no corpo.
5: Dor, formigação, eu vou no médico, o médico não diz o que que eu tenho, diz que é por causa do diabetes, que eu tenho diabetes desde 2014, aí ele falou que é por causa do diabetes, não passa nenhum remédio, porque falou que esse sintoma dessas dores é por causa do diabetes.
0: Mas agora, na hora da oração, foi curada.
5: Amém, eu creio.
0: Sumiu as dores.
5: Sumiu as dores.
0: Curada.
5: Amém, eu creio.
0: Tá curada por Jesus. Cadê o glória pra ele?
5: Deus, aleluia, Jesus.
3: Deus de milagre está aqui.
1: É tremendo. É tremendo o que Deus vem realizando a cada domingo desta campanha. É a campanha da restituição. Olha, ouvintes, você não pode perder. Traga a sua família neste domingo. Convida aí o seu vizinho, o seu amigo. Convida aquela pessoa mais próxima que você sabe que necessita da restituição de Deus. Vocês acompanharam agora a pessoa testemunhando de viva voz o que ela alcançou de Deus no decorrer desta campanha. E nós vamos acompanhar mais as pessoas contando, testemunhando o que elas têm alcançado. Aumenta o volume do seu rádio. Vamos para mais um testemunho que vai acrescentar a sua fé.
0: O Espírito de Deus falou comigo que tem 8 pessoas aqui entre nós. Há uma dor no estômago dessas 8 pessoas constante. É uma dor muito forte. Jesus vai te curar agora. E você nunca mais vai sentir esta dor no seu estômago. Vem aqui para a frente em nome de Jesus. Vem para a frente em nome de Jesus. Cadê o glória para ele?
4: Todo o estômago acabou de sumir agora, pastor Antônio.
0: Irmão, qual é o seu nome?
6: Alexandre.
0: Irmão Alexandre, conta pra nós o que aconteceu.
6: É, quando foi revelado, como eu saí de casa, eu saí com uma dor muito forte no estômago, tava doendo muito, e quando foi revelado, eu vim aqui na frente e passei a mão, tinha um caroço aqui assim, esse caroço desapareceu e a dor já sumiu para a honra e a glória do Senhor Jesus Cristo.
0: Chegou aqui com dores.
6: Isso, uma dor muito forte, não podia tomar café, nem almoçar, muitas coisas que eu não podia comer. E para a honra e a glória do Senhor, eu saí de casa terminando a minha fé e a minha vitória.
0: Foi revelado e curado.
6: Revelado e curado, para a honra e a glória do Senhor.
0: Está curado por Jesus. Amém. Cadê o glória para Jesus? Está curado.
3: Foi pelo sangue de Jesus, foi pelo sangue.
1: Que tremendo, ouvintes, que maravilha. É poder estar agora acompanhando esses testemunhos, pessoas alegres, pessoas testemunhando o poder de Deus. E você vai ser a próxima pessoa também a contar o seu testemunho. Hoje você está ouvindo pessoas testemunhando, amanhã outras pessoas ouvirão o seu testemunho também. Venham participar conosco neste domingo. O prosseguimento desta campanha da restituição, 7 da manhã, às 9 e às 11. Eu tenho certeza, ouvintes, Deus mudará a sua história. E aproveitando neste momento, eu quero já pedir a Deus a seu favor. Eu quero orar, eu quero pedir a Deus para te ajudar a estar conosco neste domingo, participando desta campanha.
3: Ganhou, foi pelo sangue de Jesus, foi pelo sangue.
7: 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Agora Deus vai falar em oração.

Senhor meu Deus e meu Pai, em nome do Senhor Jesus Cristo, estou aqui diante da Tua presença, Senhor, convidando o povo para estar conosco neste próximo domingo e aproveitando, Deus, que estou na Tua presença, eu quero pedir ao Senhor, visita cada ouvinte neste momento. Eu sei que tem pessoas, meu Pai, que acompanharam esses testemunhos, pessoas que já ouviram a voz do Senhor, o convite para estar conosco neste domingo, e elas estarão participando. Ó Deus querido, Deus poderoso, quem sabe há pessoas, meu Deus, que já havia desistido de lutar, pessoas que já perderam a sua saúde, o seu lar, perderam seus bens e já estavam entregues ao fracasso. Mas eu sei que neste domingo o Senhor vai trazer essas pessoas, vai falar com elas e haverá restituição. Ó Deus querido, Deus poderoso, ajuda, meu Pai, este ouvinte a estar conosco neste domingo. Os obstáculos, meu Deus, que estavam adiante dessas pessoas, o Senhor já está removendo, o Senhor já está tirando, e essas pessoas terão facilidade para participar conosco neste domingo. Ó Deus querido, Deus poderoso, é o que eu te peço, Senhor, e também te agradeço no nome de Jesus.

A sua fé já foi acrescentada, Deus já tirou os obstáculos. Domingo agora, nós estaremos aqui aguardando por todos vocês. Rua Senador Pompeu, número 27, aqui no centro do Rio de Janeiro.

0: 7 horas.
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0: aceite a paz de nosso Senhor e Salvador Jesus Cristo. Quem tem o imenso prazer de falar com vocês é o seu irmão em Cristo, pastor Antônio dos Santos. Lembrando a todos que amanhã, segunda-feira, o nosso culto doutrinário, o nosso culto de ensino da palavra de Deus e também o prosseguimento da campanha Jesus Salva o Meu Lar. Todas as segundas-feiras, no horário das 19 horas, nós estamos aqui nesses cultos doutrinários. Eu quero neste momento já convocar toda a membresia, quero convocar as famílias evangélicas em geral, famílias católicas, livres pensadores, você que não tem nenhum credo religioso. Eu quero te convidar para ouvir a palavra de Deus. Olha, ouvintes, a palavra de Deus é Deus revelando a nós a sua vontade. Deus falando com o seu povo. E eu te convido a ouvir esta palavra. Eu tenho certeza que Deus, ele tem a direção, a orientação, o alimento, as instruções para a sua vida através da sua palavra. Estarei com vocês pregando a palavra de Deus na noite desta segunda-feira.
1: Eu vou dar mais um exemplo daquele crente atrasado na oração. O despertador toca. A primeira coisa que muitos pegam é o seu celular. E talvez a Bíblia está lá do lado. A carta magna de Deus está bem do lado. O tempo de oração foi trocado por rolagem de tela. O dia começa com pressa. Quando vai ver, termina no cansaço. Cadê a presença de Deus? Cadê a comunhão com Deus? Qual é o resultado disso? Mentes agitadas, corações secos, lares

entrar, eu vou cear. A igreja havia colocado ele para fora, mas ele quer entrar novamente e reinar na sua vida. Ele quer entrar, ele quer entrar. Se a igreja abrir, ele entra. E se ele entra, ele reaviva. Se ele entra, ele reanima.

0: Deus vai falar com você. Eu não tenho dúvida que através do Espírito Santo a palavra vai penetrar no seu coração e vai impactar. Eu tenho certeza que muitas pessoas, no decorrer dos dias, vão testemunhar o poder de Deus. Você tem acompanhado aí, ouvintes, pessoas testemunhando curas, libertações, milagres, e muito breve você vai acompanhar aqui pessoas testemunhando o milagre de Deus que elas alcançaram na alma, a transformação de vida, a mudança de pensamento, a transformação espiritual, porque a palavra de Deus, ela impacta o nosso interior, ela transforma a nossa vida. Por isso, o convite é: venham participar conosco e ouvir a palavra de Deus. Após a pregação da palavra, eu faço aqui todas as segundas-feiras aquela oração de Pentecoste, porque a palavra de Deus, ela traz avivamento.
1: O Espírito de Deus está trabalhando em vidas. O Espírito de Deus está trabalhando em corações. Já tem pessoas recebendo a limpeza de Deus. E casa limpa é morada de Deus.

tem mentes sendo transformadas. A metanoia de Deus já está acontecendo. Deus já está mudando cardápios aqui hoje. Aleluia! Você vai começar a ingerir novos alimentos.

Sua vida será impactada pela presença de Deus. O Espírito Santo vai te revestir de poder nesta segunda-feira. E olha, eu estarei fazendo também aquela oração pela família. Nós estaremos juntos, estendendo as mãos aos céus e pedindo a Deus a salvação da nossa família.

Deus, se nós temos famílias fortes, meu Pai, nossa igreja será forte também na Tua presença. Não deixa nossa família fracassar, meu Deus. Se

Você não pode ficar de fora. É amanhã, nesta segunda-feira, o prosseguimento do nosso culto doutrinário e da campanha Jesus Salva o Meu Lar. Anote o endereço: Rua Senador Pompeu, no número 27, aqui no centro do Rio de Janeiro.

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1: Agora no Rio de Janeiro, os relógios marcam 7 da manhã com mais 12 minutos, 7:12 da manhã.
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1: Que Deus em Cristo nos abençoe, queridos e amados ouvintes. Bom dia na graça, bom dia na paz, bom dia na presença do Senhor. Que coisa boa é saber que estamos mais uma vez juntos aqui na Rádio Deus e Amor. Este é o programa Voz da Libertação. Ele é o órgão porta-voz oficial divulgativo da Igreja Pentecostal Deus e Amor. Nossa sede mundial está em São Paulo, na Avenida do Estado, 4568, lá na Liberdade, em São Paulo, capital, onde está a nossa presidente mundial, irmã Ereni Miranda, ela que é presidente mundial da Igreja Pentecostal Deus e Amor e também das instituições Reviver. Aqui no Rio de Janeiro, a nossa sede estadual está localizada na Rua Senador Pompeu, número 27, aqui no centro da capital carioca, onde está o nosso pastor Antônio dos Santos, pastor da Estadual Rio de Janeiro, ele que inclusive daqui a pouquinho, no horário já a partir das 9 da manhã, vai estar no Santo Altar de Deus para pregar a palavra do Senhor e orar em nosso favor. Será um domingo de bênçãos, um domingo de vitórias, um domingo de maravilhas, um domingo de manifestação e graça do Senhor. Hoje, diretamente aqui do Rio de Janeiro, nós também mais uma vez teremos as transmissões ao vivo dos cultos que serão realizados. E é importante lembrá-los também que hoje nós estamos vivendo junto com a nossa sede mundial e também a todas as nossas igrejas Deus e Amor, é o grande dia se aquecendo no rebanho. 9 da manhã aqui no Templo da Glória de Deus, aqueles nossos irmãos que saíram aqui da Igreja Deus e Amor entristecidos, talvez uma palavra lhes foi direcionada, mal interpretada, e você agora, poxa, eu não estou me sentindo muito bem, mas eu quero voltar. Hoje é o dia, sim, hoje é o dia, porque nossa equipe já está preparada. Os nossos pastores, já designados pelo pastor Antônio dos Santos, já estão preparados para atender a todos que precisam ser aqui novamente reinseridos no rol de membros. Você que está nos acompanhando agora, que já estava em comunhão, apenas se esfriou na fé, olha, é o dia de voltar. Você que se afastou do caminho do Senhor, qual foi o motivo? O que é que Jesus fez para você? Olha, você se afastou, você disse que ia viver um pouquinho a vida, deixou Jesus, mas ele não deixou você. É tanto que ele está de braços abertos esperando por você já nesta oportunidade do dia de hoje. Se aquecendo no rebanho, Senador Pompeu 27, Centro, Rio de Janeiro, Igreja Pentecostal Deus é Amor. Já estamos de portas abertas desde as 6 da manhã. Eu sou seu irmão e amigo em Cristo, Fábio Carvalho. Vamos juntos, seguindo falando do grande amor de Deus. Deixa eu aqui perguntar a nossa produção se já está tudo certinho. Já temos o Pastor Greik, gente. Já temos o Pastor Greik. Então nós já vamos lá para o Santo Altar de Deus, já vamos daqui a pouquinho para o pastor Apolo também, já vamos, agora antes, já vamos aos postos volantes, porque o povo não para de chegar, o povo já desde que a nossa igreja abriu as portas, já no horário das 6 da manhã, o povo vem na fé, o povo vem na certeza, na convicção de alcançar os milagres das mãos do Senhor, e nós não podemos deixar de ouvi-los, né, pastor Greik? É verdade, meu irmão, não podemos deixar de ouvir esse povo que já chega na fé, já chega dando glória a Deus misturado com aleluia, e já vamos ouvi-los, contando inclusive testemunhos daquilo que Deus já fez em sua vida, através das grandes campanhas realizadas aqui na Igreja Pentecostal Deus e Amor. 7:16 agora, 7:16, vamos lá, Rio de Janeiro, desperte nesta fé, desperte nesta certeza, desperte nesta convicção, porque chegou, é domingo, fechando o mês de maio, 31 de maio de 2026, e vamos fechando na fé, vamos fechando na certeza, tem vitória de Deus para esse povo, pastor Greik.
2: da nossa sede estadual do Rio de Janeiro, onde daqui a pouquinho o homem de Deus estará no Santo Altar, pregando a palavra de Deus, orando pelos dons excelentes do Espírito Santo. E nós queremos convidar você a receber aquilo que Deus preparou para a sua vida e para a sua querida e amada família. Vamos colocar a nossa fé em prática, porque o dia hoje está muito lindo, ouvintes. Um dia abençoado por Deus, um dia glorioso para receber aquilo que Deus já preparou para você aqui na Igreja Pentecostal. Deus, já está chegando aqui um servo de Deus. A paz do Senhor, meu irmão.
3: A paz do Senhor Jesus, meu irmão.
2: Seu nome?
3: Leandro.
2: Vindo da onde?
3: Estou vindo de São Gonçalo. Tá vindo de Manilha.
2: Manilha. O Senhor tem feito campanha na Igreja de Deus e Amor?
3: Muitas bênçãos da parte do Senhor Jesus.
2: Pode contar uma para glorificar o nome do Senhor?
3: Muito livramento, meus irmãos. Há 3 meses atrás, né? Deus me deu um grande livramento, né? De moto. E fora as outras, né, que são muitas, né, que se nós ficarmos aqui, a gente vamos ficar o dia todo, né, mas até aqui, né, o Senhor Jesus aí tem nos ajudado, né, e tem dado grande livramento, não só para mim, mas para minha família também, e eu sou muito grato por isso, né, louvo a Deus a todo instante.
2: Coisa linda, quem está em casa, meu irmão, numa situação difícil, às vezes a pessoa passa por uma fase financeira que deixa a pessoa enfraquecida, a mente já começa a entrar em depressão, porque o pai de família, o chefe de família, ele precisa ter o seu recurso para colocar o pão de cada dia. Qual é a tua palavra de fé para que essa pessoa possa entrar nessa campanha e receber a porta que ela precisa?
3: Venham, meus irmãos, venham, né? Une-se a fé, né? Uns aos outros, familiares, né? Chame, busque, convide, né? Convida, né? Essa pessoa, né? Porque sabemos que os dias são maus em cima da terra, né? O inimigo tenta todos os dias contra a nossa vida, né? Mas se você buscar, né, a presença de Deus na Igreja Deus de Amor, né, aqui é um canal de bênção para as vossas vidas. Venham, se esforça para receber o galardão de Deus.
2: Pois é, né? Qual o endereço da igreja?
3: Senador Pompeu, número 27, no, Senador Pompeu, número 27.
2: Amém. Confirma seu nome e de onde o senhor está vindo, por gentileza.
3: Meu nome é Leandro, estou vindo do bairro Bom Retiro, né? Ali mais próximo de Manilha.
2: Amém. Deus abençoe. Obrigado pela sua participação, tá, meu irmão? Deus abençoe. Estamos aqui já nessa grande expectativa, porque Deus tem poder para mudar, para transformar, para libertar. A paz do Senhor Jesus.
4: Paz do Senhor Jesus.
2: Seu nome?
4: Maria.
2: Maria está vindo da onde?
4: Seu nome, Rio Comprido.
2: Rio Comprido, conte a sua bênção, minha irmã.
4: Olha, eu conheço essa igreja, Deus começou a fazer ali, que tinha aquelas coisinhas, botou aquele? Acho que o senhor nem lembra.
2: A Rua da Conceição.
4: Está lá as pilastras ainda, eu vi lá. Então, eu venho. Mas eu ainda não aceitei Jesus e me batizei, porque eu não sei ler, porque então não adianta.
2: Mas nós temos aqui uma preparação, nossos professores têm toda a paciência para ajudar a senhora, e a senhora vai batizar para a glória de Deus. Conte a sua bênção.
4: Aí eu tenho um problema que eu tive uma gravidez muito ruim, tem mais de 45 anos. Eu fiquei com problema, nada, tomo remédio. Aí eu vim aqui, um pastor que está aí agora na quinta-feira de manhã, revelou que eu tinha uma doença no sangue, que ele estava me curando aqui, mano. Aí eu tinha um exame de sangue para fazer, dia 2 de abril, consulta dia 16. Recebi os exames, estão lá em casa, eu não tenho mais nada.
2: Curou.
4: Ou não tem mais doença no sangue?
2: Tem mais problema no sangue.
4: Nossa.
2: A senhora tinha um problema, detalha para os ouvintes, qual era o sintoma que a senhora sentia?
4: Então, é que tudo que eu comia me fazia mal. Eu não podia comer frito, eu não tinha quase nada. Aí eu tomei um remédio constante mesmo. Se eu comia logo, então...
2: Quanto tempo a senhora ficou nesse processo?
4: Mais ou menos 45 anos.
2: 35 anos de sofrimento. Não podia se alimentar de uma forma correta.
4: Eu comi, o médico tirou pão, tirou tudo.
2: Não ia comer quase nada.
4: Aí eu fazia todo, estou todo ainda, mas porque de continuar, né? Aí eu cheguei aqui e falou que aquele vírus que eu tinha no sangue estaria sempre naquele momento. E eu vou trazer os exames da lei e vou mostrar ele.
2: A senhora não tem mais nada no sangue?
4: Não.
2: Com certeza a diabetes também desapareceu para a glória de Deus. Tudo curado. Ainda, quem tem casa doente, numa situação semelhante, qual é o teu convite? Qual é a tua palavra de fé?
4: Vim para aqui para igreja.
2: Vale a pena vir para cá?
4: É. Pois eu gastei tanto, bilhões e bilhões de reais, não resolvi, pastor.
2: Ela veio para a campanha e ficou curada.
4: Curada.
2: Pois a Marinda, confirma seu nome e de onde a senhora está vindo, por gentileza.
4: Eu moro no Rio Comprido, ali na Rua Itapiru, no 1607.
2: Deus abençoe, muito obrigado pela sua participação, amém? Vai com Deus, tá, querida? Vai na nome de Jesus. A paz do Senhor Jesus,
5: na paz, meu irmão.
2: Seu nome?
5: Maria Lúcia.
2: Maria Lúcia, tá vindo da onde?
5: Do Recreio dos Bandeirantes.
2: Recreio dos Bandeirantes, conte a sua bênção.
5: Meu irmão, eu vim aqui no domingo, na campanha de domingo, aí o Senhor usou o vaso dele e falou assim, que a gente na volta ia ter um livramento. Aí quando eu tava voltando para casa, o Leite ensinou o Uber errado, ensinou o caminho errado. Como o Uber entrou no caminho errado, a gente ia chapando com dois, aí ia batendo assim dois carros de cara com o nosso Uber, porque o nosso Uber tava errado, porque ele entrou no caminho errado. Aí as polícias rodou, que anda na motinha, viu, né? Aí que ela viu que nós estamos no caminho errado, ela achou que nós era tipo assaltante, alguma coisa, ela já veio armada pro nosso carro. Já veio apontando a arma. A gente ia morrer ou no acidente com o carro ia bater de cara com o nosso, que o nosso estava errado, ou senão os policiais iam atirar no nosso carro. Deus deu dois livramentos no mesmo dia, através da revelação aqui na igreja Pentecostal de Amor. Como eu não recebi uma bênção aqui, nem duas, nem três. Eu recebi várias bênçãos aqui, muitas bênçãos mesmo. Se eu for contar, meu irmão, eu passo o dia inteiro contando. Foi chuva de bênção que o Senhor me deu nessa igreja.
2: Vale a pena estar na campanha, né, minha irmã?
5: Vale a pena. O diabo arrumou o Uber a bater de cara com dois carros e a polícia cercando o nosso carro armado. Então Deus deu dois livramentos no mesmo instante.
2: Pois a linda, confirma seu nome e de onde a senhora está vindo, por gentileza.
5: Eu sou Maria Lúcia Teodoro Pereira e moro no Recreio do Bandeirante.
2: Deus abençoe, obrigado pela sua participação, amém? Estamos ao vivo, ouvintes, já para receber você e a sua querida e amada família. Temos mais uma pessoa a participar desta programação. A paz do Senhor, minha irmã. Seu nome?
6: Maria.
2: Marília, está vindo de onde? Centro do Rio. Conte a sua bênção.
6: Eu quero contar para as mães de filhos especiais, inclusive foi até o senhor que é no altar, mães, ouça o que eu estou falando. Eu fui revelada pelo Espírito Santo através do pastor Grey, que eu chorava, não sei se o senhor lembra, que Jesus ia reverter o quadro de doença mental do meu filho, o senhor lembra? Porque muitas pessoas, né? Muita gente, né, irmão? Mães, olha, eu consegui reduzir o Rivotril dele. Ele já está com o canabidiol, que é muito importante para autista, e já está voltando a falar. Jesus já... O senhor falou que... O Espírito Santo falou que ia ser lento, mas que ele ia aos poucos reduzir. E o Senhor já está reduzindo a doença mental do meu filho.
2: Coisa ali.
6: Muito forte, mães. Mães, vocês que estão me ouvindo, não desistam. Venham para cá e vem determinando. O Senhor fala comigo, traz a foto e hoje o Senhor fala comigo, porque a vitória vai ser certa.
2: O sedativo foi diminuído, então a agitação dele também diminuiu.
6: Diminuiu. Ele estava muito drogado. Ele não estava nem falando, ele estava igual uma planta. Desculpa, mas ele estava igual uma planta. Eu entrei, falei com o médico, não, está muito medicado. Reduziu a medicação, ele já está voltando a falar. E Deus está operando exatamente conforme o senhor falou.
2: Coisa linda. E a senhora que está agora dando esse testemunho, e pessoas que estão agora ouvindo a programação, que tem filhos na mesma situação e precisam aplicar a sua fé para poder receber da parte de Deus.
6: Mães, olha, eu vim igual uma bala para a igreja. Eu vim igual uma bala. Quando eu saí lá no interior que eu estava, Pina, Deus e amor, eu fiz o voto e falei, Senhor, eu não aceito essa quantidade de remédio do meu filho. O que não for o Senhor Jesus vai tirar. Eu fui igual uma bala para o CAPS. Cheguei lá, falei, eu fui igual uma bala. Eu falei, Senhor, cheguei lá, a primeira pessoa que eu encontrei foi o médico.
2: Deus já preparou tudo, então.
6: Preparou tudo. Falei, entra, Senhor, entra aqui. Eu falei, doutor, não. Médio, olha só, a quantidade de toma planta, vamos reduzir. Foi na hora, tudo encaminhado.
2: Coisa linda. Ouvintes, tudo isso acontece aqui na Igreja Deus e Amor. Confirma seu nome e de onde a senhora está vindo, por gentileza.
6: Rio de Janeiro, do centro do Rio. Mães, não desistam, venha. Zinha, não dá para lutar, não. Vocês têm que vir para cá. Vem para cá, vem determinada, traz foto. Ora, ora, que Deus faz um voto, que Deus vai também, como está curando meu filho, vai curar o de vocês. Não desista, mas tem que estar no corpo, porque sozinha não dá.
2: Coisa linda, que Deus abençoe, obrigado pela sua participação, amém? Deus abençoe, ouvintes, corre para cá, segue aí o conselho da serva do Senhor e vem receber a sua vitória, porque muitas coisas Deus está fazendo aqui na Igreja Pentecostal Deus e Amor, e o nome do Senhor está sendo glorificado exatamente em tudo que você tem trazido, ou seja, que você está enfrentando. O teu sofrimento é para a glória de Deus, a sua luta é para a glória de Deus, a sua dor, a sua dificuldade, seja o que for, a aflição que você está vivendo, é para a glória de Deus. Então, vamos colocar o desânimo de lado e vamos caminhar para a casa do Senhor, Igreja Pentecostal Deus e Amor, na rua Senador Pompeu, número 27, exatamente em frente aqui ao camelódromo da Uruguaiana. Estamos aqui balizados entre duas estações de metrô, a Uruguaiana e Presidente Vargas. Você vem receber a... quando você colocar seus pés aqui, o nome do Senhor será glorificado na sua vida e na sua querida e amada família. Você que agora está me ouvindo aí no interior de um hospital, está sendo acompanhado de alguém no hospital, você pode agora deixar aí essa pessoa por um instante e ver, buscar por ela. Venha buscar por ela. Se você não consegue vir para a parte da manhã, às 9 da manhã, nós temos aqui 6 horários, todas as quartas e sextas-feiras, são 6 horários, 7, 9, 11, 13, e também às 15 às 19 horas, você pode escolher um dos horários que você possa estar aqui, se receber a bênção de Deus, porque Deus está operando de uma forma tremenda na Igreja Pentecostal Deus e Amor. É o dia em que você recebe a bênção de Deus para a sua vida e para a sua querida e amada família, e o nome do Senhor é glorificado exatamente em tudo, exatamente tudo que você está enfrentando. A diversidade daquilo que Deus faz é uma coisa que não tem limite, não há limitação para o poder de Deus, não há limitação para as operações do Espírito Santo. A Bíblia fala que tudo é possível aquele que crê. Então basta você colocar a sua fé em prática e correr para cá, porque Deus vai fazer e você vai testemunhar do poder de Deus. Se você está doente, está desenganado pela medicina, está sofrendo um momento de dificuldade na sua vida, corre para cá, porque aqui é o lugar da tua bênção, é o lugar da sua vitória. Hoje é o dia do teu milagre, hoje é o dia da sua vitória. Deus vai te levantar dessa cama, meu irmão. Você que está aí agora acamado, você que está aí agora desenganado pela medicina, não desanime. Não perca a tua fé, porque o Espírito de Deus te visita aí na sua casa e Ele renova as suas forças aqui na Igreja Deus e Amor, através da transmissão, porque às 10 horas em ponto já começamos a transmissão ao vivo, e o pastor Antônio dos Santos, ele tem sido utilizado a larga distância. Pessoas estão sendo curadas das suas casas através da transmissão, onde Deus opera de uma forma maravilhosa. Se você está no hospital, está no manicômio, está dentro de um asilo, você que agora está dentro de casa, numa situação difícil, Deus te visita nessa manhã e Ele te opera para a glória do nome do Senhor Jesus. Então não perca a tua fé, não desanime o seu coração, mas vem para cá, porque Deus vai fazer e você vai testemunhar.

0: comigo e nós vamos orar num propósito. Deus vai te curar e você vai testemunhar. Deus vai te levantar dessa cama para que venha para a igreja receber aquilo que ele planejou para a sua família. Esse demônio que enfraquece o teu coração, a partir de hoje, ele sai da tua casa, ele sai do teu caminho e Deus lhe abre as portas para você viver o sobrenatural. Você que pode, se aproxime do seu rádio, é momento de oração no programa A Voz da Libertação.
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nosso Pai, por intermédio da sua infinita bondade, meu Pai amado, nós unimos a nossa fé nesse momento para pedir, meu Pai, encarecidamente, por cada coração que está em sintonia com esta programação, cada família, cada lar, cada pessoa, meu Pai, que agora está vivendo um momento de aflição, um momento de agonia, meu Pai, por conta de algo sofrido, difícil de ser resolvido, que somente o Senhor pode, meu Pai, nesse momento, estender as Tuas mãos poderosas para dar solução a esse problema, para resolver esta questão insolúvel nesta casa. Venha manifestar, meu Pai, o Seu poder, venha exaltar o Teu santo nome. Utiliza a vida do pastor Antônio dos Santos de uma forma poderosa, de uma forma tremenda, nesta manhã, Pai. Confirma, Senhor, este chamado que o Senhor tem na vida desta pessoa que está em audiência agora com esta programação. Eu creio, Pai, no agir do Teu Espírito Santo. Eu creio, Senhor, no mover, meu Pai, do Teu Espírito para levantar esta pessoa com poder e autoridade na revelação da Tua Palavra, nos dons excelentes do Espírito Santo. Eu oro por cada membro da Tua casa, cada escolhido da Tua igreja, cada pessoa, meu Pai, que agora está buscando, meu Pai, a Tua direção, está buscando a revelação do Teu querer. Eu oro, meu Pai, por esta família, por este casamento, meu Pai, que tem sido bombardeado pela inveja. Que o Senhor venha jogar por terra, meu Pai, toda a obra da inveja, toda a perseguição maligna contra esta casa. Que o nome santo e bendito do Senhor venha ser glorificado na restauração, na restituição, na paz, na união do lar, na união da família. Senhor, entra com providência agora, meu Pai, na vida desta pessoa que já perdeu as forças, já perdeu a esperança de viver, e o sentimento que permeia seu coração nesse momento é um sentimento de morte, é um sentimento suicida. O Senhor te repreenda, espírito da morte. O Senhor te repreenda, sentimento suicida. Sai dessa vida agora, Satanás, sai dessa casa agora, seta maligna, caia por terra agora toda a opressão do inferno. O Senhor te repreenda, Satanás, o teu lugar é no abismo. Sai dessa vida agora, sai dessa casa agora, em nome do Senhor Jesus, e amém, Senhor Jesus. Coisa linda, ouvintes, estamos ao vivo na porta principal da sede estadual do Rio de Janeiro para chamar sua atenção a receber a vitória, o livramento para o seu lar, para a sua família. Desde já, por esta rica oportunidade, vamos adiantar os informativos, porque já o homem de Deus estará no pregando a palavra de Deus, orando pelos dons excelentes do Espírito Santo. Que Deus abençoe, ouvintes. Fiquem todos na paz do Senhor Jesus.

0: agradecemos. Obrigado, nosso querido irmão e amigo, cooperador Greg Martins, pastor responsável pela Igreja Deus e Amor, lá em Bom Sucesso, lá na Avenida Brasil, 6822, em frente ali à estação BRT Rubens Vaz, onde está também a Igreja Pentecostal Deus é Amor.
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0: A nossa sede estadual aqui na capital carioca está localizada na Rua Senador Pompeu, número 27, no centro do Rio de Janeiro, onde está o servo do Senhor, pastor Antônio dos Santos, pregando a palavra de Deus e orando em favor de todos vocês. Sempre às segundas-feiras, também no horário das 19 horas, quartas, sextas e também aos domingos, o servo do Senhor está presente sempre no horário das 9 horas da manhã. Em Niterói, a Igreja Pentecostal Deus e Amor está localizada na Rua São João, número 24, no centro de Niterói. Lá está o pastor Jarlan Pinheiro. Inclusive, hoje domingo, agora às 9 da manhã, o servo do Senhor está presente para pregar a palavra do Senhor e orar em favor de todo o povo de Deus na nossa querida e grande Niterói. Esteja presente e seja também abençoado por Jesus. Em Itaguaí, a Igreja Pentecostal Deus e Amor está localizada na Avenida Deputado Otávio Cabral, número 282, no centro de Itaguaí, a poucos metros da rodoviária de Itaguaí, está a Igreja Pentecostal Deus e Amor. Lá está o pastor Sandro Mesquita, pregando a palavra do Senhor e orando em favor de todos, aí mesmo em Itaguaí. Avenida Deputado Otávio Cabral, 282, Itaguaí, onde a bênção de Deus também espera por você e por toda a sua família. Em Parque Nancy, Maricá, a Igreja Pentecostal Deus e Amor está localizada na Rua Albatroz, número 1331, aí mesmo no Parque Nancy, em Maricá. Sentido Maricá, a Rua Albatroz é paralela à Avenida Hernani do Amaral Peixoto, a principal avenida que liga-nos à grande cidade de Maricá. Hoje, domingo, agora a partir das 9 da manhã, um grande culto de jejum, oração e entrega de um santo jejum nas mãos do Senhor com o cooperador Almir. E às 19 horas, pastor Fábio Carvalho com todos vocês no grande domingo da família, logo mais no horário das 19 horas, aí na Igreja Pentecostal Deus é Amor, em Parque Nancy. 7 da manhã, 41 minutos, 7:41 da manhã.

0: 7 da manhã, 41 minutos, 7:41 da manhã. É importante lembrar a todo o povo de Deus aqui da capital carioca. Olha, queridos irmãos, queridos ouvintes, hoje nós estamos no grande dia, no momento extraordinário do grande culto que traz o tema Se Aquecendo no Rebanho. Olha, hoje é um dia especial. Hoje é um dia especial onde você deverá estar presente conosco, porque hoje é o dia em que Deus quer falar ao coração daqueles que se afastaram da casa do Senhor. Diante de seus problemas e adversidades da vida, você se entristeceu e disse: eu preciso dar um tempo, eu preciso parar por um pouco. Olha, eu quero simplesmente dar um pause na minha vida espiritual. Mas você percebe, você vê, está diante dos teus olhos, que as coisas a cada dia que passa estão ficando cada vez pior. E você está distante de Deus, dizendo: Senhor, o que eu faço? As coisas estão dando tão errado para mim. Olha o que Deus está falando para você nesta manhã.
1: O perdão do teu pai.
0: Me aquecendo no rebanho é o tema do culto desta manhã, às 9 da manhã, no prosseguimento da grande campanha, o domingo da restituição. Atenção, meus irmãos, afastados do caminho do Senhor, você que por um motivo se entristeceu, talvez uma palavra direcionada do altar, ou até mesmo de um irmão, de uma irmã, mal interpretada talvez por você, lhe causou uma tristeza, uma angústia, e você está dizendo: Deus, eu não sei mais o que fazer. Me entristeci, me angustiei, e agora o que eu faço? Hoje é o dia revelado por Deus, a nossa diretoria mundial, onde o Senhor disse-nos para abraçar. Abraçar a todos os nossos irmãos que se distanciaram da presença do Senhor, todos os irmãos que se distanciaram da casa do Senhor. Olha, Jesus está chamando você para que você retorne à casa do seu Pai, retorne à casa do Senhor, para que você retorne à presença daquele de cuja ela você nunca deveria ter saído. Perceba a sua vida, como ela está agora desalinhada, a cada dia pior, a cada dia com mais problemas, a cada dia vivendo mais adversidades. Agora às 9 da manhã, o culto é para que Deus venha intervir nessa situação e te traga, que você venha mais uma vez à casa do

Vem para Jesus, queridos ouvintes. Já temos então uma equipe de pastores e obreiros que já estão preparadas, já estão devidamente orientados para te receber e a cada caso, a cada problema, dar a direção certa e correta a fim de que você retorne à casa do teu Senhor, à casa do teu Deus. Entenda você que o mundo em que você está vivendo não é o melhor para você. Você está distante da casa do Pai, você está distante da casa do teu Senhor, e hoje Ele está dizendo para você voltar. Volte, volte. Jesus está esperando. Volte para a casa do Senhor.

0: venha, Jesus está esperando por você, Jesus quer te abraçar, Jesus quer mudar a tua história. Você precisa de um auxílio espiritual? Por gentileza, você pode nos contactar através do nosso WhatsApp. É o 21 99 33 26 763, 21 99 33 26 763. É o WhatsApp da Rádio Deus e Amor, onde você, a partir deste momento, já pode contactar conosco e dizer: olha, eu preciso ir à casa do Senhor, eu preciso voltar, eu preciso estar na presença do Eterno, porque é uma presença da qual eu nunca deveria ter saído. Final do telefone 2979, DDD 21, Rio de Janeiro, pedindo oração, sentindo-se enfraquecido. Olha, é para você, meu irmão, esse culto, viu? É para você, vem para cá, vem para Senador Pompeu, agora 9 da manhã, nós já teremos esse culto abençoado. Mais uma participação, 5453, DDD 21, Rio de Janeiro, está dizendo: preciso de oração, venha para cá, minha irmã, vem para cá, vem para Senador Pompeu, vem para o número 27, vem buscar a presença de Deus já nesta manhã, manhã em que o Senhor nosso Deus vai manifestar a sua graça. Final do telefone 4184, DDD 21, Rio de Janeiro, pedindo orações por ela e também pelo seu esposo na área conjugal. Segundo ela, está dizendo: olha, parece que fizeram mal contra a nossa vida. Estamos nos sentindo enfraquecidos, distantes de Deus, está tudo dando errado, as coisas estão ficando cada dia pior. Esse culto é para você, viu, minha irmã? Esse culto é para a senhora. Pelo que vejo, o DDD 31 não está no Rio de Janeiro, mas acompanha a transmissão daqui a pouquinho. Pastor Antônio dos Santos no altar será a ferramenta de Deus para nos trazer a oportunidade extraordinária daquilo que Deus já preparou para o nosso coração. Tem mais pessoas participando com a gente aqui nesta manhã. Final do telefone 0119, DDD 21, Rio de Janeiro, pedindo orações por muitas vidas e famílias, também já está aqui colocado para oração. Tem mais uma pessoa participando pedindo ajuda espiritual, é o 8093, DDD 21, Rio de Janeiro, pedindo orações. Quanta gente pedindo orações, não é verdade? Final do telefone 3065, DDD 21, Rio de Janeiro, também pedindo orações, falando orações também pelo meu lar, orações pelo meu casamento. Jesus está aqui, ele está pronto para nos ajudar e também nos dar vitória. Preciso muito de vossas orações, orem por mim, meus filhos e netos. É a Denise lá do colégio, Deus abençoe sua vida, Denise, a paz do Senhor. Ela também ofertou ao Senhor, a Igreja Deus e Amor, entregando a Deus um compromisso. Deus abençoe, viu, Denise, sua vida abundantemente. Tem mais uma pessoa participando aqui no programa Voz da Libertação. Final do telefone 2958, DDD 33, está fora do Rio de Janeiro, está dizendo que acabou perdendo o movimento das suas pernas, perdeu pai e também mãe, e está desesperada, está angustiada, dizendo: existem muitas situações adversas na minha vida e eu preciso muito das orações e preciso muito do agir de Deus na minha vida. Não disse aqui o nome, mas já está aqui colocado também o seu nome para oração. Acompanhe a transmissão ao vivo, minha irmã. Daqui a pouquinho, direto do Santo Altar de Deus, já queremos estar orando por você. Pastor Antônio dos Santos será ferramenta de Deus para proferir uma bênção de Deus sobre a sua vida. Final do telefone 4143, DDD 98, está participando com a gente, a paz do Senhor. Natanael está lá em São Bernardo do Maranhão, amém, está ouvindo aqui a Rádio Deus e Amor através do aplicativo. Deus te abençoe, viu, meu irmão? Olha, hoje é o dia se aquecendo no rebanho. Acompanhe a transmissão, tá bom, Natanael? Daqui a pouquinho o pastor Antônio vai orar em nosso favor, já a partir do horário das 10 da manhã. Mais uma pessoa pedindo orações, final do telefone 6606, DDD 21, Rio de Janeiro, também pedindo orações. Hoje é o dia, se aquecendo no rebanho. Olha, o Paulo Guedes também está com a gente, no 4919, DDD 21, Rio de Janeiro, também pedindo orações. É o dia, é se aquecendo no rebanho. É Deus chamando o Rio de Janeiro para se aquecer na presença do Senhor. Volte agora. Sete da manhã, 52 minutos, 7:52, nós já vamos neste momento ao Santo Altar de Deus. Lá já está o nosso querido presbítero Apolo Alexandre. Ele será a ferramenta de Deus a partir de agora, porque já temos transmissão ao vivo. É o primeiro culto, culto das 7 da manhã, aqui na Senador Pompeu 27, no centro do Rio de Janeiro, no grande domingo da restituição.
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hoje e assinar a vitória dessa pessoa. Meu Deus da glória, opera aqui, age aqui, repreende toda ação espiritual das trevas. Saia, saia.

hoje, sair desse vai hoje, sair desta vida hoje, espírito da maldade saia, espírito da morte saia, espírito que luta contra essa vida, sai agora, sai, sai, sai, sai, saia, sai daí, Satanás, sai daí. Sai daí, obra das trevas, sai daí, obra do diabo, sai daí, cai fora daí, Satanás, cai fora daí, espírito maligno, opressão do inferno, obra maligna, o sangue de Jesus te repreende aqui agora, espírito da maldade, espírito das trevas, cai fora daí, cai fora daí, espírito assassino, espírito da enfermidade, espírito das trevas, eu te repreendo agora, é pelo poder da fé, do nome de Jesus Cristo, sai dessa casa, saia desse lar, saia dessa família, cai fora daí, cai fora daí, Satanás, cai fora daí, espírito maligno, sai daí, espírito do mal, sai dessa casa hoje, sai desse lar hoje, sai dessa família, isso, não dá mole não, já começa expulsando o diabo aí agora, sai Satanás, sai Satanás, sai, sai, saia, isso é com raiva do diabo, é com raiva de Satanás, sai espírito das trevas, sai opressão do inferno, saia bruxaria, feitiçaria, inveja, olho grande, maldade, fracasso, derrota, sai, sai, sai, sai, sai, saia, ó meu Pai, estenda as mãos sobre o povo aqui no Rio de Janeiro, e faça aqui agora o inaudito, o extraordinário, pois eu coloco, meu Pai, as mãos nos pedidos sagrados, e sei, ó Pai, e o Senhor vai decretar a grande vitória, levanta a mão para cá, em direção à urna sagrada, meu Deus da glória, repreende agora todo mal, toda obra maligna, toda força espiritual do inferno, que cada pedido aqui, ó, seja respondido, seja ouvido e seja atendido nessa hora, toda ação maligna, sai agora, sai agora, sai agora, sai, sai, sai, sai, sai, sai, sai, sai, sai, sai, sai, sai, sai, sai, sai, saia, saia, saia, levanta a mão e grita vitória, vitória, pode bater palma e dar glória a Deus, mais forte para Jesus, glória a Deus, pega aí a sua Bíblia Sagrada, a Palavra de Deus, e abra no livro de Marcos, capítulo de número primeiro, isso, versículo de número 29, para a nossa breve meditação, Marcos 1, versículo de número 29, para a nossa breve meditação. Cumprimento a todos os ouvintes do programa de rádio, a Voz da Libertação, com a gloriosa, a paz do nosso Senhor e Salvador Jesus Cristo. Esta é uma transmissão direta e ao vivo aqui da rua Senador Pompeu, número 27, no centro da capital carioca. Pastor, dirigente é o nosso pastor
Antônio Santos, que inclusive no horário das 10 horas da manhã estará pregando a poderosa palavra de Deus e entregando as revelações do Espírito Santo. Você que está vindo para cá, se apresse, hein? Porque hoje é o dia da sua vitória. Vai uma paz do Senhor para os irmãos que estão nos presídios. Você, irmão presidiário, irmã presidiária, saiba que tem uma igreja que diuturnamente ora por você e nós cremos na sua libertação. Pode ter certeza disso. Se ninguém acredita em você, nós da Igreja Deus e Amor acreditamos e cremos que Jesus te liberta, te transforma e faz de você uma nova criatura. Quem crê, levanta a mão e dá glória a Deus. Você que está no hospital, seja curado aí agora, em nome de Jesus. Marcos 1, 29. Quem achou, diga amém. E logo, saindo da sinagoga, foram à casa de Simão e de André, com Tiago e João. E a sogra de Simão estava deitada com febre, e logo lhe falaram dela. Então, chegando-se a ela, tomou-a pela mão e levantou-a, e a febre a deixou e servia-os. Levanta sua Bíblia para o céu. Levanta sua Bíblia e diga comigo: meu Deus, meu Pai, fala comigo através da sua palavra. Fala comigo através da sua palavra. Pode sentar e bater palma para Jesus. Mais forte as palmas para Jesus. Graças a Deus. Certa vez o próprio Jesus falou dizendo que ninguém vem a Ele se o Pai não o trouxer. Você veio aqui nessa manhã, não foi porque você quis primariamente. Você veio aqui nessa manhã porque Jesus te trouxe aqui. Tinha tudo para você ficar em casa, mas você disse: eu vou. Porque é o dia da minha vitória. Saiba que Deus hoje, com caneta de ouro, assina a sua vitória. E não tem diabo que consiga revogar o que Deus decretou para a sua vida. O texto que acabamos de ler fala acerca do início do glorioso ministério do nosso Senhor e Salvador Jesus Cristo. Cada Evangelho tem uma função, um objetivo de passar para as pessoas acerca de uma visão do ministério do nosso Senhor e Salvador Jesus Cristo. O livro de Mateus passa para os leitores que Jesus Cristo é o Rei prometido, o Messias profetizado pelo profeta Isaías. Que diz: um menino nasceu e um filho se nos deu e o principado está sobre os seus ombros e ele será chamado de maravilhoso, conselheiro, Deus forte, príncipe da paz. Já o livro de Marcos que acabamos de ler tem outra função, a função de mostrar Jesus como o servo fiel, aquele que veio não para ser servido, mas para servir. No livro de Marcos, Jesus está sempre em movimento. Você pode ler a partir do capítulo de número 1, que já apresenta Jesus sendo batizado no Rio Jordão.
Abraão, pelo João Batista, e a partir daí, Jesus já começa vencendo o diabo no deserto, e começando a chamar para si os seus discípulos, e ele vai pregando de uma forma direta, dando prosseguimento à pregação pregada pelo evangelista e profeta, podemos dizer assim, João Batista, que pregava dizendo: arrependei-vos, pois vos é chegado o reino dos céus. E lá vai Jesus pregando a palavra, falando acerca do evangelho, do poder de Deus, e a pregação de Jesus a curto prazo leva um impacto muito grande para as pessoas na época. As pessoas na ocasião ouviram as doces palavras do meigo nazareno, falando acerca de paz, de cura, de perdão, de restauração. As pregações de Jesus ganharam uma notoriedade muito grande. Parece que eu vejo as massas humanas indo até Jesus e querendo ouvir a sua voz. A multidão dizia: ele prega muito, ele prega demais, os ensinamentos dele são profundos, ele prega diferente dos sacerdotes, escribas, pois ele

imagem dele, e você vai ver que o próprio salmista, ele vai falar acerca da voz do Senhor, dizendo: porque a voz do Senhor é poderosa, a voz do Senhor é gloriosa, a voz do Senhor é cheia de majestade, a voz do Senhor troveja sobre as águas, a voz do Senhor faz da cria as corças, a voz do Senhor quebra os cedros do Líbano, a voz do Senhor faz tremer o deserto de Cádiz, a voz do Senhor dispensa labaredas de fogo. Naquele momento, as pessoas sentiam a presença daquela voz, a autoridade daquela voz. O impacto foi gigantesco. Aonde Jesus ia, a multidão ia atrás. E certo tempo, pastor Leandro, o próprio Jesus disse: o meu ministério não pode ser resumido apenas em palavras, tem que ter poder de Deus, pois se esse povo não vir milagres, prodígios e maravilhas, como crerão? E ele vai começar a levantar paralítico da cama, ele vai começar a dar vista aos cegos, ele vai começar a restaurar a família, ele vai começar a trazer paz à casa que está em guerra. E ele começa falando acerca de poder e mostrando poder. Ele prega acerca da cura divina e mostra a cura divina. Ele prega acerca de prosperidade e mostra prosperidade, tirando moeda da boca de peixe, multiplicando pães e peixes para uma grande multidão. Aquele povo é impactado por aquelas palavras, por aquele mover. Nunca tal foi visto na terra de Israel, até que o próprio Jesus é chamado para pregar em Cafarnaum, naquela sinagoga onde tinha pessoas pregando de maneira monótona, pessoas que estavam ali simplesmente à frente da sinagoga, mas não mostravam o poder de Deus. Eles convidam Jesus para pregar. Eles dizem: Jesus, no dia tal, o Senhor está convidado para pregar na nossa sinagoga. E Jesus nunca rejeitou convite de ninguém. Ele vai, e ele vai pregar a palavra. A divulgação foi feita. Se fosse nos dias de hoje, estaria sendo divulgado em todas as rádios, em todos os panfletos distribuídos em Cafarnaum. Havia uma mensagem no dia tal, na hora tal: Jesus de Nazaré vai pregar aqui. Parece

chegaram de manhã bem cedinho na porta daquela sinagoga. Quando a sinagoga abriu, as cadeiras foram tomadas, as pessoas estavam ali ansiosas para ouvir a palavra de Jesus, a voz de Jesus. Em determinado tempo, Jesus chega escoltado com os seus discípulos que estavam ali para fazer também a segurança de Jesus, porque todo mundo queria tocá-lo, todo mundo queria colocar as mãos nele, todo mundo queria encostar nele. E ele chega na sinagoga, entra com dificuldade, assume a tribuna e começa a pregar o evangelho da paz. Parece que eu vejo a cena, aquela multidão dentro da sinagoga, do lado de fora da sinagoga, ouvindo Jesus pregar, e ele vai pregando dizendo: eu sou o caminho, eu sou a verdade, eu sou a vida, ninguém vem ao Pai a não ser por mim. Quem tem sede, vem a mim e beba. Quem tem fome, vem a mim e coma. E quem quiser, tome de graça da água da vida. Aquelas palavras começam a incomodar o demônio que estava ali oculto na sinagoga. No meio da pregação, a Bíblia diz que um homem endemoniado começa a gritar naquele momento, a se levantar contra a pregação de Jesus. Mas não tem demônio, não tem diabo, não tem inferno que consiga parar o agir de Jesus. É por isso que o diabo tem raiva de você, o diabo não gosta de você, porque ele não consegue parar o agir de Deus na sua vida. Vai ter vitória sim, vai ter milagre sim, vai ter promessa cumprida sim. O diabo não vai atrapalhar o que Deus tem para a tua vida. E eu não prego para qualquer pessoa, eu prego para quem tem promessa aqui, eu prego para quem tem promessa aqui, eu prego para quem tem promessa aqui. A luta não vai te parar, o diabo não vai te parar, Satanás não vai te parar, o inferno não vai te parar. Recebe força de Deus aí, ó. Jesus naquele momento repreende aquele diabo, dizendo: cala-te e sai dele, não fica mais na vida dele, porque diabo fica até a hora que Jesus chega. Quando Jesus chega, ele tem que bater em retirada. Aonde tem a presença de Jesus, o mal não fica, Satanás não fica, o inferno não fica. E ele continua pregando. De repente, ele começa a curar. Os mortos ressuscitam, os paralíticos levantam de suas camas, os cegos começam a enxergar. Eu imagino Pedro olhando de boca aberta aqueles milagres e vendo tantas maravilhas, tanto poder, tanta autoridade. O culto termina. Quando o culto termina, Pedro diz: esse culto foi tremendo, esse culto foi debaixo de glória, de poder, de unção, de autoridade. Que culto
culto gostoso, que maravilha, que paz na minha alma, mas eu tenho algo para dizer. Eu não quero Jesus só pro culto, eu não quero Jesus só na igreja, eu não quero sentir paz somente na igreja. Eu quero essa paz dentro da minha casa, eu quero essa alegria dentro da minha casa, eu quero ver milagre dentro da minha casa. Olha a inteligência de Pedro, pastor Luiz Amaro. Ele chega e diz: Jesus, vai na minha casa também, entra no meu ar, eu quero a tua presença na minha casa, o teu poder na minha casa, essa autoridade na minha casa. Quem leva Jesus para casa, vê milagre de manhã, vê milagre à tarde, vê milagre de noite, vê milagre de madrugada. Quem leva Jesus para casa começa a tomar posse de vitória que nunca tomou, de milagre que nunca tomou. Quem tem Jesus dentro de casa tem a presença de Deus dentro de casa, e a feitiçaria cai por terra, e a obra do inferno é desmanchada, e o diabo é envergonhado. Eu prego para quem vai levar Jesus para tua casa nessa manhã. Leva Jesus para tua casa, mulher. Leva Jesus para o teu ar, rapaz. Leva Jesus para tua empresa. Leva Jesus para tua rua. Leva Jesus para ir ter um encontro com o teu filho. Leva, apresenta de Jesus. Pedro não aceita a ideia de voltar para casa sem Jesus, porque ele entende: eu só terei vitória quando Jesus estiver presente na minha casa. Eu vejo gente dizendo: pastor, eu só sinto paz na igreja, só tenho consolo na igreja. E Jesus está dizendo: eu não quero você com paz somente na igreja. Eu quero agir 24 horas do dia dentro de você, a ponto de você chegar em qualquer lugar e a minha presença chegar contigo, mulher. A minha glória chegar contigo, rapaz. A minha... Quer saber de uma coisa? Levanta a mão aí. Recebe a presença de Deus. Recebe a presença de Deus, recebe a presença de Deus, recebe a presença de Deus, recebe a presença de Deus, recebe a presença. Só quem recebe vem comigo na glória, só quem recebe vem comigo na aleluia, só quem recebe a presença de Deus explode o maior glória para Jesus aí, a maior aleluia para Jesus aí, a presença dele. Entra na sua vida. Pedro vai fazer o convite, e Jesus não rejeita convite de ninguém. É para ir na sua casa, vou contigo para sua casa. E ele vai, a rua está lotada, todo mundo vê Jesus entrando na casa de Pedro. Os mais espirituais olhavam e diziam: Jesus está indo para casa. Casa de Pedro, pode ter certeza, a vida dele nunca mais será a mesma. A casa dele vai ser diferente a partir de hoje. Você está entendendo, meu irmão, o que Jesus vai fazer na sua vida a partir de hoje? Eu prego para quem vai viver novidade na sua casa.
casa. Eu prego para quem vai viver coisa nova na sua vida. Sonhos serão realizados, projetos serão concluídos, curas serão distribuídas, porque quem tem a presença de Jesus, o diabo não consegue destruir. É por isso que o salmista diz: os que confiam no Senhor são como os montes de Sião, que não se abala, mas permanece para sempre. Oh, glória! Chegou na casa de Pedro e logo lhe falaram da sua sogra. Essa mulher estava com uma enfermidade. Quando a gente lê esse texto, a gente pensa, uma febre pode ser alguma coisa qualquer, mas não. Aquela mulher estava terrivelmente enferma, com uma enfermidade que o remédio não conseguiu curar, ninguém conseguiu resolver o problema daquela mulher. Aquela febre era resultado de uma, talvez, malária que ela contraiu. Naquela época, as dores eram imensas no seu corpo. A febre estava altíssima e naquele momento alguém olhava e dizia: vai morrer dessa maneira, vai morrer desse jeito, não tem como mais sair dessa situação. O médico já foi ver e deu um diagnóstico fatal. O médico já olhou para ela e já disse: essa aí leva para morrer em casa. Ela estava ali aguardando a morte até Jesus chegar, porque Jesus entra por uma porta e a morte sai por outra porta, não fica no mesmo lugar. A presença de Jesus dissipa todas as trevas, a presença de Jesus joga por terra todas as enfermidades, a presença de Jesus quebra todas as maldições, a presença de Jesus levanta o caído, a presença de Jesus dá força ao fraco, a presença de Jesus dá ânimo ao desanimado, a presença de Jesus faz do derrotado muito mais que vencedor, a presença de Jesus muda até o teu semblante aqui nessa manhã. A tua aparência está sendo mudada. A partir de hoje, alguém vai olhar para você e vai perceber a presença de Jesus. A presença de Jesus. A presença de Jesus. A pretecalaba da candaraba asturianda babaia. Ripra pra candaraba astericlama babaia. Jesus foi até aquela mulher. Enfermidade. Aonde eu estou, não pode ficar, tem que sair. Levaram Jesus até aquela mulher. E você vai ler no texto que o próprio Jesus tomou a iniciativa e chegou-se àquela mulher. Ela estava na cama, dentro do quarto. Jesus foi lá e levantou aquela mulher. Perceba, meu irmão, que a primeira coisa que Jesus faz é levantar aquela mulher. Alguém poderia dizer: pastor, tá ao contrário, Jesus poderia curar a febre e depois levantar. Não, primeiro ele te levanta, porque o diabo tem que ficar confundido quando te vê. Tanta luta e você ainda tá de pé, tanta
do problema e você ainda tem força para acordar de manhã na chuva e chegar aqui para dar glória a Deus. Tanto processo que você tem vivido, mas ainda assim está de pé. Está de pé por quê? Porque a presença de Jesus é contigo, mulher. É contigo, rapaz. A presença de Jesus é contigo, glória. Levantou aquela mulher com febre. Está de pé, mas está com febre. E alguém olhou e disse, que adianta? De pé e com febre. Você tem que entender que tem situações que não tem lógica você continuar seguindo em frente. Já era para tu ter desistido há muito tempo, retrocedido há muito tempo. Mas quem disse que quem tem a presença de Jesus para? Quem tem a presença de Jesus não para. Quem tem a presença de Jesus prossegue, vai adiante, porque aquele que coloca a mão no arado e olha para trás não é digno de mim. O evangelho não te exime de problemas. O evangelho te mostra que em meio a tanto problema você não será destruído. O diabo não vencerá. Satanás não vai conseguir atrapalhar os projetos de Deus para tua vida. Nada conseguirá impedir. Jesus levantou aquela mulher e depois que ela levantou, a febre a deixou. Isso é muito forte, porque enquanto Jesus levanta o teu emocional, enquanto Jesus levanta o teu psicológico, ele também está trabalhando nas áreas da sua vida. A primeira coisa que Jesus faz antes de fazer o milagre físico na vida da pessoa é levá-la a entender que a presença dele é muito maior do que o problema, é muito maior do que as lutas. Você pode ver que quando Sadraque, Mesaque e Abidnego foram jogados na fornalha de fogo ardente, eles estavam no fogo, mas a presença de Jesus estava com eles. E lá dentro da fornalha, em meio ao fogo, eles ainda tinham condições para passear no meio da fornalha, no meio daquela situação. Eles andavam com Jesus do lado deles. O quarto homem da fornalha, entenda, meu irmão, que muita gente fica confundido contigo. Você não tem que provar nada, você só tem que viver na presença de Deus, porque o diabo não vai conseguir destruir você, acabar com você. Já era para tu ter morrido nessa depressão, nessa crise de ansiedade, o que você passa, meu Deus, já era para você ter desistido até da vida. Não desistiu, porque os planos de Deus é maior, é maior, é maior, é maior, é maior, é maior, é maior, é maior, é maior, é maior, é maior, é maior, é maior. Recebe fé nessa hora, recebe fé nessa hora, recebe fé nessa hora, recebe. Orianda Babaia. A Bíblia diz que quando ela se levantou, ela foi curada da enfermidade. Quando ela foi curada da enfermidade, ela começou a tomar uma atitude. Qual atitude, pastor? Ela começou a servir a Jesus. Coisa gloriosa é quando a pessoa não é ingrata.
grata, coisa gloriosa, é quando a pessoa sabe reconhecer que tudo na vida dela foi Jesus de Nazaré que fez. Aqueles que recebem uma vitória já não querem agradecer, já não querem mais servir como servia, adorar como adorava, glorificar como glorificava. Agora chega na igreja, olha para o pregador e começa a avaliar. Esse aí prega, e ele prega gritando, não gostei, mas quando você estava sofrendo, cada palavra que saía desse altar era um consolo para o teu coração, era uma força para a tua alma. Ah, esse pregador é assim. As quantas vezes Deus já te levantou, Deus já te ergueu, Deus já mudou a tua história. Aprenda a reconhecer, rapaz, que independente de quem está pregando, a presença de Jesus te concede vitória, vitória, vitória, vitória, vitória, vitória, vitória. Recebe nessa hora vitória aí, recebe nessa hora provisão aí, recebe nessa hora milagre aí, recebe nessa hora a unção que está descendo aqui. Vai, vai, vai, vai, vai, vai, vai, vai, vai, vai, fica de pé para adorar, fica de pé batendo palma e dando glória, batendo palma e exaltando, batendo palma e glorificando. É Jesus que muda a tua história, é Jesus que te levanta, é Jesus que te cura, é Jesus que opera, é Jesus que restaura, é Jesus que fortalece, é Jesus que muda a história. Pastor, eu quero o teu encontro com Jesus. Eu quero esse Jesus que o Senhor está pregando. Vem aqui diante do altar que eu vou orar pela sua vida. Vem aqui diante do altar porque eu quero colocar as mãos no alto da tua cabeça e determinar uma nova história. Chega de sofrimento. Eu falo de um Jesus que muda a sua história. Você crê? Pastor, eu creio. Sai do seu lugar e vem, vem, vem, vem, vem. Porque Jesus muda a tua vida hoje, Jesus muda a tua situação hoje, Jesus faz de você vencedor hoje, vitorioso hoje. Vem, vem, vem, vem, vem, vem, vem, vem, rapaz, venha, vem que Jesus muda a sua história, vem que Jesus muda a sua situação, vem que Jesus te restaura, vem que Jesus muda a sua mente, o seu coração, vem que Jesus te faz muito mais do que vencedor. Vem diante do altar, vem diante do altar, isso, vem vindo aqui, diante do altar. E enquanto essas pessoas estão vindo aqui, diante do altar, você que ouve essa pregação no rádio, você que ouve essa mensagem em qualquer lugar, rapaz, entrega o teu caminho ao Senhor, confia nele e o mais ele fará, porque Jesus muda a sua história. História hoje, a sua vida hoje. Vem, vem, vem. Você que está ouvindo essa pregação nesse condomínio de luxo, você está ouvindo essa palavra aí na cobertura desse apartamento caro. Você tem dinheiro, mas não tem paz, não tem alegria. Tua vida não tem luz. Jesus quer trazer luz, rapaz, para tua vida. Quer mudar esse coração depressivo e fazer de você mais que vencedor. Entrega o teu caminho ao Senhor, confia nele e o mais ele fará. Você que está ouvindo essa pregação também na biqueira dessa favela, você que está aí portando fuzil AR-15, metralhadora, granada na cintura, cigarro de maconha,

tua vida para Jesus, rapaz, porque Ele faz de você mais que vencedor. Você crê? Levanta a tua mão para Jesus aí agora. Levanta a mão para Jesus segurar aí agora. Levanta a mão para o céu. Diga comigo: meu Deus, meu Pai, eu entrego a minha vida nas tuas mãos. Escreve agora o meu nome lá no céu, pro grande dia da vida eterna. Salva a minha alma, em nome do Senhor Jesus. Amém. Pode bater palma e dar glória a Deus. Pode, pastor Oscar, vai anotar o nome de vocês, viu? Isso, aqui ao meu lado direito, e a partir de hoje vocês têm um novo pastor, hein? Pastor Antônio Santos é o pastor de vocês a partir de hoje. E fica firme, porque Jesus é o seu amigo. Ô, glória! Igreja Deus e Amor, viu, ouvinte? Rua Senador Pompeu, número 27. Vamos lá? 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Daqui pra frente. Até aqui, ó. 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

0: Graças a Deus, que Deus abençoe ouvintes. 10 minutos, eu já retorno com todos vocês. Isso, cadê?
1: O Senhor fala para nós assim, ó.

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Pode bater palma. Tá muito fraca essas palmas. Pode bater palma. É isso aí, é pra Jesus. Palma e glória. Agora dá aquele glória a Deus bem alto. Aquele aleluia bem alto. Dá glória!

Que maravilha! Deus abençoe abundantemente, de uma forma especial, palavra forte, palavra poderosa. Nos ministrou a palavra do Eterno, o nosso querido presbítero Apolo Alexandre, pastor adjunto aqui da Estadual Rio de Janeiro. Em instantes, já teremos no Santo Altar de Deus, pastor Antônio dos Santos, para este grande domingo. É o domingo da vitória maior, é o domingo do grande manifestar de Deus, é o domingo se aquecendo no rebanho e o povo do Rio de Janeiro sendo impactado pela presença de Deus neste momento muito mais que especial.

Agora no Rio são 8 da manhã, 41 minutos, 8:41 da manhã. Você que já está vindo em direção ao Templo do Rio de Janeiro, aqui o Templo da Glória de Deus, na Rua Senador Pompeu, número 27, no centro da capital carioca, você é o nosso convidado especial. É importante lembrar que hoje nós teremos aquele grande culto denominado Se Aquecendo no Rebanho. É um culto em que nós estamos aqui, ouvintes, na fé, clamando, pedindo, intercedendo a Deus pela vida de todos os nossos queridos e amados irmãos. Claro, por uma maneira ou outra, talvez você disse: olha, eu me afastei da igreja, eu me entristeci, algo feriu, sangrou meu coração, palavras me foram direcionadas, mas deixe-me somente te dizer, Jesus, ele tem, sim, Jesus, ele tem uma palavra de ânimo, fé e coragem para o seu coração. Eu tenho certeza que Jesus não te feriu. Eu tenho certeza que Jesus não machucou a sua alma. Ao contrário, ele sempre que pôde, sempre que estava ao seu alcance. Porque quando você está ferido, quando você está precisado do curativo espiritual, você clama, você pede, você intercede a Deus, e é Deus que vai em sua direção. Ele te une, ele te traz a presença, ele derrama sobre você o seu bálsamo para curar as suas feridas. Então, irmã Débora Miranda, inclusive, eu pude acompanhar essa semana a serva de Deus em uma ilustração muito interessante. Olha, às vezes no trabalho, as pessoas te ferem com palavras e nem por isso você larga o trabalho. Na faculdade, as pessoas podem te ferir com palavras e nem por isso você larga a faculdade. No meio da sua família, às vezes as pessoas podem te ferir e nem por isso você larga a sua família. Mas por que largar a igreja porque alguém talvez falou algo que não te agradou? É o mesmo que você largar o próprio Jesus. Porque o inimigo, ele soa na sua mente dizendo: não, fique em casa, acompanha só os cultos pela live, acompanha só os cultos através da internet, para que você vai para a igreja? Entenda, você precisa estar em comunhão. Você é um corpo. O braço sozinho, fora do corpo, ele vai apodrecer e logo vai se perder. Pode ser um dedo, o menor que for. Se você retirá-lo do corpo, ele vai apodrecer, ele vai se perder. Jesus está chamando você. Se una. Vem para a casa de Deus, vem para a presença do Senhor, vem para a presença de Deus. Deus está chamando você, é hoje, aquecendo-se no rebanho, em todas as nossas igrejas, Deus e amor em especial agora, daqui a pouquinho, a partir das 9 da manhã, aqui no Templo da Glória de Deus. Rua Senador Pompeu, número 27, no centro da capital carioca, onde você vai também se aquecer no rebanho. Vem pra cá, meu irmão, ou minha irmã, vem pra cá, vem buscar a Deus, vem buscar a presença daquele que já está de braços abertos, pronto para te receber. E é nesta fé também, se aquecendo no rebanho, que nós vamos ao posto volante. Lá está para receber as ovelhas que estão chegando o nosso querido irmão e amigo Greg Martins, pastor responsável pela igreja Deus e Amor lá em Bom Sucesso. Ele já está conosco lá na porta principal do Templo da Glória de Deus. Até que não nos solicite o som, o pastor Apolo Alexandre, vamos seguindo com o posto volante. Querido pastor Greg, é com o senhor. Thank you.

0: 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Ouvintes, hoje é domingo, hein? Vamos despertar, vamos levantar dessa cama, não vamos se intimidar com o tempo, não. Aqui no centro do Rio está uma coisa linda. Então corre pra cá, porque hoje é dia de restituição, o último domingo do mês. Hoje é dia 31, é 31 de maio, 31 de maio, já estamos aí entrando no mês de junho. Você não pode ficar de fora do dia de hoje. Então corre pra cá, venha receber a tua vitória. Estamos felizes com aquilo que Deus está fazendo no estado do Rio de Janeiro. Grandes operações do Espírito Santo estão acontecendo e nós queremos que você possa entender que o teu problema tem solução na Igreja Pentecostal Deus e Amor. Na Igreja Pentecostal Deus e Amor, Deus manifesta o seu poder e resolve a sua vida e muda a tua história. Se você precisa de um milagre, de uma operação divina, basta você aplicar a sua fé e correr para cá para receber a operação do Espírito Santo na sua vida e na sua família. Já estamos aqui diretamente da porta principal. A paz do Senhor, minha irmã.
1: Senhor, irmão.
0: Seu nome?
1: Marilene.
0: A Marilene está vindo da onde?
1: Nova Iguaçu.
0: Nova Iguaçu, mas que fé linda, hein? Olha, de Nova Iguaçu. Tá vendo, você está em casa aí pensando se vem, se não vem. A irmã Marilene já está aqui. Vem lá de Nova Iguaçu para receber a vitória. A paz do Senhor, minha irmã.
1: Paz do Senhor.
0: Seu nome? Josélia.
1: Jussara.
0: Jussara. Tá vindo da onde? Jacarepaguá. Ó, tá vendo, minha irmã? A nossa irmã Jussara de Jacarepaguá. Paz do Senhor, minha irmã.
2: Paz do Senhor Jesus.
0: Seu nome?
2: Vera Lúcia.
0: Vera Lúcia, tá vindo da onde?
2: Eu tô vendo o Estácio.
0: O Estácio, aí tá vendo? Nossas irmãs estão aqui recebendo a vitória, recebendo o milagre. E você ainda está aí esperando, pensando na dúvida se vem, se não vem. Deus, ele quer mudar. Deus, ele quer transformar a sua vida. Deus, ele quer operar na sua casa e na sua família. Mas para isso acontecer, você precisa colocar a tua fé em prática. E quando colocamos a nossa fé em prática? É quando nós saímos de casa para receber a vitória. Quando saímos de casa, vai contar a bênção. Tem aqui a serva do Senhor. Paz do Senhor, minha irmã.
3: Paz do Senhor.
0: Seu nome?
3: Floriza Pereira Coutinho.
0: Mas que nome lindo. Floriza. Que nome maravilhoso. Tá vendo? Tá vindo da onde?
3: Vou contar a minha bênção.
0: Tá vindo da onde?
3: Largo da Batalha, Maceió.
0: Coisa linda, conte a sua bênção.
3: Vou contar a minha bênção. Tem um ano atrás, eu passei mal, parei no hospital, e ali, como é o nome do hospital mesmo? Não, Mauro Monteiro. E ali fez todos os exames para mim, aí acusou, né, a hérnia, e eu estava com problema. Aí me transferiu lá para Lourenço de Freitas, lá no Barreto. Quando chegou lá, né, fiz exame também, aí o médico disse que eu tinha que operar. Aí passei por uma cirurgia. Quando ele abriu minha barriga, o que que estava? Foi a tela que eu tenho na barriga da hérnia, que botaram, né, da outra vez que eu operei, né, aí que a tela enrolou no intestino. Aí eu não fazia necessidade, né? Aí o médico falou, se eu não tivesse operado, eu tinha morrido.
0: Meu Deus, que livramento, minha irmã.
3: É, foi um livramento mesmo de Deus. Porque o Senhor está comigo. O Senhor está comigo. Porque tem conhecido muita coisa. Já fiz várias cirurgias, né? De hérnia, já fiz umas três cirurgias. E Deus está comigo, graças a Deus, meu Deus, graças a Deus.
0: A senhora está feliz?
3: Estou feliz, estou aqui, né? Na presença do Pai, do Filho e do Espírito Santo.
0: Coisa linda, confirma seu nome de onde a senhora está vindo, por gentileza.
3: Eu estou vindo lá da Batalha Maceió.
0: Seu nome?
3: Floris Pereira Coutinho.
0: Amém. Deus abençoe, irmão Floris. Seja bem-vinda, tá bom? Deus abençoe. Temos aqui mais uma pessoa que também quer contar a sua experiência com Deus. Vem para cá, ouvinte, receber esta capacitação de superar qualquer tipo de situação. Pai do Senhor, minha irmã.
4: Pai do Senhor.
0: Qual é seu nome?
4: Alessi Benevide da Silva.
0: Nome bonito. Tá vindo da onde?
4: Itaguaí.
0: Itaguaí, que fé maravilhosa. Conte a sua bênção, minha irmã.
4: Olha, a bênção que eu tenho é muito grande, que eu tenho uma neta que ela tem 21 anos. Ela pegou e assim, ficou assim desgostosa da vida, porque o pai e a mãe separou, ela pegou um avião e foi embora lá pra Argentina, assim, sem destino, sem saber pra onde ia. Aí chegou lá, tadinha. Não tinha mais como ela se virar, não tinha dinheiro, não tinha nada. Aí ficou trabalhando lá, pra Argentina lá, ganhando aquelas mixarias lá, passando até necessidade, porque o dinheiro lá é ruim, né? Aí ficou lá 5 anos, querendo vir embora, mas não tinha mais dinheiro.
0: E a condição para voltar?
4: Condição. Aí a minha, como é que fala a outra, minha neta, falou assim, vó, vamos fazer uma vaquinha para a Cristiana voltar, porque tadinha, ela está passando muita dificuldade lá na Argentina. Falei, tá bom, minha filha, eu vou ajudar ela. Aí ajudemos ela, ela pegou e veio embora para Itaguaí. Aí chegou em Itaguaí, ela falou assim, e agora? Não tem emprego, como é que eu vou ficar sem emprego? Aí eu falei assim, pode deixar, minha filha, que eu vou fazer uma campanha para você, você vai arrumar um emprego. Aí ela foi um emprego bom para ela agora, graças a Deus.
0: Deus abriu a porta.
4: Abriu a porta de uma, como é que fala, um restaurante. É, aí tá lá no restaurante. Mas aí a mulher foi, falou com ela, só até 6 meses. 6 meses, a gente não pode ficar até 6 meses, que é para não pagar muito. Aí ela também ficou meio triste, né? Ficou assim, não tem problema não, eu tô na campanha. A mulher promoveu ela. Ela está trabalhando em dois lugares agora, está trabalhando na cozinha e trabalhando de camareira.
0: Que coisa linda, Deus honrou a tua fé, minha irmã.
4: É, aumentou o salário dela também.
0: Fez um propósito com Deus, para Deus abençoar ela, e Deus respondeu a tua oração.
4: Respondeu, eu estou na campanha para ela.
0: Coisa linda, há pessoas que estão em casa agora, vivenciando momentos como esse, situações difíceis como essa. Qual é teu convite e a sua palavra de fé para que essa pessoa venha participar da campanha também?
4: Olha, o conselho que eu dou para que a pessoa vim para fazer uma campanha igual eu estou fazendo, que eu saio 5 e pouca da manhã. Aí vou para a rodoviária, espero 6 horas para poder estar aqui, né? E graças a Deus...
0: Vale a pena.
4: Vale a pena.
0: Isso ali.
4: O mundo também faça igual eu estou fazendo.
0: A vitória é garantida.
4: Ah, é garantida, em nome de Jesus.
0: Coisa linda, confirma seu nome e de onde a senhora está vindo, por gentileza.
4: Meu nome é irmã Alessi Benevide e eu moro em Itaguaí.
0: Deus abençoe, obrigado pela sua participação. Ouvintes, entenda a proposta e viva o propósito de Deus para a sua vida, porque Deus convida você receber também aquilo que Ele tem preparado para você e para a sua querida e amada família. Deus pode mudar a história da sua vida quando você colocar a sua fé em prática para receber a bênção do Senhor. Pai do Senhor, meu irmão.
5: Pai do Senhor.
0: Qual é o seu nome?
5: Mateus.
0: Conte a sua bênção.
5: A minha bênção? Assim, o testemunho, né? Pô, se eu for contar, tem muita bênção, muito testemunho a dar aqui, pô. A última testemunha agora, foi esse dia que eu tive aqui, o pastor Antônio ainda revelou aí que tinha tantas pessoas que até quarta-feira vocês iam ver uma diferença na tua vida. Foi um dia de domingo que eu tive aqui, aí quando chegou a quarta-feira, o negócio lá começou a clarear lá onde eu moro, lá em Nova Iguaçu. O negócio do negócio do empréstimo que emprestei do, daquelas agênciazinhas que tem lá no centro de Nova Iguaçu, começou a clarear, mas tava uma maior balaio de gato, cara. Aí, se eles não me roubar, eu vou pegar um dinheiro bom. Aí eu vou ajudar a igreja aqui, vou ajudar a igreja porque a igreja está nesse negócio meu aí. Deus está nesse negócio e eu, se eu pegar esse dinheiro, eu vou dar um dinheiro bom na casa do na Deus e amor.
0: Amém. Deus abençoe. Obrigado pela sua participação. Amém. Deus abençoe. Ouvintes, nós estamos ao vivo nesse momento. Estamos entrevistando as pessoas. E em nome de Deus é glorificado quando você aplica a sua fé e vem participar das campanhas reveladas. O objetivo é que você entenda que o teu problema, que a tua dificuldade, há um propósito de Deus. O nível da sua dificuldade, o nível do seu desafio, as batalhas que você tem enfrentado, há um propósito para que você também possa viver uma experiência profunda e ser um participante da glória de Deus aqui na rua Senador Pompeu, número 27. Se você está doente, desenganado pela medicina, você é convidado a receber a vitória. Pastor Fábio, já recebi um sinal e eu estou liberando o som agora diretamente para o Santo Altar do Senhor.
6: No alto da tua cabeça, espírito do inferno, demônio de Lúcifer, você que está aí agindo na vida dessa pessoa, hein, Lúcifer? Você que está agindo na vida dessa pessoa, hein, espírito maligno? Espírito do inferno, espírito do diabo, pode dar o seu grito da derrota aí agora. Pode dar o seu, olha aí, já gritou, grita queima ele. Grita queima ele, Jesus. Grita queima ele, Jesus. Tem um demônio aí que atende pelo nome de Zé Pilintra. Esse demônio, fumador de cigarro, usador de charuto, bebedor de cachaça, prendeu a vida dessa pessoa no vício, hein? Esse demônio não deixa essa pessoa se libertar. Essa pessoa quer se libertar, mas não consegue. Jesus vai queimar esse demônio aí agora. Espírito de Zé Pilintra, espírito do inferno, pode dar o seu grito de derrota aí agora. Pode dar o seu grito de derrota aí agora. Pode dar o seu grito de derrota aí agora, hein? Olha aí que coisa. Grita, queima ele, gente. Grita, queima ele, Jesus. Grita, queima ele, Jesus. Grita, queima ele, Jesus. Grita, queima! Grita, queima! Grita, queima! Meu Deus do céu, que coisa, hein? Fecha os olhos com a mão na cabeça. Deus me mostrou aqui um demônio que quer matar o filho de uma pessoa que está aqui. Esse diabo já armou uma emboscada para matar o filho de uma pessoa aqui. Tem um demônio por trás que recebeu. E esse demônio vai dar o grito da derrota aí agora. Vai dar o grito da derrota aí agora. Você quer ver uma coisa? Espírito da morte. Espírito da morte. Você que recebeu para matar aquele jovem. Você que ganhou para matar esse jovem. Satanás, dá o seu grito de derrota aí agora. Dá o teu grito de derrota aí, porque Jesus está dizendo que você não vai matar não, Satanás. Você não vai matar não, espírito maligno, legião do inferno, espírito da mal, pode dar o seu grito de derrota aí agora. Esse demônio falou, desgraçado, o que que tu veio fazer aqui? Eu vim pisar na tua cabeça, hein, Satanás? Em espírito maligno, dá o teu grito de derrota aí agora. Dá o teu grito de derrota aí agora. Grita, queima ele, gente. Grita, queima ele, gente. Grita, queima ele, gente. Grita, queima ele, gente. Grita, queima ele, Jesus. Grita, queima ele, Jesus. Grita, queima ele, Jesus. Sai daí, Satanás. Sai daí, ó. Sai daí, obra do inferno. Sai daí, ó. Sai daí, obra do diabo. Sai daí, ó. Sai daí, sai daí, sai daí, sai daí, sai daí, sai daí. Sai dessa casa, Satanás. Sai desse lar, espírito maligno. Sai dessa família, Satanás. Sai, sai. Sai, sai, sai, saia. Sai, sai, sai, saia. Toda obra do diabo saia. Toda obra de Satanás saia. Toda armadilha preparada contra essa vida saia. Sai, Satanás, saia. Sai, obra do inferno, saia. Sai, obra maligna, saia. Sai, legião do inferno, saia. Grita, queima ele, Jesus. Grita, queima ele, Jesus. Grita, queima ele. Grita, queima ele. Grita, queima ele. Grita, queima. Grita, queima. Grita, queima. Ele queima. Grita, queima ele, Jesus. Queima ele, Jesus. Queima ele, Jesus. Grita em nome de Jesus. Sai agora. Sai agora. Levanta a mão em direção à tua casa agora. Levanta a mão em direção à tua casa, que Jesus vai lá. Jesus pode ir na sua casa. Jesus pode ir na sua casa. Pode ou não pode? Pode ou não pode? Então diga: meu Deus, meu Pai, vai agora. Vai agora na minha casa e me dá a vitória. Comece a dar glória, glória, glória, glória, glória. Comece a dar glória, glória, glória, glória, glória, glória, glória, glória. Comece a dar glória, glória, glória, glória, glória, glória, glória. Vai nessa casa, Jesus, agora. Vai nesse lar, Jesus, agora. Vai, meu Pai, repreendendo agora toda ação maligna, toda ação do inferno, toda obra do mal. Ó, meu Pai da glória, vai agora agindo, vai agora operando, desfazendo toda ação do adversário. Ó, meu Pai da glória, dá, ó Deus, a vitória aqui, ó. O milagre aqui, a bênção aqui, meu Deus da glória. Você que está enfermo, coloque as mãos aí no alto da tua cabeça aí agora. Coloque as mãos no alto da tua cabeça. Cura, meu Pai, cura. Cura, meu Pai, cura, meu Deus. Cadê isso? Isso, Rocinha, cadê a Rocinha? Isso, vai tirar foto da gente aqui. Oh, meu Pai, opera, por favor. Isso, meu Deus da glória, opera aqui, age aqui. Meu Deus da glória, opera nessa hora, age nessa hora. Dá, meu Deus, a vitória. Dá, meu Pai, a bênção. Meu Deus da glória, opera, meu Pai, livra de todo mal, coloque a mão na sua cabeça, enfermidade nos ossos, enfermidade na cabeça, próstata, enfermidade no útero, enfermidade nas veias, varizes, sai daí, sai daí, meu Deus da glória, que não seja as mãos, meu Pai, dessa pessoa, mas sejas tu aqui agora, e eu ordeno agora. Eu ordeno agora toda a enfermidade. Sai dessa barriga, sai desse estômago, sai dessa cabeça. Dores na cabeça, dores incuráveis, enfermidade maligna, satânica, diabólica, do inferno. Eu te repreendo agora. Diga comigo com a mão na cabeça. Diga comigo: enfermidade, doença, maldição. Em nome de Jesus, tira a mão da cabeça e grita, e grita, e grita, e grita. Sai agora! Diga amém! Pode bater palma e dar glória a Deus. Pode bater palma e dar glória a Deus. Preste atenção. Não volta para o seu lugar não, que eu vou fazer mais uma oração. Mas antes, eu quero ouvir o seu testemunho aqui agora. Você que chegou com dor, você que chegou sentindo mal, eu quero ouvir o seu testemunho aqui agora. Vamos lá? Eu quero ouvir o seu testemunho. Você que vai contar testemunho aqui agora, eu quero ouvir, minha irmã, o seu testemunho. Isso, eu quero ouvir o seu testemunho. Seu nome, minha irmã?
7: Meu nome é Lídia.
6: Irmã Lídia, conte a bênção.
7: Eu vou contar a bênção. É, eu tive muito doente, passei mais de mês sem vir na igreja. E eu orando em casa, eu estava orando, eu cumpri com todos os meus votos. Eu, todo dia que fazia o dia da campanha, eu pegava o voto, botava minha contribuição dentro e botava lá. Né? Na quarta-feira, na sexta, no domingo. E quando eu disse assim, Senhor, eu não aceito. Peguei o dízimo, levantei, eu não aceito. Eu não estava me levantando. Para ir no banheiro, eu tinha que ir com a pessoa me levando.
6: Travada.
7: Travada. Eu tive esse negócio de ver, eu acho, do inferno, essa chikungunya. Aí, então, aí quando eu peguei a orar mesmo, aí eu levantei, graças a Deus. Ainda estou um pouco inchada, ó. Ainda estou um pouco inchada, mão,
6: perna. Mas a enfermidade saiu.
7: Mas estou andando.
6: Jesus curou.
7: Sim.
6: Estava travada, agora está andando.
7: Travada, para a honra e a glória do Senhor.
6: Quem te curou, minha irmã?
7: Meu Jesus.
6: Pode bater palma e dar glória a Deus, vamos lá.
8: Pastor Apolo.
6: Isso ali.
8: Pastor Apolo, através da revelação do Espírito Santo, o irmão ele acaba de relatar que estava há um mês sentindo forte dor na garganta, deu febre, e quando chegou aqui, quando através da revelação, a dor desapareceu, Pastor Apolo.
6: Esse aí foi o revelado da dor da garganta. Seu nome, meu irmão?
9: Samuel Rodrigues.
6: O que que aconteceu?
9: Há muitas, a semana todinha, esse mês todinha com a garganta ruim, e tendo febre no trabalho, aquela coisa toda, mas após a revelação, eu senti a cura e já estou...
6: Não, sumiu a dor,
9: não tem mais nada incomodando.
6: Desapareceu. Quem te curou, meu
9: Jesus.
6: Irmão? Pode bater glória palma e dar glória a Deus. Pode bater palma e dar glória. Deixa eu ouvir esse testemunho aqui agora. Seu nome, minha irmã?
10: Meu nome é Maria.
6: Qual foi a bênção?
10: A bênção que eu tenho para contar é porque eu caí lá em casa no dezembro. E eu bati com a cabeça no chão, fez um caroço tamanho de uma laranja. E de vez em quando está doendo muito a minha nuca, né? Aqui, e fica aquela. O cacho da cabeça fica, parece que está rachado por dentro, fica doendo. E eu, quando eu venho aqui, eu unjo aqui a cabeça. É, mas é só Deus para me ajudar.
6: E agora a dor sumiu.
10: Agora a dor sumiu, roda o pescoço, não está doendo mais.
6: Não podia nem rodar o pescoço assim.
10: Não, a dor de cabeça vinha aqui para a nuca.
6: Jesus curou hoje, em nome de Jesus, nunca mais volta. Você crê?
10: Eu creio.
6: Pode bater palma e dar glória a Deus. Seu nome?
11: Padre.
6: Conte a bênção.
11: Fui limpar um telhado, aí eu perdi o equilíbrio, caí em cima de uma telha, e essa telha, ela ficou que nem uma ponta, assim, uma estaca, quase perto da minha, assim, da minha barriga. Aí eu ralei a perna todinha, né, nessa telha. Mas graças a Deus não foi...
6: Livramento.
11: Foi livramento.
6: Jesus te guardou ali.
11: Guardou, botou a mão ali na hora.
6: Vale a pena buscar Deus?
11: Vale.
6: Pode bater palma e dar glória a Deus? Pode bater palma e dar glória a Deus? Isso, testemunho. Seu nome, minha irmã?
12: Maria da Glória.
6: Conte a bênção.
12: A minha bênção é a minha bênção, né? Que Jesus me curou das enfermidades.
6: Qual a enfermidade que a irmã tinha que Jesus curou?
12: Pressão alta. Eu tinha pressão alta, ficava mal, né? Graças a Deus.
6: Depois que a irmã começou a buscar, sumiu.
12: Sumiu.
6: Desapareceu.
12: Desapareceu.
6: Aqui nessa igreja, Jesus cura. Aqui nessa igreja, Jesus cura a pressão alta, minha irmã?
12: Cura pressão alta.
6: Vale a pena buscar.
12: Vale a pena.
6: Você que está com pressão alta, seja curado aí agora em nome de Jesus Cristo. Sumiu.
12: Sumiu, irmão. Sumiu.
6: Milagre.
12: Milagre.
6: Pode bater palma e dar glória a Deus. Seu nome, minha irmã?
13: Minha irmã Maria Aparecida.
6: Conte a bênção.
13: Meu irmão, eu tô aqui desde 89, mas Deus tirou meu filho do tráfico de droga.
6: Deus tirou teu filho do tráfico de droga. Ele estava no tráfico 9 anos. E a irmã veio aqui na igreja. Ei, irmã, 9 anos para ele estar no tráfico e não ter morrido, Jesus colocou a mão para livrar por causa da tua oração.
13: Agora ele trabalha, ele monta móvel, faz móvel, curou meu filho mais novo.
6: Agora ele trabalha, virou marceneiro, construtor de móveis. Está dando certo o negócio dele?
13: Está dando certo.
6: Jesus está prosperando.
13: Trabalhando, Jesus, muito lindo.
6: Ô, minha irmã, só Jesus tem poder para tirar alguém 9 anos do tráfico e colocar como empresário para a glória de Deus. Quem fez o milagre, minha irmã?
13: Foi o Senhor Jesus.
6: Pode bater palma e dar glória a Deus. Isso é poder de Deus. O Senhor estendeu. Amém. Pode bater palma e dar glória. Deus abençoe todos. 10 horas, pastor Antônio pregando a palavra de Deus. Levanta isso, as tuas mãos para o céu. Levanta o voto do livramento.
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0: Esta então foi a transmissão ao vivo do primeiro culto desta manhã aqui no Templo da Glória de Deus, na rua Senador Pompeu, número 27, no centro do Rio de Janeiro, onde está a nossa sede maior. O pastor adjunto, o presbítero Apolo Alexandre, mencionou-nos a palavra de Deus, orou por milagres e também por maravilhas. Em instantes, pastor Antônio dos Santos, nosso pastor titular, vai estar no Santo Altar clamando a Deus em nosso favor daqui a pouquinho. 9:12. É importante também lembrar a todos os nossos queridos e amados ouvintes, atenção povo de Deus, atenção povo carioca, se aquecendo no rebanho também nesta manhã, acontecendo em todas as nossas sedes estaduais, sedes setoriais, também nossas igrejas centrais espalhadas pelo Rio de Janeiro, por que não dizer em todo o Brasil e o mundo, junto à nossa sede mundial. Hoje é o dia, se aquecendo no rebanho, onde nós estamos na Fé Ouvintes, falando acerca dos nossos irmãos, irmãos estes que por um motivo ou outro deixaram a casa do Senhor, abriram mão da sua comunhão espiritual, mas Jesus está chamando você, Jesus está chamando o Senhor, Jesus está chamando a Senhora, Jesus está chamando-te para voltar, volte à casa do teu Mestre, volte à casa do teu Senhor, volte para o lugar de onde você não deveria ter saído, se aquecendo no rebanho. Daqui a pouquinho o pastor Antônio dos Santos no altar, orando em favor de todas as ovelhas que já estão atendendo o chamado do Mestre.
1: 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Quero ser um instrumento em tuas mãos.
0: 9:14 da manhã, até que nos chame o pastor Antônio dos Santos, direto do Santo Altar de Deus, vamos chamar os postos volantes mais uma vez, o pastor da Igreja Deus e Amor lá em Bom Sucesso, nosso querido irmão Greg Martins já está conosco, ele está na fé, já falou com o povo mais cedinho, também já ouviu os testemunhos de milagres, curas, libertações, transformações, e agora é uma verdadeira festa, porque o povo que está chegando para o culto das 9 já estão já passando pela porta principal, de igual forma os que estão deixando as dependências da igreja, porque participou do culto das 7, então vamos lá, querido irmão Greg Martins, nosso irmão e amigo, já vamos seguindo daí, até que nos chame o pastor Antônio, direto do altar, servo do Senhor.
2: Vamos prosseguindo com o programa Voz da Libertação, ouvintes, estamos ao vivo e já despertando o seu coração a uma realidade. Jesus te ama, Ele te ama e Ele quer mudar a história da tua vida. E corre para cá, vem para cá e traga todos os seus problemas, venha para cá e traga todas as suas dores, todas as suas lutas, faça um pacote aí na sua casa. Todos os problemas da sua vida e traz para cá, porque Deus vai ver um por um e você testemunhar do poder de Deus. Você vai testemunhar daquilo que Deus está fazendo na sua vida e na sua família. São muitas pessoas ouvintes que vêm para a Igreja Deus e Amor e trazem consigo suas guerras e suas batalhas. E aqui eu tenho um pai de família que enfrentou uma guerra, uma experiência profunda, mas hoje ele veio para agradecer o que Deus fez na sua vida por intermédio das campanhas reveladas.
3: Pode ser, pastor Greg.
2: Qual o seu nome?
3: Jailton.
2: O Jailton está vindo de onde?
3: Vim de Realengo.
2: Realengo, conte a sua bênção.
3: É, pastor, eu cheguei aqui, estava com meu filho nas drogas, meu filho não parava dentro de casa, e saía para a rua, né, para usar droga, né, para pedir dinheiro para usar droga, e graças a Deus, já fez mais de 2 meses ou 3 meses que meu filho está liberto, está caminhando comigo para a igreja, está indo para a igreja, está buscando a Deus, E graças a Deus eu estou vendo a mão de Deus trabalhar na vida dele. E graças a Deus o que estava acontecendo não está acontecendo mais.
2: Coisa linda, ele chegou a um nível crítico.
3: Chegou ao nível crítico, ele chegou a entrar dentro da casa de um rapaz lá, o rapaz me conhece. Aí quando ele entrou na casa, o rapaz pegou, me ligou, mandou o vídeo dele que ele tinha entrado dentro da casa do rapaz. Aí conversou comigo, falou comigo, né? E eu vindo aqui na Deus e Amor, aqui nas campanhas sexta-feira, buscando a Deus. E Deus fez um milagre na vida dele.
2: Meu querido, quanto tempo ele sofreu esse processo? Durou quanto tempo mais ou menos?
3: Esse processo eu só vi ter consciência disso há uns tempos atrás. Mas do que aconteceu havia uns 3-4 meses.
2: Sim, eu estou dizendo assim, esse período que ele ficou dentro dessa opressão, sendo ali manipulado pelo adversário, durou quanto tempo mais ou menos?
3: Há uns 6 meses mais ou menos.
2: 6 meses de guerra.
3: Guerra, de luta, de batalha. Eu chegava aqui só Jesus na causa.
2: E há um sentimento ruim, né? Que você está ali lutando pela família, numa situação como essa. Eu falo isso porque há muitas pessoas que estão na mesma situação agora, agonizando um sofrimento como este. Qual é a tua palavra de fé, o seu convite a essa pessoa também participar dessa poderosa campanha?
3: Ah, o meu convite é que venha, né? Que venha buscar, venha clamar, não se entrega, não pare de lutar, porque aqui eu vejo a mão de Deus trabalhando aqui nesse lugar, sim.
2: Coisa linda. Confirma seu nome e de onde o senhor está vindo, por gentileza.
3: Meu nome é Jailton Ramos, eu venho de Realengo.
2: Amém. Deus abençoe, obrigado pela sua participação, amém? Ouvintes, você também pode receber a bênção do Senhor, basta você receber a vitória, receber o milagre, basta você vir buscar, porque quando você vem buscar, Deus, ele tem prazer de realizar na sua vida uma obra tão linda como essa. Imagina você que está me ouvindo agora, que tem seus filhos numa condição semelhante, e você luta com todas as suas forças para ver um sinal de mudança, de transformação, mas você não consegue obter o resultado desejado. Já tentou clínica de recuperação, psicólogo, psiquiatra, já fez tudo que você podia fazer. Agora, faz uma prova com Deus nesse momento, você que me ouve agora, com alguém na sua casa, numa situação de vício, numa situação de opressão maligna, numa situação de depressão, sentimento suicida, faz uma prova com Deus. Você pode fazer essa prova com Deus. Se Deus está nessa campanha, se Deus... de Deus agir na sua vida de uma forma poderosa, de uma forma tremenda, e você também vai testemunhar. Então agora, você que está me ouvindo agora, que chegou a um nível mais crítico, mais difícil, faz uma prova com Deus agora. Se Deus está nessa campanha, ele vai mudar a tua história. Se Deus está nessa campanha, você também vai contar o seu milagre, vai contar o seu testemunho, mas para isso acontecer, você tem que colocar a sua fé em prática, a buscar a Deus nas campanhas reveladas, e hoje é o dia da sua vitória, hoje é o dia do seu milagre, porque hoje Deus separou esse domingo para você buscar a presença do Senhor. Então corre para cá. Agora, nesse momento, já vamos nos aproximando das 10 horas da manhã. Então, você está no momento oportuno de poder correr para cá para receber o seu milagre. Vem para cá, porque daqui a pouquinho o pastor Antônio dos Santos estará no Santo Altar pregando a palavra de Deus, orando pelos dons excelentes do Espírito Santo. E você estará recebendo a vitória, o livramento para o lar e para a família. Aqui tem uma serva de Deus. A paz do Senhor, minha irmã. Qual o seu nome?
4: Maria Aparecida do
2: Rio. Está vindo da onde?
4: Nova Iguaçu.
2: Nova Iguaçu, que fé maravilhosa. Está na campanha?
4: Eu queria saber se tinha evangelismo, que eu ia evangelizar.
2: Evangelizar às quintas-feiras. Quinta-feira tem evangelismo. Hoje é o dia de aquecendo com o rebanho, é um dia especial, mas a equipe já está na rua evangelizando, entendeu? A senhora tem alguma experiência que a senhora teve com Deus aqui na Deus e Amor, que marcou a tua vida? A senhora pode compartilhar com os ouvintes.
4: Jovem dessa igreja, fui batizada aqui na Rua da Conceição. Deus curou meu filho, que era epilético. Deus curou, tirou meu filho do tráfico de droga, dos 9 anos até os 16 anos do tráfico de droga. A gente foi ameaçado de morte, mas Deus não deixou. Ele agora trabalha, ele é carpinteiro, faz móveis, dirige um caminhão totalmente cheio de móveis, está trabalhando. Curou minha perna, que eu tinha um metal nessa perna aqui, que foi atropelado em 77, não podia nem andar. Deus curou minha família. Deus curou.
2: Que coisa!
4: Curou do câncer, também. Não tomei um remédio. Deus curou meu câncer aqui no seio, tirei para dar testemunho pro meu patrão, que era um judeu. Mas Deus tem curado.
2: Coisa mais linda, que fé maravilhosa. E quem está em casa agora numa situação como essa, qual é o teu convite, a sua palavra de fé, essa pessoa que venha participar dessa campanha?
4: Que venha para casa do Senhor e participar da campanha, porque essa igreja é a bênção do começo até o fim.
2: Coisa linda.
4: É.
2: Vale a pena sair de Nova Iguaçu cedinho para tomar posse da vitória.
4: Eu sou evangelista, ok? Eu quero mostrar pro Senhor o tanto de bicho que eu tenho aqui, ó.
2: A senhora gosta de evangelizar.
4: Adoro evangelizar. Eu não quero entrar no céu sozinha, não, meu irmão. Eu quero trazer o povo aí.
2: Tá vendo aí, ouvinte, que fé maravilhosa? Eu vou fazer uma pergunta curiosa para que o ouvinte entenda o que Deus faz na igreja Deus e Amor. Olha aí, quantos panfletos na bolsa dela. Olha que alegria. Ouvintes, escute aí, minha querida, qual a tua idade?
4: Oi?
2: Quantos anos a senhora tem?
4: 79.
2: 79, com a fé maravilhosa.
4: Ah, 79.
2: Fazendo a obra de Deus.
4: Já estou trabalhando.
2: Depois de passar todas essas batalhas, vencer todas essas guerras, hoje é só agradecer.
4: Agradecer a Deus, porque se eu não tivesse no caminho, meu, nem vivo eu estava.
2: O trabalho evangelístico é uma forma de agradecer a Deus.
4: Agradeço a Deus.
2: A pessoa que evangeliza, ela tem um sentimento de gratidão a Deus.
4: Sim, tem. Foi quanto mais eu trabalho, o trabalho também da secretaria, da igreja também, meu trabalho mesmo. Eu boto o carro todo na minha mão e eu vou embora. Eu falei que pode mandar que eu vou trabalhar.
2: Enquanto... Coisa mais linda.
4: Se tiver força para trabalhar para a casa de Deus, eu vou trabalhar.
2: Maravilha. Confirma seu nome e de onde a senhora está vindo, por gentileza.
4: Maria Aparecida dos Reis, eu venho de Nova Iguaçu.
2: Nova Iguaçu. Deus abençoe. Obrigado pela sua participação. Ouvintes, quer ter uma fé como essa? É só correr para cá. Quer vencer as suas lutas? É só correr para cá. Quer romper as barreiras? É só você correr para cá. Porque todos aqueles que aplicam a sua fé para receber a vitória da parte do Senhor, elas são bem-sucedidas em tudo aquilo que estão vivendo. Se você tem vivido processos, dificuldades, dores, sofrimentos, aqui é o lugar da sua vitória. Aqui é o lugar do seu milagre. Então corre para cá, porque hoje Deus quer te entregar. Aqui tem uma serva de Deus aqui que vai dar a sua participação. A paz do Senhor, minha irmã.
5: A paz do Senhor Jesus.
2: Qual é o seu nome?
5: Leda.
2: Leda, tá vindo da onde?
5: Vindo do Caxias.
2: Caxias, numa fé muito grande.
5: Muito grande.
2: Leda, aqui é o lugar da vitória.
5: Muita vitória.
2: É o lugar da bênção.
5: Aqui é o lugar central da vitória, né, irmão? É
2: da operação do Espírito.
5: Operação do Espírito Santo de Deus.
2: Então, uma operação do Espírito Santo que marcou a tua vida aqui na Deus e Amor.
5: Ah, irmão, um grande livramento que Deus deu ao meu genro, que ele tinha feito uma cirurgia, e eu peguei uma foto do livramento aqui pra ele, irmão, ele caiu dentro do banheiro, bateu a cabeça, quebrou a cerâmica, e não aconteceu nada, foi pro hospital, bateu, fez exame, a chapa não teve nada.
2: Meu Deus do céu.
5: Achou a cerâmica. Ele tem 1,80m, então imagina, ele tinha feito a cirurgia, um transplante de fígado.
2: Uma fúria grande.
5: Uma fúria do diabo para levar a vida dele.
2: A senhora aqui, um propósito pela vida dele, Deus deu o livramento.
5: Deus deu o livramento, ah, Deus é tremendo, aqui é o lugar da vitória, irmão. Não tem horário não, eu acordo 4h10 da manhã.
2: Maravilha.
5: Escuro, eu vim sexta, vem irmão. para vigília, eu tô aqui, que aqui é o lugar da bênção.
2: Salim.
5: Um dia como esse, irmão. Só essa semana Deus já me deu uma grande vitória. Eu pagando não sei quanto de imposto de renda, a mulher, a contadora ligou. Aí eu falei, Senhor, não vou pagar não. E ela ligando, ligando, eu peguei o voto, vim na quarta-feira, fui lá pegar o resultado lá. Ela ligou pra mim e falou, Dona Leda, a senhora está isenta de imposto de renda.
2: Meu Deus do céu.
5: É vitória.
2: Deu na vida da senhora.
5: É vitória. Por isso que eu estou vindo, eu venho, irmão, mesmo doente. Tem 2 meses que eu perdi uma filha. E eu não desisto, porque Deus nunca desistiu de mim. Deus nunca desistiu de mim. Entendeu? E eu vou desistir de Deus? Não posso, irmão. Mesmo assim, caída, fraquinha. Mas a Bíblia diz quando está fraca, quando está o quê? Forte. Amém?
2: Confirma para nós seu nome e de onde a senhora está vindo.
5: Eu vim de Caxias, né? Do Jardim Gramacho. Meu nome é Leda e estou aqui, irmão. Em nome de Jesus, toda semana, quase todo dia, porque eu creio na vitória de Deus. Aqui é o lugar da vitória.
2: Amém. Deus abençoe. Obrigado pela sua participação, tá? Em nome de Jesus. Ouvintes, quer ter uma fé como é? Corre para cá, porque aqui é o lugar da vitória, aqui é o lugar da bênção, aqui é o lugar da vitória. Se você quer mudar, que você quer ter uma vida renovada, quando você colocar o pé nesse culto e você sentir a atmosfera que é a sede estadual do Rio de Janeiro, a maneira que Deus renova, a maneira que Deus fortalece, a maneira que Deus capacita cada pessoa que comparece aqui nas campanhas reveladas e são renovadas pelo Espírito Santo, cada vida, cada coração que ingressa por essas portas são movidos pelo poder de Deus. E você que agora está ouvindo essa programação é convidado a ser um participante dessa glória maravilhosa, porque o Espírito Santo de Deus, ele conhece, ele sabe, ele pode, ele faz, ele realiza. Você não precisa desesperar o teu coração por conta das dores. Você não precisa desesperar o teu coração por conta das lutas. Não, você tem que aplicar a sua fé. Você tem que colocar a sua fé em prática, porque a fé é um escudo. A Bíblia diz que a fé é uma arma de defesa. E ela é um escudo segundo Efésios capítulo 6, versículo 10 em diante. Nós vamos ver a fé como um escudo contra os dardos inflamados do diabo. Então, os dardos, as setas malignas, não podem te atingir. Por quê? Porque a fé, ela faz com que você supere, que você vença, que você tenha estrutura para romper qualquer tipo de barreira, qualquer tipo de embaraço, qualquer tipo de laço contra a tua vida. Deus tem poder de transformar, Deus tem poder de mudar quando você usa a sua fé. Então usa a sua fé, porque a fé também é fundamento, a fé também é base, é o firme fundamento daquilo que você deseja, das coisas que você espera. Quando você coloca a sua fé em prática, então você procura receber aquilo que você almeja. E como você vai receber? O Senhor Jesus nos ensinou dessa forma: e tudo que pedires ao Pai em meu nome, crendo, recebereis. Então, nesse momento, Deus quer que você busque. Mas se você não vier aqui, pois Deus escolheu esse lugar, ouvinte, o santuário do Senhor, onde Deus opera sinais, maravilhas e prodígios há 64 anos. Deus tem manifesto a sua glória aqui na Igreja Pentecostal Deus e Amor. Há 64 anos o nome de Deus é glorificado através de uma verdadeira explosão de milagres. Então vamos colocar a fé em prática para que você também possa viver esse momento majestoso que é participar de uma concentração de explosão de milagres. Aqui na Igreja Pentecostal Deus de Amor, já estamos nessa fé. Pastor Antônio dos Santos estará pregando a palavra de Deus Deus, orando pelos dons excelentes do Espírito Santo, e nós já estamos aqui nessa grande expectativa, porque domingo, o Santo Jejum, é um dia da operação divina, é um dia em que Deus opera de uma forma maravilhosa, é um dia que o nome do Senhor é glorificado na restituição total da sua vida, em que Deus recupera, Ele restaura, Ele reconstrói a sua vida por intermédio do seu poder, pelo poder da sua palavra. Então não deixe que nada venha abater a sua fé, não deixe que ninguém venha abater a sua fé, não deixe que nenhum tipo de impedimento, de dificuldade ou qualquer tipo de outra coisa possa enfraquecer teu coração, mas venha para cá, porque quando você sair da tua casa, você vai ver a glória de Deus se manifestar na sua vida. Agora, onde você está, faça aí uma prova com Deus. Se Deus está nessa campanha, se Deus está nessa igreja, o nome do Senhor é glorificado na sua vida e na sua família. Todos que estão agora na escuta dessa programação são convidados a participar das campanhas reveladas na Igreja Pentecostal. Deus é amor. Domingo é dia de restituição. 7, 9 e 11 horas da manhã, nós temos 3 concentrações de explosão de milagres, de operações de maravilhas. Às 7 horas da manhã, o presbítero Apolo Alexandre, ele pregou a palavra de Deus e Deus usou a vida dele poderosamente. Agora, às 10 horas em ponto, o pastor Antônio dos Santos, ele assume o santo altar e também ele traz a palavra revelada, a palavra positiva.

0: do céu para a sua vida, uma comida sólida, um alimento que vai sustentar a tua fé e o teu coração. Então corre para cá, porque Deus ele pode mudar também a história da sua família. Ao meio-dia em ponto, eu, pastor Greg Martins, estarei no Santo Altar, pregando a palavra de Deus e orando pelos dons excelentes do Espírito Santo. E se você agora está desenganado pela medicina, está doente, está prejudicado em alguma área da sua vida, pode agora colocar a sua fé em prática e correr para cá, porque você também vai testemunhar, você também vai contar o seu milagre, você também vai contar a sua experiência adquirida nas campanhas reveladas aqui em nossa sede estadual do Rio de Janeiro. Deus convida, Jesus convida a todos, todos que estão cansados e oprimidos, para que receba o alívio imediato, porque se você está doente, ele te cura. Você está doente, está desenganado, ele também opera. Está chegando duas servas de Deus aqui. A senhor, minha irmã.
1: Pai.
0: Qual o seu
1: nome? Cláudia.
0: Cláudia, da onde?
1: Campo Grande.
0: Campo Grande, está na campanha?
1: Não, eu vim hoje aqui, primeira vez.
0: Primeira vez, que coisa linda, vem receber vitória.
1: É.
0: Toma posse da sua bênção, seja muito bem-vindo em nome de Jesus. É assim, ouvinte, as pessoas são despertadas de todas as regiões do Rio de Janeiro e são movidas pelo Espírito de Deus. Se você sentiu esse toque aí na sua casa, já toma posse da vitória e vem. Já toma posse do teu milagre e corre para cá, porque Deus, ele pode fazer esta obra e mudar a história da sua vida. Se você agora entende que a sua vida precisa de uma operação do Espírito Santo, então corre para cá. Se você está desenganado pela medicina, sofrendo uma situação difícil, nós queremos que a tua fé ela seja despertada pelo poder de Deus. Que a tua casa, a sua família sejam despertados pelo poder de Deus. E eu quero chamar a sua atenção, porque na próxima semana, exatamente no dia 7, junho, teremos aqui uma concentração especial e de uma forma especial nós teremos a Santa Ceia do Senhor e também teremos o Jejum dos Vencedores e o prosseguimento da campanha da restituição. Se você agora está ouvindo essa programação, nós queremos despertar o seu coração, porque estará conosco o diretor executivo Wilson Siqueira, o servo de Deus, a quem Deus tem levantado com poder e autoridade, estará pregando a palavra de Deus, orando pelos dons excelentes do Espírito Santo, e nós queremos que você entenda a proposta e viva o propósito. Pastor Fábio, na ponta da linha, um flash de mensagem com o nosso querido diretor, pastor Wilson Siqueira, pois ele é uma ferramenta na mão de Deus neste domingo, dia 7, onde teremos aí um dia especial para toda a membresia, para todos os frequentantes. Ninguém pode ficar de fora do Jejum dos Vencedores, porque será um dia que ficará marcado no coração do povo carioca. E nós queremos que você entenda que há uma proposta de Deus para a sua, proposta de Deus para a sua luta, há uma proposta de Deus para a sua vida. Em tudo aquilo que você está vivendo, Deus tem um propósito para que a glória dele se manifeste. Ouça com atenção como Deus usa o presbítero Wilson Siqueira através da reação da palavra de Deus.

O Senhor quer te revestir hoje aqui. Você está no campo de batalha. Você pode ser atingido a qualquer momento, se você não estiver com a armadura de Deus. Paulo vai dizer que a gente precisa do capacete da salvação. O que é isso, pastor? Por que capacete? Porque capacete vai na cabeça. Capacete você não usa no cotovelo, no joelho e nem no pé. Capacete é na cabeça. O que é isto? Que é o crente que tem, a igreja que tem, o capacete da salvação. A salvação não sai da cabeça dele. Quando o pecado chega, ele diz: não, eu sou salvo. Quando o diabo chega com a oferenda, ele diz: não, eu sou salvo. Eu tenho meu nome escrito no livro da vida. Ei, ele é protegido de todos os ataques do diabo, porque ele tem o capacete da salvação. Paulo vai dizer que a gente precisa da couraça da justiça. A couraça que é Jesus, ele é a nossa justiça. Nós temos que estar revestido dele. Paulo vai dizer que nós temos que ter a espada do Espírito. A espada serve para lutar. A espada é para luta, tanto para atacar como para se defender. A espada defende e a espada ataca. Ei, para se defender do que, pastor? Se defender de toda mentira que o diabo lança, para se defender de todo pecado que o diabo traz. E atacar o que, pastor? A

vós, no Senhor e na força do seu poder. Paulo aponta para Deus, porque é dele que vem a nossa força, é dele que vem a força da igreja. Sabe por que a igreja não perde? Porque a igreja é fortalecida no Senhor. Sabe por que o inferno não prevalece contra a igreja? Porque a igreja é fortalecida no Senhor. Deixa eu ver quem é fortalecido no Senhor aqui.

Uma coisa linda ouvir vai acontecer no próximo domingo, a 7 de junho, exatamente às 10 horas da manhã. Já estamos nessa fé. O pastor Antônio dos Santos estará às 7 horas da manhã, pregando a palavra de Deus, orando pelos dons excelentes do Espírito Santo. O presbítero Wilson Siqueira estará às 10 horas em ponto. Eu, pastor Greg Martins, estarei ao meio-dia pregando a palavra de Deus e orando pelos dons excelentes do Espírito Santo. E você que agora está ouvindo essa programação, estamos no mês de aniversário da nossa Igreja Pentecostal Deus e Amor. Estamos no mês do 64º aniversário da nossa Igreja Pentecostal Deus e Amor. A Igreja Deus e Amor comemora 64 anos de vitória e você recebe o presente. Será o dia do presente de Deus. Deus vai te entregar um grande presente nesse dia, porque também teremos um jejum do vencedor. Você que agora está ouvindo essa programação, em meio às intempéries da vida, em meio às calamidades da sua vida, em meio às dores que você tem vivido, Deus quer te entregar um grande presente. Então já vamos alinhar a nossa fé neste propósito, já vamos alinhar o nosso coração para que nós possamos romper as barreiras e as batalhas que estão diante de nós. Se você está doente, se você está desenganado, alguém na sua família mergulhado em um processo de sofrimento, coloque a sua fé em prática, porque Deus vai cumprir as suas promessas, Ele vai cumprir os seus propósitos e o nome do Senhor será

que será uma noite, aliás, será uma manhã de explosão de milagres, uma manhã de operação do Espírito Santo, e nós queremos que você também receba essa vitória, e nesse dia acontecerá uma explosão de milagres. Pastor Fábio, vamos ouvir aí uma operação do Espírito Santo na instrumentalidade do pastor Wilson Siqueira, para que esta pessoa que nos ouve nesse momento possa entender que Deus tem um milagre para ela no dia da vitória.

Muito linda, estamos ao vivo nessa fé maravilhosa, ouvintes. Se você está doente, está desenganado pela medicina, escute com atenção, porque Deus vai usar o pastor Wilson Siqueira através dos dons excelentes do Espírito Santo, e você será impactado pelo poder de Deus. Não desfaleça teu coração por conta das dores. Abra

a atmosfera da igreja, ouvinte. Há um peso de glória aqui neste lugar. Peso da operação do Espírito Santo e cumprir as suas promessas na sua vida. O Senhor quer cumprir os seus propósitos na sua casa. Escute com atenção como Deus estará usando o nosso querido diretor executivo, pastor Wilson Siqueira.

0: Maravilha! Deus quer mudar a história da sua vida, ouvintes, e você que me ouve nesse momento, entenda que Deus quer fazer esta grande hora. Agora são 9:45, já estamos nessa fé. Daqui a pouquinho o pastor Antônio dos Santos estará no Santo Altar pregando a palavra de Deus, orando pelos dons do Espírito Santo, e aqui em nossa sede estadual do Rio de Janeiro, a chegada aqui é muito fácil. É muito fácil você chegar aqui. Você quer anotar aí? Quer pegar a caneta agora para você anotar como você vai chegar aqui? Você vem da Zona Sul, se você vem da Zona Oeste, se você vem da Baixada Fluminense, estamos aqui exatamente em frente à Uruguaiana. Você conhece aqui o camelódromo da Uruguaiana? Você descendo de onde você pode... O motorista, eu quero descer no camelódromo da Uruguaiana. E se você precisa de um milagre, você não vai deixar de vir. Porque quando você desce no camelódromo da Uruguaiana, nós temos ali a Rua da Conceição, que cruza as pistas da Presidente Vargas. E no final da Conceição, no seu sentido crescente, o número 178, último número da Rua da Conceição. Você... chega ao final da Rua da Conceição, você encontra aqui a Rua Senador Pompeu, uma facilidade muito grande. Temos aqui também um estacionamento para que você possa estacionar o seu carro. Estamos balizados entre a Rua da Conceição e também a Rua Camerino. Estamos balizados entre a estação de metrô da Presidente Vargas e também a estação de metrô da Uruguaiana. Estamos centralizados aqui frente ao prédio do Detran do Rio de Janeiro. Muito fácil acesso. Quando você aplicar o seu coração a vir buscar, tenha certeza, o nome de Deus será glorificado na sua vida. Sua querida e amada família, pastor Fábio, nesse momento nós vamos orar. Vamos invocar a presença de Deus, porque o nome do Senhor será glorificado na vida de todos aqueles que vão comparecer aqui em nossa sede estadual do Rio de Janeiro. A você que pode, é momento de oração no programa A Voz da Libertação.
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0: Grande Deus, eterno e poderoso Pai, com toda a humildade, nós nos humilhamos diante da Tua presença e reconhecemos a Tua grandeza, a Tua majestade, o Seu poder divino, a Tua santidade. Humildemente nos humilhamos, nos prostramos em Tua presença em adoração, pois vivido exatamente tudo o que está acontecendo aqui em nossas igrejas pentecostal, Deus de amor, sinais, maravilhas e prodígios. Durante 64 anos, o Senhor tem manifesto a Tua glória de uma forma extraordinária em operações do Espírito Santo, ressurreição de mortos, cegos que enxergam, paralíticos que andam, mudos que falam, pessoas que são resgatadas de uma vida perdida, de uma vida completamente destruída, e são restauradas através do Seu poder. E hoje, humildemente, eu estou agradecendo juntamente com toda a amada audiência que está em sintonia com esta programação, essa ferramenta que expressa o amor do Senhor a cada coração que sintoniza o seu rádio para receber a palavra da salvação. Quantas vidas, quantos lares, quantas famílias foram alcançadas no decorrer dos 64 anos de existência da nossa querida Igreja Pentecostal Deus de Amor. E hoje, meu Pai, nós rendemos adoração, honras e glórias ao Teu Santo Nome. Tanta coisa linda, tanta coisa maravilhosa tem acontecido nesse lugar. Senhor, muito obrigado por tudo quanto o Senhor tem feito, por tudo quanto o Senhor tem operado. Por amor do Teu nome, por amor da Tua palavra, continua conosco, continua em nosso meio. Não retire de nós o Teu Espírito Santo, não afaste de nós a Tua presença. Nesse momento nos humilhamos e reconhecemos nossas falhas, reconhecemos nossos erros, nossos pecados e pedimos, Senhor, em nome do Teu Filho Jesus Cristo, por toda a igreja, por cada pastor, por cada presbítero, por cada diácono, por cada obreiro, por cada obreira, por cada membro, nós pedimos a Tua misericórdia. Pedimos, Senhor, a Tua compaixão, o perdão das nossas falhas, o perdão por nossas omissões. Quantas coisas, meu Pai, que deixamos de fazer, que não conseguimos cumprir e nos colocamos diante do Senhor através da Sua bondade, através da Sua infinita misericórdia. Senhor, nós Te adoramos, nós Te exaltamos, nós Te engrandecemos, meu Pai, por milhares de pessoas que foram alcançadas no recesso do Seu lar. Pessoas que foram alcançadas dentro de um hospital. Pessoas que são alcançadas dentro de um presídio, de um manicômio, de um asilo, de um orfanato, de um leprosário. Pessoas que hoje vivem a experiência da restauração, a experiência da restituição. Pessoas que vivem a experiência do milagre da vida, porque estavam condenados pela medicina. E hoje, meu Pai, já está unida em agradecimento, em reconhecimento, em adoração. Não estamos aqui para pedir a prata e nem pedir o ouro. Estamos aqui porque desejamos ser melhores na Tua presença. Desejamos viver um propósito genuíno na Tua presença, como a igreja primitiva, meu Pai, que buscava incessantemente o propósito do Senhor, a revelação da Sua vontade. Nós buscamos de Ti, nós buscamos do Senhor o mover do Teu Espírito. A Tua palavra diz, meu Pai, que estavam todos reunidos no mesmo lugar, quando de repente veio do céu um vento veemente e impetuoso e encheu toda a casa, e foram vistas línguas repartidas como de fogo, e todos foram cheios do Espírito Santo. As ferramentas de trabalho desceram naquele dia.

militar na terra. A igreja começou a militar na terra e nós vivemos o resultado desta perseverança. Nós vivemos o resultado desta semente dos mártires que derramaram seu sangue por amor ao Senhor. Estamos aqui, meu Pai, para agradecer a tudo quanto o Senhor tem feito. Assim nós oramos e humildemente nós te agradecemos em nome do Senhor Jesus Cristo, o nosso amado Salvador. Amém e amém, Senhor Jesus. Lindo ouvintes, estamos ao vivo. Este é o programa Voz da Libertação. Eu sou o pastor Greg Martins. Nós somos a Igreja Pentecostal Deus e Amor, muito mais do que uma igreja, uma família unida no Senhor. Aqui você recebe, ouvintes, o amor de Deus, a graça do Senhor Jesus e a doce consolação do Espírito Santo. Se você precisa de um socorro, você está sintonizado no programa Voz da Libertação pela 102.9 FM e também pela 1030 kHz AM. Estamos unidos em um propósito especial para que você receba o amparo, a assistência espiritual que você precisa para que a sua fé desenvolva de uma forma ordenada. Pastor Fábio, estamos felizes pelas maravilhas que o Senhor Jesus tem operado. Desde já agradecemos pela oportunidade e abrimos espaço para os informativos, abrimos espaço para a identificação das emissoras, logo após, diretamente do Santo Altar, com o pastor Antônio Santos, linha aberta, servo do Senhor.

0: 9 da manhã, 57 minutos, 9:57. Muito obrigado ao nosso irmão e amigo Greg Martins, responsável ali pela Igreja Deus e Amor em Bom Sucesso. Obrigado ao servo do Senhor pelo seu brilhante trabalho já nesta manhã, nos trazendo estas informações direto e ao vivo lá do Templo da Glória de Deus, na rua Senador Pompeu, número 27, no centro do Rio de Janeiro.
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0: Ao fundo, nós estamos acompanhando a grande final com o Garagem Cristã.
1: Muito valor.
0: Ontem em Brasília. Foi um negócio lindo demais. Elias Santos, Priscila Santana, irmã Débora Miranda também.
1: É preciso agradecer a Deus de todo o coração.
0: Se você também quiser rever, ouvir, acompanhar,
1: tudo que temos.
0: Digite aí no YouTube Garagem Cristã.

0: Jesus!
1: Maravilha, que coisa boa! 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
1: Agora no Rio, pontualmente 10 horas da manhã.
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1: Hora certinha, agora são 10 da manhã, com mais 6 minutos, 10 e 6 da manhã, bom dia na presença do Senhor, já estamos ao vivo aqui da capital carioca, hoje é domingo, ouvinte, sim, domingo abençoado, domingo de restauração, domingo de restituição para o povo aqui do estado do Rio de Janeiro. Hoje também nós estamos no grande momento, aquecendo-se no rebanho, junto à nossa sede mundial em São Paulo, junto também a todas as nossas igrejas Deus de Amor espalhadas por todo o Brasil e o mundo, nós estamos também neste grande dia que traz como seu tema aquecendo-se no rebanho. Meu irmão, me permita perguntar ao senhor, também perguntar à senhora, a situação que você está vivendo, distante de Deus, distante do céu, não é boa. Não, não é agradável. Que situação é esta que você está vivendo? Nós estamos aqui te chamando. Sim, estamos aqui por orientação do próprio Deus, chamando você, vem para cá. Vem para a Igreja Deus de Amor, vem ser abençoado, abençoada por Jesus Cristo de Nazaré. Ele está pronto para te atender, está pronto para te abraçar. Tá certo? 10:07 da manhã, 10:07. Como bem já nos disse o nosso querido pastor Greg Martins, nós queremos lembrar a todo o povo de Deus que neste próximo final de semana nós teremos aqui no Templo da Glória de Deus, teremos o grande momento da celebração da Ceia do Senhor, por conta do segundo final de semana, nós termos aí o momento especial, não é? Teremos aí o grande momento especial, onde nós teremos a grande festa lá em nossa sede mundial em São Paulo, nós teremos a grande Santa Ceia do Senhor, já neste primeiro final de semana do mês. Sim, neste primeiro final de semana, nós já teremos a grande ceia do Senhor. O pastor Antônio dos Santos será o ministro de Deus que estará no Santo Altar já no domingo. Domingo, a partir das 9:00 da manhã, pastor Wilson Siqueira. 7:00 da manhã, pastor Antônio dos Santos. Já no sábado, às 9:00 da manhã, presbítero Apolo Alexandre. Deus, claro, fazendo milagres e também fazendo maravilhas extraordinárias. Já vamos, já nesta manhã, chamando a sua atenção para que você se organize, já para que você se programe. Caravanas estarão deixando todas as nossas igrejas Deus e Amor em direção a São Paulo, Brasil, nos próximos dias 13 e também 14, porém, nesse próximo final de semana, dia 6 e 7, nós estaremos aqui no Rio de Janeiro, na grande celebração da Ceia do Senhor. Vamos já nos organizando, já nos preparando, porque será um momento de adoração e graça da presença de Deus. Deus nosso Pai, mais uma vez, estará usando em suas poderosas mãos o nosso querido pastor Wilson Siqueira, membro de nossa diretoria mundial. Ele será a ferramenta de Deus para proferir sobre a nossa vida uma palavra de ânimo, uma palavra de fé, uma palavra de coragem, uma palavra que vai impactar o nosso coração na oportunidade deste próximo final de semana.

0: estiver fora da presença de Deus, ela está desligada do poder de Deus. O diabo veio para destruir, mas se a igreja estiver ligada em Deus, se a igreja estiver na oração, se a igreja estiver debruçada diante de Deus, o diabo não pode, o inferno não pode, o pecado não pode, porque esta igreja tem poder do alto, esta igreja tem poder de Deus. Deixa eu ver onde está o poder de Deus aqui, o poder que expulsa Satanás, o poder que faz o inferno ajoelhar. Cadê? Cadê? Tem aqui, tem aqui no altar, tem, aleluia.
1: Deus estará utilizando em suas mãos o servo do Senhor, presbítero Wilson Siqueira. Além de ser membro de nossa diretoria mundial, ele também é o responsável pela região sudeste, e na oportunidade deste dia, ele estará nos trazendo a poderosa palavra de Deus, já nos preparando na fé, porque Deus vai impactar mais uma vez o nosso coração. 10 da manhã, 11 minutos, 10 com 11 da manhã, já nos chama o pastor Antônio dos Santos, já para a transmissão do culto desta manhã.

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4: Agora para o céu. Com esta comunhão aqui, a gente tem comunhão com o céu. Traz o seu pedido de oração, nós já vamos orar. Nós estamos em mais uma manhã da restituição e também aquele culto especial, eu mais um, me aquecendo no rebanho. Quem trouxe um convidado nesta manhã? Quem convidou alguém para estar aqui nesta manhã? Eu mais um, é você. Mais uma pessoa, aleluia, tem alguém nos visitando pela primeira vez aqui hoje, pela primeira vez, que bênção, olha, tem aqui, quem mais? Deus abençoe, minhas irmãs, sintam-se à vontade aqui neste lugar, sintam-se abraçadas por Jesus e por esta igreja que ama tanto vocês, Deus abençoe. Levantem as mãos bem altas aos céus e vamos falar com Deus. Ouvinte, aceite a paz do Senhor. Você que já está conosco acompanhando pelo rádio, daqui a pouco os internautas já estarão também conosco. Levantem as mãos bem altas e vamos orar, vamos falar com Deus em oração. Todos dando glória, glória, glória, glória a Deus. Senhor meu Deus e meu Pai, no nome do Senhor Jesus Cristo, nós estamos aqui diante da Tua presença, em mais uma manhã, meu Deus, uma manhã de domingo tão especial. Eu quero Te louvar, Senhor, neste momento, por estar aqui reunidos mais uma vez, em adoração. Ó Deus, pela oportunidade de poder estar aqui diante da Tua presença, clamando ao Senhor. Nós entramos na Tua presença, ó Deus, com o nosso coração aberto, repleto de gratidão ao Senhor. Eu quero Te louvar, Senhor, por mais um dia que o Senhor nos concede vida. Obrigado, obrigado, obrigado, meu Deus, pelo ar que nós respiramos, pela audição, pela visão. Obrigado, meu Deus, pela nossa família. Obrigado pela vida de cada pessoa presente. Eu quero Te louvar, meu Deus, pela vida de cada internauta. Senhor da glória, nós aproveitamos que estamos diante da Tua presença nesta manhã e apresentamos cada vida em Tuas mãos. Senhor, o Senhor conhece, ó Deus, o coração de cada pessoa. O Senhor conhece a necessidade deste homem, a necessidade desta mulher, meu Pai. Ó Deus poderoso, o Senhor sabe, ó Deus, a raiz do problema. O Senhor sabe de cada dificuldade. O Senhor sabe de cada causa. Senhor, toca nesta causa, para que o Teu nome seja mais uma vez glorificado. Senhor da glória, nós apresentamos ao Senhor nesta manhã, ó Deus, aquelas pessoas que quem sabe estão afastadas da Tua presença. Senhor, pessoas que deixaram a Tua casa, Senhor, resgata nesta manhã, meu Deus. Restaura, restitui, nós acreditamos no mover sobrenatural do Senhor. Vai alcançando vidas, vai alcançando lares, vai alcançando famílias. Nós apresentamos ao Senhor, meu Pai, essas pessoas que os seus nomes se encontram aqui. Quem sabe estão distantes, meu Deus, mas a família intercede, alguém intercede, Deus, colocando esses nomes diante do Senhor. Ó Deus, vai pelejando, que o teu nome seja glorificado em cada vida. Ó Deus, vai honrando a fé dessas pessoas, trazendo salvação, trazendo libertação, que seja uma manhã de resgate, que seja uma manhã de restituição, que o teu nome seja glorificado, Senhor. Ó Deus, fica conosco nesta manhã, no nome de Jesus. Amém. Oh, glória a Deus. Aleluia. Quem orou com fé, grita glória a Deus. Vamos aproveitar que estamos de pé. Pegue a sua Bíblia. Nós já vamos fazer a leitura da palavra de Deus. Abram a Bíblia comigo. No livro da criação, Gênesis, capítulo de número 32. E eu quero ler com vocês apenas um versículo. O versículo de número 30. Glória a Deus. Gênesis, capítulo de número 32. E nós vamos ler o versículo de número 30. Glória a Deus. Lembrando a toda a membresia da nossa igreja, você que está em plena comunhão com Deus, com a igreja Deus e Amor, no próximo final de semana, o primeiro domingo do mês de junho, estaremos celebrando a Santa Ceia do Senhor Jesus Cristo. Vai estar conosco o pastor Wilson Siqueira, o diretor responsável aqui do estado do Rio de Janeiro, pregando a palavra de Deus e também celebrando a Santa Ceia do Senhor no horário das 9 da manhã. Grita glória a Deus. Vamos lá, Gênesis 32, versículo 30. E chamou Jacó o nome daquele lugar Peniel, porque dizia: tenho visto a Deus face a face, e a minha alma foi salva. Amém? Tenho visto a Deus face a face, e a minha alma foi salva. Grita comigo, meu Deus. Fala comigo nesta manhã, através da sua palavra. Amém. Podem aplaudir o nome dele com alegria. Isso, pode aplaudir, pode glorificar. Glória a Deus. Queridos irmãos presentes, ouvintes em casa, irmãos internautas, nós acabamos de ler a palavra de Deus aqui no livro de Gênesis, capítulo 32. E eu li com vocês o versículo de número 30. Jacó olha para o lugar que ele está e ele fala assim: este lugar será chamado Peniel, porque ele dizia assim: eu tenho visto a Deus face a face e a minha alma foi salva. Irmãos, existem encontros que mudam uma história. Pensa que hoje, começa a pensar alguns encontros que você já teve na sua vida. Existem momentos que alteram um destino, mas nada transforma tanto a vida do ser humano quanto um encontro real com Deus. Jacó chegou no Val de Jaboque carregando muito mais do que bens, muito mais do que servos, muito mais do que família. Jacó carregava culpas, carregava medos, carregava traumas, carregava feridas e marcas de um passado muito complicado. Um homem que saiu de casa, foi-se embora. Deus enriqueceu a vida do homem. Ele volta agora com um número muito grande de pessoas, um homem rico. Mas, irmãos, carregando culpas, carregando medos, feridas e marcas terríveis de um passado. Durante anos ele viveu tentando resolver a sua vida pela força da inteligência, da estratégia e da sua própria capacidade. Mas naquela noite Deus não queria apenas mudar as suas circunstâncias. Naquela noite Deus queria mudar o próprio Jacó. Deus queria mudar a vida de Jacó. Então até naquele momento Jacó havia conquistado coisas. E Deus olha agora e Deus quer conquistar Jacó. Deus havia enriquecido a vida dele. Deus havia dado Jacó muitos bens. Mas agora Deus olha e fala, agora eu quero transformar Jacó. Agora eu quero mudar a vida de Jacó. Irmãos, o capítulo 32 de Gênesis, ele descreve uma das experiências mais profundas das Escrituras. Por quê? Um homem lutando com Deus, um enganador tornando-se príncipe. Olha bem que coisa linda, um fugitivo tornando-se adorador. Então Peniel não foi apenas um lugar geográfico, Peniel foi o lugar da transformação. No entanto, o nome Peniel, ele vem do hebraico e ele significa face de Deus ou presença de Deus. Jacó, queridos irmãos, ele saiu daquele encontro marcado fisicamente, mas restaurado também espiritualmente. Oh, glória! Muitas das vezes nós queremos entrar na presença de Deus querendo apenas a solução do problema, querendo a cura, querendo que Deus resolva os problemas familiares, financeiros, mas Deus hoje deseja fazer algo maior. Além de resolver os nossos problemas, Ele quer salvar a nossa alma, Ele quer transformar a identidade, Ele quer mudar a nossa vida. Levanta a sua mão e vai aplaudindo. Se Ele mudar você, se Ele transformar você, tudo à sua volta será também transformado. Aleluia! Você já teve encontro com Deus? Ao longo da vida, meus irmãos, nós temos muitos encontros marcantes. Há encontros que mudaram relacionamentos, encontros que abrem portas profissionais, encontros que produzem oportunidades, encontros que deixam memórias para toda a vida. Será que você consegue lembrar pelo menos de um encontro, talvez marcante, um encontro que abriu portas, um encontro que abriu novas oportunidades. A Bíblia mostra alguns encontros, tem vários, claro, mas nós vemos Jacó encontrou com quem? Com Labão. José vai ao encontro de Faraó. Rute tem um encontro com Boaz. Davi tem encontro com Samuel. Esther tem encontro com o rei Assuero. Irmãos, todos esses encontros foram marcantes, importantes. Encontros que alteraram circunstâncias. Porém, nenhum deles se compara com o encontro com Deus, porque o encontro com Deus é transformador. Tem alguém aqui que já teve este encontro? Se não teve, você terá hoje. Deus quer te encontrar neste lugar. Deus quer te achar neste lugar. E Ele vai te transformar. Aleluia! Deus, Ele nos leva ao lugar da quebra para nos restaurar. O Jaboque sempre antecede o Peniel. No capítulo 32 de Gênesis, no versículo 34, a Bíblia fala que Jacó ficou só. Ele sai do meio da multidão e ele fica só. Então, antes do encontro, houve separação. Antes da transformação, houve solidão. Então, antes do Peniel, houve o Jaboque. Irmão, Jacó estava sozinho, porque Deus precisava tratar com ele sem nenhuma distração. Muitas das vezes nós queremos, meus queridos irmãos, que Deus ele mude a nossa situação sem tocar o coração, e isso não tem jeito, porque Deus ele trabalha primeiro no homem e depois ele vai trabalhar nas circunstâncias. Nós vemos aqui que durante 20 anos Jacó viveu fugindo, fugiu do seu irmão Esaú. Ele fugiu das consequências, ele fugiu dos seus próprios erros, mas naquela noite não havia lugar para ele correr. Deus o encurralou em sua graça. É Deus dizendo, é hoje que eu vou tratar a vida de Jacó. No Salmo 51, no versículo 17, fala que o sacrifícios para Deus são espírito quebrantado. A um coração quebrantado e contrito não desprezarás, ó Deus. Irmãos, Isaías 57, versículo 15. Assim diz o alto e o sublime, que habita onde? Na eternidade, e cujo nome é santo. Num alto e santo lugar habito. Quem é que habita lá? Deus. Como também eu habito com o contrito e abatido de espírito, para vivificar o espírito dos abatidos e vivificar o coração que está contrito. Em Tiago, capítulo 4, versículo 8, chegai-vos a Deus e Ele chegará a vós. Alimpai as mãos, pecadores, e vós de duplo ânimo, purificai os corações. Senti as vossas misérias, lamentai, chorai, converta-se o vosso riso em pranto, o vosso gozo em tristeza. Humilhai-vos perante o Senhor e Ele vos exaltará. Aleluia! Pode adorar, pode glorificar o nome dEle. Deus falou, é hoje. Eu vou transformar a vida de Jacó. No capítulo 15 de Lucas, no versículo 11, nós vemos a parábola do filho pródigo. Houve uma restauração na vida desse jovem. E a restauração não começou dentro da casa do seu pai. Onde começou a restauração? Lá no chiqueiro. Ele só voltou porque a dor o fez refletir. Enquanto havia dinheiro, amigos e festas, ele acreditava que estava tudo bem. Mas Deus permitiu que tudo acabasse. A fome, ela foi um instrumento de Deus. A solidão foi um instrumento de Deus. O fracasso foi um instrumento de Deus. No fundo do poço, esse jovem descobriu algo. Aleluia! Ele precisava mais do pai do que dos bens do seu pai. Irmãos, o caminho da restauração começou quando ele reconheceu a sua miséria. E da mesma forma aconteceu também com Jacó. Ele só teve o Peniel porque primeiro ele teve que passar pelo Jaboque. Entenda uma coisa nesta manhã: existem pessoas que passam anos construindo uma carreira, adquirindo bem patrimônio, reconhecimento e tendo muita influência. Só que depois de tudo isso, daqui a pouco chega um diagnóstico médico e de repente a pessoa para refletir. Uma empresa fecha as portas, o casamento, ele entra em crise. Talvez ele olha e o filho se afasta. Irmãos, aquilo que parecia destruição torna-se um despertamento espiritual.

intimidade verdadeira com Deus não foi nos dias de abundância, foi nos dias de quebrantamento. Lembra de Jó? Na prova, na luta, ele fala a Deus: eu conhecia o Senhor apenas por ouvir, mas aqui na prova, os meus olhos te vê, Deus. Aleluia! O vale revelou um Deus que o monte nunca revelou. Levanta a mão bem alta para os céus e vai aplaudindo. Na luta você vai ver Deus. Na prova você vai ver Deus. Na adversidade, Deus vai se revelar a você. Aleluia! Eu sei que nós estamos vivendo em uma geração que tenta anestesiar a dor. Quando sofre, busca distrações. Quando se sente vazia, ela vai buscar entretenimento. Quando está ferida, procura atalhos emocionais. Mas o nosso Deus continua usando o quebrantamento como instrumento de restauração. Irmãos, o problema muitas das vezes não é a crise. O problema é passar pela crise, aleluia, sem ouvir Deus. Há dores que não vieram para destruir a sua vida. Entenda esta realidade. Vieram para quê, pastor? Por que que eu estou na prova? Por que que eu estou passando por tudo isso? Há lutas que vieram para quebrar aqui aquilo que está impedindo Deus de moldar você. Muitas das vezes nós oramos: Senhor, tira esta luta, olha que batalha, me livra desta batalha. Mas Deus olha e fala assim: não, meu filho, primeiro eu preciso concluir a obra que eu estou fazendo dentro de você. Irmãos, Jaboque não é castigo, Jaboque é oficina. Oficina, Jaboque é sala de cirurgia espiritual, é o lugar que Deus remove o orgulho, é o lugar que Deus remove a autossuficiência, é o lugar que Deus remove as falsas seguranças, porque quem passa pelo Jaboque, ele é tratado para viver o Peniel, ele é tratado para viver o novo, ele é tratado para viver aquilo que Deus preparou para ele. Levanta a mão bem alta, levanta. Esta luta que você está passando, é Deus te tratando, é Deus preparando, e você vai viver algo novo. Levanta a mão e vai aplaudindo o nome deste Deus. Levante a mão e vai exaltando. Se você está no Jaboque, fica tranquilo, é Deus te tratando, é Deus te preparando para você viver algo novo. Aleluia! Deus não quer apenas abençoar você nesta manhã. Ele quer transformar você. Ele quer transformar a sua identidade. De Jacó para Israel. No capítulo 32 de Gênesis, no versículo 28, o Senhor fala com Jacó, naquela luta, naquela batalha. O Senhor perguntou: qual é o seu nome? Ele falou: Jacó. E ele disse assim: não te chamarás mais Jacó, mas Israel. O objetivo principal daquela noite não era a bênção, era a transformação. O nome Jacó significava

0: suplantador, enganador, aquele que agarra o calcanhar. Irmãos, era a descrição de sua velha natureza, mas Deus muda o seu nome para Israel, aquele que luta com Deus e prevalece. Observe algo aqui tão poderoso. Deus não perguntou Jacó seu nome porque não sabia. Perguntou para que Jacó reconhecesse quem ele era. Deus lembrou: ei, você é um enganador, você é um suplantador. Ou seja, Deus fez ele lembrar de quem ele era, da sua condição. Então, antes de Deus mudar alguém, ele o leva a reconhecer a sua condição, porque a confissão, ela precede a transformação. Segundo Coríntios 5:17, assim que, se alguém está em Cristo Jesus, nova criatura é. As coisas velhas se passaram, eis que tudo se fez novo. Romanos capítulo 12, versículo 2. E não vos conformeis com este mundo, mas transformai-vos pela renovação do vosso entendimento, para que experimenteis qual é a boa, agradável e perfeita vontade de Deus. Efésios 4, 22. Quanto ao trato passado, vos despojeis do velho homem, que se corrompe pelas concupiscências do engano, e vos renoveis no espírito do vosso entendimento, e vos revistais do novo homem, que segundo Deus é criado em verdadeira justiça e santidade. Em Ezequiel, no capítulo 36, no versículo 26, Deus fala com o povo: e eu darei a vocês um coração novo, e porei dentro de vós um espírito novo, e vivereis. Vocês agora vão viver algo novo. No capítulo 9 de Atos, nós vemos aí Saulo no caminho de Damasco. Quem era Saulo? Um homem respeitado. Um homem influente. Um homem preparado intelectualmente. Um homem religioso. Mas estava espiritualmente perdido. E no caminho, queridos, para aprender cristãos, ele encontrou Jesus. A luz o derrubou e a voz o confrontou. Olha só, encontro. Ele tem um encontro. Irmãos, olha para cá por gentileza. O homem que perseguia a igreja tornou-se o maior missionário da igreja. Então foi um encontro que não mudou apenas circunstâncias. Não foi um encontro apenas para receber bênção. Foi um encontro de mudança de identidade. O perseguidor virou pregador. O destruidor virou construtor. O inimigo virou servo. Olha para cá, por favor. Muitos vivem definidos por rótulos. Talvez alguém olhe e fale: aí está o fracassado, o divorciado, o dependente, o rejeitado, o sem futuro, o problemático. Irmãos, o mundo coloca etiquetas, mas o nosso Deus, ele muda identidades. A sociedade olha e vê o alcoólatra. Quando Deus olha, ele vê o futuro pregador. A sociedade olha e vê a mulher destruída. Deus, ele olha e vê uma intercessora. A sociedade olha e vê um jovem sem direção. E quando Deus olha para ele, Deus vê um futuro líder. Então Deus, meus irmãos, ele nunca nunca chama alguém pelo que é. Ele chama pelo que a sua graça pode fazer essa pessoa se tornar. É por isso que é interessante entender, porque existe uma diferença grande entre receber a bênção de Deus e ser transformado por Deus. Eu sei que muitos querem apenas aquele alívio, mas Deus quer além, Deus quer transformação. Muitas pessoas querem Deus só para resolver ali o seu problema, mas meus irmãos, Deus ele quer mais, Deus quer resolver a raiz dos problemas. A nossa geração, ela está obcecada por aparência, mas Deus, ele sempre trabalha a essência. Deus não está interessado apenas em melhorar a nossa vida. O maior interesse de Deus é recriar a nossa natureza. Irmãos, e a maior evidência de um encontro com Deus não é aquilo que você recebe, não é o carro, não é a casa, não é a porta aberta, não é o problema resolvido. Ah, meus irmãos, a maior evidência é aquilo que você se torna. Quando Deus, ele muda a identidade de alguém, o passado perde autoridade, a culpa, ela perde autoridade, os rótulos perdem autoridade, o medo, ele perde autoridade, porque agora você vai viver a partir daquilo que Deus diz sobre a sua vida. Então o maior milagre não é Deus mudar aquilo que você possui, o maior milagre é Deus mudar a sua vida. Levanta a sua mão e vai aplaudindo, levante a mão e vai exaltando. Deus quer mudar você, Deus quer mudar você, Deus quer mudar você hoje. Oh glória! Jacó olhou e falou assim: eu vi Deus face a face e a minha alma foi salva. Em algumas versões da Bíblia fala, a minha vida foi transformada. Quem vê a Deus, irmãos, nunca sai da mesma forma. A marca da presença, ela produz uma transformação permanente. No capítulo 32, que nós lemos de Gênesis, no versículo 31, a Bíblia fala e manquejava da sua coxa. Este encontro marcou a vida de Jacó. Ele ficou marcado. Jacó saiu deste encontro diferente. A luta terminou. Ele agarrou no Senhor dizendo, eu só te solto depois que o Senhor me abençoar. Ele lutou, ele saiu diferente. A luta terminou, mas a marca permaneceu. Aquela mancada era um testemunho vivo. A cada passo lembrava, eu encontrei Deus. Eu encontrei Deus. Talvez voltando para a sua família, lembrando, estava mancando e dizendo, eu tive um encontro com Deus. Irmãos, olha para cá, por favor. Antes Jacó confiava na sua própria força. Agora ele dependia da graça. Antes Jacó vivia correndo, agora Jacó caminhava. Antes ele manipulava, agora Jacó adorava. Peniel mudou a sua forma de viver. No capítulo 34 do livro de Êxodo, no versículo 24, e aconteceu que, descendo Moisés do Monte Sinai, as duas tábuas do testemunho estavam na mão de Moisés. Quando desceu do monte, Moisés não sabia que a pele do seu rosto resplandecia. Ou seja, ele teve encontro face a face com Deus e a marca estava na sua vida. Quem olhava via, a pele do seu rosto resplandecia. No capítulo 6 de Isaías, no versículo 8, depois disso ouvi a voz do Senhor que dizia: a quem enviarei? Quem há de ir por nós? Então disse eu: eis-me aqui, envia-me a mim. Irmãos, Isaías teve encontro com Deus. Ele viu a glória de Deus. A glória de Deus encheu a casa. Aleluia! Em Atos 4:13, a Bíblia fala: então eles, vendo a ousadia de Pedro e João, e informados de que eram homens sem letras e indoutos, se maravilharam e tinham conhecimento de que eles haviam estado com quem? Com Jesus. Homens que não tinham estudo, mas tinham sabedoria. As pessoas ficavam impressionadas da forma que eles estavam falando. Entenda uma coisa, meus irmãos, entenda uma coisa. Se a marca da presença de Deus estiver na sua vida, o mundo inteiro vai olhar e vai reconhecer: ali tem Deus, ali tem Deus, ali tem Deus. Levanta a sua mão e vai glorificando. Levanta a sua mão e vai exaltando. Você carrega a marca da presença de Deus. Aleluia! Quem tem encontro com Deus não vive da mesma maneira. Em Lucas 24:13, nós vemos dois discípulos no caminho de Emaús. Após a crucificação de Jesus, eles estavam indo neste caminho, desacreditados. Estavam frustrados, confusos, sem esperança. Para eles, tudo havia acabado. Então Jesus se aproximou e começou a caminhar ao lado deles. E durante o caminho, irmãos, Jesus abriu as Escrituras. Revelou ali os propósitos de Deus. E eles não reconheceram o Senhor. Finalmente, quando os olhos deles foram abertos, eles reconheceram que era o Senhor. E naquele momento tudo mudou. A tristeza transformou-se em alegria. A dúvida transformou-se em certeza. O desânimo transformou-se em missão. Eles haviam saído de Jerusalém completamente derrotados, abatidos e tristes. Mas eles voltaram agora correndo para anunciar que Jesus estava vivo. Irmãos, o encontro com Jesus mudou a direção dos pés desses homens. Ah, esse encontro com Jesus mudou completamente a visão da mente e também aquele fogo do coração. Um olha para o outro naquele momento e fala assim: companheiro, quando ele falava com a gente das Escrituras, o meu coração ardia. Oh, glória! Irmãos, a presença de Jesus, ela arde corações. Eu sei que já tem corações ardendo aqui nesta manhã. Se tem, levanta a mão bem alta para os céus. Levanta a mão e aplaude, levanta a mão e glorifica.
1: Onde Jesus está presente, os corações se ardem. Os corações se ardem. Oh, glória! Aleluia! Assim foi com Jacó. Ele entrou naquela noite assustado e ele saiu transformado. Irmãos, quem encontra verdadeiramente a presença de Deus pode até carregar marcas da batalha, mas jamais continua sendo a mesma pessoa. Oh, glória! O encontro com Deus não muda apenas as nossas emoções. Encontro com Deus muda a nossa direção. Encontro com Deus muda a nossa visão. Encontro com Deus muda o nosso propósito de vida. Eu sei que tem pessoas aqui nesta manhã que já tiveram encontro. E se tem pessoas também que ainda não teve encontro, Deus vai te achar aqui, Deus vai te achar. Você vai ter encontro com Ele nesta manhã. Você vai sair do Jaboque e vai viver o Peniel, vai, vai. Você vai viver algo novo após ter encontro aqui com Deus. Aleluia! Quem tem encontro com Deus, nunca mais é a mesma pessoa. Há pessoas que passaram por congressos. Há pessoas que passaram por seminários. Pessoas que passaram por conferências, por eventos. Mas nada mudou ainda. Continua as mesmas. Mas a gente olha do outro lado, existem pessoas que tiveram um momento sozinho com Deus, no seu quarto fechado, e nunca mais foram iguais. Nunca mais foram iguais. Mudaram a forma de falar, mudaram suas prioridades. Mudaram os seus hábitos, mudaram a visão da vida, irmãos, porque uma experiência genuína com Deus produz frutos permanentes. Talvez você olhe para você agora e fale: pastor, eu nunca participei de uma conferência, eu nunca participei de um seminário, eu nunca participei de congressos, de grandes congressos, mas eu tive encontro com Deus lá no meu quarto fechado, e eu nunca mais fui a mesma pessoa a partir daquele momento. Será que tem alguém aqui que pode levantar a sua mão e pode glorificar? Porque encontro com Deus, Ele é transformador. Quem encontra com Deus é transformado. Quem encontra com Deus muda de vida. Oh, aleluia! O grande problema da igreja contemporânea não é falta de informação, é falta de transformação. Nós temos mais acesso à Bíblia do que qualquer geração da história. A gente pode pegar de Gênesis até Apocalipse. Nenhuma geração que passou não teve acesso à Bíblia como eu e você temos hoje. Hoje nós temos mais livros. Hoje nós temos mais cursos. Hoje nós temos mais mensagens, mas a pergunta continua: estamos sendo transformados? Quando alguém encontra com Deus de verdade, ela não consegue continuar vivendo para si mesmo. A presença de Deus altera valores, a presença de Deus altera desejos. A presença de Deus altera prioridades. A presença de Deus altera relacionamentos. A presença de Deus altera o propósito da existência. Irmãos, Peniel deixou uma marca na vida de Jacó. Quando olhamos para Moisés, ele desceu do monte brilhando. Quando olhamos para o profeta Isaías, ele saiu da presença de Deus. Ele saiu dali, enviado. Quando olhamos para Pedro, ele saiu ousado. Quando olhamos para Paulo, ele saiu missionário. Então a questão não é você frequentar apenas a presença de Deus. A questão é, a presença de Deus tem deixado marcas visíveis na nossa vida. Irmãos, quem tem encontro com Deus, ele carrega marcas eternas. Qual é a marca que você carrega desse encontro? Tem alguém aqui que carrega alguma marca após ter encontro com Deus? Se tem, joga a mão para cima glorificando, joga a mão para cima exaltando. Ah, esse encontro com Deus deixa marcas, deixa marcas, deixa marcas, deixa marcas eternas. Oh, glória! Oh, aleluia! Peniel aponta para algo ainda maior. Jacó disse: vi a face de Deus. Vi Deus face a face. Mas nós recebemos uma revelação superior em Cristo. Porque Jesus é a manifestação perfeita de Deus. Em João 14, 9, quem me vê a mim, vê o Pai. Irmãos, na cruz, Cristo levou sobre si os nossos pecados. Ele morreu para que pecadores pudessem entrar na presença de Deus sem serem consumidos. Oh, glória! É na antiga aliança, se alguém, a não ser o sumo sacerdote, entrasse ali, seria fulminado, seria consumido. E agora nós entramos na presença de Deus sem ser consumidos. Nós vemos que Jacó temeu morrer ao ver Deus. E nós, meus irmãos, recebemos vida ao contemplar Cristo. Olha que privilégio para nós. Segundo Coríntios 4, versículo 6. Porque Deus, que disse que das trevas faz resplandecesse a luz, e é quem resplandeceu em nossos corações. Sabe o que é isso? A verdadeira salvação da alma acontece no encontro com Jesus. Foi por isso que Jacó falou: eu vi Deus face a face e a minha alma foi salva. Irmãos, quem tem encontro com Jesus, ele encontra com a salvação. Levanta a sua mão, você que já teve este encontro. Levanta a mão aplaudindo, levante a mão glorificando, levante a mão exaltando. É a maior riqueza que você tem, é a salvação da sua alma. Aleluia! Eu já vou encerrar. Jacó chegou ao Jaboque como fugitivo. E ele saiu de Peniel como Israel. Chegou cheio de medo. E saiu cheio de propósito. Ele chegou tentando controlar tudo. E ele saiu dali dependendo totalmente de Deus. Então Peniel nos ensina que Deus restaura muito além de coisas. Deus restaura pessoas. Deus, ele cura identidades. Deus, ele transforma destinos.
0: Talvez você esteja enfrentando o Jaboque hoje. Talvez você olhe e fale, pastor, estou no Jaboque, estou na luta, estou na prova. Mas lembre-se de uma coisa, o vale não é o fim da sua história. Se você permanecer firme na presença de Deus, o Jaboque será apenas o caminho para a chegada em Peniel. E quando você sair deste encontro, você vai poder falar como falou Jacó. Eu tenho visto Deus face a face e a minha alma, ela foi salva. Quem tem encontro verdadeiro com Deus, não recebe apenas as suas bênçãos. Ele recebe uma nova vida para viver. Levanta a mão bem alta e aplaude a Ele, porque além de bênçãos, você vai viver algo novo. Deus tem vida nova para você. Deus tem vida nova para você hoje. Aleluia. Deus abençoe vocês. Que o Espírito Santo prossiga falando melhor em cada coração. Eu quero convidar você a sair do seu lugar e vir aqui na frente. Você que quer viver o novo de Deus. Eu quero convidar você que quer ter encontro com Deus nesta manhã. Eu quero convidar você que quer ser um homem salvo. Convidar você que quer ser uma mulher salva. E isso só é possível no encontro com Deus. Onde está a primeira pessoa que vai sair do seu lugar, vai caminhar aqui à frente e falar, eu quero ter este encontro com Deus agora. Isso, meu irmão, pode vir, vem para a frente. Aproveite esta oportunidade. Deus quer salvar você hoje. Aleluia! Isso, pode vir, sai do seu lugar e vem aqui na frente. Fala, eu quero ter este encontro com Deus hoje. Aleluia! Vem para cá, sai do seu lugar, caminha até a frente deste púlpito. Isso, meu irmão, fica aqui na frente. Oh, glória a Deus! Onde está a segunda pessoa? Já vem caminhando para cá. Onde está a terceira pessoa que vai sair do seu lugar e vai falar, eu quero ter este encontro com Jesus nesta manhã. Ele vai mudar a história da sua vida. Ele vai marcar você aqui nesta manhã. Você vai carregar a marca dele por onde você andar. Aleluia! Oh, glória a Deus! Ouvinte, você que me ouve agora, entrega a vida para Jesus neste momento. Irmão internauta, aproveite esta oportunidade. É momento de encontrar com Deus. Este encontro vai mudar a sua história. Tem mais alguém nesta manhã que quer abrir o coração e falar, hoje eu quero entregar minha vida para Ele. Sai do seu lugar e vem à frente. Aproveita esta oportunidade. Jacó era rico, Jacó possuía muitos bens, mas não era salvo. E chegou o momento de Deus encurralar ele, no bom sentido, com a sua graça, e falar, hoje eu quero salvar Jacó. Talvez você olhe e fale, pastor, não me falta nada. Eu sou uma pessoa bem sucedida, mas quando você olha para dentro de você, está vazio, falta algo, é a presença de Deus. Aleluia! Sai do seu lugar e vem receber esta presença. Vem ter este encontro. Talvez você já teve vários encontros marcantes na sua vida, mas hoje este encontro vai mudar a sua história. Este encontro vai trazer transformação na sua vida. Aleluia! Tem mais alguém? Não tem. Levanta as mãos bem altas para os céus. Levanta as mãos, meus irmãos. Levanta. Diga assim comigo, Senhor Jesus, eu te aceito como Senhor e Salvador da minha alma. Perdoa os meus pecados. Escreve
1: o meu nome no livro da vida para o dia da tua vinda. Amém. Senhor Deus e Pai, nós oramos por essas vidas, Senhor, que ouviram a palavra, saíram de seus lugares e vieram aqui à frente. Ajuda eles no processo de transformação. Amém. Parabéns para vocês, irmãos. Fiquem firmes com Jesus. Fiquem firmes.
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1: Fica firme com Jesus. Está entregando a vida para Cristo, participando dos cultos aqui, está dizendo que foi curado também por Jesus. A igreja se alegra pelo resgate dessas almas. Desde o

0: 11 da manhã com 13 minutos, 11:13 da manhã. Esta foi então a mensagem forte. Meu Deus do céu, olha, estava aqui nos bastidores acompanhando esta mensagem. E olha, ouvintes, você que se alimenta destas mensagens, eu tenho certeza que o Espírito Santo fala ao seu coração. Você sai saciado da presença de Deus. Muitos dos nossos ouvintes muito queriam estar presentes aqui. Não puderam devido a compromissos ou questões outras, mas você estava acompanhando. Estava aí na sua casa, no seu trabalho, na sua residência. Estava aí no escritório, quem sabe na casa de um amigo, acompanhando o programa Voz da Libertação. Foi abençoado. Jesus salou o seu coração de uma maneira sobrenatural e o nome dele foi glorificado. Deus honrou a sua palavra, vidas no altar sendo então impactadas pelo grande poder de Deus. Já voltamos direto e ao vivo do Santo Altar. Já voltamos com mais Voz da Libertação. Eita! Ao fundo estamos ouvindo Adriele, aqui está Campos, ela é finalista aqui do Garagem Cristã. Mais uma finalista do Garagem Cristã, é a irmã Adriele em Campos, é isso mesmo? Vamos conferir. Voltamos daqui a pouquinho com as Vozes da Libertação para você. Onze da manhã, 15 minutos.
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15: 11 horas e 21 minutos.
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18: Paz do Senhor, pastor Fábio de Carvalho, tudo bem contigo? Paz do Senhor, ouvintes do programa Voz da Libertação. A todos que estão nos ouvindo, que a bênção de Deus entre no vosso lar, na sua casa e na sua vida, e que a bênção de Deus alcance toda a sua família.
19: Estamos aqui na loja trabalhando, ouvindo a programação nessa manhã tão maravilhosa. Que Deus abençoe a todos, em nome de Jesus.
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2: 11:26, 11:26. Ouvintes, em instantes, já estaremos já recebendo a oração por milagres. Já estaremos recebendo a oração do servo do Senhor que vai orar para Jesus curar, para Jesus transformar, muitas vidas. Lembrando que nós estamos no culto Eu Mais Um, que traz também como um tema, me aquecendo no rebanho. Você, meu irmão, você, minha irmã, afastado, afastada do caminho do Senhor, olha, Deus quer abraçar-te e te aquecer em seus braços. Venha para a igreja, venha adorar ao Senhor, venha buscar ao Senhor, venha reverenciá-lo, porque Ele ainda está de braços abertos, pronto para te receber. Obrigado ao nosso querido irmão e amigo, presbítero Paulo Rosa e a família estão lá em Caxias nos acompanhando. Deixe-me abraçar também a irmã Maria. A irmã Maria está lá em Baú, ligada com a gente, mandou um áudio em instantes agora. Ô, irmã Maria, um abraço, viu? Deus abençoe a senhora, também toda a sua querida e amada família, acompanhando o programa A Voz da Libertação. Tem mais gente ligado com a gente, os nossos ouvintes conectados, acompanhando a Voz que Liberta, acompanhando o programa Voz da Libertação.
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2: Hoje, domingo, todas as nossas igrejas, Deus é Amor, de portas abertas, esperando por você. Atenção, povo de Deus que me acompanha no bairro Boa Esperança, em Campo Grande, Rua Guarabu da Serra, número 26, Campo Grande, onde estará nesta noite o nosso querido irmão e amigo, presbítero Raimundo Paraguaçu, pregando a palavra do Senhor e orando em favor de todos no grande domingo da família. Atenção, atenção, povo de Deus que me acompanha aí no Boa Esperança, Rua Guarabu da Serra, número 26, aí no Boa Esperança, Campo Grande, sendo impactado pelo poder de Deus. Atenção, povo de Deus que me acompanha em Magé, atenção, Magé, Rua Coronel João Valério, 673, em Magé, é o nosso querido diácono Osmar Pereira, pregando a palavra de Deus e orando em favor de todos no grande domingo da família. É a mesma rua da prefeitura ali de Magé, uma rua de muito prático e fácil acesso. Rua João Valério, 673, Centro Magé. Atenção, povo de Deus, no Parque Nancy, Rua Albatroz, 1331, no Parque Nancy, em Maricá. A Rua Albatroz é paralela à Avenida Hernani do Amaral Peixoto, a principal avenida que nos liga ao centro da nossa querida Maricá. Esta rua é a rua paralela e a nossa igreja está ali, bem pertinho, logo após sentido Maricá, a nossa igreja está logo após a coordenadoria de frota e abastecimento dos veículos, das viaturas, ali da Prefeitura Municipal de Maricá. Hoje, logo mais 7 da noite, se assim o Eterno nos permitir, estaremos com os irmãos no grande culto da família, em especial uma oração em favor de todas as mamães, em um culto de celebração ao Senhor pela vida de todas as mamães. Mãe Rose, louvando ao Senhor, presbítero Adélcio Rodrigues, também louvando ao Senhor, cooperador Sebastião, também louvando ao Senhor, a Igreja de Deus presente. Chegue cedo, pois aos domingos os nossos cultos terminam bem mais cedo, já por volta das 8:30, 8:35, já estamos nos despedindo com a paz de Cristo Jesus. É importante lembrá-los também, queridos ouvintes, que todas as linhas de ônibus ali que passam tanto na Avenida Hernani do Amaral Peixoto, sentido Maricá, Maricá, quanto também a linha E13. O ônibus com a letra E, número 13, te deixa ali na porta da igreja. E é muito importante também lembrar que é passagem gratuita. Maricá não paga passagem, então você anda por toda a cidade ali gratuitamente através dos ônibus, os famosos vermelhinhos ali da Grande Maricá, tá certo? Hoje, logo mais 7 da noite, estaremos lá pregando a doce palavra de Deus e orando em favor de todo o povo de Deus presente. Já quero contar com o senhor, quero contar com a senhora e também com toda a sua querida e amada família. Anota aí, Rua Albatroz, 1331, no Parque Nancy, em Maricá. Retornando então ao altar de Deus, já nos solicita o som o pastor Antônio dos Santos. São 11:31, o servo de Deus agora vai orar por milagres e também por maravilhas.
4: Ao Rei dos Reis e ao Senhor dos Senhores, levantem as duas mãos bem altas aos céus, o melhor, aplausos para Ele com alegria. Isso, adore a Ele com a alma. Adore a Ele de todo o seu coração. Adore a Ele com as suas forças. Oh, glória! Ele vive, Ele vive, Ele vive. Ele é digno de ser exaltado. Ariemai asclamas kama lama. Emaiandei, Miquemaias clama Lamai. Ele vive, adore o nome dele. Glorifica o nome dele com alegria. Ele é santo. Ele é santo. Bendito é o nome do Senhor. Bendito é o nome do Senhor. Oh, aleluia! Glória a Deus! Amandei, me queimai as clama lamas. Eri queimai amassi queima lamas. Aleluia! Ele é santo. E queimai as clama lama lama. Emai as tei, me queimai as clama lamai. Aleluia! Aleluia! Ele vive! Ele vive, Ele vive. O Senhor é santo, o Senhor é santo. Hari que maias clama lama, Irie maias teime que maias clama lamai. Bendito é o nome do Senhor, bendito é o nome do Senhor. Oh, glória! Amém, meus irmãos. Aleluia! Que coisa tremenda é a presença de Deus. Aleluia! Esquadrão da fé, vamos orar pelo povo. Vamos orar para Jesus curar. Vamos orar para Jesus libertar. Quem crê que Jesus está aqui, grita, eu creio. Preste atenção aqui, o Espírito Santo de Deus falou comigo, tem 28 pessoas aqui entre nós, preste bastante atenção, essas 28 pessoas tinha algo travado na sua vida, entenda a revelação de Deus, há algo que estava travado, algo impedindo. Deus falou comigo que destravou hoje. E isso que está sendo destravado hoje vai ser a marca da bênção de Deus na sua vida. Vem para cá, vem aqui para frente. 20

0: Deus está destravando. Sai do seu lugar com fé e vem aqui para a frente. Preste atenção aqui, meus irmãos. O Espírito de Deus falou comigo que tem quatro pessoas entre nós. O diabo queria causar um prejuízo grande na vida dessas quatro pessoas e deixar vocês desesperadas. Sai do seu lugar e vem aqui para a frente. Deus chegou primeiro. Oh, aleluia! O diabo não vai causar prejuízos na sua vida. Vem para a frente acreditando na vitória. O diabo não vai causar prejuízo. Já estava tudo preparado para te deixar em desespero. Jesus chegou primeiro. Levanta a mão gritando glória a Deus e aleluia. Preste bastante atenção aqui. Tem duas pessoas aqui entre nós. Há um parente seu fora do Brasil. Você ia receber uma má notícia ainda esta semana. Deus está cortando esta má notícia, dando livramento para este teu parente. Isso, irmãos, eu já vejo. Receba. Cadê o glória para Jesus? Coloca a mão direita em cima da sua cabeça. Coloca a mão na cabeça. Meu Deus do céu, o Espírito Santo de Deus falou comigo aqui, preste bastante atenção. Aqui entre nós tem 9 pessoas. Tem um demônio incumbido a destruir a vida dessas 9 pessoas. Coloca a mão na cabeça. Fecha os olhos. Fecha teus olhos. Pensamentos ligados com Deus. Deus vai repreender esses demônios. Aí atrás também coloca a mão na cabeça. Jesus vai curar pessoas agora. Jesus vai libertar pessoas agora. Mão na cabeça. Vão gritando comigo. Queima ele, Jesus. Vão gritando. Queima. Vai queimando, Jesus. Vai queimando. Sai daí, Satanás. Vão expulsando, irmãos. Vão gritando para Jesus queimar ele.
1: Filha do inferno.
0: Sai daí, Satanás. Sai da vida dessas pessoas. Sai da vida dessas pessoas. Vão expulsando.
1: Destruir ele dela.
0: Vai expulsando, grita para Jesus queimar ele. Sai daí, opressão maligna. Sai da casa desta pessoa, Satanás. Sai da vida deste homem, sai da vida desta mulher. Grita para Jesus queimar. Se vocês pedir, Jesus queima. Sai, opressão maligna. Sai da mente dessas pessoas, Satanás. Sai da casa. Irmãs obreiras, aqui na frente, vão gritando para Jesus queimar ele. Vão gritando para Jesus queimar. Quem é você que está aí, hein?
1: Da rua do inferno. E Maria Padilha.
0: Vão gritando, queima ele, Jesus. Vão expulsando, irmãos, vão expulsando. Vai embora, Satanás. Grita para Jesus queimar toda obra maligna. Sai, opressão maligna, sai. Sai do corpo desta pessoa. Sai no nome do Senhor Jesus Cristo. Toda opressão do mal, eu te repreendo. Sai da mente, sai do coração. No nome do Senhor Jesus Cristo. Sai. Vão expulsando. Vai embora, Satanás. Sai do caminho dessas pessoas. Toda opressão do mal. Eu te repreendo. Vão expulsando. Vão gritando para Jesus queimar ele.

0: ouvinte, o diabo desesperou. O diabo desesperou. Vão gritando para Jesus queimar eles.
1: Eu perdi, desgraçado. Era isso que você queria saber. Eu perdi. Eu não consegui.
0: Grita, queima eles, Jesus. Sai, opressão do mal, vai embora. Sai.
1: Eu não consegui. Eu fui derrotado. Eu fui.
0: Quem é você que está aí, hein? Olha o desespero do diabo.
1: Eu sou a legião.
0: Você vai sair da vida dela. Você vai sair da família dela. Você vai sair daquela casa, Satanás. Vai gritando para Jesus queimar. Sai da casa dela, Satanás. Você vai sair lá da casa desta moça. Vai.
1: Orando por ela toda hora.
0: Vai gritando para Jesus queimar ele.
1: Foi, foi.
0: Você o homem de branco vai levanta. Matar ela, viu?
1: Não consegui. Pode te
0: levanta a mão para cá, meus irmãos.
2: Pastor Antônio, uma coisa impressionante aqui agora. Na sexta-feira, a mãe dessa irmã aqui foi a óbito. E o diabo falou aqui agora que tudo que ele queria era levar a alma da mãe dela para o inferno. Mas no último momento, na hora da morte, o homem de branco apareceu, levou a alma da mãe dela para o céu e a mãe dela está salva.
0: Olha o desespero do diabo.
1: Eu não posso com vocês.
0: Olha o desespero do diabo.
1: Eu queria, essa estava sendo a minha batalha. Era levar ela pro inferno, mas eu não consegui.
0: A mãe dela foi resgatada por Jesus. E elas também vão ser resgatadas. Vai.
1: Eu não deixo. Ela é minha. Eu vou levar ela comigo. Ela é minha. Minha.
0: Levanta as
1: mãos. Ela é minha.
0: É o diabo atuando em uma família inteira.
1: Ela é minha.
0: As irmãs obreiras, acalma, só segura por gentileza, irmãs obreiras. Levanta as mãos para cá por gentileza. Vamos expulsar esses demônios. Nós vamos expulsar, porque é um demônio que atua em toda uma família. Na sexta-feira eu conversei com elas aqui. Inclusive tem uma que vai entrar em comunhão de ceia.
1: E essa desgraça.
0: E Jesus vai salvar as demais.
1: Mas eu não quero deixar, não.
0: Quem crê, grita, eu creio. Vamos expulsar esses demônios. Levanta a mão como a minha, grita comigo, Satanás. Em nome de Jesus. Vai embora. Sai. Amém. Olhos, moço, chega pra cá, fica tranquila, viu? Fica tranquila, Jesus está abençoando a sua vida, fica tranquila, viu, minha irmã? Jesus está entrando na sua casa, Jesus está consolando o coração de vocês. Estão sem a mamãe aqui, mas o céu ganhou porque Jesus resgatou. Jesus resgatou. Levanta a mão glorificando o nome de Jesus. Aleluia. Coloca a mão na cabeça outra vez. Tem caroços aí? Não enxerga? Não ouve? Chegou aqui sentindo uma dor? Jesus vai tocar em você agora. Mão na cabeça. Queima, Jesus. Toda a doença. Enfermidade maligna. Sai do corpo desta pessoa agora. Sai daí, enfermidade. Sai. Sai no nome de Jesus. Sai no nome de Jesus. Vão expulsando. Vão expulsando toda a enfermidade. Sai doença. Sai dos ossos. Sai da cabeça. Sai do pulmão, no nome de Jesus. No nome de Jesus eu te repreendo. Sai do corpo desta pessoa, sai. Vão gritando para Jesus queimar toda a enfermidade. Toda a enfermidade, sai. Sai no nome de Jesus. Sai no nome de Jesus. Sai caroço, sai hérnia, sai paralisia, sai inflamação, sai infecção, sai. Sai cegueira, sai surdez, sai daí tumor canceroso, sai. É no nome de Jesus, é no nome de Jesus que eu te repreendo. Sai hérnia, sai da coluna, sai do corpo desta pessoa, sai. Vão expulsando as doenças, vão expulsando as doenças. Já tem pessoas sendo curadas, já tem pessoas sendo curadas. Jesus está tocando na sua saúde. Vai embora, enfermidade. Sai deste corpo. Sai. Em nome de Jesus. Amém. Procure a sua dor.
2: É milagre, pastor Antônio. Essa irmã acabou de me dizer que ela mostrou para o Senhor o caroço que ela tinha no seu pé. E o Senhor colocou as mãos na cabeça dela, orou e ela procurou o caroço desapareceu. Para a glória de Deus, a igreja levanta a mão e dá glória.
0: Irmã, qual é o seu nome?
3: Meu nome é Gilmara.
0: Eu lembro, irmã Gilmara, da irmã mostrando o caroço. Quanto tempo este caroço estava aí, minha irmã?
3: Ah, já estava mais ou menos uns um ano e meio e estava crescendo.
0: Um ano e meio.
3: Um ano e meio.
0: Mas o caroço sumiu.
3: Sumiu.
0: Desapareceu. Sumiu,
3: desapareceu.
0: Tá curada.
3: Tô curada.
0: Mais de um ano com o caroço. Jesus fez o caroço desaparecer.
3: E eu também estava com há 2 meses. Com o meu ouvido esquerdo tampado. Eu estava escutando até as pregações, vindo da igreja, até escutando com dificuldade. Mas também durante a campanha, de repente, eu em casa, eu percebi que estava normal. Eu já estava escutando normal.
0: Já está ouvindo bem.
3: Normal.
0: Como curada se... curada do ouvido também.
3: Do ouvido também.
0: Levanta a mão porque Jesus cura mesmo. Dai glórias com ela.
2: Mais um grande milagre aqui, pastor Antônio.
0: Irmã, qual é o seu nome?
4: Vanessa.
0: Irmã Vanessa, o que é que aconteceu?
4: A minha mãe, porque ela... ela tinha muita fé. Ela falava, minha filha, me leva para a igreja, que eu quero ser curada, porque ela tinha um sangramento. E eu falava, mãe, a gente tem que ir ao médico para descobrir o que é. E ela tinha medo de ser um câncer, porque ela tinha muito medo. Aí eu falava assim, mãe, vamos para a igreja usar fé na senhora. Nos últimos dias dela, que eu ainda não sabia, eu trouxe ela, eu não estava trazendo mais, porque ela não conseguia mais andar. Aí ela falava, Vanessa, mas vai com a sua irmã e ora por mim. E nos últimos dias dela, ela não estava mais com a dor, nem com sangramento. Deus curou ela, porque Deus sempre mostrava aqui que estava curando ela.
0: Jesus fez a obra completa na ela vida dela.
4: Fez, aí através... da morte dela, Deus trouxe a minha família, porque era o sonho dela. E ela falava, Vanessa, o meu sonho também é ver você sendo a Deus em amor. Eu falei, mãe, eu vou ser. Aí quando foi sexta, eu vim e eu nem imaginava que o pastor ia falar comigo, né? Aí foi uma surpresa, assim, porque ela se preocupava. Vanessa, quando será que a gente vai tomar a ceia? Eu falei, não se preocupa, porque... eu já levei os documentos, aí o pastor deve falar alguma coisa para mim, para fazer a nossa carteirinha. Aí foi quando sexta, agora o irmão falou comigo. Aí eu cheguei em casa e ela falou assim, vai e chama os irmãos para orar aqui por mim. Eu, tá bom, eu vou fazer de tudo para eles virem. Aí o pastor falou que era para eu tomar a ceia. Aí eu cheguei em casa com os irmãos e falei, mãe, eu já vou tomar a ceia, em breve vai ser a senhora também. E ela ficou muito feliz. E as minhas duas irmãs falaram assim, mãe, aonde a senhora serve, eu vou servir também, porque elas não queriam vir. mas através da cura dela. As minhas irmãs vieram, e o meu pai e meu sobrinho também. E eles querem servir aqui.
0: Que coisa linda, através da mãe, toda a família na presença de Deus. Irmãos, eu fico tão feliz porque a mãe dela descansou no Senhor. O diabo tentou matar, mas Jesus resgatou a alma dela e a família toda aqui na presença de Deus. Vocês podem glorificar o nome de Jesus.
2: Testemunha aqui, pastor Antônio.
5: Coisa linda, pastor Antônio. Pode falar.
2: Vai, vai, pastor Greg.
5: Coisa linda, pastor Antônio. Esse moço está aqui contando que ele foi revelado pelo Espírito Santo e após a revelação, o problema que ele tinha desapareceu para a glória de Deus.
0: Irmão, qual é o seu nome?
6: É Ronaldo.
0: Irmão Ronaldo, conta para nós o que aconteceu.
6: Eu estava com problema de saúde no ano passado, através de uma enfermidade. Eu vim aqui domingo, desculpa, falei com Deus. Deus falou, Deus, usa o teu vaso para falar comigo, porque eu não suporto mais. Eu pedi até para eu morrer, que eu não aguentava mais tanta dor. E quando eu cheguei aqui, esse pastor aqui me chamou, ele fez a oração, ele falou que tinha um irmão que estava com problema, numa parte íntima, numa doença. E quando ele começou a fazer a oração, Deus me curou. Estou curado, em nome do Senhor Jesus.
0: Está curado.
6: Só agradecer.
0: Sumiu o problema.
6: Sumiu, sumiu.
0: Curado. Levanta a mão e glorifica o nome de Jesus. Curado por Jesus.
2: Som. Pastor Antônio, em lágrimas, toda a família aqui está se rendendo a Jesus aqui agora, pastor Antônio.
0: Que coisa linda, meu Deus. Que coisa linda. Vem aqui para frente, traz aqui na frente, por gentileza. Eu quero orar por esta família neste momento. Oh, glória a Deus. Eu quero orar por esta família. Olha aqui. Primeiro, meus sentimentos, que Deus conforte o coração de vocês. A mamãe não está aqui, está com Cristo. Olha que alegria. O diabo fez de tudo, mas Jesus resgatou a alma dela. E agora que bênção. A semente ficou plantada e a família está aqui se entregando, rendendo a Cristo nesta manhã. Que coisa linda. Levanta a mão e glorifica o nome de Jesus. Levanta as mãos de vocês para os céus. Levantem as mãos. Olha aqui, presbítero Antônio, vem aqui. Presbítero Antônio, chama ele aqui, vem cá. Olha para cá com as mãos levantadas. Este homem aqui é o presbítero Antônio, é meu xará. Ele é o responsável, tem uma equipe do pré-batismo. Ele vai preparar vocês, certo? Nós vamos preparar vocês, para vocês descerem as águas batismais, se tornando membros do corpo e do sangue de Cristo e desta igreja tão abençoada. A Vanessa já é um membro, que coisa linda. Agora os demais membros da família também. Ô, glória, levantem as mãos.
7: Batizada, pastor, é porque eu tinha me afastado.
0: Pois é, tem uma que já está batizada, reconciliando aqui agora também, certo? Está reconciliando também. Vão servir a Deus aqui conosco? Coisa linda. Levanta as mãos de vocês, levantem as mãos, digam assim comigo, Senhor Jesus, nesta manhã, nós nos rendemos na tua presença, perdoa os nossos pecados, escreve o meu nome no livro da vida para o grande dia. Amém. Meu Deus, nós entregamos esta família ao Senhor. O Senhor é o consolador, é o bálsamo que possa agora, Deus, trazer alívio a esses corações. Esta família se rende. Senhor, transforma, ajuda esta família neste processo de libertação, no processo de santificação, transformando a história desta família. Amém. Olhem para cá, parabéns para vocês. Conte conosco no que for preciso. Estamos aqui para ajudar vocês, tá bem? Vai lá, presbítero, falar com eles. Ele vai falar com vocês, tá bem? Tem glória aí para Jesus, tem?
5: Pastor Antônio, aqui na sua esquerda, à sua frente, Aqui está um pai, à sua esquerda, pastor, aqui está um pai muito emocionado com a obra que Deus fez na vida do seu filho.
0: Irmão, qual é o seu nome?
8: Jailton Ramos.
0: Irmão Jailton, o que é que aconteceu?
8: Pastor Antônio, eu cheguei aqui na igreja, estava passando um processo muito grande com meu filho, né? E através de eu vir aqui nas sextas-feiras, né, Jesus, né, se eu não me engano, está fazendo 2 meses ou 3 meses hoje, que ele não usa.
0: Está liberto o seu filho, o pai está emocionado, porque o filho era viciado, ele participando da campanha aqui de sexta-feira, o seu filho está liberto, é isso?
8: Sim.
0: Está liberto, é de se emocionar mesmo, meu irmão.
8: E eu agradeço muito a Deus, né, por ter me dado essa benção, né, o pastor Apolo orou por mim, orou por ele, o pastor Greg também orou, me deu uma palavra, né, e ele chegava a andar pela rua desesperado, ele chegou a entrar dentro da casa de um homem, e não foi sorte, foi Deus, que quando ele entrou dentro da casa do homem, desse rapaz, esse rapaz me conhece. E tá até aqui o vídeo, esse rapaz pegou e me ligou na hora, falou, você conhece esse jovem aqui, ele é teu filho? Eu falei, sim. Aí na hora assim que eu tava muito angustiado, e eu peguei e até falei com ele, poxa, dá um pau nele, porque não adiantava eu falar, chamar atenção, ensinar, explicar o que é a droga, não adiantava. Então eu creio que Deus até me perdoou por causa disso. E ali eu peguei e falei com a minha esposa.
0: Essa é a situação de um pai desesperado por causa de um filho nas drogas, irmãos.
8: E graças a Deus ele está indo para a igreja comigo, está lendo a Bíblia, está cantando louvor.
0: E o senhor está feliz.
8: Sim, sim.
0: Seu filho está liberto. Se alegra, porque Jesus liberta.
8: E eu estive aqui com ele. Estive aqui com ele umas quatro sexta-feira. Eu sempre, quando eu venho, eu sento aqui, porque eu gosto de ficar perto do altar. Né? E desse dia para cá, ele deve estar ouvindo em casa, que o rádio fica ligado direto, na Voz da Libertação, oração de madrugada, direto, não desligo o rádio. E Deus fez a obra na vida dele.
0: Feliz
8: e
0: com
8: eu
0: sua
8: falo,
0: vitória.
8: Eu falo para cada um de vocês que está aqui, irmão, eu sou da Assembleia, mas eu acompanho essa igreja aqui muitos anos. Eu cheguei aqui pagando aluguel, na época era o pastor Daí. E ele falou, tem pessoas, Deus vai tirar do aluguel, Deus me tirou do aluguel também. Glória a Deus. E falo para cada um que está aqui, que é mãe, que é pai, que é tio, que veio buscar, não desista não. Porque o mesmo que Deus fez na vida do meu filho, ele vai fazer na vida de vocês também.
0: Deus abençoe pelo seu testemunho, meu irmão.

0: Testemunhos maravilhosos como estes que nós acabamos de ouvir, um pai em lágrimas, agradecendo a Deus pela vida do filho, agora liberto por Jesus através desta campanha. Ouvintes, não fique apenas ouvindo, venha também participar destas grandes concentrações. Rua Senador Pompeu, número 27, Centro, Rio de Janeiro, Igreja Deus de Amor. Vamos agora a São Paulo, Brasil. Está chegando a oração do meio-dia. Esta foi a transmissão ao vivo, direto do Santo Altar de Deus. Por nós orou o nosso querido pastor Antônio dos Santos. Ele volta amanhã, já a partir do horário das 19 horas no culto doutrinário, às 20 horas em ponto, com transmissão ao vivo, direto e ao vivo, aqui do Templo da Glória de Deus. Um abraço a todos, fiquem com Deus. Falou-vos seu irmão e conserva em Cristo, Fábio Carvalho. Somente passando aqui para confirmar ao povo de Deus aí do Parque Nancy. Olha daqui a pouquinho, hein? Todo mundo na casa de Deus mais cedo. Rua Albatroz 1331, no Parque Nancy, Igreja Pentecostal. Deus é amor. Hoje o culto da família. Vamos estar ministrando a palavra de Deus e na oportunidade também em uma oração muito especial em favor de todas as mamães, para a glória de Cristo Jesus, o nosso Senhor. Meio dia em ponto, bom dia. Fiquem todos na paz do Senhor, por que não dizer já boa tarde, Rio de Janeiro.
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6: Hoje, um grande culto especial me aquecendo no rebanho, aquele grande culto do projeto Eu e Mais Um. Venha fazer parte desta concentração daqui a pouquinho, no horário das 3 da tarde. Vamos lá, falar com Deus através da oração. Maravilhoso, eterno e soberano Deus, aqui estou mais uma vez na tua presença, Senhor, unindo a minha fé com milhares e milhares de vidas que estavam aguardando este momento de oração. Senhor, é o Brasil, é o mundo todo, dobrando seus joelhos e clamando ao Deus que fez os céus e a terra, como diz a tua palavra. Elevo os meus olhos para os montes, de onde

Louvando a Deus, já te agradecendo por tudo que o Senhor fez e por tudo que o Senhor ainda irá fazer. Senhor, eu oro com vidas que reconhece em forma de gratidão, Senhor, estão neste momento de joelhos dobrados, te agradecendo pelas bênçãos, te agradecendo pelas grandes conquistas, pelas vitórias e também pelas grandes lutas. Senhor, sabemos que tudo é permissão do Senhor. O Senhor está no controle de tudo, ó Deus. Por isso aqui estamos te servindo com alegria, porque aprendemos que sem ti, Senhor, nada poderemos fazer. Meu Deus, neste momento de oração, milhares e milhares de vidas estão se humilhando perante ti, estão clamando, porque já entendeu, Senhor, que através da oração, coisas grandes, o Senhor fará.

esperando este momento, ó Deus, o momento de falar contigo. Sabemos que as tuas mãos estendidas já estão para socorrer as almas, para socorrer as vidas, para transformar, Senhor, as lágrimas daqueles que estão derramando perante ti. Senhor, quantas vidas estão neste momento hospitalizada, precisando de um milagre das suas mãos. Eu oro com

mas nós cremos que através da oração o Senhor reverterá esse quadro. Nós cremos, ó Deus, que através da oração o Senhor derramará da tua unção, o Senhor fará algo novo acontecer da noite para o dia. Senhor, tu és o Deus que vai surpreender a fé daqueles que estão clamando de coração aberto. Como diz a tua palavra, nesta peleja não teremos que pelejar, o Senhor pelejará por nós. Peleja, meu Deus, por esta vida, peleja, meu Deus, por esta família, peleja, Senhor, por aqueles que estão em um vale de aflição neste momento. Senhor, estão orando, estão clamando, Senhor, porque já entendeu que a última palavra quem dá não é o homem, mas é o Senhor. Traz, meu Deus, agora a palavra que transforma a vida deste homem, a palavra que transforma a vida desta mulher, esta pessoa na UTI, na CTI, Senhor. Esta pessoa, ó Deus, que o médico já deu alta, Senhor, dizendo para a família levar para casa, porque não tem mais o que fazer. Senhor, a família está desesperada, porque ela sabe, Senhor, que agora é somente um milagre. Mas quando nós entregamos nas tuas mãos, Senhor, é feita a tua vontade, não a nossa. E sabemos, ó Deus, que tu és o Deus que faz milagres, tu és o Deus que dá vida para aquele que não tem. Ó Deus, tantas pessoas já foram curadas por confiar em ti, e eu creio que neste momento, mais um grande milagre, o Senhor já está operando. O Senhor tirou muitas vidas, ó Deus, do leito da enfermidade, e eu creio que o Senhor irá tirar esta pessoa também. O Senhor restaurou a saúde de milhares e milhares de vidas, e eu creio, ó Deus, que através desta oração, o Senhor já está restaurando, o Senhor já está dando

Oh Deus, repreende agora esse cansaço, essa fadiga, Senhor, quantas vidas que estão sentindo falta de ar neste momento, estão respirando com a ajuda de um aparelho, Senhor, Tu és o Deus que formou o corpo humano, o Senhor conhece cada parte do nosso corpo, é para que o Teu nome venha a ser glorificado. Repreende, ó Deus, todo tipo de doença que vem tentando atacar a humanidade, é bactéria, é viroses e mais viroses, ó Deus, livra o Teu povo, Senhor, livra o Teu povo de todas as pragas, de todas as pestes que estão vindo sobre a face da terra. Senhor, sabemos que as autoridades estão em alerta, mas se as Tuas mãos não estiverem estendidas, nada poderá fazer. Eu creio, ó Deus, que a Tua ajuda chegará. Eu creio, ó Deus, que o socorro chegará através deste grande clamor. Senhor, eu oro com vidas neste momento que estão no seu ambiente de trabalho. Senhor, ele parou por alguns minutos só para clamar a Ti, e o clamor, Senhor, que está sendo apresentado é pedindo para o Senhor salvar, libertar e transformar. Senhor, esta família precisa muito da Tua ajuda, esta família, Senhor, precisa ser abraçada por Ti, esta família que estava, ó Deus, até mesmo pensando em se separar, pensando, ó Deus, sair de dentro da casa, este homem carregava este pensamento, não carregará mais, porque eu já posso ver, Senhor, pelos olhos da fé, o Senhor trabalhando, repreendendo todo o pensamento maligno e maléfico que tem feito parte da mente deste homem, do coração deste homem, da mente desta mulher,

casas que estavam destruídas. Restitui, ó Deus, retirando toda a mágoa, retirando, Senhor, tudo aquilo que estava no coração e no sentimento, esta pessoa que não conseguia perdoar, a partir de agora, ó Deus, ela vai liberar o perdão. Senhor, nós cremos no teu grandioso poder, nós cremos, ó Deus, que através desta oração, coisas grandes e maravilhosas o Senhor já está fazendo. Faz mesmo, Senhor, de uma forma especial, através deste clamor. É um clamor, ó Deus, que já podemos contemplar as tuas maravilhas acontecendo, até mesmo dentro

Senhor, salva mesmo esta alma, salva mesmo esta vida, Senhor, salva, ó Deus, aqueles que estão abandonados pela família, em um presídio, Senhor, na área da enfermaria, em até mesmo presídio.

diz, não sabe mais o que fazer, mas o Senhor sabe, porque o Senhor pega o pior para fazer melhor. Faz mesmo, Senhor, na vida deste homem, o testemunho vai ser notório da tua existência, que o Senhor salva, que o Senhor liberta, que o Senhor transforma, ó Deus, neste momento de oração. Eu oro apresentando, Senhor, todas as famílias que estão de joelhos dobrados. Eu apresento os vovô, as vovó que estão neste momento de joelhos dobrados, clamando, ó Deus, os anciãos.

porque ela não tem ninguém por ela, ó Deus, é somente o Senhor, e o Senhor pode ajudá-la. Ajuda, meu Deus, esta mulher, esta viúva, este viúvo, ó Deus, esta família que está precisando.

com seus pais, não visita mais. Senhor, os pais estão sentindo saudades dos seus netos, dos seus filhos, ó Deus. Senhor, nós te pedimos neste momento, vai ao encontro, ó Deus, daqueles

marcado somente o dia da sua morte, mas eu creio que neste momento o Senhor vai reverter esse quadro. Este filho vai visitar o pai, vai visitar a sua querida mamãe, vai tirar a sua mamãe da situação que está. Senhor, o Senhor pode neste momento visitá-lo. Senhor, o Senhor pode realizar esta grande obra que eles estão pedindo. Senhor, o clamor que está sendo feito

Senhor, e os países que estão em guerra, Senhor, o Senhor pode trazer paz neste momento, o Senhor pode, ó Deus, cessar as guerras, Senhor, o Senhor pode.

oração, o Senhor já está, ó Deus, providenciando o teu grandioso milagre. Providencia, Senhor, sobre a vida daqueles que reconhece a tua grandeza, ó Deus. Eu oro neste momento com vidas que estão levantando suas causas, causas da justiça, documentos e mais documentos, ó Deus.

Deus, por aqueles que estão desempregados, quantos jovens, quantos, ó Deus, pais de família estão desempregados com o currículo, Senhor, estão levantando neste momento e apresentando, porque acredita que uma grande porta o Senhor abrirá. Abre, meu Deus, esta porta para honrá-lo, para mostrar, ó Deus, que quando pedimos ao Senhor, o Senhor providencia na mesma hora,

Abre porta onde não há porta, trabalha, ó Deus, na área econômica da nossa nação, Senhor, trabalha nesta área, ó Deus, Senhor, a nação, ó Deus, ela precisa da tua ajuda, é o Senhor que faz, é o Senhor que realiza, é o Senhor que coloca, ó Deus, os seus grandiosos milagres, abençoando os grandes empresários, os micros empresários, os empreendedores, ó Deus, este homem que tem um grande projeto, Senhor, de trazer uma empresa para esta nação, Senhor, empregos e mais empregos serão gerados e famílias serão abençoadas, Senhor, nós clamamos neste momento, ó Deus, apresentando também todas as categorias, todos os trabalhadores, Senhor, que produz para o crescimento desta nação, o Senhor pode abençoá-lo e prosperá-lo agora, ó Deus, na vida dos teus servos que estão lutando dia após dia para

Senhor, as nossas crianças, Senhor, nós cremos que através do Senhor, neste momento, grandes coisas acontecerá. Ó Deus, olhai neste momento.

Senhor, nas drogas, são prisioneiros de Satanás, ó Deus, estão lutando para ser livre, mas não consegue, a abstinência do crack já está no sangue, mas eu creio que neste momento, uma gota do teu sangue será suficiente, ó Deus, para a libertação acontecer. Liberta, meu Deus, este jovem, este adolescente, até mesmo esta criança que está prisioneira, Senhor das drogas, Senhor, liberta, meu Deus, liberta esta jovem, Senhor, que deixou o conforto da sua casa e estão morando debaixo de um viaduto, debaixo de uma marquise. Ó Deus, o Senhor pode neste momento ir ao encontro e fazer a tua obra, Senhor, este coração de pedra, tudo, Senhor, que tem sido falado, ó Deus, ao ouvido, mas permanece fechado o coração, Senhor, faz a tua obra, ó Deus, porque sabemos que o Senhor está pronto e preparado para ajudar aquele que clama a ti, como diz a tua palavra, e conhecereis a verdade, e a verdade vos libertará. Liberta, meu Deus, dos jogos de azar, Senhor, o Senhor pode libertar esta pessoa que está perdendo tudo, ó Deus, o Senhor pode colocar as tuas mãos agora e socorrer, ó Deus, aqueles que estão no vício da bebida, aqueles, ó Deus, Senhor, que já amanhece preso no vício da bebida, o Senhor pode libertar, liberta, ó Deus, esta vida que te pede, que te clama, que está fazendo um voto contigo agora, Senhor, o Senhor pode estender as tuas mãos poderosas. O Senhor ajudou milhares e milhares de vidas e ajudará esta pessoa que se humilha aos seus pés, clamando pela tua misericórdia.

dias, pela manhã, pela tarde, pela noite, pela madrugada estão clamando: Senhor, não se canse de ouvir a oração desta família que está em propósito de oração de 21 dias, de 70 dias, de 50 dias e daí por diante. Nós cremos, Senhor, que através desta oração, grandes coisas o Senhor já está realizando. Tenha misericórdia daqueles, ó Deus, que estão, Senhor, até mesmo precisando de uma restauração na sua fé. Eles não têm mais fé de clamar, eles não têm mais fé de vir para a tua casa. Senhor, traga um grande despertamento, traga um grande renovo dos céus neste momento. Renova o teu povo, renova a tua igreja, renova, Senhor, os obreiros, as obreiras, os pastores, o ministério em geral, Senhor, dando força para prosseguir nesta jornada. Senhor, nós cremos no poder da oração e é por isso que eu oro, apresentando nas tuas mãos a vida da tua serva, a nossa presidente mundial, irmã Irene Miranda. Dá saúde para tua serva, Senhor, restaura a saúde, dando os teus livramentos e protegendo para a tua glória, ó Deus. Senhor, é a nossa mãe na fé que tem orado, que tem clamado em favor do teu povo, ó Deus. O Senhor tem sustentado, sustenta pela destra das tuas mãos. Eu oro apresentando a vida da nossa irmã Débora, vice-presidente desta obra, o pastor Lorival de Almeida. Restaura a saúde do teu servo, dando os teus livramentos, ó Deus, porque cremos que grande será o milagre. Eu oro apresentando a vida do teu servo, pastor Davi Miranda Neto, ó Deus, e também da sua querida esposa, nossa irmã Karina. Senhor, coloca tuas mãos sobre a vida dos filhos, livrando e protegendo toda a família Miranda, toda a família Almeida, todas as famílias dos nossos diretores, ó Deus. Coloca tuas mãos, Senhor, ajuda dos teus servos nesta caminhada, ó Deus. Senhor, eu creio que neste momento o Senhor já está também trazendo a tua bênção e abençoando, Senhor, os grandes projetos da Fundação Reviver, da Associação Reviver Help. Deus e amor, estende as tuas mãos, ó Deus, para a grande festa

Nesses dois grandes dias, dia 13 e dia 14, celebrando, ó Deus, e agradecendo por mais um ano de vitória, ó Deus, usa, Senhor, os teus servos, a nossa diretoria, usa nossa querida irmã Débora, usa nas tuas mãos o pastor Davi Miranda Neto, usa, meu Deus.

0: prepara a fé do teu povo nestes dois grandes dias para receber mais de ti, para ser tocado mais por ti, Senhor. Nós estamos crendo, nós estamos confiante, entrega a tua bênção, é o que eu te peço e te agradeço, em nome de Jesus. Amém e amém, Senhor Jesus. Glórias a Deus. Que bênção, meu irmão. A oração é o meio de nós falarmos com Deus, que não dá nem vontade de parar de orar. Está tão gostoso esse lugar, meu irmão. E neste momento, queridos irmãos, eu quero aproveitar essa oportunidade e fazer um convite para você que está pensando o que será da minha vida daqui para frente. Jesus está te convidando para segui-lo. Jesus está te convidando para ser servo e discípulo. O Senhor, neste momento, Ele pede para mim fazer um convite para você. Você não quer somente a oração, mas você quer o Deus que ouve oração. E o Deus que ouve oração, Ele quer salvar a tua alma. O Senhor diz, entrega o teu caminho ao Senhor, confia nele e tudo Ele fará. Neste momento, eu quero te convidar para entregar a vida para Jesus. É isso mesmo, entregar a vida para Jesus e tudo vai mudar na sua vida. Sem Jesus, você não é nada. E com Jesus, você será discípulo, servo e seguidor do caminho da verdade. Levanta suas mãos e diga, Senhor Jesus, neste momento, eu entrego a minha vida para o Senhor. Salva minha alma, perdoa os meus pecados e escreve o meu nome no livro da vida e sela com teu sangue. Diga, Jesus, salva minha família, salva minha alma e me liberta de todo mal. Amém. Queridos irmãos, eu quero aproveitar essa oportunidade. Não saia daí, porque nós já vamos orar por você mais uma vez. Quero convidar aqueles que estão desigrejados, abatidos na fé, se esfriou, não quer mais caminhar com Jesus. Agora é a hora de você reconciliar com Deus. Levanta suas mãos e diga, Senhor Jesus, perdoa os meus pecados, salva minha alma, porque eu prometo ser fiel a Ti até a minha morte. Diga, Senhor, eu me reconcilio contigo agora. Perdoa os meus pecados, salva minha alma e me liberta para a tua glória. Diga amém. Queridos irmãos, no rodapé do vídeo, já estamos disponibilizando para você um correio eletrônico, queraceitarjesus@ipda.com.br. Você pode entrar agora em contato com a nossa equipe, já temos pastores preparados para poder te atender. Ou então pelo WhatsApp, DDD 11 95094 4645, DDD 11 95094 4645. Vamos orar mais uma vez? Senhor, eu entrego estas almas nas tuas mãos. Eu entrego essas vidas que aceitaram, que reconciliaram, não querem mais viver longe de ti. Salva eles, liberta eles e transforma para a tua glória. É o que eu te peço e te agradeço. E você diz amém.
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ouvintes, aceite a paz de nosso Senhor e Salvador Jesus Cristo. Deus abençoe a vida de todos vocês que estão aí ligadinhos no programa Voz da Libertação. Este programa, você sabe, tem como órgão oficial da Igreja Pentecostal Deus e Amor, que tem o seu fundador, o nosso saudoso missionário Davi Miranda. Na presidência, na direção geral, está a cargo da serva de Deus, a nossa irmã Ereni Miranda. O Templo da Glória de Deus está localizado na Avenida do Estado, 4568, Liberdade, São Paulo, capital. E a nossa sede estadual das Igrejas Deus e Amor, aqui no Rio de Janeiro, está localizada na Rua Senador Pompeu, no número 27. Lembrando que temos cultos aqui diariamente, no horário das 7, 9, 11, 13 às 15 e também no horário das 19 horas. Já quero até agradecer vocês por permitir a nossa voz chegar dentro do seu lar. Eu não tenho dúvida, ouvinte, que onde chega esta programação, chega a bênção de Deus também na sua vida. Não desligue o seu rádio, porque daqui a pouco eu estarei orando por você e orando pela sua família.

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0: Testemunho é de libertação. Eu, desde os meus 5 anos de idade, eu cresci dentro dessa igreja. E eu sempre detestei essa igreja na infância. Eu falava, eu não gosto de igreja barulhenta. Tanto é que eu fui para outras igrejas, né? Aí, a minha casa era uma casa um pouco conturbada, né? Meu pai, ele era usuário de drogas, usava crack e bebia. Sempre tinha briga em casa e a minha mãe, ela já vinha... acho que ia fazer uns 5 anos que ela já vinha na igreja Deus é Amor. E eu lembro que ela falou para mim que uma vez, chegava o final de semana, ela chorava, porque ela sabia que ela não ia ter paz. E ele falava que se ela fosse embora, ele ia atrás dela onde ela tivesse, ia matar todo mundo, ia destruir casa, ia fazer ela perder serviço. Eu já era um pouco revoltada, né, com a vida, por todos esses acontecimentos. Eu odiava o meu pai. A gente mudou de cidade, escondido dele, sem ele saber. E no segundo ano que a gente tinha mudado, eu comecei a beber. Bebia, bebia muito. Usei drogas, usava maconha nessa época. E foi indo. Eu comecei a roubar meu padrasto, fiz muitas coisas horríveis para ele. Depois disso, a gente voltou para São João. Eu tava trabalhando e eu peguei e fui morar com a minha irmã. Aí, quando eu fui morar com a minha irmã, eu comecei a usar mais drogas. Comecei a usar cocaína e êxtase. Foi indo, eu perdi emprego, eu perdi casa. E para mim, eu já não acreditava mais em Deus. Já tinha tentado suicídio, já frequentei centros espíritas. Eu era homossexual, graças a Deus, Deus me libertou, não sou mais. Passou um dia, eu dobrei meu joelho no chão e eu pensei comigo assim: Senhor, quero ir na sua casa. Liguei para minha mãe, porque minha mãe ainda continuava vindo na igreja, e eu comecei com ela na Deus e Amor. Eu peguei nesse dia, eu chorava, tava passando muita humilhação. De 74 quilos, eu fui para 50 quilos. As pessoas me chamavam de noia, olhavam para mim e falavam: Nossa, olha que ela fez, olha como ela tá. E quem passa por isso sabe como é humilhante, sabe como dói você passar por isso. Parece que você não tem mais força para continuar. E nesse dia eu dobrei meu joelho. Eu lembro que eu chorava muito, muito, muito, muito. E falava: Senhor, me tira dessa vida, eu não aguento mais, eu não quero mais. Aí eu fiquei mais firme na casa do Senhor, aceitei o Senhor e graças a Deus ele me libertou. Eu me sinto liberta, eu me sinto sem um peso, eu me sinto uma nova Liliane. A minha vida mudou. Eu comecei a perceber que eu tô no caminho certo, porque o inimigo, ele não luta com qualquer um, ele luta com os escolhidos de Deus. Então, se ele luta com a gente, é porque a gente pode ter certeza que nós somos escolhidos de Deus, porque vale a pena estar no caminho de Deus, porque a gente está no caminho certo.
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3: Neste momento eu quero fazer um convite especial para todos vocês e também trazer uma informação de suma importância. Todos os domingos, aqui na nossa sede estadual, no horário das 18 horas, nós temos aqui o culto com Expansão Jovem, a juventude da igreja. São jovens dedicados, são jovens que estão aí dedicando a sua vida para continuar servindo bem o reino de Deus. Eu quero falar com pais agora, com avós, com tios. Tem jovens aí na sua casa? Traz esses jovens para participar aqui desses cultos com Expansão Jovem todos os domingos. Eu tenho certeza, esse jovem que está aí dentro da sua casa, quem sabe envolvido com tantas outras coisas, quando eles envolverem com a juventude aqui da igreja, Deus vai mudar a trajetória.

0: trajetória, Deus vai mudar a história da vida desse jovem. Então, olha, neste mês de maio, estamos aí no Maio Profético, todos os domingos, às 18 horas, aqui com Expansão Jovem. Eu tenho certeza, olha, você vai ser bem recebido, bem acolhido. Nós temos aqui uma equipe bem preparada, o conselho, a liderança, a juventude da nossa igreja, olha, estarão aqui para receber todos vocês. Vem para cá neste domingo, é o Domingo Profético, e eu tenho certeza, Deus vai continuar transformando esta juventude, para que esta juventude possa transformar esta geração.
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2: Aceite a paz de nosso Senhor e Salvador Jesus Cristo. Quem tem o imenso prazer de falar com vocês é o seu irmão em Cristo, Pastor Antônio dos Santos. Convidando a todos vocês neste momento para esta segunda-feira, nós estaremos aí no prosseguimento do nosso culto doutrinário e também da campanha Jesus Salva o Meu Lar. Olha, ouvintes, todas as segundas-feiras, no horário das 19 horas, nós estaremos aqui reunidos, unidos em uma só fé, em um só amor, na mesma comunhão, recebendo a palavra de Deus, participando de um culto muito edificante, onde Deus tem falado com a igreja, Deus tem renovado, reavivado o seu povo a cada segunda-feira. Eu quero neste momento falar diretamente com toda a membresia da nossa Igreja Deus e Amor, você que congrega conosco aqui na sede estadual da Senador Pompeu, você que congrega nas demais igrejas Deus e Amor estaduais, setoriais, centrais, regionais e também nas igrejas locais, você que pode estar conosco aqui às segundas-feiras, olha, vai ser bem-vindo. Eu tenho certeza, Deus falará no seu coração. Então venham participar conosco. E eu não posso deixar também de convidar as famílias evangélicas em geral, você que congrega em uma outra denominação evangélica, você que é católico, é um livre pensador, o convite de Deus para você neste momento é estar aqui conosco nesta segunda-feira, ouvindo a palavra de Deus. Olha, ouvintes, existe um poder transformador nesta palavra. Talvez você me ouve neste momento e está aí triste, sem saber o que fazer. Quem sabe há momentos que você até consegue sorrir do lado de fora, mas do lado de dentro há tristeza, há amargura, há ódio, e você não consegue ser uma pessoa feliz. A palavra de Deus alcança o lado de dentro. A palavra de Deus cura a alma, cura ressentimentos, cura feridas do passado. E eu tenho certeza que você estando conosco aqui, nesta segunda-feira, Deus ele tem uma palavra que vai curar o seu interior, vai curar a sua alma e você vai sair daqui uma pessoa diferente. Nós vamos acompanhar neste momento flash da pregação da palavra de Deus para você entender que a cada segunda-feira Deus tem falado conosco por intermédio da sua palavra.
3: O porquê que muitos estão no seio da igreja alimentando desunião, contenda, partidarismo? O porquê que tem pessoas que têm dificuldade de relacionamento? Está na hora de avaliação. É preciso uma verdadeira conversão. Vamos seguir os passos do nosso mestre. Ele viveu sempre.

0: comunhão, e a igreja precisa seguir os passos do seu mestre. Ele disse: as minhas ovelhas ouvem a minha voz, eu as conheço e elas me seguem. É preciso primeiro reconciliação para Deus realmente receber o culto que você vai realizar, para Deus receber o louvor que você vai cantar, para Deus receber a oração que você vai fazer. Você precisa viver primeiro em comunhão com seus irmãos. Quem está entendendo a palavra de Deus, vai levantando a mão e vai adorando, vai levantando a mão e vai glorificando. Vamos levar mais a sério o reino de Deus nesta terra.
1: Eu tenho certeza, ouvintes, que a palavra de Deus, ela vai sair de encontro ao seu coração, ela vai impactar, ela vai causar mudanças no seu interior, na sua mente, no seu coração. Você vai sair deste culto com a sua vida edificada na presença de Deus. E olha, todas as segundas-feiras, após a pregação da palavra, eu faço com a igreja aquela oração de Pentecoste. É um momento de avivamento, onde a igreja recebe mais da presença de Deus. É uma porção dobrada do Espírito Santo. Talvez você possa me informar agora que já é batizado no Espírito Santo, já tem o selo da promessa, mas quando nós falamos, ouvintes, num derramamento do Espírito Santo, nós estamos falando de uma porção dobrada, onde o Espírito Santo traz uma renovação a mais para o cumprimento da missão, onde ele distribui dons espirituais. E você que me ouve agora, quer receber os dons espirituais, quer receber o revestimento do Espírito Santo, então você não pode ficar em casa nesta segunda-feira. Eu estarei fazendo esta oração com toda a igreja e eu tenho certeza que o Espírito Santo vai trazer renovação sobre a igreja.
0: Reveste a juventude, reveste este senhor, esta senhora, este ancião. Imanakamayastei, kemalamalamai, iamayastei, amakamalamalamas. Aleluia, glória. Reveste de poder, meu Deus, reveste de poder, Senhor. Nós acreditamos, meu Deus, nós acreditamos na Tua presença. Senhor, ajuda a igreja a continuar fazendo a diferença nesta terra, meu Pai. Vai derramando da Tua presença, vai derramando do Teu poder, vai derramando da Tua unção. Oh, glória! Receba desta presença, receba desta presença, receba desta presença.
1: Que momento tão tremendo, que momento especial, a igreja recebendo da presença de Deus, recebendo porção dobrada. Pessoas choram, pessoas pulam, pessoas recebem a presença de Deus. O Espírito Santo tem impactado a vida das pessoas. Não fique em casa, ouvinte. Venham participar conosco nesta segunda-feira. E como é um culto doutrinário, a igreja está reunida, o povo de Deus, a família Deus e Amor, famílias evangélicas, católicas, livres pensadores, nós aproveitamos, como estamos na campanha da família, nós oramos pela família. É um culto completo de pregação da palavra, avivamento e a oração específica pela família. Olha, ouvintes, tem muitas famílias desarticuladas, em pé de guerra, batalhas constantes, não há mais comunhão, união, paz em muitos lares. Mas nesta segunda-feira eu quero orar por você, eu quero orar pela sua família. E eu tenho certeza, o seu lar vai receber a visita do Senhor Jesus Cristo.
0: Oh meu Deus, salva nossa família, Senhor. Que haja curas, que haja libertações, que haja milagres. Recebe o nosso propósito, Senhor, livrando a família do mal, protegendo a família do mal.
1: Você não pode ficar em casa nesta segunda-feira. Você vai estar aqui conosco, participando deste culto, desta campanha, recebendo a oração em favor da sua família. Talvez você me ouve neste momento e está aí pensativo, realmente, eu preciso de uma bênção de Deus para a minha casa, eu preciso que a minha família seja abençoada. Deus está te dando esta oportunidade. Você vai estar conosco, ouvir a palavra de Deus, que vai gerar fé no seu coração, vai mudar o seu interior, os seus pensamentos. O Espírito Santo quer fazer, ouvinte, uma mudança extraordinária na sua vida. E olha, a família será impactada pelo Senhor. Deus vai mudar a história da sua família. Quem sabe a festa na sua casa já acabou, como ouvintes, aquela passagem bíblica de João 2, a festa agora ia parar, o vinho acabou, mas Jesus estava presente, ele transformou a água em vinho para a festa continuar. Talvez a festa aí na sua casa, quando eu falo festa, a alegria, a paz, a comunhão já está chegando no fim. Mas Jesus quer transformar algo na sua vida, na sua casa, para a festa continuar. Então venham para cá nesta segunda-feira receber essa oração. Jesus vai fazer mudança aí na sua casa. Nós estaremos orando pela sua família, orando pelo seu lar, e pode ter certeza que haverá mudança de Deus. Nesta segunda-feira, no horário das 19 horas, aqui mesmo, na Rua Senador Pompeu, número 27, bem aqui no centro do Rio de Janeiro. Eu já quero aproveitar neste momento para orar por você. Eu quero pedir a Deus para te abençoar, abençoar também toda a sua família. E nesta segunda-feira, não apenas você, mas a sua casa, os seus familiares estarão aqui conosco, ouvindo a palavra de Deus, recebendo a renovação de Deus e também a oração especial pela sua família. Vamos agora falar com Deus em oração.
2: Elevo os meus olhos para os montes, de onde me virá o socorro? O meu socorro vem do Senhor, que fez os céus e a terra. Ore com um homem de Deus, e a bênção chegará até você.
1: Senhor meu Deus e meu Pai, é no nome do Senhor Jesus Cristo, mais uma vez, nós estamos chegando diante do Senhor através desta humilde oração. E eu quero te louvar, meu Deus, pela oportunidade, porque é um momento tão especial, uma oportunidade tão rica, e nós queremos aproveitar esta oportunidade que estamos diante do Senhor. Em primeiro lugar, te louvar, meu Deus. O Senhor é Deus que é soberano, um Deus tremendo, poderoso. Não há Deus semelhante, não há Deus igual. É um privilégio poder servir ao Senhor, fazer parte do teu reino e poder estar aqui diante do Senhor agora, intercedendo em oração por pessoas, por vidas e por lares. Já quero apresentar ao Senhor, meu Deus, esta próxima segunda-feira, no horário das 19 horas, o nosso culto doutrinário, o prosseguimento da campanha Jesus salva o meu lar. Ó Deus Todo-Poderoso, eu sei que o Senhor já preparou a palavra, eu sei que o Senhor já tem o avivamento e já tem também, Deus, a bênção para todas as famílias. Eu oro agora, Senhor, em favor de cada ouvinte, em favor dos lares, das famílias que estarão presentes conosco. Eu quero orar também em favor daquelas pessoas que não vão poder estar, mas estarão acompanhando pelo rádio, Senhor. Estarão acompanhando pela live a transmissão deste culto. Eu sei que o Senhor é Deus de perto e também é Deus de longe. Meu Deus e meu Pai, que o Senhor possa transformar vidas nesta segunda-feira, impactar corações, trazer renovação espiritual, meu Deus, levantando o caído, fortalecendo o fraco, ressuscitando o morto espiritualmente falando. Eu sei, meu Deus, que o Senhor tem agido a cada segunda-feira e nesta não será diferente. Eu sei que o Senhor falará conosco mais uma vez, o Senhor trará renovo, o Senhor visitará famílias, e eu sei que o teu nome vai continuar sendo glorificado. É o que eu te peço, meu Deus, e também te agradeço no nome de Jesus. Olha, ouvinte, não fica de fora desta segunda-feira, porque Deus tem coisas boas para você, para o seu lar e também para toda a sua querida e amada família. Nós estaremos aqui aguardando por todos vocês neste endereço, Rua Senador Pompeu, no número 27, aqui no centro do Rio de Janeiro.
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3: Aquele que supre a semente ao que semeia e o pão ao que come, também lhe suprirá e aumentará a semente e fará crescer os frutos da sua justiça. 2 Coríntios 9:10.
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8: Neste momento eu quero fazer um convite especial para todos vocês e também trazer uma informação de suma importância. Todos os domingos, aqui na nossa sede estadual, no horário das 18 horas, nós temos aqui o culto com Expansão Jovem, a juventude da igreja. São jovens dedicados, são jovens que estão aí dedicando a sua vida para continuar servindo bem o reino de Deus. Eu quero falar com pais agora, com avós, com tios. Tem jovens aí na sua casa? Traz esses jovens para participar aqui desses cultos com Expansão Jovem todos os domingos. Eu tenho certeza, esse jovem que está aí dentro da sua casa, quem sabe envolvido com tantas outras coisas, quando eles envolverem com a juventude aqui da igreja, Deus vai mudar a trajetória, Deus vai mudar a história da vida desse jovem. Então, olha, neste mês de maio, estamos aí no Maio Profético, todos os domingos, às 18 horas, aqui com Expansão Jovem. Eu tenho certeza, olha, você vai ser bem recebido, bem acolhido. Nós temos aqui uma equipe bem preparada, o conselho, a liderança, a juventude da nossa igreja, olha, estarão aqui para receber todos vocês. Vem para cá neste domingo, é o Domingo Profético, e eu tenho certeza, Deus vai continuar transformando esta juventude, para que esta juventude possa transformar esta geração.
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8: Olha, ouvintes, está chegando quinta-feira, aquele culto especial da Fundação Reviver, que é a obra social da nossa Igreja Deus e Amor. Olha, todas as quintas-feiras em três horários, no horário das 9 da manhã, às 15 e também no horário das 19 horas, nós realizamos aqui aquele culto da Fundação Reviver. E são cultos extraordinários. Nós temos aí uma equipe preparada para pregar a palavra, orar por você, falar com você acerca deste trabalho tão importante na igreja, que é o trabalho social. Jesus, além de pregar a palavra, ele trabalhou também bastante com a obra social, ensinando a igreja que a igreja precisa pregar o evangelho da salvação e também socorrer as pessoas necessitadas. Eu quero convidar você que me acompanha neste momento para estarem presente aqui conosco nesta quinta-feira em um dos três horários. Você que pode estar de manhã, vem. Você que pode estar à tarde ou à noite, não fique de fora desses cultos da Fundação Reviver. Nós temos aí a minha esposa, a nossa irmã Vânia, a nossa irmã Georgette, a nossa irmã Márcia, uma equipe que trabalha constantemente nesta obra social, auxiliando famílias necessitadas. E eu tenho certeza que nesta quinta-feira, em um dos três horários, Deus tem uma palavra para o seu coração. Essas mulheres estarão aqui pregando a palavra do nosso Deus.
11: Deus está dizendo: orai sem cessar. A igreja não pode parar de orar. Nós não podemos parar de orar. Se este povo parar de orar, o que vai ser dessa cidade? Se este povo parar de orar, o que vai ser deste estado?
12: Ora, mas clama e andas.
11: É derramar a alma diante do Senhor, como fez Ana. Reclamar com fé e certeza que ao clamar o sol para, como fez Josué. É preciso continuar clamando, porque o Deus que respondeu às orações passadas, ele é o mesmo Deus do presente que ouve e responde a nossa oração e vai continuar ouvindo até ele voltar. Aleluia!
8: Venham participar conosco em um dos três horários. Deus tem uma palavra para o seu coração. Deus estará utilizando a vida das tuas servas para ministrar uma palavra para o seu coração. Elas estarão aqui orando por você, orando pela sua família. E eu tenho certeza, ouvinte, você vai sair deste culto abençoado pelo Senhor. Eu quero fazer um apelo neste momento a todos vocês que estarão presentes conosco nesta quinta-feira. Não venham de mãos vazias. Traga pelo menos 1 quilo de alimento não perecível. Você que tem condição de doar uma cesta básica, você que pode doar 5, 10. Tem pessoas que têm condição de doar até 1 caminhão de cesta básica. Eu tenho certeza, ouvinte, Deus trará a recompensa para a sua vida. Deus vai continuar abençoando muito você. E a Bíblia tem promessa, você sabe disso. Aquele que dá ao pobre, ele empresta a Deus. E pode ter certeza que Deus não vai ficar te devendo. Você abrindo o seu coração, estendendo as suas mãos, Deus, ele vai te retribuir. Deus vai recompensar você. E você sabe, se Deus te deu muito, olha, ouvintes, não fica só com você. Reparte, distribui, ajuda aquele que não tem. Então, nesta quinta-feira, nós estaremos aqui, a nossa equipe da Reviver, para pregar a palavra, orar por você e tenho certeza, você virá receber a bênção de Deus e também abençoar famílias necessitadas. Quinta-feira, 9 da manhã, às 15 e às 18 horas, Rua Senador Pompeu, número 27, aqui no centro do Rio de Janeiro. É um trabalho realizado com uma obra social, Fundação Reviver.
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0: chamar a vossa atenção. É nesta sexta-feira, nós estaremos aí no prosseguimento desta campanha, a campanha voltada à libertação e curas. Esta campanha que traz o tema Destruindo as Fortalezas. Eu quero convidar você, a sua família, para estarem presentes conosco, participando desta campanha. É uma campanha que Deus levantou aqui em nossa Igreja Deus e Amor do Rio de Janeiro para garantir a libertação da sua vida, a libertação da sua casa e de toda a sua família. Olha, ouvintes, eu estarei com vocês pregando a palavra de Deus nesta sexta-feira.
1: Hoje Deus ainda abre caminhos impossíveis. Hoje Deus ainda encerra histórias de escravidão. Se Deus está operando, quem impedirá? Se Ele peleja, quem resistirá? Se Ele está libertando, quem pode prender novamente? Pare de olhar para o inimigo a partir de hoje. Aquiete o seu coração. Confie no Senhor. E veja o livramento que Ele preparou. Jó 42:2, Jó fala: eu bem sei que tudo podes, e nenhum dos teus pensamentos ou dos seus planos pode ser frustrado. Se Deus está operando na sua vida aqui hoje, ninguém poderá impedir. Ninguém, meus irmãos, ninguém. Levante a mão e adora o nome dEle. Levante a mão e glorifica o nome deste Deus.
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0: Eu tenho certeza que Deus, Ele tem uma palavra para o seu coração. Você vai sair daqui leve. A palavra vai penetrar no seu coração e vai te impactar. Vai mudar a história da sua vida. No decorrer desta campanha, eu estarei orando através dos excelentes dons do Espírito Santo e, na sequência, realizando com a igreja aquela oração forte, aquela oração de desafio. Quando a igreja levanta as mãos aos céus, Deus tem confirmado as libertações.
1: Vai expulsando, grita para Jesus queimar. Sai da vida dessas pessoas, Satanás. Vai gritando, queima ele, Jesus. Sai da vida dessas pessoas, Satanás. Vai gritando para Jesus queimar ele. Grita, queima ele, Jesus. Sai da vida dessas pessoas, Satanás. Jesus vai libertando, vai libertando, vai destruindo fortalezas, vai destruindo fortalezas, vai destruindo fortalezas. Jesus está destruindo, Jesus está destruindo, Jesus está destruindo.
0: O mal não pode resistir à presença de Deus. A glória de Deus tem se manifestado no nosso meio. Pessoas têm sido libertas por Jesus. Olha, ouvintes, as pessoas que estão participando estão felizes, estão testemunhando o poder de Deus. Nós vamos acompanhar agora para você entender que quem participa desta campanha é agraciado pelo Senhor. Aumente o volume do seu rádio e nós vamos acompanhar agora os testemunhos, aquilo que Deus tem realizado na vida das pessoas no decorrer desta campanha.
1: Cadê o Glória?
3: 25 anos, novício, pastor Antônio, e hoje ele diz que após 3 vezes pisar aqui nessa igreja, na campanha com o Senhor, ele tomou nojo do vício e está curado para a glória de Deus.
0: Irmão, qual é o seu nome?
4: Sou João Rodrigo.
0: O senhor era viciado há quanto tempo?
4: 25 anos. Cachaça, tudo que é tipo de cachaça, metanol, álcool, bebia tudo. Eu passava na cruzeada, eu não via cachaça, eu bebia, comia farofa também, entendeu? Qualquer lugar que eu passasse, eu bebia cachaça, eu bebia. Farofa eu comia também, entendeu?
0: Mas e agora, participando agora,
4: parei,
0: aqui?
4: Eu tomei nojo, graças a Deus, sabe? Eu não moro aqui não, sabe? Eu tomei nojo, 3 vezes que eu vim aqui, outra vez eu vim aqui, depois desse dia foi oração, nunca mais eu botei álcool na minha boca.
0: Vindo aqui na igreja, aqui, Deus é amor.
4: Eu vim aqui, graças a Deus, 3 vezes que eu vim aqui, 3 vezes com hoje. Nunca mais botei álcool na boca,
0: liberto.
4: Tomei nojo, amém, graças a Deus.
0: 25 anos viciado.
4: Eu não podia ver uma garrafa de cachaça, se eu passasse na rua, se eu vejo um coró de vazio, eu bebia hoje em dia, se eu ver, eu chuto ele.
0: Liberto.
4: Tomei nojo, graças a Deus.
0: Tá liberto.
4: Tô, graças a Deus, amém.
0: Jesus te libertou. Amém. Cadê o glória pra Jesus? Esta campanha prossegue em 6 horários, 7, 9, 11, às 13, 15 e também no horário das 19 horas. Venham participar conosco. Eu tenho certeza, a bênção de Deus está reservada para você. Rua Senador Pompeu, número 27, aqui no centro do Rio de Janeiro.
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0: Neste momento eu quero falar com toda a membresia da nossa Igreja Deus e Amor, aqui da sede estadual da Senador Pompeu. Eu quero falar com todos que é neste dia 6 agora de junho, no horário das 9 da manhã, no sábado, e no domingo, no dia 7, no horário das 7 da manhã, 9, 11, às 15 e também às 18 horas, celebração da Santa Ceia do Senhor Jesus Cristo. A ceia no mês de junho vai ser celebrada no primeiro domingo, devido à nossa festividade na nossa sede mundial no dia 14. Então, atenção todos vocês que estão em plena comunhão com Deus, com a Igreja Deus e Amor, a ceia será celebrada neste dia 6 e também neste dia 7. Se programem para que todos vocês possam participar da Santa Ceia do Senhor Jesus Cristo.
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0: Deus abençoe ouvintes do programa Voz da Libertação. Neste momento, eu quero orar por você, que é o mantenedor deste programa no ar. Você que tem contribuído, abrido seu coração e estendido as mãos, nós vamos orar agora por vocês. Eu vou citar alguns nomes aqui e na sequência nós estaremos orando por você. Ailton da Silva, Albertina Assunção, Ana Ribeiro, Angel de Souza, Antônio Batalha, Antônio Rebonato, Antônio Soares, Beatriz Mesquita, Benedito Pereira, Bruno Souza, Carlos Alberto, Carlos Eduardo, Clóvis Mota, Daniela Rangel, Deusete Cunha, Deusineia Rosa, Delson, Devaíris Cordeiro, Edmilson Pereira, Edmilson Souza, Edson da Conceição, Eulina Silva, Fabrício Dávila, Farley de Souza, Francisco Marques, Gabriele Freitas, Graça Maria, Heleno João e Evanir Cordeiro. Nós estaremos agora orando, pedindo a Deus para continuar abençoando a sua vida.
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0: Senhor meu Deus e meu Pai, no nome do Senhor Jesus Cristo, mais uma vez, ó Deus, nós estamos aqui diante da Tua presença, apresentando todos esses nomes. São pessoas, Senhor, quem sabe todas as semanas, quem sabe de 15 dias, ou uma vez por mês, tem contribuído, tem ajudado na manutenção do programa Voz da Libertação. Nós sabemos, meu Deus, que a cada minuto esta rádio está no ar. Ó Deus, o valor é muito alto, mas Senhor, o preço maior foi pago pelo Senhor na cruz do Calvário, que foi derramar o seu próprio sangue pelo resgate da humanidade. E nós estamos investindo, Senhor, nesta programação em prol da salvação de almas. E essas pessoas que têm contribuído, têm ajudado, são pessoas que entenderam a urgência da salvação de almas, porque este programa é uma ferramenta poderosa que o Senhor entregou para a Igreja Deus e Amor ganhar almas para o Teu reino. E é por isso que nós apresentamos ao Senhor os contribuintes, ó Deus, do programa Voz da Libertação, porque são pessoas, meu Deus, que amam missões, são pessoas que têm contribuído com amor e alegria, porque, ó Deus, além de ouvir esta programação nos seus lares, elas estão contribuindo para que vidas sejam alcançadas pela Tua Palavra, através desta programação. Ó Deus querido, Deus poderoso, alcança mesmo agora este ouvinte, Senhor, abençoando, prosperando, quanto mais esta pessoa contribuir, mantendo esta programação no ar. Eu sei que o Senhor já está estendendo as mãos e multiplicando, meu Deus. Está dando em dobro na vida desta pessoa agora que tem ajudado. Que a bênção do Senhor permaneça sobre esta vida, sobre esta casa e sobre toda esta família, no nome de Jesus. Tenha certeza, ouvintes, que Deus já abençoou a sua vida, Deus já abençoou a sua casa e a sua querida e amada família. Continue sempre abrindo seu coração, estendendo as mãos e ajudando este programa a continuar falando do amor de Deus. Deus abençoe, estarei sempre aqui orando por todos vocês.
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3: Por uma tarde abençoada. Boa tarde.
2: Agora você vai ouvir o hino Andarilho do Senhor, na voz do cantor Aloísio Cosme, álbum Novos Valores, volume 4, da gravadora MC Music.

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0: Aceite a paz de nosso Senhor e Salvador Jesus Cristo. Que Deus abençoe a sua vida, seu lar, toda a sua querida e amada família. Passando aqui para informar a todos vocês que é nesta quarta-feira, a quarta-feira da consagração dos trabalhadores. Eu quero orar por vocês nesta quarta-feira em um dos horários, 7, 9, 11, 13, 15 ou no horário das 19 horas. Nós estaremos aqui nesses seis horários realizando o culto da campanha, a campanha da prosperidade, portas abertas, e este subtema, a consagração dos trabalhadores. Olha, você que é um trabalhador, vem participar conosco. Quem sabe você me ouve agora e me fala, pastor, mas eu estou desempregado. Vem participar também. Nós estaremos fazendo aquela unção da consagração dos trabalhadores e você vai ser consagrado ao Senhor nesta quarta-feira. E tenho certeza que a partir desta consagração, tudo que você colocar as mãos vai prosperar. Nesta quarta-feira, venham participar conosco. Tenho certeza, o seu milagre já está reservado pelo Senhor. Estarei com vocês pregando a palavra de Deus. E eu tenho certeza, ouvintes, ao ouvir a palavra de Deus, o seu coração vai receber fé para você alcançar o milagre. A enfermidade vai embora, a doença vai ter que sair, portas se abrirão nesta quarta-feira. Tenho certeza, a palavra de Deus vai sair ao encontro do seu coração.
1: Jesus falou, tirai a pedra. Ele quebra um formalismo dos judeus, porque não podia tirar a pedra. Tiraram a pedra e Jesus então deu ordem: ei, Lázaro, sai para fora. Aí se cumpriu o que ele disse: eu já não te disse que se tu creres verás a glória de Deus? Então coloque a fé em ação que você vai ver a glória de Deus.

terceira. Eu não sei o motivo das lágrimas que você tem derramado, mas uma coisa eu posso te afirmar nesta manhã, que existe um Deus poderoso que sabe, um Deus poderoso que sabe da aflição, sabe do gemido, e nesta manhã Ele quer cessar esta aflição na sua vida e fazer de você um homem vencedor, uma mulher vencedora.

0: Tremendo é a palavra de Deus. Olha, ouvintes, a palavra de Deus vai gerar fé no seu coração. Você vai ouvir essa palavra tão poderosa. Eu tenho certeza, como as demais quartas-feiras, Deus tem falado conosco, Deus tem manifestado a sua glória. Nesta quarta-feira não será diferente. Deus, ele já preparou uma palavra para falar com você. Olha que coisa tremenda, são várias pessoas, multidões que participam desta campanha e Deus tem falado com o povo, manifestado a sua presença, vidas têm sido alcançadas pela pregação da palavra, almas têm sido resgatadas das garras do inimigo através da palavra. E eu estarei também, ouvintes, fazendo aquela oração de desafio no momento das revelações. É um mistério, o momento que o Espírito Santo de Deus revela, aí a igreja se coloca em pé, o esquadrão da fé entra em ação, onde a igreja começa a orar, onde a igreja começa a clamar pelo Senhor, o diabo é derrotado e pessoas são abençoadas pelo Senhor.
1: Repreenda, meu Deus, os espíritos devoradores, repreende a miséria, repreende as obras da inveja, repreende, repreende, sai devoradores, sai espírito de miséria, o meu Deus te repreende, Satanás, sai, sai, sai, sai do corpo desta pessoa, vai embora, Satanás.
2: Ah, eu vou matar. Eu vou matar!
1: Não vai!
2: Vou matar o genro dela, já botei lá, tá internado! Oh, ele é meu! Ele me serve! Tá lá, eu já matei pai, mãe! Já matei neto, vou matar ela e vou matar o genro!
1: Você não vai matar mais ninguém da família dela, viu?
2: Vou acabando com todo mundo! Cadê a minha aqui, eu vou matar!
1: Grita pra Jesus queimar ele! Já matou membros da família da mulher e diz que vai matar ela. Você ia matar.
2: Eu quero que ela saia daqui pra matar ela. Mas ela ainda está resistindo.
1: Quem é você, hein?
2: Exu da morte.
1: Esse é o Exu da morte. E já matou membros da família e quer matar ela e o filho ainda. Ele vai matar?
2: Botei ele lá.
1: Não vai.
2: Internado, é até internado.
1: Porque quem manda é Jesus, sim ou não?
2: Ele é meu. Ele me serve.
1: Ele era
2: vou
1: seu.
2: Matar ele e a filha dela.
1: Ah! Ah! Vai gritando pra Jesus queimar ele. O diabo não resiste à presença de Deus aqui. Que coisa terrível. Que coisa terrível. Vamos expulsar esses demônios, vamos. Levante as mãos para os céus. Grita comigo, demônios devoradores. Olha o desespero dele, hein? Grita, demônios de miséria. Grita, inveja. Enfermidade, demônio da morte, sai, sai, abre os olhos, minha irmã, fala assim, amém, quem manda aqui é Jesus, está liberta, está abençoada por Jesus, aleluia.

0: Que tremendo é a presença de Deus no decorrer desta campanha. Olha, ouvintes, quando o Espírito Santo revela, o diabo entra em desespero. A igreja tem levantado as mãos aos céus. A igreja tem clamado. A igreja tem consagrado na presença de Deus. E Deus tem atendido a igreja. Deus tem manifestado a sua presença, trazendo libertações, abençoando a vida do povo. Eu quero agora acompanhar juntamente com vocês, as pessoas também testemunhando. Não é por acaso, ouvintes, as pessoas participam com fé e elas são agraciadas pelo Senhor. As pessoas são abençoadas. Vamos ouvir agora para você entender que as pessoas que estão participando da campanha estão sendo abençoadas pelo Senhor. Irmã, qual é o seu nome?
1: Dilma.
0: Irmã Dilma é de onde?
1: De Magé.
0: Irmã, conte a bênção.
1: A minha bênção, pastor, que eu tenho para contar é que eu venho fazendo campanha aqui desde o ano passado, né? Nessa campanha da prosperidade, a qual meu genro estava 2 anos desempregado, né? Com 3 crianças, e eles estavam passando até necessidade dentro de casa. Mas depois que eu entrei no propósito com o Senhor, né, fazendo a campanha, Deus abriu as portas para ele, para a glória do Senhor, ele começou a trabalhar agora em janeiro.
0: O seu genro ficou desempregado quanto tempo?
1: 2 anos desempregado.
0: 2 anos. Entrou na campanha, as portas se abriram.
1: Se abriram, para a glória de Deus.
0: Abençoada.
1: Amém, em nome de Jesus.
0: Dai,
1: né?
0: Glórias,
1: Deus,
0: meus irmãos.
1: Deus abriu a porta não só para ele, mas abriu a porta também para minha filha, que minha filha também está trabalhando, para a glória do Senhor.
0: Portas abertas.
1: Amém.
0: Dai glória a Deus, porque Jesus abre portas mesmo.
2: Que tremendo
0: é o que Deus vem realizando nesta campanha. Você não pode ficar de fora. Deus está te convidando para você estar conosco nesta quarta-feira, porque Ele tem prazer em te abençoar. Ele é o maior interessado, ouvinte, em te tirar da miséria, te tirar desta situação difícil. Deus é o maior interessado em abrir as portas que estão fechadas e mudar a sua história. Nós temos acompanhado testemunhos tremendos, testemunhos extraordinários, pessoas testemunhando o poder de Deus. E quem sabe você está aí na sua casa agora, me acompanhando, dizendo: meu Deus, eu estou também precisando deste milagre, eu estou precisando desta vitória. Então, ouvintes, vem para cá participar conosco. Eu tenho certeza, Deus, Ele quer mudar a sua história. Você que está aí, quem sabe, batendo em várias portas e até agora nada. Até agora as portas permanecem fechadas. Jesus quer abrir esta porta que está fechada. Jesus quer abençoar você. Nós já vamos acompanhar mais um testemunho para você entender, ouvintes, que as pessoas aqui são abençoadas. Pessoas que estão se sacrificando, deslocando de tão longe, mas estão vencendo os obstáculos, participando da campanha. Vamos acompanhar. Aumente o volume do seu rádio. Irmã, qual é o seu nome?
3: Paz, irmão Antônio. É o seguinte, eu voltando do trabalho do IBGE, eu tive um rompimento de tendão de 1,7 centímetros. Uma coisa bem grave para ser operada, né? Então, no dia 11 de novembro, eu fiz a cirurgia. Aí tive que me submeter à medicação de trombose, essas coisas todas. Só que fiquei sem vir para a igreja. Minha mãe foi daqui 43 anos. Mas, em compensação, eu fiquei ouvindo vocês 24 horas, é o que eu faço. E nisso Deus trabalhou. Eu posso dizer que hoje eu estou usando a bota para evitar qualquer transtorno e ter que derrapar e ter uma nova lesão. Mas assim, eu não fiquei com sequela nenhuma porque Deus operou. Então assim, foi Deus. A mão do homem fez a cirurgia, mas Deus esteve
4: comigo.
3: Mas
4: o milagre quem fez foi Deus.
3: Foi Deus. E o outro testemunho é o seguinte: a minha sobrinha, ela disputou o Enem pela primeira vez. Ela tem 18 anos, ela ficou em terceiro lugar em 2021 na FAETEC, que foi um grande milagre em toda a FAETEC no estado do Rio, ela ficou em terceiro lugar. Esse ano, ela fez o Enem sem estudar, só se dedicando ao ensino fundamental. E ela passou para a Unirio, para a Universidade Federal.
4: Vocês não glorificam a Deus por isso? Deus abençoe pelo seu testemunho. Isso é vitória de Deus.
3: Isso é para provar que você tem que fazer o seguinte: você tem que colocar o seu joelho no chão e clamar a Deus. E assim, o milagre eu tenho certeza que foi concedido. Eu faço parte da denominação, mas eu busco na Deus e amor. Tudo que eu vim aqui buscar, eu consegui, não
4: é
3: nego.
4: É só reagir que Deus faz um milagre, minha irmã. Ai, glória a Deus com ela.
0: É, Deus está te convidando para você vir contar a bênção também. Você não vai ficar aí apenas ouvindo as pessoas testemunhar. Você também vai ser uma testemunha viva do poder de Deus. Você vai testemunhar: verdadeiramente o Senhor me curou, o Senhor abriu a porta que estava fechada, o Senhor abençoou a minha família. Ouvinte, Deus quer que você seja testemunha do seu poder. O seu milagre vai virar notícias aí onde você mora, vai virar notícia aí na sua casa. As pessoas vão olhar e vão falar: verdadeiramente Deus está na igreja Deus e Amor, verdadeiramente Deus, ele fez o milagre acontecer. Eu estou falando assim, ouvintes, eu ouvi agora recentemente o testemunho de uma mulher. Eu gravei esse testemunho, a mulher dizendo que fez um pedido de oração aqui na igreja, o parente dela hospitalizado, e ela recebeu a oração, ela confiou em Deus e ela testemunhou: Deus curou o meu parente. E Deus quebrou toda a incredulidade da família, porque a família não acreditava em Deus. E agora a família já tem um olhar diferente. A família já pôde falar: só pode ser Deus que operou este grande milagre. Porque a família já não tinha mais esperança que o parente não ia vencer aquela enfermidade. Mas teve alguém que saiu, veio aqui, participando da campanha, Deus operou o milagre e a família pôde enxergar que Deus está aqui na igreja Deus e Amor. Eu quero até convidar você que está enfermo, quem sabe desenganado pelos recursos humanos, você que está aí gastando com a medicina, com remédios, e a enfermidade não vai embora. Quem sabe a sua família olha para você também e não acredita que você vai sair dessa situação. Eu te convido a estar conosco aqui, porque Jesus te convida, Jesus te espera para operar um milagre na sua vida. Eu quero acompanhar mais um testemunho, porque nós estamos falando da campanha da prosperidade, as pessoas testemunhando os grandes feitos do Senhor, e nós vamos ouvir agora, porque ouvinte, eu quero que você entenda que aqui na Igreja Deus e Amor, nesta campanha da prosperidade, Deus tem abençoado a vida das pessoas.
5: Pastor Antônio dos Santos, uma coisa extraordinária acabou de acontecer aqui agora. A nossa querida irmã, com perfuramento nos dois tímpanos, chegou aqui praticamente surda, com uma opressão muito grande. Após a oração de explosão de milagres, ela foi liberta e as dores do ouvido desapareceu completamente, e para a glória de Deus, ela está escutando perfeitamente, em nome de Jesus.
0: Tremenda irmã, qual Amém. É o seu nome?
6: Meu nome é Madalena.
0: Conta para nós como a senhora estava.
6: Eu vim, passei por vários hospitais, desenganada dos meus dois tímpanos, que estava com perfuração. e otite média. Tomei muitas caixas de antibiótico, muito remédio. Inclusive, o médico de Magé mandou vir para o Souza Guiar. Estou vindo do Souza Guiar agora. Quando chegou lá, eles não quiseram me atender. Falou que isso aqui é coisa de ambulatório e que eu não vou ficar ouvindo, que eu tenho que tomar mais antibiótico. Eu falei, já quebrou meu dente todo no antibiótico. Eu vou para a igreja ali, eu sei que tem a senadora Pompeu ali, tem a Deus e amor, eu vou lá. Aí quando eu cheguei aqui agora, o irmão começou a orar, aquilo começou a estalar lá dentro do meu ouvido, na minha cervical, e eu estou começando a ouvir normalmente.
0: Espera aí, a senhora não estava ouvindo, é isso? Estava com perfuração nos tímpanos.
6: Perfumação nos dois tímpanos.
0: Com dificuldade de ouvir.
6: Sim.
0: E chegou aqui agora, após a oração, está ouvindo.
6: Sim.
0: Está me ouvindo bem?
6: Estou.
0: Está curada.
6: Em nome de Jesus.
0: Curada. Jesus curou a mulher agora. Pode glorificar a Deus com ela. Está curada por Jesus. Isto é milagre, meus irmãos.
5: Pastor Antônio, ela está deveras emocionada porque chegou praticamente surda, os dois tímpanos perfurados, desenganada por 3 médicos. O último hospital agora não quis atender porque o caso era grave e ao colocar seus pés na igreja pentecostal Deus e Amor, está curada para a glória de Deus e ouvindo perfeitamente para a glória do nome do Senhor.
6: Amém, glória a Deus, aleluia, glória a Deus, aleluia, agradeço.
0: Que coisa linda, que testemunho tremendo, que milagre tremendo, operado por Jesus.
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0: Olha, ouvintes, você não pode perder, você não pode ficar de fora desta campanha. Ficar de fora é perder as bênçãos, ficar de fora é ficar sem o milagre. É nesta quarta-feira, no horário das 7, 9, 11, às 13, às 15 e também no horário das 19 horas. Deus preparou 6 horários para você escolher um e participar conosco. Não pode vir pela manhã? Vem no horário da tarde. Não pode estar de manhã nem à tarde? Vem no horário da noite, mas não perca. Não fica de fora desta campanha. É a campanha da prosperidade com o tema Portas Abertas. Eu quero orar por você e eu quero pedir a Deus para te abençoar. Você vai ouvir a palavra, você vai receber a oração da igreja e com certeza você vai testemunhar o poder de Deus nesta campanha. Eu já quero neste momento orar por você. Eu quero pedir a Deus para te ajudar a chegar aqui nesta quarta-feira para você participar da campanha. Eu sei, ouvinte, que o inimigo vai lutar contra você. O diabo vai lutar para colocar obstáculos, impedimentos, para você não chegar até aqui. Mas você vai vencer, você vai chegar, você vai romper as barreiras e vai participar da campanha e receber a bênção de Deus. Vamos lá, você que pode aproximar do rádio receptor, você que pode dobrar os seus joelhos, vamos juntos agora falar com Deus em oração.
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0: Senhor Deus e Pai, no nome do Senhor Jesus Cristo, nós estamos diante da Tua presença e eu já quero Te louvar, ó Deus, pela existência do programa Voz da Libertação, ó Deus que tem chegado até este ouvinte agora, Senhor, deixando a todos informados acerca das campanhas realizadas aqui em nossa Igreja Deus e Amor. Eu quero te louvar, meu Deus, por este programa tão abençoado, que tem levado até os lares uma palavra de esperança, tem levado até pessoas a direção, Senhor, para que elas possam seguir e participar dos cultos, das campanhas realizadas aqui em nossa Igreja Deus e Amor. Eu quero apresentar ao Senhor cada ouvinte, a cada pessoa que vai estar conosco nesta próxima quarta-feira, participando desta campanha. Uma campanha que o Senhor levantou para mudar a história de muitas pessoas. Nós temos acompanhado o Senhor, nós temos vivenciado a cada culto desta campanha a manifestação da sua glória. O Senhor tem falado conosco pela sua palavra. O Senhor, meu Deus, tem manifestado até nós, através do Espírito Santo, revelando, curando e libertando pessoas nesta campanha. Ó, meu Deus, eu quero apresentar ao Senhor todas as pessoas que estão ouvindo esta programação, as pessoas que estão participando, meu Pai. Ó Deus, ativas nesta campanha da prosperidade, aquelas que ainda não estão participando, mas o Senhor já chamou, o Senhor já convocou essas pessoas, porque o Senhor quer mudar a história, o Senhor quer mudar a vida de cada uma delas. E nós sabemos, meu Deus, que o adversário vai continuar lutando para colocar dúvidas neste coração. Eu sei que o adversário vai batalhar para impedir a chegada desta pessoa nesta quarta-feira. Mas, ó Deus, essas pessoas estão sendo apresentadas agora ao Senhor, e o Senhor vai cuidar de cada detalhe. O Senhor vai arrancar os impedimentos, as barreiras, os obstáculos, e esta pessoa vai conseguir chegar aqui nesta quarta-feira e participar desta campanha. Meu Deus e meu Pai, eu sei, meu Deus, que o Senhor já tem o milagre, o Senhor já tem a vitória para cada pessoa que vai comparecer nesta quarta-feira. Ó Deus querido, Deus poderoso, eu quero apresentar ao Senhor, meu Pai, a vida desta pessoa que está desempregada, a vida deste trabalhador, a vida, Senhor, deste empresário, essas pessoas que firmaram propósitos nesta campanha da prosperidade, meu Pai. Eu sei que o Senhor vai continuar honrando a fé de cada uma delas. Meu Deus, é o que eu te peço e também te agradeço no nome de Jesus.

Olha, ouvintes, tenha certeza, você já recebeu a visita de Deus aí no seu lar. Deus vai te ajudar a chegar até aqui nesta próxima quarta-feira. Tenha certeza disso. Você vai vencer os obstáculos, as adversidades e vai participar conosco nesta campanha. Que Deus abençoe você, abençoe o seu lar, toda a sua família, e estarei aqui aguardando por vocês nesta quarta-feira. Rua Senador Pompeu, número 27, aqui no centro do Rio de Janeiro. Yeah!

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0: Aceite a paz de nosso Senhor e Salvador Jesus Cristo. Quem tem o imenso prazer de falar com vocês é o seu irmão em Cristo, Pastor Antônio dos Santos. Lembrando a todos que amanhã, segunda-feira, o nosso culto doutrinário, o nosso culto de ensino da Palavra de Deus e também o prosseguimento da campanha Jesus Salva o Meu Lar. Todas as segundas-feiras, no horário das 19 horas, nós estamos aqui nesses cultos doutrinários. Eu quero, neste momento, já convocar toda a membresia, quero convocar as famílias evangélicas em geral, famílias católicas, livres pensadores, você que não tem nenhum credo religioso. Eu quero te convidar para ouvir a palavra de Deus. Olha, ouvintes, a palavra de Deus é Deus revelando a nós a sua vontade. Deus falando com o seu povo. E eu te convido a ouvir esta palavra. Eu tenho certeza que Deus, ele tem a direção, a orientação, o alimento, as instruções para a sua vida através da sua palavra. Estarei com vocês pregando a palavra de Deus na noite desta segunda-feira.
1: Eu posso encaixar mais um exemplo aqui: o evangelho do consumo. Irmãos, em muitos lugares o cristianismo tem sido tratado como produto. Os crentes que escolhem a igreja, como se estivesse escolhendo um restaurante. Mas muitos esquecem de perguntar: onde a palavra é pregada com verdade? Onde é ensinado o evangelho genuíno? A fé virou conforto e não compromisso. E qual é o resultado da decisão das pessoas agirem assim? Pessoas cheias de religião e vazias de arrependimento. Irmãos, o evangelho não é sobre aquilo que eu ganho, é sobre o que eu entrego. Jesus falou: se alguém quiser vir após mim, se quiser ser meu, negue-se a si mesmo, pegue a sua cruz agora. Ora, vem e me segue. Evangelho é renúncia. Ser discípulo é renúncia. Morar no céu é renúncia. Levante a mão e vai aplaudindo a Deus, vai adorando. O evangelho transforma. O evangelho muda. O evangelho regenera.
0: Deus vai falar com você. Eu não tenho dúvida que através do Espírito Santo a palavra vai penetrar no seu coração e vai impactar. Eu tenho certeza que muitas pessoas no decorrer dos dias vão testemunhar o poder de Deus. Você tem acompanhado aí, ouvintes, pessoas testemunhando curas, libertações, milagres, e muito breve você vai acompanhar aqui pessoas testemunhando o milagre de Deus que elas alcançaram na alma, a transformação de vida, a mudança de pensamento, a transformação espiritual, porque a palavra de Deus, ela impacta o nosso interior, ela transforma a nossa vida. Por isso, o convite é: venham participar conosco e ouvir a palavra de Deus. Após a pregação da palavra, eu faço aqui todas as segundas-feiras aquela oração de Pentecoste. Por quê? A palavra de Deus, ela traz avivamento.
1: Andelamaias, tei me clama lamas, teriei me nelamai, e emaias e amalamas, e amalamalamas, Oh, glória! Receba poder, receba poder. Receba a unção de Deus. Batiza também, Jesus, aquele que não é batizado. Dá força para o fraco. Levanta o crente que está caído. Em casa, o internauta, receba a graça. Receba o toque de Deus agora.

0: será impactada pela presença de Deus. O Espírito Santo vai te revestir de poder nesta segunda-feira. E olha, eu estarei fazendo também aquela oração pela família. Nós estaremos juntos, estendendo as mãos aos céus e pedindo a Deus a salvação da nossa família.
1: Esta pessoa que está clamando, Deus, pela restauração conjugal, esta pessoa que clama pela paz do seu lar, pela alegria, pela comunhão, pela prosperidade, meu Deus, vai entrando no lar desta pessoa agora. Eu sei, meu Deus, que a casa que o Senhor entra, entra paz, entra alegria, entra prosperidade. A casa que o Senhor entra, o mal que estiver tem que sair, meu Pai.

0: Você não pode ficar de fora. É amanhã, nesta segunda-feira, o prosseguimento do nosso culto doutrinário e da campanha Jesus Salva o Meu Lar. Anote o endereço: Rua Senador Pompeu, no número 27, aqui no centro do Rio de Janeiro.
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0: Olha, ouvintes, está chegando neste domingo, dia 7 de junho, o Domingo dos Vencedores. E você não pode ficar de fora. Eu quero convidar você que está aqui na área central do Rio de Janeiro, você que está distante também, venham participar conosco desse culto. Um culto especial. Este culto vai acontecer nos três horários, 7 da manhã, às 9 e também às 11. Todo o primeiro domingo de cada mês é o Domingo dos Vencedores. E você sabe, em Cristo Jesus, você é mais do que vencedor. E nesta oportunidade, nós estaremos também celebrando a Santa Ceia do Senhor Jesus. O porquê nós vamos celebrar a ceia? Porque no dia 14, no segundo domingo, nós estaremos na nossa sede mundial, naquela festa dos 64 anos da nossa Igreja Deus e Amor. Então, atenção, povo de Deus, atenção, membresia, neste dia 7 agora de junho, o Domingo dos Vencedores e também a celebração da Santa Ceia do Senhor Jesus Cristo. É, e você não pode ficar de fora. Nós estamos naquele propósito com Deus a cada Domingo dos Vencedores. Nós estaremos aqui orando por vocês. E teremos aí a honra de receber conosco aqui no Rio de Janeiro o diretor do estado, o pastor Wilson Siqueira. Pela primeira vez, ele vai estar conosco aqui no Rio de Janeiro, pregando a palavra do nosso Deus.
3: O Salmos 84 foi escrito pelos filhos de Corá e revela a alegria daqueles que desejavam estar na presença de Deus. Os peregrinos viajavam até Jerusalém para adorar ao Senhor. E nessa jornada exigia esforços, resistências e perseverança. No caminho para Jerusalém existia uma região conhecida como Vale de Baca, que no hebraico tem uma tradução que significa Vale do Choro, Vale das Lágrimas ou Lugar de Sequidão. Era uma região árida, seca, cansativa e dificultosa de se atravessar. Espiritualmente falando, esse vale representa os períodos difíceis da nossa caminhada, momentos de enfermidades, crises financeiras, perdas familiares, rejeição e dores emocionais, perseguições e batalhas espirituais. Todos nós passamos por este vale, até os homens de Deus que estão registrados na Bíblia Sagrada passaram por eles.
0: É, será um canal de Deus para nós neste domingo. E você não pode ficar de fora. Ele vai pregar a palavra de Deus, vai aproveitar a oportunidade para celebrar a Santa Ceia do Senhor Jesus Cristo. Atenção, membresia, atenção, famílias católicas, livres pensadores, você que é um simpatizante, você que sempre está aqui conosco, você não vai ficar de fora deste domingo. Você é mais do que vencedor. Você que está em comunhão com a igreja, vai participar da ceia do Senhor. Não fique de fora. Você sabe que Deus, ele tem operado maravilhas a cada domingo, o domingo da restituição. E você não pode perder. Olha, no decorrer deste culto, Deus vai falar com você. Deus vai tocar na sua vida. Nós estaremos orando através das revelações do Espírito Santo. E na sequência, realizando aquela oração. Uma oração de milagres. Uma oração de libertação. E pode ter certeza, a mão de Deus vai se movimentar no nosso meio.
3: Senhor meu Deus e meu Pai, em nome de Jesus, meu Deus, nós estamos clamando agora por cura, nós estamos clamando agora por libertação. A sua presença está aqui, meu Deus. Comece a curar agora, comece a repreender as enfermidades agora, a enfermidade na coluna, nos ossos, a enfermidade no coração, no estômago, a enfermidade no fígado, na bexiga, no rim, a enfermidade no intestino, a enfermidade na cabeça, no cérebro, na visão, na audição, na fala, a enfermidade na garganta. Se move agora, meu Deus, se move agora. Ó Deus Todo-Poderoso, o Senhor não precisa do meu grito, o Senhor não precisa da minha voz, o Senhor é poderoso para curar. Não sou eu que faço o milagre, mas é o Senhor. É para a tua glória, Senhor. Não a nós, mas ao Senhor, ao Senhor. Para o teu nome ser glorificado.
2: Quebra um arco e corta a lã.
0: É, ouvintes, o inimigo não pode prevalecer onde há movimento das mãos de Deus. Deus movendo o céu, Deus movendo a terra e vidas sendo libertas. E nós vamos acompanhar para você entender que as pessoas que participam conosco têm sido abençoadas por Deus. Aumenta agora o volume do seu rádio. Nós vamos acompanhar o que Deus está fazendo nesta campanha.
4: Seu nome, minha irmã?
5: Meu nome é Cida.
4: Irmã Cida, o que foi que aconteceu agora?
5: Então, tem uns 2 meses, né, que eu comecei a sentir um caroço na mama direita. E eu comecei a orar, né, fazer propósito, e todo o propósito dessa campanha, para que Deus viesse me curar. E hoje Deus falou comigo e eu creio na vitória.
4: O Espírito de Deus falou fortemente ao seu coração, porque verdadeiramente foi constatado pela senhora esse caroço. Mas agora, depois da revelação, a senhora crê que está curada?
5: Eu creio que estou curada, com certeza.
3: Doía, irmã?
5: Doía, irmão.
3: Está doendo agora?
5: Doía.
3: Aperta com fé, porque essa enfermidade já não está mais aí.
5: Eu creio na vitória, irmão.
3: Sumiu as dores?
5: Sumiu.
3: Jesus está te curando aqui nessa
5: tarde.
3: Eu
5: creio, em nome de Jesus.
0: Que tremendo o que Deus vem realizando. É por isso que Deus está te convidando para este domingo. É o domingo da restituição, é o domingo dos vencedores, o domingo da celebração, da Santa Ceia do Senhor Jesus Cristo. Venham participar conosco. Rua Senador Pompeu, número 27, aqui no centro do Rio de Janeiro.
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6: Não há ninguém santo como o Senhor. Não há outro além de ti. Não há rocha alguma como nosso Deus. 1 Samuel 2:2.
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0: neste momento eu quero falar com todos os dizimistas da Casa de Deus. Você que é membro, você que é um simpatizante. Eu sei que tem pessoas que não são nem membros da nossa igreja, mas são dizimistas fiéis. Vem até a livraria da nossa igreja, devolve o seu dízimo. Outras pessoas que faz aquela transferência bancária, faz um Pix, porque você entendeu o reino de Deus aqui na terra e você tem abrido o seu coração e estendido as mãos e ajudado. Deus te abençoe, meus irmãos. Estou aqui neste momento para levar uma palavra de gratidão até vocês. Que Deus continue abençoando muito, muito mesmo, a vida de vocês que tem realmente dizimado na casa do Senhor. Vocês sabem que isso para vocês é um privilégio poder contribuir, colaborar no crescimento do reino de Deus aqui na terra. E vocês fazendo isso, Deus garante sempre a proteção do vosso patrimônio. O devorador não vai devorar os seus bens, não vai tocar no seu dinheiro, não. Deus garante a segurança total de todos os seus bens. Muito obrigado, meus irmãos. Muito obrigado por estar contribuindo, estar ajudando sempre nas manutenções da casa de Deus. E eu quero aproveitar este momento e fazer uma pequena oração por vocês. Pedir a Deus para continuar multiplicando aí o seu salário, abençoando todo o trabalho das suas mãos.
1: O Senhor Jesus nos promete em sua palavra no livro de João, capítulo 14, versículos 13 e 14.
2: E eu farei o que vocês pedirem em meu nome, para que o Pai seja glorificado no Filho. O que vocês pedirem em meu nome, eu farei.
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0: Senhor meu Deus e meu Pai, é no nome do Senhor Jesus Cristo, mais uma vez, ó Deus, eu quero te louvar por tudo, Senhor. Quero te louvar pela vida de cada dizimista fiel da tua obra. Meu Deus, a vida de cada membro, de cada simpatizante, cada visitante, as pessoas, meu Deus, que já entenderam, ó Deus, o reino do Senhor aqui na terra. São pessoas, Senhor, que têm abrido seus corações e também estendido as mãos para ajudar a tua obra. Visita mesmo neste momento a vida de cada dizimista fiel. Aqueles, meu Deus, que quem sabe não tem nem condição de vir na igreja, porque estão longe, mas são pessoas que têm feito aquela transferência bancária, têm feito um Pix e contribuído, tem devolvido a décima parte de tudo quanto o Senhor tem dado a elas. Visita essas pessoas, meu Deus, abençoando o seu trabalho, abençoando o trabalho das suas mãos, multiplicando também, ó Deus, o seu ganho, multiplicando o seu salário e garantindo a proteção de todos os seus bens. Visita neste momento a membresia, Senhor. Ó Deus querido, todos aqueles que são fiéis ao Senhor, que têm devolvido também o seu dízimo na casa do Senhor para manutenção. É por isso, ó Deus, que o Senhor tem salvado almas através de cada contribuição. Missionários têm sido enviados, ó Deus, de leste a oeste, de norte a sul, ó Deus, dentro do nosso Brasil, ó Deus, no exterior, que tem levado a boa semente, e cada dizimista, meu Pai, faz parte desta grande obra, porque tem contribuído no teu reino, tem contribuído na salvação das almas. Senhor da glória, Repreende mesmo os espíritos devoradores, meu Pai, a miséria, as obras da inveja. Arranca de dentro desta casa as enfermidades, meu Deus, que tem consumido o físico desta pessoa. E tem também, ó Deus, tirado do salário para compra de remédios. Senhor da glória, que haja bonança, que haja prosperidade e a proteção na vida deste dizimista, Senhor. É o que eu te peço e também te agradeço no nome de Jesus. Deus continue te abençoando. Você que é um dizimista fiel, nós estaremos aqui orando constantemente por você, pela sua família, para que Deus possa continuar aí, multiplicando o seu salário e também protegendo o seu patrimônio. Deus abençoe, meus irmãos. Continue sendo fiel a Deus, que Deus vai continuar também sendo fiel com todos vocês.
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1: Aquele que supre a semente ao que semeia e o pão ao que come, também lhe suprirá e aumentará a semente e fará crescer os frutos da sua justiça. 2 Coríntios 9:10.
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0: Já estamos de volta com mais adoração.
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2: Ouvinte, aceite a paz de nosso Senhor e Salvador Jesus Cristo. Neste momento, passando aqui para fazer um convite especial a todos vocês para participarem conosco desta campanha de sexta-feira, uma campanha muito abençoada que Deus levantou aqui em nossa Igreja Deus e Amor do Rio de Janeiro. A campanha Destruindo Fortalezas. Eu já quero desejar, claro, a todos vocês uma excelente tarde, muito abençoada para você, para a sua querida e amada família. Mas você não pode esquecer, nesta sexta-feira, o prosseguimento desta campanha em 6 horários. No horário das 7 da manhã, às 9, 11, às 13, 15 e também no horário das 19 horas. Eu tenho certeza que em cada horário desta campanha, Deus ele tem o milagre, Deus tem a vitória, Deus tem a libertação para a sua vida. Eu estarei com vocês nesta sexta-feira pregando a palavra do nosso Deus.
3: E agora, prenderam o líder da igreja, prenderam Pedro. E qual era a intenção? Executar Pedro após a Páscoa. Ou seja, a gente começa a matar os crentes, vamos matar agora o líder da igreja e a gente acaba com a fé deste povo. Era o propósito, colocar medo para o povo recuar. Irmãos, a igreja não tenta um resgate humano. A igreja olha, talvez pensando, meu Deus, prenderam Pedro, vai matar Pedro, vamos juntar e vamos resgatar Pedro de lá. A igreja não fez isso. A igreja não planejou um resgate humano. Sabe o que a igreja fez? A igreja orava constante. Talvez tinha alguém lá dizendo, Deus, não deixa Herodes matar Pedro. A igreja orava constantemente e através da oração da igreja, Deus entrou na prisão e colocou Pedro para

0: levante a sua mão, levante a mão e vai adorando. Não houve resgate humano, houve resgate do céu. Não houve intervenção humana, houve intervenção do céu. Livro de 2 Coríntios, capítulo 10, no versículo 4, fala que as armas espirituais, elas destroem fortalezas. Zacarias, capítulo 4, versículo 6, não é por força, não é por violência, mas é pelo meu Espírito. Oh, glórias a Deus. João 8:36, a Bíblia fala que quem liberta é o Filho de Deus. Se pois o Filho vos libertar, verdadeiramente sereis livres. No Salmo 107, no versículo 14, está muito claro sobre isso. É Deus quem quebra cadeias, é Deus quem abre prisões. Pode ter certeza que nenhuma cadeia, que nenhuma prisão vai prevalecer na sua vida nesta manhã, porque Deus está quebrando, Deus está abrindo, Deus está quebrando, Deus está abrindo. Levante a mão e vai glorificando o nome deste Deus. É Ele que quebra, é Ele que abre prisões.
1: A palavra de Deus é poderosa, a palavra vai penetrar no seu coração. Esta palavra é remédio, ouvintes. Esta palavra nos orienta, nos guia, nos instrui, nos fortalece na nossa trajetória do dia a dia. E eu tenho certeza, aquilo que você precisa ouvir, Deus Ele tem para você no decorrer desta campanha. A palavra vai penetrar no seu coração. Sempre após a pregação da palavra, eu levo o povo a um momento de adoração. Após este momento de adoração, estarei orando por revelação do Espírito Santo. E na sequência, ouvinte, realizando aquela oração juntamente com toda a igreja em consagração, em humilhação, a igreja em jejum, juntos nós levantamos as mãos aos céus e Deus tem feito maravilhas. Nesta sexta-feira não será diferente. Quando a igreja estender as mãos e começar a clamar, Deus vai destruir as fortalezas.
0: Tem um demônio escondido aqui na cabeça de uma pessoa, meus irmãos. Cuidado aí, viu? Esse demônio falou assim: eu vou explodir a cabeça dela. É uma mulher. A cabeça desta mulher dói tanto que parece que vai explodir. Dá vontade de bater a cabeça pelas paredes. É um demônio que está escondido aí. Vão expulsando. Grita para Jesus queimar ele. Queima, Jesus. Queima, queima, queima. Sai daí, Satanás. Sai da cabeça desta mulher. Vai expulsando, irmãos. Vai expulsando. Se você pedir para Jesus queimar, Jesus queima. Meu Deus, que coisa terrível. Vão expulsando, hein? Vão expulsando. Vão expulsando. Eu vi essa mulher gritando desesperada com dor na cabeça. E é um demônio que está na cabeça desta mulher. Vocês não gritam para Jesus queimar ele? Vão expulsando. Sai daí, Satanás. Vai embora. Sai da cabeça desta pessoa, demônio. Você que queria tirar a vida desta pessoa, você que está causando sofrimento, eu te repreendo em nome do Senhor Jesus Cristo. Queima ele, Jesus, queima ele. Vai embora, Satanás. Grita para Jesus queimar, meus irmãos. Você vai sair da vida dela, viu? Quem é você que está aí, hein?
2: Não! Não!
0: Quem é você? Fala!
3: Enxum da encruzilhada.
0: Enxum da encruzilhada. A mulher está...

0: vomitando sangue, é isso? Colocando o mal que estava dentro para fora. Grita para Jesus queimar ele. Vai gritando para Jesus queimar. Tudo que você colocou no estômago dela, Satanás, pode colocar para fora. Tudo que você colocou no estômago dela, coloca para fora. Grita para Jesus queimar ele, meus irmãos. Jesus liberta. O diabo tem oprimido vidas. O diabo tem causado sofrimento. Mas Jesus é o libertador de vidas. Vamos expulsar esses demônios, vamos. Vamos expulsar. Sai daí, Satanás, vai embora. Deus falou que estaria paralisando os demônios aqui hoje. Levante as mãos e grita bem alto, Satanás, em nome de Jesus. Vai embora! Sai! Jesus já te curou aqui agora.
1: Acabou de acontecer um milagre tremendo aqui agora, Pastor Antônio. Essa senhora, na hora da revelação, começou a colocar muito sangue para fora. Ela estava dizendo que sentia um bicho mexendo no seu estômago, uma enfermidade no seu útero. Mas agora, na hora dessa revelação, o diabo caiu por terra. Ela está chorando, emocionada, porque Jesus acabou de curar agora, Pastor Antônio.
0: Moça, qual é o seu nome?
2: Tatiana.
0: Tatiana, conta pra nós, o que é que vinha acontecendo contigo?
2: Eu tava sentindo um algo muito estranho dentro do meu útero e tinha certeza que algo tinha feito pra minha vida.
0: E você sentia mexer, sentia
2: tudo,
0: dor?
2: Tudo. Antes eu tava até atrás de um remédio na farmácia, aí eu determinei que ia estar aqui vindo pra cá, né? O Senhor foi e me deu força, hoje tentou para que eu fosse para outro lugar, mas eu vim direto e hoje estou recebendo minha vitória.
0: Hoje recebeu a libertação.
2: Aleluia.
0: Nós vimos aí que você colocou sangue para fora, Jesus te libertou e te curou nesta manhã.
2: Procura aí. Eu botei sangue assim para fora, assim, diante de um altar. Primeira vez. Eu boto assim sangue, assim que eu vejo sangue saindo assim.
0: Isso é libertação de Deus.
2: E eu creio.
0: Procure a dor onde sentia.
2: Não, eu creio
0: a palpa.
2: Eu já estou curada.
0: Sumiu
2: eu
0: as dores.
2: Sumiu.
0: Está curada,
2: já
0: minha irmã. Já está sentindo o seu corpo bem. Está curada.
2: Já estou me sentindo bem melhor.
0: Bem melhor. Curada por
2: curada.
0: Jesus. Cadê o glória para ele? Vai glorificando.
3: É isso que Deus vem realizando a cada sexta-feira aqui na nossa igreja Deus e Amor. Os demônios não podem resistir. Deus tem libertado. Olha, ouvintes, quantas pessoas oprimidas, pessoas que estão sofrendo, aprisionadas nas garras do nosso adversário. Mas Jesus chega destruindo essas fortalezas e colocando essas pessoas em liberdade. Eu já quero fazer um apelo aqui a você que me ouve agora, que conhece pessoas que estão aí sofrendo, pessoas que estão doentes, oprimidas, deprimidas, pessoas que não conseguem ser felizes na vida. Traz essas pessoas para esta campanha. Jesus está presente e quer confirmar a libertação. Olha, ouvintes, as pessoas que estão participando da campanha estão testemunhando, elas estão contando a bênção de Deus. E você que me ouve agora, venha testemunhar também. Nós vamos acompanhar neste momento para você entender as pessoas testemunhando os milagres da parte do nosso Deus.
4: coisa linda está acontecendo nesta campanha. Pastor Antônio dos Santos, irmãos presentes, ouvinte de casa, aqui está uma mãe deveras emocionada pela obra que Deus está fazendo na sua casa através dessa campanha.
3: Irmã, qual é o seu nome?
5: Irmã Penha.
3: Irmã, o que é que aconteceu?
5: Aconteceu, pastor, que eu tenho um filho especial. Há mais de 8 anos, eu não dormia, eu não comia, eu não tinha paz para nada. Minha vida era chorar, porque o meu filho, ele era endemoniado. Era legião de demônio que entrava no corpo dele. E do jeito que ele via amanhecer, eu via anoitecer. Eu e meu esposo, eu só fazia chorar. Eu chegava aqui na igreja chorando, porque eu não dormia, eu não comia. As irmãs falavam assim: irmão, você está triste? Eu falava assim: eu estou triste porque eu estou numa luta muito grande. Quando foi um dia, irmão, tem uma irmã aqui, ela pegou e falou para mim: irmã, eu vou orar, eu vou te ajudar em oração. Esse demônio vai cair por terra. Irmão, essa irmã começou a orar, eu comecei a orar, os irmãos oravam no rádio, eu orava junto, eu não podia vir aqui, eu fazia, acompanhava tudo que o pastor fazia aqui, eu acompanhava em casa. Irmão, esse demônio precisava de 3 homens para segurar o meu filho, e eu chorando, e as minhas irmãs falavam assim: você tem que internar o maço, você não vai aguentar ficar com ele dentro de casa. E mãe jogava tudo fora, eu não tinha paz, e eu moro na beira da rua, quantas coisas ele jogou fora, até roupa, até almofada, tudo ele jogava no meio da rua. Meu filho mais velho tinha que pular o muro para poder correr lá e pegar as coisas que ele jogava no meio da rua. E eu orando a Deus e chorando, chorando, e falava: Senhor, liberta meu filho. Eu não aguentava ver ele. As pessoas falavam assim: tem que internar ele, irmã, tem que internar. Eu não vou internar. Falei: Senhor, não deixe meu filho parar internado, que eu não vou aguentar ver meu filho no sanatório. Irmã, eu fui orando, essa irmã foi orando, aleluia, essa irmã orava e que falou para mim: irmã, confia na vitória. Eu confiei na vitória, irmã. Hoje o meu filho está liberto para a honra e a glória do Senhor Jesus.
3: Espera aí, minha irmã.
5: Caiu por terra, irmão.
3: 8 anos de sofrimento.
5: 8 anos, não mais.
3: Não comia direito.
5: Não comia, não dormia.
3: Não dormia direito.
5: Não dormia. Eu não tinha paz para nada, pastor. Eu cheguei a pedir a morte a Deus. Eu falei com Deus: Senhor, me leva, que eu não vou aguentar ver meu filho num sanatório. Aleluia, glória a Deus.
3: Participando das campanhas.
5: Hoje, participando,
3: recebendo
5: da campanha,
3: as orações.
5: Orando no rádio.
3: Seu filho está liberto.
5: Está liberto para a honra e a glória do Senhor Jesus.
3: Agora come, agora dorme,
5: glória,
3: agora tem paz.
5: Irmão, ele hoje, ele me ajuda a fazer tudo dentro de casa.
3: Tá liberto.
5: Ele hoje conhece tudo, irmão. Tudo que pede ele, ele sabe o que que é. Ele conhece a alimentação, ele conhece um calçado, ele sabe o que é café.
3: Seu filho está
5: me
3: liberto.
5: Ajuda. Hoje é uma bênção na minha vida.
3: O diabo saiu e a paz entrou na casa.
5: O café caiu por terra e Deus me deu a vitória.
3: Dai glória, glória a Deus com ela. Que libertação tremenda. 8 anos de sofrimento, agora tem paz.
6: Tremendo, ouvintes, é aquilo que Deus está realizando na vida das pessoas. É por isso que Deus está te convidando agora para você participar desta campanha. Por quê? Ele quer abençoar a sua vida também. Talvez você me ouve agora precisando de uma cura, de uma libertação, de um milagre. Participa conosco desta campanha. Eu não tenho dúvida que Deus está te chamando, Deus está te convidando para estar conosco participando desta campanha. Nós vamos acompanhar mais testemunhos para você entender que Deus está trabalhando, Deus está operando, realizando milagres na vida das pessoas. Aumente o volume do seu rádio e vamos acompanhar
3: mais um testemunho.
0: Cura, Jesus já tocou na sua saúde agora.
4: Coisa linda, pastor Antônio dos Santos. Aqui está uma senhora, coração grande, um problema de infecção no intestino. No momento da oração, houve a libertação e as dores e os sintomas desapareceram para a glória de Deus.
0: Irmã, qual é o seu nome?
7: Eliane.
0: Irmã Eliane, quer dizer que a irmã estava com problema no coração, é isso?
7: É. Tem um coração grande. Eu ando, chego, fico com falta de ar. Eu fico até roxa.
0: Mas agora, após a oração, a senhora foi liberta e os sintomas desapareceram.
7: É, não estou mais sentindo, não.
0: Está curada.
7: Eu creio, em nome de Jesus.
0: Está curada por Jesus. A mulher está chorando e não é para menos, né?
4: Inclusive, pastor Antônio, ela chegou aqui com um problema no intestino e a infecção era bem avançada, não podia colocar as mãos na sua barriga e colocando a mão aqui no seu estômago, viu que não tinha mais a dor. Aperta aí, minha irmã. Aperta.
7: Eu não tô sentindo mais nada, não. Nenhuma dor.
0: E a irmã estava com esse problema intestinal também.
7: É.
0: Não podia nem apalpar que sentia dor.
7: Sentia dor.
0: Sumiu as dores.
4: Inclusive, pastor, ela chegou aos médicos. Os médicos fizeram a endoscopia. Quanto tempo a senhora sofreu com esse problema intestinal?
7: Já há muitos anos.
4: Seis meses?
7: Mais de um ano.
4: Mais de um ano nessa situação. E agora, na hora da oração, as dores desapareceram para a glória de Deus, pastor.
0: Sumiu, minha irmã.
7: Sumiu.
0: Está curada por Jesus. Vocês podem glorificar o nome de Jesus?
3: É, eu tenho certeza que Deus está te chamando, Deus está te incomodando para você estar conosco nesta sexta-feira. Venham participar, você ouvinte, será a próxima pessoa a testemunhar o milagre, a testemunhar o poder de Deus. Não perca, não fica de fora. Venha você, traga a sua família, traga um amigo, um vizinho, para Deus abençoar também. Nós vamos acompanhar mais testemunhos, ouvinte, porque esses testemunhos têm acrescentado a nossa fé. Esses testemunhos são provas que Deus está presente conosco nesta campanha. Vamos acompanhar mais um testemunho.
1: É milagre, pastor Antônio, essa irmã acaba de me dizer que ela chegou aqui na igreja com uma terrível enfermidade diagnosticada pela medicina. Ela veio aqui na igreja, recebeu a oração, voltou no hospital, fez novos exames e constatou que ela não tem mais nada, para a glória de Deus, pastor Antônio.
0: Irmã, qual é o seu nome?
8: Meu nome é Cleusa.
0: Irmã Cleusa, o que é que aconteceu?
8: Eu sempre estou vindo na campanha sexta-feira. Deus usou o senhor numa revelação que tinha umas irmãs com as dores no fígado, tipo pedra no rins. Aí o que que aconteceu? Eu fui no médico, fiz dois exames. O primeiro médico perguntou para mim se eu já tinha feito uma operação de vesícula. Eu falei que não. Aí pegou, ele foi e falou assim, dona Cleusa, mas está constando no exame que a senhora já foi operada. Eu falei, eu fui operada? Eu falei, não. Aí passou novamente, tornei, vim aqui. Fiz outro exame, tem mais ou menos uma semana, sete dias. Na sexta-feira passada, que também vim aqui, o senhor usou o irmão e disse que tinha pessoa aqui com um problema de pedra na vesícula de novo. Eu falei, Jesus, será que eu fui operada? Fui ao médico novamente, fiz outro exame. E constatou, pastor, que realmente, lá no exame, o médico novamente falou que eu já tinha sido operada das pedras da vesícula no meu...
0: Espera aí, teve algum médico que operou a senhora?
8: Não, não teve médico nenhum que operou, não, porque lá eles perguntaram pra mim se eu tinha sido operada com as pedras na vesícula.
0: Olha aqui, ouvinte, que milagre extraordinário que Deus fez na vida desta mulher. Deus revelou que estava curando ela de pedra na vesícula. Jesus operou. E para comprovação médica, Ela fez os exames, no exame consta que ela fez a cirurgia, mas quem operou ela não foi o médico da terra, foi o doutor Jesus.
8: Foi.
0: Curada!
8: Glória a Deus. Eu trouxe os exames também para comprovar, e o médico ainda botou o sinal em cima, alegando que verdadeiramente está o sinal, como se eu tivesse operado da pedra na vesícula.
0: O doutor Jesus operou e deixou a marca para o médico comprovar o milagre. Cadê o glória?
3: Que tremendo esses testemunhos. Eu tenho certeza que Deus já falou com você o suficiente para você estar conosco nesta sexta-feira. Anote o endereço: Rua Senador Pompeu, número 27, aqui no centro do Rio de Janeiro. Eu quero neste momento, ouvintes, orar por você. Eu quero pedir a Deus para abençoar a sua vida, a sua casa, a sua família, e que nada possa impedir a sua chegada aqui nesta sexta-feira. Você que pode agora, dobra os seus joelhos, você que pode fechar os seus olhos, você que está no trânsito, claro, não vai fechar os olhos, mas liga o seu pensamento a Deus. Eu quero agora orar por você.
9: Elevo os meus olhos para os montes, de onde me virá o socorro? O meu socorro vem do Senhor, que fez os céus e a terra. Ore com um homem de Deus, e a bênção chegará até você.
3: Senhor meu Deus e meu Pai, é no nome do Senhor Jesus Cristo, outra vez, nós estamos aqui diante da Tua presença, clamando ao Senhor. E eu já quero Te louvar, meu Deus, por tudo que o Senhor vem realizando no decorrer desta campanha. O Senhor tem feito coisas extraordinárias. O Senhor tem alcançado pessoas, Senhor, no fundo do poço. O Senhor tem curado, tem libertado, tem transformado vidas no decorrer desta campanha. Nós Te louvamos, meu Deus, ó Senhor, pelas maravilhas que o Senhor tem realizado. Eu quero aproveitar este momento e apresentar ao Senhor a vida de cada ouvinte. Senhor, pessoas que estão aqui perto, pessoas que estão longe, acompanhando esta programação. Eu sei, ó Deus, que o Senhor já tocou em corações. O Senhor já convidou pessoas para estarem presentes conosco nesta sexta-feira. Quem sabe esta pessoa, Senhor, está sofrendo, esta pessoa que está gemendo de tanto sofrimento. Ó, meu Deus, as portas se fecharam, esta pessoa que está enferma, quem sabe oprimida, desesperada, já perdeu até a esperança de viver. Eu sei que o Senhor está falando com esta pessoa agora. Meu Deus e meu Pai, traz essa pessoa nesta sexta-feira, meu Deus. Eu sei que o Senhor já preparou o milagre. O Senhor já preparou a libertação. O Senhor vai mudar a história da vida desta pessoa. Esta pessoa, Senhor, quem sabe sonha em voltar à normalidade da sua vida. Esta pessoa que tem lutado para ser feliz, para ter paz, para ter comunhão com a família, mas o inimigo tem batalhado, o inimigo tem atrapalhado. Entra nesta casa, Senhor, entra no lar desta pessoa agora, levando a libertação, levando a paz. Meu Deus, tira os impedimentos, as barreiras. Quem sabe o inimigo está batalhando para impedir a chegada desta pessoa aqui nesta sexta-feira. Se o Senhor quiser, meu Deus, enviar anjos agora em cada lar, meu Pai, para trazer essas pessoas nesta sexta-feira, o Senhor pode fazer isso. Meu Deus e Pai, Utiliza a nossa vida, Senhor, nesta sexta-feira, para que o Teu nome possa continuar sendo glorificado. Ó Deus, fala com o povo através da Sua palavra. Fala com o povo através dos milagres, das libertações, das maravilhas, Senhor. Que a glória do Senhor possa encher a casa e vidas serem transformadas, libertas pelo Senhor. É o que eu te peço, meu Deus, e também te agradeço no nome de Jesus.
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3: Olha, ouvintes, tenha certeza que Deus já te visitou neste momento. E você vai estar conosco nesta sexta-feira. Não se esqueça, 7, 9, 11, 13, 15 ou no horário das 19 horas. É o prosseguimento da campanha Destruindo as Fortalezas.
10: Amém.

0: Olha, ouvintes, Deus abençoe a vida de vocês que ficaram conosco até neste momento, acompanhando esta programação. Deus abençoe ricamente a sua vida e não se esqueça de divulgar esta programação aí para a sua família, para o seu amigo, para o seu vizinho, porque este programa tem sido uma bênção de Deus dentro da nossa casa. Deus abençoe vocês. Nós vamos agora aos prefixos desta emissora, retornando o som para o Estúdio C em São Paulo.
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2: 15 horas e 4 minutos.
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2: Bonita, bem forte, bem alegre para Jesus.

E as palmas são fortes para Jesus. Mais palmas, vamos adorar o nome dele. Irmãos, vamos também receber aqui, daqui a pouquinho, Cristina Santana já louvando também, Ivan Luiz, mas nós vamos receber a dupla que veio de tão longe, eles que conseguiram, obrigado pelo retorno. E eles que já estão presentes, é toda uma dinâmica, uma logística, muitos vêm de longe. Quem veio de longe também hoje para cultuar ao Senhor, levante as tuas mãos. Sejam bem-vindos em nome... Sejam bem-vindos em nome... Eu quero perguntar, quem nos dá a honra da sua visita? Você é de outro ministério, de outra congregação, mas Deus tocou no teu coração, vir com a família cultuar conosco nesta tarde? Quem nos dá a honra? Uma pessoa, duas, três, quatro, cinco, sete com a família, já oito, nove, dez. Meu Jesus aqui, seja bem-vindo, família toda aqui, ó. Seja bem-vindo lá também. Como que a gente recebe eles, Pastor Humberto? Com tristeza ou com alegria, meu Deus? Mas é com palmas. Visitante, seja bem-vindo. Sua presença...

sentindo sua presença. Com Jesus, mas de verdade, pastor Humberto, se eu chegasse na casa de alguém que me recebesse assim, eu não voltava mais. Tu sabe que mistura de paranaense com mineiro tem que ser com queijo e com muito café e com muito sorriso. Vamos!

0: igreja. Amém. Vamos louvar a Deus. Vamos louvar a Deus com os nossos irmãos. E já prepare o seu coração, porque tem mais louvor. Aplauso bem forte para Cristo.
1: Este mar, e você vai nos ajudar a louvar, amém? Porque eu tenho certeza que aqui está sendo já uma tarde de bênção, uma tarde de vitória, e se estiver um mar à sua frente, o Senhor vai

0: Pode ter certeza que o mar vai se acalmar nesta tarde. A providência estará lá no teu lar, no teu trabalho, no teu ministério. Aleluias.
1: Aleluias. Pois são, Senhor. Glória a Deus. Paz do Senhor, meus irmãos, amém. Quantos amam a Cristo, levanta a mão. Quantos amam a Cristo, dá um glória pra Ele então. Dá um aleluia pra Ele então. Palma e glória e aleluia pra Cristo, porque a presença dEle está em nosso meio. Eu tenho certeza que você vem em busca de algo. Mas uma coisa que é real é a presença de Cristo neste lugar. Então aproveite essa oportunidade, entregue o seu louvor, a tua adoração, clame a Cristo, porque Ele está aqui para te responder. E eu tenho uma notícia para você: os céus já estão abertos, derramando da graça e do poder dEle sobre nós. E aonde o poder de Cristo está no ambiente, é manifesto a cura, a libertação, os milagres. E não há nada que irá impedir de você receber o teu milagre se você usar a tua fé. Aleluia, glorifique ao Senhor. Aleluia.
0: Vamos louvar um grande mar.
1: E você cante conosco, você adore conosco.

0: Que lindo! Irmãos, nós já nos preparamos, já vamos ouvir a orquestra de novo. Só que antes disso, eu quero recordá-los agora, porque agora já estamos pelas emissoras, que todos os sábados, a partir das 14 horas, você que deseja ingressar na nossa orquestra, já quer fazer o acompanhamento, aquele momento, a reciclagem, a preparação, qual o melhor instrumento. Então, desde que você seja um congregado da igreja, e não importa a sua idade, seja de 18 até 110 anos, está liberado para participar. Quem entendeu, diga glória a Deus. E para integrar o nosso coral, principalmente as vozes masculinas, porque temos bastante vozes, porém femininas, e precisamos de vozes masculinas também para integrarmos o nosso grande coral aqui da sede mundial. Como que eu faço? Todos os ensaios acontecem do coral ali no auditório Erene Miranda, no salão de número 2, já a partir das 17 horas. Busque o nosso maestro que está aqui e ele vai te orientar. Vamos louvar a Deus. Cristina Santana, adorando ao Senhor. Daqui a pouquinho, palavra de Deus sendo ministrada. Aplauso para Cristo. Pode louvar o nome dele.
1: Glória a Jesus. Eu quero cumprimentar a todo o povo de Deus presente com a paz do Senhor Jesus, amém? Aos de casa também, que essa paz do Senhor Jesus esteja com todos vocês. Quem tem essa paz, diga amém. Quem tem essa paz de Jesus, diga amém. Quem tem a paz do Senhor Jesus Cristo, diga aleluia. Eu vou adorar o Senhor Jesus hoje com um louvor intitulado Regresso. Essa canção é um convite para os desviados, para você que afastou dos caminhos do Senhor. E essa canção eu gravei ela lá em 1900 bolinha, acho que foi em 1996, não recordo. E ela tem muita história. Quantas pessoas voltaram para Jesus através dessa canção? Inclusive, eu recebi um relato de um rapaz que durante a madrugada ele estava ouvindo através do programa de rádio, essa canção Regresso. E ele era travesti. Estava com seus cabelos longos, tinha silicone, estava todo siliconado. E uma semana depois dele ouvir essa canção, ainda tínhamos a igreja do outro lado, aquele templo antigo. Ele chegou lá e ele falou comigo, eu estava ouvindo a canção Regresso no rádio. Ele era desviado. E ele falou que durante a madrugada, enquanto ele ouvia aquela canção, ele não aguentou. E ele não via a hora de chegar de manhã para ele ir a um barbeiro, tirar aquele cabelão que ele tinha. Depois ele foi pedir para tirar os implantes que ele tinha de silicone e ele voltou para Jesus. E aquilo aumentou tanto a minha fé. E não foi só esse relato, tem muitos outros mais por onde eu passei cantando. E muitos deles eram travestis e homossexuais. E não importa o que você está aí na sua vida passando, seja aqui na igreja, você que está aqui, alguém talvez que esteja em algo talvez escondido em sua vida ou na sua casa. O Senhor Jesus Cristo, Ele te enxerga como você é, como Ele te criou. E Ele quer você de volta do jeito que Ele te criou para adorá-Lo em espírito e em verdade. Vamos adorar o Senhor juntos essa canção. Regresse, você que está aqui no banco. Vai ficar, Senhor, toca nos desviados que estão lá em casa ouvindo. Toca se tiver alguém aqui desviado, toca Jesus. Traz de volta para os teus braços fazer parte dessa família. Aleluia, amém? Glória ao Senhor Jesus.

0: Eu tenho mais uma mensagem para adorar, dá tempo? Depois nós iremos orar mais uma mensagem. Volte para Jesus, levanta as mãos e diga comigo: volte para o rebanho, volte para Cristo, porque ainda dá tempo. Aplausos para Jesus.
1: Glória a Deus. Eu quero saudar, aleluia, quem está feliz com Jesus da glória. Está me ouvindo agora sim, né, Rodrigo? Quem está feliz com Jesus da glória? Agora, é um prazer muito grande estar aqui com os irmãos. Glória a Deus. Para adorar o nome santo do Senhor Jesus. Tudo é para a glória de Deus, né, irmão? Se estamos aqui é para adorar a Deus. Não é para mostrar que cantamos melhor do que o irmão, do que a irmã. Nada disso. Nós estamos aqui, só Jesus sabe o que nós passamos para chegar até aqui e louvar o nome santo do Senhor Jesus. Você que aceitou Jesus também, só você sabe, você e Deus sabe o que você já passou para estar aqui adorando ao santo nome do Senhor Jesus. Vamos ficar de pé toda a igreja, vamos? Pastor Cleve vai cantar também hoje. O coral aqui, os cantores, né, pastor? No céu com o Salvador. Você canta também, pastor?
2: No céu com o Salvador.
1: Vamos. Você vai
2: cantar.
1: Morar no céu também, pastor?
2: Em nome de Jesus.
1: Quem vai morar no céu, levante as mãos e dê glória. A orquestra que vai morar no céu da glória. Isso. Vamos lá, vamos adorar a Deus. Do novo CD, Levanta e Vence. Segura a sanfona, menino. É maravilha. Canta também, ouvintes aí na sua casa. É pra Jesus. Eu peço.

0: Olha, pastor Cleve. Vou morar no céu com meu Senhor. Eu vou. E deixa nós, só vai dar nós e o Salvador. Vai ser lindo, pastor.
1: Oh, maravilha! Queridos, tomem os seus assentos, enquanto nós preparamos para orar pelas almas, vidas que precisam ser alcançadas. Quem crê que Deus pode te usar para alcançar estas vidas, diga glória a Deus. A oferta da evangelização, atenção obreiros e obreiras, a oferta da evangelização não é a oferta oficial do culto, não. É aquela decisão de darmos a Deus, de entregarmos na obra do Senhor aquilo que nos capacitará para chegar até a Ásia, a Oceania, a Europa, a África. E eu te digo, querido, se está ruim para você em reais, imagine para aqueles que estão em libra esterlina. Se está ruim para você manter os seus débitos, compromissos e dívidas em reais, imagine a igreja que lá do outro lado é em euro, é em dólar. Quem entendeu, diga glória a Deus. Agora vamos olhar para o dinheiro e não vamos fazer a obra. Vamos olhar para o dinheiro e não vamos enviar missionários. Quem crê que a obra não pode parar, levante as mãos. Então fica de pé, você vai dar aquilo que Deus propôs no seu coração. Você propôs com Deus, Deus te deu a condição e você vai ajudar. Depois da nossa oferta, já vamos ouvir a orquestra e aí sim, pastor Jerry Borchat já está aqui, vai trazer uma palavra revelada para nós. Ponha-se de pé, por favor. Vamos orar pela obra missionária, pela obra evangelística. E agora não diga não no teu coração. Deus quer te abençoar. Quem sabia disso, diga glória a Deus. Ouvintes que estão em casa, o QR já está na tela, o nosso GC já preparou, e aquilo que Deus pôs no seu coração, você vai transferir aí da sua conta. Se você está aqui dentro, pastor, não tem efetivo, mas você quer fazer a sua oferta, está aí com cartão, crédito ou débito, as nossas irmãs já estão ali para recolher. Levante as mãos, porque antes de qualquer atitude ou ação de doação, vamos orar para Deus alcançar que esta oferta se multiplique e possa gerar condições para a obra de Deus chegar ainda não, aonde não chegou. E é o Senhor que faz esta obra. Quem sabia disso, diga glória a Deus. Levante as mãos. Soberano, maravilhoso Pai, queremos apresentar neste culto, Senhor, tão especial as vidas que foram sensibilizadas, já estão instruídas, Pai, pelo Teu Espírito Santo em como fazer a Tua obra, em como ajudar. Pai Santo, nós queremos entregar nas tuas mãos neste momento, Senhor, que seja o teu Espírito sustentando, usando a vida, meu Deus, de cada evangelista, de cada pastor, de cada família, Senhor, que está ali na África, que está na Europa, que está nos rincões de todas as Américas. Meu Pai, nós queremos pedir que o teu Espírito Santo possa produzir multiplicação, e aquilo que esta mão está dando, que seja o Senhor a gigantando e possibilitando a tua obra, a tua igreja, ó Deus, chegar até aquele lugar de tão terrível necessidade. Pai de amor, Deus de bondade, multiplica e prospera os teus filhos, em nome de Jesus. E todos digam glória a Deus. A orquestra vai louvar ao Senhor enquanto você devolve a sua oferta, tá? Enquanto você coloca aí dentro da salva. Que Deus te abençoe. Que Deus te prospere, que Deus te multiplique mil vezes mais. Vamos louvar com a orquestra.

0: Todos de pé, por gentileza. Que maravilha, que arrebatador, não? Então você já sabe, você que quer integrar a nossa orquestra, já está convidado a participar. Busque o nosso maestro às 14 horas aqui na sala de ensaio da orquestra. E você que quer participar do nosso grande coral, principalmente as vozes masculinas que precisamos, 17 horas aqui no auditório Irene Miranda no sábado. Levante as mãos em direção ao altar. Oremos pelo pastor Jerry Bolchat, que agora vai ministrar a palavra de Deus. Soberano Pai, te agradecemos, te louvamos, meu Deus. Senhor, os teus filhos que estiveram na praça, no parque, que estiveram, Senhor, evangelizando, aqueles que trouxeram familiares, amigos, ó Deus, e continuam orando para que a obra seja feita, para que o milagre se complete. Pai, venha usar de maneira gloriosa, poderosa a vida do pastor Jerry, Senhor, para abençoar, para alcançar as vidas e as famílias que estão aqui presentes e também na transmissão. Assim oramos, crendo e sabendo que o Senhor já o fez, em nome de Jesus. Vamos receber o aplauso para Cristo.
1: Glória a Deus. Cumprimento a todos que estão presentes com a paz de nosso Senhor e Salvador Jesus. Amém? Só aqueles que têm esta paz, pode bater mais palmas, dá glórias. Aleluias. Bom estarmos na casa do Senhor e nesse culto tão especial, o culto Eu Mais Um, com esse tema maravilhoso, né? Me aquecendo no rebanho. Antes de nós iniciarmos a leitura, eu queria já conhecer os visitantes, os irmãos de outros ministérios, povo católico, livre pensadores, que estão nos visitando hoje. Muitas pessoas, né? Olha quantas pessoas. Olha só como é importante o evangelismo, né? Quantas pessoas lá em cima, tem mais pessoas, amém? Que lindo, né? Aqui, que Deus abençoe. Cadê o povo da igreja Deus e Amor? Deixa eu ver. Oh, glória. Então vamos dizer para os nossos visitantes, sejam todos bem-vindos em nome de Jesus. Salva de palmas para Jesus. Se sinta à vontade na presença de Deus para cultuar o Senhor. Meus queridos, eu quero já, sem mais delongas, entrarmos na palavra. E eu convido a todos vocês a se pôr de pé. Nós vamos meditar no livro de Lucas, capítulo 15. Do versículo 17 ao versículo 24. Quem tem a Bíblia, abra sua Bíblia em Lucas 15, versículo 17 ao 24. Você que não tem, se aproxima de quem está com a Bíblia para que você possa também meditar o texto sagrado. Lucas 15, versículo 17 ao 24. Enquanto você procura, já quero também saudar a todos aqueles que estão nos assistindo, também os que estão nos ouvindo pelo programa de rádio, que Deus vos abençoe, e eu creio que Deus, ele tem uma palavra para o seu coração nesta tarde. Vamos ler a palavra do Senhor. Diz assim a palavra de Deus. E caindo em si, disse: quantos trabalhadores de meu pai têm abundância de pão, e eu aqui pereço de fome. Levantar-me-ei e irei ter com meu pai, e dir-lhe-ei: pai, pequei contra o céu e perante ti, já não sou digno de ser chamado teu filho, faze-me como um dos teus trabalhadores. E levantando-se, foi

0: para o seu pai, e quando ainda estava longe, viu seu pai e se moveu de íntima compaixão, e correndo, lançou-se-lhe ao pescoço e o beijou. E o filho lhe disse: Pai, pequei contra o céu e perante ti, e já não sou digno de ser chamado teu filho. Mas o pai disse aos seus servos: Trazei depressa a melhor roupa e vesti-lhe, ponde-lhe um anel na mão e sandálias nos pés. E trazei o bezerro cevado e matai-o e comamos e alegremo-nos, porque este meu filho estava morto e reviveu, tinha se perdido e foi achado. E começaram a alegrar-se. Fecha seus olhos com a Bíblia na sua mão. Liga no céu. Fecha seus olhos. Senhor meu Deus, aqui estamos, ó Pai, nesta tarde abençoada. A tua palavra, Senhor, ela já foi lida. E eu lhe peço, meu Deus, que o Senhor tome a direção desta palavra. Que eu diminua e que o Senhor venha a ser exaltado. Que o Senhor venha a ser glorificado. Senhor, tu conheces cada coração, tu sabes, meu Deus, da necessidade dos teus filhos, ó Pai. E eu peço, Senhor, que o teu Espírito Santo possa tocar em cada coração. Eu creio, ó Pai, que as vidas que aqui estão já estão sendo tocadas por intermédio das orações que já foram realizadas, por intermédio dos louvores que foram, Senhor, meu Deus, cantados. Ó Deus Santo, ó Deus Eterno, continua falando, fala de forma poderosa, porque é a tua palavra que transforma, é a tua palavra que liberta. Sim, meu Deus, é a tua palavra que cura a nossa alma. Ó Deus Todo-Poderoso, confirma para a glória e louvor do teu santo nome, em o nome de Jesus. Quem pode dizer amém? Podeis assentar, palmas que glorifica a Deus. Aleluias! Irmãos, existem muitas pessoas que estão distantes de Deus, que estão longe de Deus. E às vezes, elas mesmas não percebem que se afastaram da presença de Deus. Porque a distância da presença de Deus não começa nos pés, mas começa no coração. Ninguém se afasta de Deus de um momento para o outro. Eu conheci muitos casos, eu mesmo vivi essa situação e posso falar com muita precisão. O afastamento espiritual, ele é silencioso. Amém? E muitas vezes nós nem percebemos, quando vamos perceber já estamos no mundo. Tudo começa, meus irmãos, aos poucos. A pessoa já não ora como orava antes. Ela já não busca como buscava antes. Ela já não sente mais prazer de estar na presença de Deus, de estar na casa de Deus. E ela vai vivendo no automático. E quando percebe, está sobrevivendo, vamos dizer assim, sem a intimidade com Deus que outrora ela tinha. Ou seja, quando ela chega a perceber, ela já está distante, ela já está longe de Deus. E existe algo que também acontece quando alguém se afasta de Deus. Ela começa a se afastar da casa do Senhor. Ela se afasta de pessoas que poderiam, de repente, ajudá-las. Mas o inimigo, ele tem a sua estratégia, ele trabalha de uma forma que essa pessoa, ela vai se distanciando. E as pessoas que muitas vezes estavam ali cheias de boas intenções em ajudar, em oração, em jejum, de repente uma palavra, elas começam a não ter mais esta oportunidade, porque a pessoa se fecha. Então, essa pessoa, ela se afasta da comunhão, ela se afasta da igreja, ela se afasta do rebanho. Por quê? Porque o inimigo sabe que uma ovelha isolada se torna vulnerável. Então esse tema, o tema que foi proposto para essa tarde, nesse culto Eu Mais Um, é um tema poderoso, me aquecendo no rebanho. Porque a graça de Deus, irmãos, ela é impressionante. Ele alcança pessoas no fundo do poço. Quantos testemunhos nós já ouvimos de pessoas que estavam literalmente no fundo do poço, pessoas que estavam com as suas vidas quebradas, pessoas que estavam com as suas vidas destruídas, e Deus, ele alcança essas pessoas, independente de onde elas estejam. Deus, ele chega onde ninguém mais acredita que há solução. Eu conheci casos em que a própria família olhava para a pessoa e dizia: não tem mais solução, não tem jeito. Mas eu quero dizer nesta tarde, para Deus tudo é possível, para Deus ainda há solução. E eu creio que vocês que estão aqui nesta tarde acreditam neste Deus da solução, porque senão vocês não estariam aqui. Aleluia! Se você crê, pode glorificar e exaltar o nome do Senhor. Aleluia! Então eu sinto, meus irmãos, que nesta tarde Deus está me usando para transmitir uma palavra. E essa tarde não será apenas mais uma mensagem. Não. Mas Deus, ele já está falando. Desde o momento em que você entrou aqui neste recinto, Deus, ele já está falando com você por intermédio dos louvores, por intermédio da oração. E o que ele está dizendo nesta tarde é: eu ainda estou te esperando. O Pai ainda te espera. O Pai ainda está te esperando. Irmãos, Deus, ele nunca planejou que os seus filhos caminhassem sozinhos. A parábola do filho pródigo nos mostra que aquele jovem, ele saiu da sua casa paterna. E quando ele saiu da casa paterna, ele perdeu a sua comunhão. E ele experimentou um grande vazio. E diante de todas as circunstâncias que nós vamos explanar nesta tarde, nós vamos chegar a uma conclusão que lá no fim ele descobriu que o caminho da restauração tem que passar pela casa do Senhor, pelo retorno à presença do Pai. Sem a presença, sem o retorno à presença do Pai, sem o retorno à casa do Pai, não tem restauração. Porque quem pode restaurar alguém é aquele que está aqui. Nós não estamos vendo, mas nós já sentimos a presença dele. E verdadeiramente ele está aqui, e a sua palavra confirma que quando nós estivermos reunidos em sua presença, lá ele estará. Aleluia! E hoje, meus irmãos, e hoje, quem são os filhos pródigos? Nos dias de hoje, filhos pródigos podem ser entendidos como todas as pessoas que de alguma forma se afastaram de Deus, que se afastaram dos valores que aprenderam ou do propósito para o qual foram chamadas, mas que ainda podem voltar. Existem pessoas, meus irmãos, que cresceram na igreja e se distanciaram da comunhão com Deus. Pessoas que trocaram princípios espirituais por prazeres momentâneos. Pessoas que vivem presas nos vícios, presas no pecado, que escolheram caminhar por um caminho de destruição. Escolhas destrutivas.
1: e que lá no fundo elas sabem que precisam mudar, elas precisam mudar de direção. Elas sabem que existe uma casa, que existe um pai que continua de braços abertos, aguardando, esperando para que ela venha tomar a decisão de voltar. Aleluia! Só que o diabo, ele é sujo. E ele coloca um sentimento, muitas vezes, nas pessoas, de sentirem-se indignos de voltarem para a casa paterna. E por isso muitas pessoas têm esse sentimento, que são indignas de voltarem para a casa paterna. Por quê? Por causa dos erros que cometeram. Pessoas que estão espiritualmente frias, muitas vezes mesmo permanecendo dentro da igreja, mas frias. Então, a parábola, ela vai nos ensinar muitas coisas, e também nos ensina que o filho pródigo, ele não apenas, ele teve aquele desejo, mas ele provou de um tempo muito difícil na sua vida. Ele ali aprendeu que realmente não tem como vivermos distante da presença do Senhor. Talvez você esteja na igreja, mas não tenha sentido mais a presença de Deus. Não tenha sentido mais tanto prazer de estar na casa do Senhor. Isso é um alerta. Nós precisamos sentir a presença, nós precisamos sentir o desejo de estarmos na casa do Senhor. Estar na casa do Senhor tem que ser algo prazeroso. E o inimigo, ele vai tirando isso para nos esfriar, para nos desanimar. Mas a mensagem de Deus nesta tarde nos remete a uma verdade que está aqui dentro desses versículos. O pai continua na mesma posição. O pai continua de braços abertos. O Deus da segunda oportunidade, da terceira, da quarta, da quinta, da sexta oportunidade, não importa quantas oportunidades você precise, enquanto estivermos vivendo o tempo da graça, Deus estará de braços abertos para te receber. Basta você tomar a decisão. Aleluia! A palavra de Deus diz que o filho mais moço, ele diz para o pai: pai, dá-me a parte dos bens que me pertence. Na realidade, aqueles bens ainda não lhe pertencia, porque o pai não tinha morrido. Mas eu não quero entrar nesse detalhe. O pai repartiu os bens com ele e com o irmão dele. E o texto diz que poucos dias depois, esse filho mais moço, que pediu a sua parte, ele ajuntou toda a sua bagagem, todas as suas roupas e ó, foi embora. Partiu para uma terra longínqua. E lá, o texto diz que ele desperdiçou todos os seus bens vivendo dissolutamente. Aqui nós vamos ver que primeiro erro, ele sai da presença de Deus. Saindo da presença de Deus, ele saiu da direção. Saindo da presença de Deus, ele saiu da cobertura. Saindo da presença de Deus, ele saiu do ambiente onde ele era cuidado, onde ele era alimentado. Quando ele disse: pai, dai-me a parte dos bens que me pertence. Na prática, ele estava dizendo: olha, pai, eu quero os benefícios do Senhor, mas eu não quero nenhum relacionamento. Eu quero viver distante do Senhor. O filho pródigo saiu. E aí ele achou que ele teria a verdadeira liberdade. Ele saiu animado, ele saiu confiante, ele saiu empolgado, achando que finalmente iria viver todos os seus sonhos, todos os seus projetos, que ele teria liberdade para fazer o que ele quisesse. Infelizmente, meus irmãos, essa continua sendo a tragédia de muita gente. Infelizmente, muitos querem as bênçãos de Deus, mas não querem ter compromisso com Ele. Muitos querem vitórias e vitórias, mas não querem passar pelo processo, porque há um processo que nós temos que passar. Muitos querem viver as promessas de Deus, mas não querem permanecer na posição. Existe sim uma ordem, existe a necessidade de nós permanecermos na posição para que as promessas elas possam se cumprir na nossa vida. O filho pródigo queria liberdade, mas ele queria essa liberdade longe do pai. Mas longe do Pai, ninguém encontra a liberdade verdadeira. A liberdade verdadeira nós só encontramos junto do Pai, na presença do Pai, na casa do Pai. Louvado seja o nome do Senhor! Por quê, meus irmãos? Porque longe da presença do Pai, longe da casa paterna, nós vamos encontrar um gigantesco vazio. E eu digo para vocês que ovelhas não foram criadas para viver sozinhas. Ovelhas foram criadas para viver em rebanho. Viver sozinho é algo triste, monótono. O inimigo tem trabalhado muito nos últimos dias na vida de pessoas, trazendo uma tristeza profunda, ansiedades, tantas coisas mais, depressão. E nós sabemos que precisamos preencher este vazio com a presença do Espírito de Deus. Não existe outra forma, outra maneira de nós preenchermos o vazio, se não for com a presença do próprio Deus, do próprio Criador. Quando nós olhamos para a passagem lá de Daniel capítulo 5, nós observamos um rei por nome Belsazar. Aquele rei, ele promoveu uma festa de arromba, vamos dizer assim. Ele convidou seus nobres para participar daquela festa. Parecia que seria uma festa que traria muita alegria, que encheria o seu ego, sei lá. Não sei qual era o propósito que ele tinha, mas no texto, analisando o texto, nós vamos observar que ele tinha um vazio profundo. No decorrer do tempo ali da festa, ele não se sentiu satisfeito, ou seja, dá a entender que ele não alcançou o seu objetivo. Ele disse, está faltando alguma coisa. Ele disse, trazei as taças, trazei os utensílios sagrados que foram conquistados lá em Jerusalém, para que possamos beber vinho nesses utensílios. E naquele dia, vocês conhecem muito bem a história, eles beberam vinho nas taças sagradas. Aquelas taças eram consagradas, só os sacerdotes tinham acesso. E eles deitaram o vinho da orgia, e ali beberam e deram para suas mulheres, para suas concubinas, deram também para os seus nobres, e adoraram os seus deuses falsos. E a ira de Deus, ela se acendeu, e o texto diz que dedos de uma mão começaram a escrever nas paredes do palácio. E o rei, quando olhou para aquela escrita, ele se desesperou, seus joelhos começaram a tocar um no outro, desesperado. Chamou seus astrólogos, chamou seus sábios, qualquer pessoa que pudesse interpretar o que estava escrito naquela parede, as palavras, as letras que estavam escritas. Ninguém conseguiu interpretar, e de repente, no desespero, aterrorizado. O texto diz que ele estava aterrorizado. Então, a sua avó entrou no palácio e disse: olha, tem um no seu reino, que ele tem o discernimento. E aí fez ele lembrar do tempo do avô dele, do sonho do avô, que Daniel tinha interpretado. Foi chamado Daniel. O texto diz que quando Daniel chegou, a primeira pergunta foi o rei perguntando para Daniel: Daniel, você ainda é o mesmo Daniel? Ele disse: sim, senhor, eu sou o mesmo Daniel. Ele não tinha mudado a sua essência. Ele continuava na presença de Deus. Deus estava presente na sua vida. E quando ele olha para as letras, ele disse: eu conheço. Eu conheço essas letras. Eu conheço essas letras, aleluia. E o texto diz que então ele deu discernimento, e naquele dia o reino de Belsazar foi dividido entre os medos e persas, e ele foi morto. O que que eu entendo nesse texto? Havia um grande vazio de um rei que dominava o mundo de sua época, mas ele não conseguiu preencher com a posição, com o dinheiro que ele tinha, com tudo que ele tinha à sua disposição. Ele não conseguiu preencher. Havia um vazio na sua alma. E vazio na alma não se preenche com coisas materiais. Vazio da alma se preenche com a presença do Espírito Santo de Deus. Aleluia. O texto diz que então, aquele jovem, ele saiu, foi para a terra longínqua. E lá ele começou a desperdiçar todos os seus bens. No primeiro momento, parecia tudo que estava indo, tudo muito bem. Ele tinha dinheiro, e com o seu dinheiro ele promoveu festas. Ele conquistou muitos amigos, entre aspas. Então, no primeiro momento, parecia muito prazeroso. Porque o mundo sempre faz o pecado parecer atraente no início. O pecado sempre mostra o brilho, mas nunca mostra ou esconde as correntes. O filho acreditava que estava vivendo a melhor fase da sua vida. Mas longe da presença do Pai, longe da presença de Deus, a sua vida começou a desmoronar. E aquilo que parecia emocionante no início perdeu totalmente o brilho e a satisfação. O dinheiro acabou. Acabou o dinheiro, os amigos, entre aspas, por isso que eu disse entre aspas, esses amigos desapareceram. A alegria sumiu. E agora aquele jovem, que saiu cheio de sonhos, saiu da sua casa paterna cheio de sonhos, agora estava sozinho, faminto, sentindo um vazio na sua alma. E o texto diz que aquele jovem desesperado, procurando que alguém o ajudasse, ninguém lhe ajudava, e nada. E por fim alguém lhe deu um emprego: vai cuidar de porcos. Aquele jovem foi parar num curral de porcos. Você sabe o que é isso, irmãos? Talvez aqui no Brasil seria um emprego até, né? Bom, dependendo do salário. Mas para um judeu aquilo era uma humilhação extrema. E Jesus está mostrando nesse texto até onde o homem pode chegar quando vive distante da presença de Deus. Quando vive fora do rebanho. E o pecado é assim que ele age. Ele leva pessoas mais longe do que elas planejavam ir. O pecado faz pessoas permanecerem mais tempo do que desejavam ficar. O pecado, ele cobra um preço maior do que se imaginava pagar. Talvez existam pessoas aqui hoje que estão vivendo exatamente isso. Pessoas que até sorriem em público, enquanto desmoronam em silêncio quando estão sozinhas. Talvez há pessoas aqui presas em vícios, em pecados escondidos, em culpas, em traumas, em crises emocionais, em pensamentos de desistência. Uma das armas mais perigosas do inimigo é o isolamento. Tome cuidado com isso. Esse isolamento hoje, ele vem de uma forma diferente. Ele vem, como eu disse lá atrás, ele vem por intermédio da depressão, ele vem por intermédio da ansiedade, ele vem por intermédio da solidão profunda, um vazio interior que mantém aquela pessoa distante da presença do Pai, distante da casa de Deus. Mas Deus, meus irmãos, Ele nunca nos chamou, ou seja, Ele não chamou os seus filhos para viverem isolados. Não. Por quê? Porque, irmãos, o isolamento, ele enfraquece. O isolamento, ele confunde a mente, ele distorce a realidade. Mas a comunhão com Deus, a comunhão com o Pai, a presença de Deus, aleluia, fortalece, nos ajuda a vencer batalhas, a vencer lutas. E se porventura alguém que está nesta condição, nesta tarde, talvez nos assistindo, talvez nos ouvindo, ou aqui presente nesta reunião, eu quero te dizer, Deus continua de braços abertos, Jesus continua te esperando, Deus está te esperando, meu irmão, Deus está te esperando, minha irmã. Hoje você pode sim mudar o rumo da sua história e receber a bênção, a vitória, o milagre sobre a sua vida, sobre o seu lar e sobre a sua família. Aleluia! O texto diz que, como ele estava ali cuidando de porcos, de repente ele sentiu um desejo, até mesmo de comer a comida que os porcos comiam. Olha a fome que esse homem estava sentindo. Quantas pessoas famintas, quantas almas famintas pelo alimento genuíno, pelo alimento verdadeiro, pelo alimento que verdadeiramente fortalece. Em dado momento, o texto diz que ele caiu em si, ou tornando em si. E eu vejo, meus irmãos, essa frase como uma das mais poderosas dessa parábola. Por quê? Porque em dado momento, o que eu entendo nesse texto? Que ele recupera a lucidez espiritual. É como se uma venda espiritual dos seus olhos fosse arrancado e agora ele enxerga verdadeiramente o ambiente que ele está. Ele olha para o ambiente, ele olha para a sua condição, ele reconhece a sua necessidade e ele diz o quê? Eu preciso voltar. O Senhor está dizendo para alguém aqui nesta tarde, você precisa voltar. Hoje Deus marcou um encontro com você nesta tarde para que você tome essa decisão de voltar para os caminhos dele, para voltar para a sua presença, para voltar para a casa, para voltar para a família. Quando ele decidiu voltar, ele vai voltar para onde? Ele vai voltar para a comunhão. Olha que lindo. Ele vai voltar para o ambiente de restauração. Ele vai voltar para o lugar onde realmente havia alimento. E agora, quando ele acorda e ele vê a sua miséria, o vazio, o estado em que ele chegou, o texto diz que caindo em si, ou seja, ele chega então a essa conclusão,
2: Eu não fui chamado para viver longe do Pai. Eu não fui chamado para viver longe da minha casa. Eu não fui chamado para viver longe da minha família. E o Espírito Santo está tocando em alguém nesta tarde. Você não foi chamado para viver longe da presença de Deus. Você não foi chamado para viver longe da família, longe da casa paternal. E o Senhor hoje está tocando. O Senhor hoje está tirando essa venda dos seus olhos para que você passe a enxergar, para que você tenha lucidez espiritual, para entender que o ambiente que você está vivendo não é o ambiente que Deus quer para a sua vida. Alabassuriano. Aleluia. Agora escute isso, meus irmãos. O nosso Deus, o Deus que nós estamos cultuando aqui nessa tarde, Ele é um Deus de milagres. Não existe nada que Ele não possa realizar em nossas vidas. Ele é o Deus da restauração. Ele é o Deus que pode todas as coisas. Só que o milagre da restauração começa quando o homem para de fugir da presença de Deus. Deixa disso, irmãos. Volte para a presença, não fuja de Deus, não fuja. O desejo do Senhor é que você esteja pertinho dEle, é que você esteja na casa, é que você esteja juntamente com a família. Quando nós entendemos, quando compreendemos, nós vamos entender que Deus, Ele pode realizar qualquer coisa. Por quê? O milagre na vida deste jovem não começou quando a situação dele melhorou, muito pelo contrário. Começou quando ele reconheceu que ele estava perdido, que ele necessitava de ser restaurado, que ele necessitava de voltar para a presença do Pai. Ele reconhece. Porque ninguém, meus irmãos, é restaurado enquanto continua tentando justificar o seu pecado. Nós precisamos reconhecer o nosso pecado. Nós precisamos reconhecer a nossa miséria, para que o Senhor, Ele possa trabalhar nas nossas vidas. Quando há o reconhecimento, o céu começa a agir. Quando a pessoa reconhece, eu preciso voltar. Então o Senhor diz, olha, aqui eu estou, de braços abertos para te receber. Aqui eu estou te esperando. Ainda estamos vivendo o tempo da graça, aleluia. O tempo da misericórdia. Basta você tomar a decisão. O texto diz que, quando ele caiu em si, ele agora toma uma decisão. Isso aqui é muito importante. Você precisa tomar uma decisão. Não é ficar somente no pensar, eu preciso melhorar. Eu preciso mudar. Mas tem que ter ação. Tem que ter ação. Tem muitas pessoas que até elas têm essa compreensão. Ah, eu preciso mudar isso, eu preciso mudar aquilo, aquilo outro. Mas não mudam, não dão o primeiro passo. É interessante que nós vamos ver no decorrer desta mensagem que basta nós darmos o primeiro passo para que Deus comece a agir na nossa vida. Por quê? Porque Deus respeita o livre-arbítrio. Deus respeita a sua decisão. Deus não é como um inimigo. Não é como Satanás, que não chega com educação, bate a porta, não, ele arromba. Deus não, ele bate. Ele espera você decidir. Agora, se eu ficar só de pensar, de imaginar, de planos e projetos para o futuro, Deus não tem como trabalhar na minha vida, porque Ele respeita a sua decisão. Então, o que Deus quer nesta tarde é que você tome uma atitude. Deus quer ver você agindo. Deus quer ver você decidindo. Se você hoje der o primeiro passo, decidindo-se a buscar a sua presença novamente, a voltar, a retornar, ele vai te ajudar. O filho, então, agora, decidido, ele começa a caminhar em direção à casa paterna. Alabás. Só que nessa caminhada, o inimigo não desistiu. O inimigo começou a bombardear a mente dele. E ele começou a ensaiar um discurso de culpa. O inimigo trabalha na mente das pessoas assim mesmo. Ah, eu fui longe demais. Eu pequei demais. Né? Eu acho que não tem jeito mais para mim, porque eu me afundei muito no pecado. Entenda uma coisa, que o inimigo, ele é especialista em mentir. Ele é especialista nisso. Só que o filho estava caminhando, pensando, o que eu vou falar? Eu vou dizer a ele, pequei contra o céu, pequei contra ti, não sou digno de ser chamado filho, mas se o senhor me receber como um empregado, um escravo, está bom demais. Filho vem com esse pensamento, só que o pai estava lá, de braços abertos, esperando com amor nos seus olhos, com misericórdia no seu coração. É assim que Deus está nesta tarde, aleluia, de braços abertos, com amor nos olhos, com a misericórdia, a sua misericórdia que é infinita. E talvez você esteja pensando a mesma coisa, que não há solução. A minha vida não tem mais jeito. Eu não tenho forças, pastor. Eu já tentei várias vezes. Eu já reconciliei não sei quantas vezes. E eu já estou desistindo desse negócio. Eu te falei lá no início da mensagem, que essa não seria mais uma só mensagem. Eu te falei lá no início. O Espírito Santo me tocou que hoje Deus, ele tem um particular com você. E hoje Deus vai mudar a sua história. Hoje Deus vai mudar a sua vida. Ele tem poder para tal, aleluia! Se você tomar a decisão. O texto diz que quando o filho estava caminhando e o pai o viu de longe, o texto diz que o pai saiu correndo ao encontro do filho. Irmãos, na cultura judaica, homens mais velhos não corriam em público. Só que aquele pai, ele não se importou com a tradição, ele não se importou com a sua dignidade, sua posição, sua moral, ele não se importou com nada. Por quê? Porque o amor, ele falou mais alto. Ou seja, Jesus estava mostrando que é assim que Deus recebe quem decide voltar. Se você decidir voltar nesta tarde, Deus vai te receber desta maneira. Deus não vai ficar te esperando de braços cruzados, mas Ele vai ao seu encontro. Ou seja, Ele vai ao encontro do arrependido. Enquanto o filho voltava, o pai ia correndo ao seu encontro. Carregando o quê? Carregando a sua misericórdia. Deus, ele nos recebe. Deus recebe arrependidos de braços abertos. Ele recebe. E quando essa pessoa chega até ele, ele o abraça gostoso. Deus está abraçando alguém aqui nessa tarde, aleluia. Deus está abraçando alguém hoje que está nos assistindo. Deus está abraçando alguém que está nos ouvindo. Deus está recebendo com a sua graça. Deus está recebendo com a sua misericórdia. Deus está recebendo com a sua restauração. Aleluia! Agora o momento mais emocionante, eu já estou indo para o final da mensagem. O momento mais emocionante da parábola. Aquele jovem tinha ensaiado o seu discurso. Não sou digno, mas me recebe como empregado. Mas quando o filho chega, o texto diz que o pai o abraçou gostoso, não deixou ele nem terminar o discurso, porque o amor do pai era muito maior do que a vergonha que o filho carregava. E observe que o pai não apenas recebe o filho, talvez se fosse nos dias de hoje, a gente sentaria na cadeira e diria, deixa ele vir aqui, vamos passar um sermão nele primeiro, né? Gastou todos os bens, acabou com tudo, a gente vai receber, mas primeiro vamos passar um sermão nele, né? Ou nela, seja quem for. O pai é diferente, o pai celestial é diferente. O texto diz que o pai então recebe, e quando ele recebe, o que que ele faz? Ele restaura aquilo que o pecado tentou destruir. Deus está dizendo nesta tarde que Ele vai restituir, que Ele vai restaurar aquilo que o pecado tentou destruir. Talvez algo foi destruído, mas Deus Ele tem o poder de renovar, de reestruturar. Deus tem o poder de operar um milagre, aleluia! E olha o que o texto no capítulo 15, 22 diz. Trazei depressa a melhor roupa, e vestilho, e ponde-lhe um anel na mão, e sandálias nos pés. O pai está dizendo, manda trazer rapidamente a melhor roupa para ele. Sabe o que isso significa, irmãos? O filho chegou até a presença do pai, todo sujo, marcado pelo pecado. Mas o pai cobre a sua vergonha, sabe com o quê? Cobre a sua vergonha com honra. Cobre a sua vergonha com dignidade. Ou seja, o pai o restaura. É isso que o Senhor quer fazer aqui nesta tarde, aleluia. O Senhor quer restaurar, o Senhor quer te cobrir de honra, o Senhor quer te cobrir de dignidade, aleluia. E não ficou só nisso. Mandou entregar um anel. Ele recebe um anel. Na cultura da época, meus irmãos, o anel representava o pertencimento familiar, a autoridade da casa. Ou seja, o pai está restituindo para ele o quê? Autoridade. Autoridade. Você perdeu a autoridade espiritual, agora o Senhor está restaurando. O Senhor está restaurando esta tarde. Você vai sentir, você vai presenciar, aleluia. O Senhor te dará o sinal e você glorificará o nome do Senhor por você ver a ação divina na sua vida. Aleluia! E por fim, o pai manda entregar sandálias. Ele recebe sandálias. Escravos normalmente andavam descalços, mas os filhos usavam sandálias. E o pai mandou entregar sandálias. O que o pai está dizendo aqui? O pai está dizendo que aquele filho, ele não voltou, ou seja, o pai não está recebendo ele como escravo, mas está recebendo como filho. Aleluia, que coisa linda. Ou seja, o pai está restituindo, restaurando a sua identidade. Deus tem o poder. Quantas pessoas que estavam nas drogas, no alcoolismo, na prostituição, no mundo do crime, que tiveram um encontro com Jesus e eles foram transformados, foram transformados a sua vida, seu modo de viver, o seu caráter. É isso que Deus faz. Não importa quão profundo essa pessoa esteja no posto da amargura, o Senhor tem o poder de resgatar, o Senhor tem o poder de transformar, o Senhor tem o poder de libertar, o Senhor tem o poder, aleluia, de colocar em um lugar de evidência, aleluia. Por quê? Porque Ele levanta. Jesus cura. Jesus não somente cura as enfermidades físicas, mas também as espirituais. Ele cura, ele transforma, ele restitui. Ele devolve o propósito.
1: Deus tem um propósito na sua vida. Deus não desistiu de você, meu irmão.
2: Deus não desistiu de você, minha irmã. Ele continua te amando. Ele continua esperançoso, ele anseia pela sua volta.
1: Isso pode acontecer nessa tarde. Talvez homens tenham desistido de você.
2: Talvez pessoas olham para a sua vida e enxergam uma pessoa fracassada. Mas Deus ainda olha para você e vê propósito. Ele vê propósito. O propósito de Deus está de pé. A vontade de Deus está de pé, aleluia. Ele ainda continua lutando pela sua alma. E hoje o Senhor está chamando pessoas aqui. Pessoas que estão afastadas da presença dEle. Pessoas que pararam no meio do caminho. Pessoas que esfriaram espiritualmente. Pessoas que perderam a alegria da salvação. Quantas pessoas feridas, quantas pessoas sem esperança, quantas pessoas que apenas estão ali por estar, mas já não sentem a presença de Deus, quantas pessoas presas no pecado, quantas pessoas que pensaram até mesmo de desistir, de dar cabo à sua vida, mas o Senhor não permitiu, porque Ele não desistiu de você. O propósito continua de pé, aleluia, e só depende de você tomar a decisão. Entenda nesta tarde que a porta continua aberta. A graça, a misericórdia de Deus está disponível. O sangue de Jesus continua tendo o poder de mudar qualquer que seja a história. Independente do que você tenha passado, o sangue de Jesus é poderoso. Aleluia. O diabo achou que o fim daquele jovem seria lá no curral. O diabo está achando que o fim da sua história também é lá. Mas a história não terminou no curral. A história terminou na mesa. A história terminou com a presença do Pai. A história terminou no meio da família. A história terminou dentro do lar, dentro da casa. Ou seja, a sua história não terminará no fracasso, mas terminará na celebração, aleluia, na restauração que vem deste Deus maravilhoso, a qual nós estamos cultuando nesta tarde. Aleluia! E eu quero encerrar dizendo que, aleluias, esse texto nos ensina uma verdade poderosa. Ovelhas se aquecem quando permanecem juntas. Ovelhas se fortalecem quando permanecem no rebanho. O isolamento produz fraqueza, mas a comunhão produz fortalecimento. Aleluia, louvado seja Deus, aleluias. Então esse tema tão maravilhoso, me aquecendo um rebanho, Deus está dizendo nesta tarde para pessoas que estão aqui ou nos assistindo, volte para mim, volte enquanto é tempo, volte para minha casa, volte para minha presença, volte para a comunhão, volte para o rebanho. Para de fingir que está tudo bem na sua vida, porque não está. Irmãos, eu tenho mais ou menos quase 30 anos de ministério. 26, 7 anos mais ou menos. Quase 30. Em todos os lugares que eu preguei, e pessoas que reconciliaram com Jesus, nunca eu vi uma pessoa dizer assim, que se afastou da presença de Deus e que sua vida melhorou. Todas disseram a mesma coisa. que a experiência foi terrível. Estar distante da presença de Deus. E nesta tarde Deus está chamando você para você trocar este peso que você tem carregado pela paz que só Ele pode te dar. Ele quer hoje fazer esta troca. Ele quer te dar a verdadeira paz, o verdadeiro gozo, a verdadeira alegria. E só Ele pode te dar por intermédio do Espírito Santo de Deus. Aleluia. Hoje o Senhor quer que você volte para Ele, que você volte para o meio da família, volte para o rebanho, volte para a presença. Ele está de braços abertos dizendo, eu ainda estou te esperando. Ei, o Pai está te esperando. Fica de pé. Aleluia. Eu quero fazer uma oração neste momento. Que o Espírito de Deus continue falando aos vossos corações. Nessa oração, eu já queria orar pelas pessoas que estão afastadas, ou pessoas que ainda não tiveram um encontro com Jesus, que não o aceitaram. Eu queria que você viesse aqui na frente para nós orarmos juntos. Você talvez que até está na igreja, mas você se esfriou, e você hoje também quer renovar a sua aliança com Deus. Eu quero que você venha aqui na frente, porque amanhã pode ser muito tarde. Venha na frente, nós vamos fazer uma oração por você. Jesus, Ele vai segurar nas suas mãos. O Pai vai te abraçar gostoso, aleluia. E você vai sair daqui hoje com a sua vida transformada, aleluia. Cadê a primeira pessoa? Venha, venha, venha. Ajuda aí, irmãos. Já está vindo o primeiro jovem aqui. Cadê as palmas que glorifica a Deus? Só um trechinho do louvor, ó. Um trechinho do louvor.

Venha você que está lá no fundo, venha, venha. Venha, porque Deus hoje tem uma novidade de vida para você. Olha quantas pessoas já estão aqui. Aleluias. Cadê você que está sofrendo nas garras do inimigo? Hoje, esta palavra abriu a sua visão. Você passou a enxergar o ambiente ao seu redor. E você agora sentiu profundamente no seu coração que você precisa voltar. Venha, venha. Volte para a casa paterna. Volte para a presença de Deus. Tem mais pessoas. É hoje. Não deixe para amanhã. Porque amanhã pode ser tarde demais. Você que está sofrendo nas garras do inimigo, hoje esta palavra abriu a sua visão. Você passou a enxergar o ambiente ao seu redor. E você agora sentiu profundamente no seu coração que você precisa voltar. Venha, venha. Volte para a casa paterna. Volte para a presença de Deus. Tem mais pessoas. É hoje. Não deixe para amanhã. Porque amanhã pode ser tarde demais. Sentiu profundamente no seu coração que você precisa voltar. Venha, venha. Volte para a casa paterna. Volte para a presença de Deus. Tem mais pessoas. É hoje. Não deixe para amanhã. Porque amanhã pode ser tarde demais. Quantas vidas, quantas pessoas que hoje estão entregando as suas vidas, reconciliando, né? Tem pessoas aqui, louvado seja Deus, se entregando nas mãos do Senhor, né? Está, o irmão está voltando para a presença de Deus? Está aceitando pela primeira vez? Que bênção, que maravilha, né? Tem mais pessoas, a nossa irmã aqui, primeira vez aceitando Jesus? A primeira? Primeira vez? Que lindo, reconciliando ali, olha só, que coisa linda, irmãos.

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Oremos, Pai querido, Pai amado. Estas almas, Senhor, que ouviram a tua palavra, que estão reconciliando, e outras que estão aceitando pela primeira vez, Senhor, abençoa essas vidas, dê força, dê graça, ajuda elas a permanecerem firmes na tua presença. Sim, meu Deus, nós sabemos das batalhas, mas é o Senhor que nos ajuda, é o Senhor que nos fortalece. E eu creio, ó Pai, que nesse momento o Senhor está segurando nas mãos, Senhor, de cada pessoa. Confirma, Senhor, meu Deus, a bênção, a libertação para a glória e louvor do teu santo nome. Amém e amém, Senhor Jesus. Palmas que glorifica a Deus. Deus abençoe. Parabéns vocês que aceitaram e reconciliaram. Agora os irmãos vão acompanhar os nossos obreiros, obreiras, para dar o nome, né? Para nós podermos estar visitando vocês nos seus lares e dando todo o acompanhamento. Amém? Que lindo, né? Quantas almas que se renderam aos pés do Senhor. Irmãos, nós vamos já fazer agora as nossas ofertas. Vamos ofertar na casa do Senhor. Tem na tela aqui já o QR Code. Eu vou ajudar aqui com o meu, do meu celular mesmo. Você pode pegar a sua oferta aí em espécie. Você pode ajudar com o cartão. Tem as maquininhas aí também, né? As maquininhas já estão disponíveis, né? É isso? Cadê as maquininhas? Eu não vi ainda. Tem maquininhas disponíveis? Já está no meio do povo as maquininhas, que maravilha. Mas você também pode, tem um QR Code aqui para colocar? Tá aí, eu não estou vendo aqui. Você pode também aí, ó, aponta a sua câmera aí para o QR Code e você pode também ofertar por intermédio aí do seu celular, amém? Ou colocando também o CNPJ da igreja, né? Se você colocar 43-208-040-1000-36... é o CNPJ da igreja e você vai conseguir contribuir também aí do seu celular. Levanta a sua oferta, levanta o seu voto, levanta agora, fica de pé. Pastor, hoje eu não tenho nada. Fica de pé também, porque nós vamos fazer uma oração e Deus vai preparar uma oferta especial para você ajudar também no outro culto, né? Deus está vendo a sua sinceridade, talvez você não tenha hoje, mas Deus vai preparar. Quem crê que Deus prepara, diga amém. Amém? Então fique de pé todo mundo. Se você crer, fica de pé. Ah, eu não tenho, mas... Bom, o pastor está dizendo que Deus vai preparar, então eu vou ficar de pé. Fica de pé. Nós vamos orar agora pelos irmãos, amém? Faça aí a sua oferta. Isso, coloque aí. Ou no QR Code, ou no CNPJ da igreja. Vou repetir mais uma vez aqui. 43-208-040-1000-36. Você consegue fazer direto da sua conta bancária aí. Também ajudar esse culto, né? Ajudar nesse culto. Por quê? Irmãos, às vezes as pessoas dizem assim, ah, mas a igreja é aqui, a sede é própria, não precisa de ajuda. Deus não precisa de ajuda. Deus não precisa de ajuda. Mas a casa do Senhor precisa ou não precisa? Quem paga a energia? Somos nós. Se a gente deixar um mês, pode até ser que a gente consiga chegar no segundo mês, né? Mas eu acredito que do segundo não passa. Aí a empresa, que eu esqueci o nome aqui ainda, porque eu cheguei pouco tempo em São Paulo, Enel chega lá e... Aí daqui a pouco está todo mundo na escuridão. Então, porque às vezes a gente gosta de espiritualizar tudo, né? Ah não, Deus não precisa, mas a obra precisa. A obra precisa. E tudo que nós fizermos, irmãos, com alegria, quando nós ajudamos com alegria, tem mais uma coisa que eu preciso frisar aqui. Quando a gente ajuda com alegria e a gente pega aquela melhor nota, aquele melhor valor, né? Porque tem, às vezes tem pessoas que parece que tem olhos nos dedos, né? Bota assim aqui e pega a menor notinha. Irmãos, Deus não precisa de esmola. Nós temos que ofertar com alegria. Quando nós olhamos para o texto sagrado, nós vamos ver que Caim e Abel apresentaram a sua oferta. Qual foi a oferta aceita? Quem sabe? Ih, ninguém sabe. Vamos fazer curso. Curso bíblico. Alguém falou aí, eu vim longe. Abel. Mas por que será que Deus recebeu de Abel e não recebeu de Caim? Hã? Porque Abel escolheu de melhor. Pega aquela nota mais novinha que você tem. Aquela de 100, assim, tá estalando. Fala assim, oh, isso aqui é para tua obra. É? Ou pega aqui, ó, né? Não, vamos pegar aqui as moedinhas, vamos dar qualquer coisa. Deus não recebe assim, irmãos.

0: Deus é uma coisa linda, tremenda. Se a gente pudesse imaginar, irmão, só pelo fato, parece ser simples, mas não é, de nós estarmos aqui de pé, respirando. Sabe quem nos concede isso? Deus. É Deus que nos dá força para trabalhar. É Deus, é Deus, é Deus, é Deus. Então, tira uma oferta especial aí agora. Ajude a obra de Deus. Porque as despesas aqui são muito grandes. Muito grandes. Agora que eu estou aqui em São Paulo, é que eu estou vendo a dimensão. Eu já tinha uma noção, mas agora eu estou vendo a dimensão de tudo isso. Então, é com a ajuda de vocês. E eu quero fazer uma pergunta antes de nós orarmos. Você que ajuda com seus dízimos e ofertas, faltou na sua casa? Faltou? Nunca. Irmãos, eu ficava maravilhado com a minha mãe. O saláriozinho dela era pequeno, mas como Deus abençoava, e abençoa até hoje. Qual o segredo? Ela é dizimista, ela é dizimista fiel. Né? Então o segredo é isso, porque quando nós ofertamos e damos nossos dízimos, Deus, ele faz o quê? Ele provê, ele multiplica, ele abençoa. E Deus está abençoando vocês hoje, porque Deus está contemplando aí a sinceridade, a alegria do coração de vocês. A minha esposa que está ali, ela me disse que na Venezuela, né, meu amor? A Venezuela, quando fazia uma oferta, ela viajava para a Venezuela, ela disse que o povo vinha dançando de tanta alegria, contagiados, né? Por poder, em aquele momento ali, compartilhar, doar algo para a casa do Senhor. E é isso que nós, esse espírito que nós precisamos ter. Então, nesta tarde, pega o de melhor aí. Pega aí, pega o de melhor. Não pelo que Deus vai te dar, mas pelo que Ele é. Pelo que Ele é na minha vida, pelo que Ele é na sua vida. Levanta a sua oferta. Levanta agora. Senhor meu Deus, queremos apresentar as ofertas agora. Senhor, abençoa todos que vão ajudar. Senhor, Tu sabes do coração de cada pessoa. Aquele que pegou, Senhor meu Pai. Sim, a melhor oferta. Oh meu Deus, talvez até se privou de comprar algo, mas ele sentiu o desejo e a alegria de ofertar nesta tarde. Abençoa cada um deles, Senhor. Prospera, Senhor. Dê a vitória em um nome do Senhor Jesus. Amém? Enquanto recolhe a oferta, cantora Ângela, não sei porque eu estou com a Ângela na cabeça hoje, cantora Cristina, louvando o Senhor, vamos recebê-la com mais palmas e glórias.
1: Glória a Jesus. Diga assim comigo: as mãos do Senhor, está muito fraco, as mãos do Senhor estão estendidas para mim. De novo, as mãos do Senhor estão estendidas para mim. Acho que eu vou fazer um improviso de novo. Sai? Vamos? Eles nem sabem que eu vou cantar. Vocês já sabem que eu já falei aqui, ó. A mão do Senhor não está encolhida para mim. Quem sabe que canção que é? Ih, Jesus, tem misericórdia. Toca aí, dá um tom. Será que a orquestra improvisa? Quem souber improvisar, pode entrar. Glória a Deus, vamos nos colocar de pé para adorar o Senhor Jesus com mais um louvor. Porque esse louvor não é para mim, esse louvor não é para você, esse louvor não é para o pastor, esse louvor é para Jesus. Amém?

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1: Glória a Deus. Mais palmas que glorificam a Deus. Meus irmãos, agora nós vamos orar para que o Senhor possa estar operando maravilhas. Eu vou convidar também o pastor Wilson Siqueira, o pastor Marco Magno, que vai estar nos ajudando. Eu queria que você colocasse de pé. Se coloque de pé nesse momento. Fique de pé. Se há enfermidade, pastores, agora nos ajude também. Os presbíteros, nos ajude agora. Nós vamos orar para que o Senhor Jesus possa operar milagres nesta tarde. Quem crê em milagres, diga amém. Então, se você puder colocar a sua mão na enfermidade, coloque. Se não puder, coloque a mão sobre a sua cabeça. Nós vamos orar. E vamos fazer uma pequena oração. Vou dar oportunidade aqui, porque Deus também falar com os seus servos. E depois nós vamos fazer uma oração por todos. Amém? Senhor meu Deus, aqui estamos, ó Pai, na Tua presença. Pai, usa cada um de nós nesta tarde, Senhor. Fala, Senhor meu Deus. Continua falando a cada coração, agora por intermédio também dos dons do Espírito Santo. Nós te pedimos, ó Pai, te agradecemos em o nome de Jesus. Vamos dar oportunidade, pastor Luiz Siqueira. Receba o servo de Deus com palmas bem forte, bem alegre.
2: Oh, aleluia! Oh, glória a Deus! A paz do Senhor, povo de Deus! Como é bom estar com vocês nesta tarde tão abençoada que o Senhor nos prepara. Quem está sentindo a presença de Deus aqui? Antes de chegarmos aqui, o Senhor já estava neste lugar nos aguardando. E é Ele que está dispensando as suas bênçãos sobre nós, sim ou não? Então levante as mãos assim e diga: o sangue de Jesus tem poder. Diga: o sangue de Jesus tem poder. O Espírito de Deus, que não erra e não se engana, está me revelando aqui nesta tarde. Nós temos aqui 45 pessoas, preste atenção, que ao sair da casa, vocês falaram com Deus dizendo: é a última vez que eu vou procurar uma solução para este problema. E o Senhor está dizendo que Ele está trabalhando na tua vida aqui nesta tarde. É, o Senhor está dizendo que não é o fim, não. Ele está agindo sobre este problema. E eu digo que o Senhor está me dizendo aqui que são problemas que você não consegue resolver. E você entregou nas mãos de Deus. Aonde estão vocês? Eu quero que vocês levantem as mãos e corram aqui para frente. São 45 pessoas que o Senhor está revelando. Entre vocês, tem pessoas, dentre essas 45, tem pessoas que estão com problema sério na saúde. O Senhor está chamando vocês. Corram aqui para frente de mão levantada. O Senhor está curando vocês nesta tarde. Dentre essas 45 pessoas, tem pessoas que estão com causas na justiça, difícil de ser resolvida, mas o Senhor está dizendo que Ele está agindo por vocês nessa tarde. Dentre essas 45 pessoas, o Senhor está me dizendo que tem pessoas que estão com casos muito sérios na família. Meu Deus do céu, você está dizendo: eu vou deixar tudo e vou embora. Você não vai embora. Quem está indo embora é Satanás, que está causando lá dentro da tua casa. Levante a mão e corra, porque o Senhor está agindo em prol da sua vida. Quem dá glória a Deus? O Senhor está me revelando aqui entre nós, preste atenção. Tem 17 pessoas aqui, que o Senhor está curando uma enfermidade no estômago dessas 17 pessoas. Preste atenção. Quando vocês se alimentam, vocês estão sentindo muitas dores no estômago. Dentre essas 17 pessoas, o Senhor me faz saber que tem 3 dessas 17 pessoas que já estão em tratamento médico. O Senhor está repreendendo essa enfermidade na vida dessas 17 pessoas. Vai levantando a mão e venha para a frente, que o médico dos médicos está aqui. E ele está curando vocês desta...
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ouvintes, aceite a paz de nosso Senhor e Salvador Jesus Cristo. Deus abençoe a vida de todos vocês que estão aí ligadinhos no programa Voz da Libertação. Este programa, você sabe, tem como órgão oficial da Igreja Pentecostal Deus e Amor, que tem o seu fundador, o nosso saudoso missionário Davi Miranda. Na presidência, na direção geral, está a cargo da serva de Deus, a nossa irmã Ereni Miranda. O Templo da Glória de Deus está localizado na Avenida do Estado, 4568, Liberdade, São Paulo, capital. E a nossa sede estadual das Igrejas Deus e Amor, aqui no Rio de Janeiro, está localizada na Rua Senador Pompeu, no número 27. Lembrando que temos cultos aqui diariamente, no horário das 7, 9, 11, 13 às 15 e também no horário das 19 horas. Já quero até agradecer vocês por permitir a nossa voz chegar dentro do seu lar. Eu não tenho dúvida, ouvinte, que onde chega esta programação, chega a bênção de Deus também na sua vida. Não desligue o seu rádio, porque daqui a pouco eu estarei orando por você e orando pela sua família.

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0: Aceite a paz de nosso Senhor e Salvador Jesus Cristo. Quem tem o imenso prazer de falar com vocês é o seu irmão em Cristo, Pastor Antônio dos Santos. Lembrando a todos que amanhã, segunda-feira, o nosso culto doutrinário, o nosso culto de ensino da Palavra de Deus e também o prosseguimento da campanha Jesus Salva o Meu Lar. Todas as segundas-feiras, no horário das 19 horas, nós estamos aqui nesses cultos doutrinários. Eu quero, neste momento, já convocar toda a membresia, quero convocar as famílias evangélicas em geral, famílias católicas, livres pensadores, você que não tem nenhum credo religioso. Eu quero te convidar para ouvir a palavra de Deus. Olha, ouvintes, a palavra de Deus é Deus revelando a nós a sua vontade. Deus falando com o seu povo. E eu te convido a ouvir esta palavra. Eu tenho certeza que Deus, ele tem a direção, a orientação, o alimento, as instruções para a sua vida através da sua palavra. Estarei com vocês pregando a palavra de Deus na noite desta segunda-feira.
1: Eu posso encaixar mais um exemplo aqui: o evangelho do consumo. Irmãos, em muitos lugares o cristianismo tem sido tratado como produto. Os crentes que escolhem a igreja, como se estivesse escolhendo um restaurante. Mas muitos esquecem de perguntar: onde a palavra é pregada com verdade? Onde é ensinado o evangelho genuíno? A fé virou conforto e não compromisso. E qual é o resultado da decisão das pessoas agirem assim? Pessoas cheias de religião e vazias de arrependimento. Irmãos, o evangelho não é sobre aquilo que eu ganho, é sobre o que eu entrego. Jesus falou: se alguém quiser vir após mim, se quiser ser meu, negue-se a si mesmo, pegue a sua cruz agora. Agora, vem e me segue. Evangelho é renúncia. Ser discípulo é renúncia. Morar no céu é renúncia. Levante a mão e vai aplaudindo a Deus, vai adorando. O evangelho transforma. O evangelho muda. O evangelho regenera.
2: Está firme Jesus.
0: Deus vai falar com você. Eu não tenho dúvida que através do Espírito Santo a palavra vai penetrar no seu coração e vai impactar. Eu tenho certeza que muitas pessoas no decorrer dos dias vão testemunhar o poder de Deus. Você tem acompanhado aí, ouvintes, pessoas testemunhando curas, libertações, milagres, e muito breve você vai acompanhar aqui pessoas testemunhando o milagre de Deus que elas alcançaram na alma, a transformação de vida, a mudança de pensamento, a transformação espiritual, porque a palavra de Deus, ela impacta o nosso interior, ela transforma a nossa vida. Por isso, o convite é: venham participar conosco e ouvir a palavra de Deus. Após a pregação da palavra, eu faço aqui todas as segundas-feiras aquela oração de Pentecoste. Por quê? A palavra de Deus, ela traz avivamento.
1: Oh, glória! Receba poder, receba poder. receba a unção de Deus. Batiza também, Jesus, aquele que não é batizado. Dá força para o fraco. Levanta o crente que está caído. Em casa, o internauta, receba a graça. Receba o toque de Deus agora.

Sua vida será impactada pela presença de Deus. O Espírito Santo vai te revestir de poder nesta segunda-feira. E olha, eu estarei fazendo também aquela oração pela família. Nós estaremos juntos, estendendo as mãos aos céus e pedindo a Deus a salvação da nossa família. Esta pessoa que está clamando, Deus, pela restauração conjugal, esta pessoa que clama pela paz do seu lar, pela alegria, pela comunhão, pela prosperidade, meu Deus, vai entrando no lar desta pessoa agora. Eu sei, meu Deus, que a casa que o Senhor entra, entra paz, entra alegria, entra prosperidade. A casa que o Senhor entra, o mal que estiver tem que sair, meu Pai.

0: Você não pode ficar de fora. É amanhã, nesta segunda-feira, o prosseguimento do nosso culto doutrinário e da campanha Jesus Salva o Meu Lar. Anote o endereço: Rua Senador Pompeu, no número 27, aqui no centro do Rio de Janeiro.
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0: Olha, ouvintes, está chegando neste domingo, dia 7 de junho, o Domingo dos Vencedores. E você não pode ficar de fora. Eu quero convidar você que está aqui na área central do Rio de Janeiro, você que está distante também, venham participar conosco desse culto, um culto especial. Este culto vai acontecer nos três horários, 7 da manhã, às 9 e também às 11. Todo o primeiro domingo de cada mês é o Domingo dos Vencedores. E você sabe, em Cristo Jesus, você é mais do que vencedor. E nesta oportunidade, nós estaremos também celebrando a Santa Ceia do Senhor Jesus. O porquê nós vamos celebrar a ceia? Porque no dia 14, no segundo domingo, nós estaremos na nossa sede mundial, naquela festa dos 64 anos da nossa Igreja Deus e Amor. Então, atenção, povo de Deus, atenção, membresia, neste dia 7 agora de junho, o Domingo dos Vencedores e também a celebração da Santa Ceia do Senhor Jesus Cristo. E você não pode ficar de fora. Nós estamos naquele propósito com Deus. A cada Domingo dos Vencedores, nós estaremos aqui orando por vocês. E teremos aí a honra de receber conosco aqui no Rio de Janeiro o diretor do estado, o pastor Wilson Siqueira. Pela primeira vez, ele vai estar conosco aqui no Rio de Janeiro, pregando a palavra do nosso Deus.
3: O Salmos 84 foi escrito pelos filhos de Corá e revela a alegria daqueles que desejavam estar na presença de Deus. Os peregrinos viajavam até Jerusalém para adorar ao Senhor. E nessa jornada exigia esforços, resistências e perseverança. No caminho para Jerusalém existia uma região conhecida como Vale de Baca, que no hebraico tem uma tradução que significa Vale do Choro, Vale das Lágrimas ou Lugar de Sequidão. Era uma região árida, seca, cansativa e dificultosa de se atravessar. Espiritualmente falando, esse vale representa os períodos difíceis da nossa caminhada, momentos de enfermidades, crises financeiras, perdas familiares, rejeição e dores emocionais, perseguições e batalhas espirituais. Todos nós passamos por este vale, até os homens de Deus que estão registrados na Bíblia Sagrada passaram por eles.
0: Será um canal de Deus para nós neste domingo. E você não pode ficar de fora. Ele vai pregar a palavra de Deus, vai aproveitar a oportunidade para celebrar a Santa Ceia do Senhor Jesus Cristo. Atenção, membresia, atenção, famílias católicas, livres pensadores, você que é um simpatizante, você que sempre está aqui conosco, você não vai ficar de fora deste domingo. Você é mais do que vencedor. Você que está em comunhão com a igreja, vai participar da ceia do Senhor. Não fique de fora. Você sabe que Deus, ele tem operado maravilhas a cada domingo, o domingo da restituição, e você não pode perder. Olha, no decorrer deste culto, Deus vai falar com você, Deus vai tocar na sua vida. Nós estaremos orando através das revelações do Espírito Santo e, na sequência, realizando aquela oração, uma oração de milagres, uma oração de libertação. E pode ter certeza, a mão de Deus vai se movimentar no nosso meio.
3: Senhor meu Deus e meu Pai, em nome de Jesus, meu Deus, nós estamos clamando agora por cura, nós estamos clamando agora por libertação. A sua presença está aqui, meu Deus. Comece a curar agora, comece a repreender as enfermidades agora, a enfermidade na coluna, nos ossos, a enfermidade no coração, no estômago, a enfermidade no fígado, na bexiga, no rim, a enfermidade no intestino, a enfermidade na cabeça, no cérebro, na visão, na audição, na fala, a enfermidade na garganta. Se move agora, meu Deus, se move agora. Ó Deus Todo-Poderoso, o Senhor não precisa do meu grito, o Senhor não precisa da minha voz, o Senhor é poderoso para curar. Não sou eu que faço o milagre, mas é o Senhor. É para a tua glória, Senhor. Não a nós, mas ao Senhor, para o teu nome ser glorificado.
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0: É, ouvintes, o inimigo não pode prevalecer onde há movimento das mãos de Deus. Deus movendo o céu, Deus movendo a terra e vidas sendo libertas. E nós vamos acompanhar para você entender que as pessoas que participam conosco têm sido abençoadas por Deus. Aumenta agora o volume do seu rádio. Nós vamos acompanhar o que Deus está fazendo nesta campanha.
4: Seu nome, minha irmã?
5: Meu nome é Cida.
4: Irmã Cida, o que foi que aconteceu agora?
5: Então, tem uns 2 meses, né, que eu comecei a sentir um caroço na mama direita. E eu comecei a orar, né, fazer propósito, e tô no propósito dessa campanha, para que Deus viesse me curar. E hoje Deus falou comigo e eu creio na vitória.
4: O Espírito de Deus falou fortemente ao seu coração, porque verdadeiramente foi constatado pela senhora esse caroço. Mas agora, depois da revelação, a senhora crê que está curada?
5: Eu creio que estou curada, com certeza.
3: Doía, irmã?
5: Doía, irmão.
3: Está doendo agora?
5: Doía.
3: Aperta com fé, porque essa enfermidade já não está mais aí.
5: Eu creio na vitória, irmão.
3: Sumiu creio. As dores?
5: Sumiu.
3: Jesus está te curando aqui nessa
5: Eu
3: tarde.
5: Eu creio, em nome de Jesus.
0: Que tremendo o que Deus vem realizando. É por isso que Deus está te convidando para este domingo. É o domingo da restituição, é o domingo dos vencedores, o domingo da celebração, da Santa Ceia do Senhor Jesus Cristo. Venham participar conosco. Rua Senador Pompeu, número 27, aqui no centro do Rio de Janeiro.
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0: Neste momento eu quero falar com toda a membresia da nossa Igreja Deus e Amor, aqui da sede estadual da Senador Pompeu. Eu quero falar com todos que é neste dia 6 agora de junho, no horário das 9 da manhã, no sábado, e no domingo, no dia 7, no horário das 7 da manhã, 9, 11, às 15 e também às 18 horas, celebração da Santa Ceia do Senhor Jesus Cristo. A ceia no mês de junho vai ser celebrada no primeiro domingo, devido à nossa festividade na nossa sede mundial no dia 14. Então, atenção todos vocês que estão em plena comunhão com Deus, com a Igreja Deus e Amor, a ceia será celebrada neste dia 6 e também neste dia 7. Se programem para que todos vocês possam participar da Santa Ceia do Senhor Jesus Cristo.
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0: Glórias a Deus, a graça e a paz do Senhor Jesus, a todos os queridos amados ouvintes. Este me cumprimento, seu irmão em Cristo, irmão José Marcos, diretamente aqui do nosso estúdio da Igreja Pentecostal Deus Amor, localizada na Rua Senador Pompeu, número 27, endereço da bênção, endereço da vitória. E esse aqui é o nosso programa do Expansão Jovem. Já estamos aqui, né, podendo falar do que o amor de Deus, que Ele tem feito nos nossos cultos do Expansão. E hoje não será diferente. Deus tem uma palavra para você, para a sua vida e para a sua família, no nome de Jesus. Mas vamos começar a nossa programação com oração.
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0: Senhor, meu Deus, meu Pai, eis aqui, Senhor, estamos reunidos pedindo perdão dos nossos erros, nossos pecados. Eis aí, meu Deus, a cada ouvinte, olha aí, meu Pai, que está nesse momento, onde quer que ele esteja, quer seja no conforto ali, meu Pai, da sua casa, quer seja, meu Deus, ali no seu trabalho, ou, meu Deus, essa pessoa que está no hospital, essa pessoa que está no presídio, essa pessoa, meu Deus, eterno Pai, que nesse momento ele parou e sintonizou essa programação, meu Deus, eterno Pai, venha trazer uma transformação, uma libertação, a cura, a purificação. Meu Deus eterno Pai, vai repreendendo as cadeias, vai jogando por terra, ó, meu Deus eterno Pai, todos os grilhão, todos os embaraço, que haja, meu Deus, uma novidade de vida, que haja, meu Deus eterno Pai, uma, Senhor da glória, um mover, meu Deus, do Teu divino Espírito Santo. Abençoa, meu Deus, essa programação, abençoa, meu Deus eterno Pai, a cada ouvinte nesse momento, no nome de Jesus, amém e amém, Senhor Jesus. Glórias a Deus, esse é o programa do Expansão Jovem, Expansão Jovem, você já pode estar aqui, ó, interagindo conosco. Manda aí para o nosso WhatsApp, DDD 21 99 332 6763, repetindo, DDD 21 99 332 6763. Manda aqui um oi, manda dizendo, ó, estou ouvindo aqui a programação do Expansão Jovem, vamos estar, né, sintonizados, ouvindo e vendo os milagres de Deus, pois Deus tem operado sinais e prodígios nesse lugar, e nessa noite não vai ser diferente, né? Deus tem uma palavra para você, para a sua família. Venha adorar ao Senhor Jesus conosco, venha ouvir o que Ele tem para fazer, aleluia, através, aleluia, do servo do Senhor que estará ministrando nessa noite, nesse santo lugar. Venha, aleluia, e você será impactado pela glória de Deus. Deus, aleluia, tem feito milagres, Deus tem feito, aleluia, tem curado, tem trazido libertação, vidas no altar. A gente tem visto como que as pessoas estão sedentas, né? Estão vivendo um tempo em que as pessoas estão de fato desejando ouvir de Deus, desejando, né, receber uma palavra de ânimo, pois o mundo, né, cada vez mais ele está envolto em densas trevas, o mundo cada vez mais é só notícia de guerra, é desastre, é morte, mas Deus, ele tem uma palavra ainda de vida, uma palavra de cura, uma palavra de libertação. Então não fica se enchendo, né, de coisas ruins que vai te contaminar. A palavra de Deus, né, diz sobre isso, em que aquilo que nós devemos ocupar a nossa mente é com as coisas boas, se há cântico, eu não sei, mas o que você tem que guardar na sua vida, tem até aquele hino da harpa, né? Guarda o contato com o teu Salvador, não deixa você ficar aí, né, sendo levado pelas, pelas coisas que o mundo está te oferecendo, né? Aí daqui a pouco eles vêm e vão dizer, olha, vai ter um show ali e muitos vão. Olha, agora vai ter um evento ali e muitos vão. E não sabe nem para onde estão indo, estão sendo levados por ventos, por rodas, por doutrina. A palavra de Deus vai dizer, né, que os salmos, né, de número 1, salmo de número 1 é um salmo, é um convite para a sabedoria, em que aqueles, né, que não se detêm no caminho dos pecadores, né, é que ele não anda segundo o conselho dos ímpios, mas ele anda segundo a palavra de Deus, ele anda segundo a direção que Deus dá. E a direção de Deus para a sua vida nessa noite é essa: venha adorar Ele, venha buscar Ele nessa noite. Deus há de operar sinais e maravilha. Venha, aleluia, ouvir o que Deus tem para você, para a sua família, para a sua vida, pois que quando você busca o entendimento da palavra, as coisas vão clareando, as coisas vão mudando, e aí você passa a viver em novidade de vida, mas não por vista, mas sim por fé. Então é tempo de você buscar a presença de Deus. Estávamos comentando aqui, né, em que o tempo que nós estamos vivendo é um tempo que as pessoas estão frias. O próprio Cristo profetizou sobre isso, né? Com o amor vai se esfriar, e nós estamos vendo como que as pessoas já estão num nível de frieza tão grande que parece que já congelaram, viraram, né, um iceberg espiritual. E não é isso que Deus deseja para a sua vida. Deus quer te aquecer o teu coração, aquecer a tua alma, aquecer a tua mente. E você, jovem, olha aí, ó, você que deseja receber, é tempo de você se encher, é tempo de você buscar a presença de Deus, né? Aquele que faz a vontade de Deus, aquele que anda, aleluia, nos caminhos do Senhor, é isso, ele vai permanecer, ele vai ser firme até o fim no nome de Jesus. Jovens já estão adorando ao Senhor Jesus, então vamos ouvir também os jovens louvando ao Senhor. Grupo Expansão Jovem.

0: Glórias a Deus, é o grande eu sou, Deus Todo-Poderoso, aquele que entrou na fornalha ardente ali com os jovens, aleluia, naquele tempo da Babilônia, aquele tempo tão difícil, e hoje também não é diferente, né? Faz-se necessário estarmos, aleluia, alicerçados em Cristo Jesus. É tempo de você estar cada vez mais, né, na presença de Deus. Muitos vão tentar te tirar do altar, muitos vão tentar te tirar da presença de Deus, no nome de Jesus. Mas vamos, nesse momento, já também a nossa meditação do dia.
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0: Glórias a Deus, aleluia. Peço aos queridos e amados ouvintes que abram suas Bíblias em Mateus, capítulo 9, versículo 32. Mateus capítulo 9, versículo 32, que vai dizer: e havendo-se eles retirado, trouxeram-lhe um homem mudo e endemoniado, e expulsou o demônio, falou o mudo, e a multidão se maravilhou, dizendo:

em Israel. Olha aí que palavra tremenda e poderosa do que o nosso Deus faz, do que o nosso Deus realiza, do que o nosso Deus, ele tem poder de fazer. Estão falando aqui do mover sobrenatural de Deus. A gente consegue observar na Bíblia diferentes passagens que o que Deus fez, o que Deus faz e o que Ele continua fazendo é tremendo. E dentre diversas passagens, a gente pode observar que uma libertação também é algo poderoso, é algo profético, porque é algo que vai mudar o norte da vida de alguém. A gente vê que a vida desse homem, ela estava sentenciada a ser mudo, ela estava sentenciada a ser um endemoniado. Mas olha aí o que Deus fez, o que Cristo fez. Ele vai alterar a ordem dos fatores. Ali no primeiro momento ele vai dizer: um homem mudo e endemoniado. Porém, quando Jesus opera o milagre, ele primeiro expulsa o demônio. E aí ele fala, ele começa a falar. Então a gente já começa a entender, dentro de uma perspectiva profética, espiritual, há situações que elas vão ser, de fato, mudadas quando houver uma intervenção divina. Porque enquanto se fosse olhar, né, pela ótica tão somente humana, em que o médico pudesse verificar, né, ali a doença desse homem e dissesse: olha, ele é mudo, ele tem uma dificuldade na fala, não tem como ele falar, não tem como ele dialogar com as pessoas. Mas Cristo, ele vai na raiz do problema, né? Então a perspectiva humana era: ele é homem mudo e endemoniado. Mas a perspectiva de Cristo é: ele é endemoniado, por isso que ele está mudo. Olha como que Jesus, ele vai trabalhar na raiz do problema, ele vai trabalhar no profético, ele vai trabalhar no sobrenatural, ele vai trabalhar na libertação, na transformação de dentro para fora, em que a ação humana não queria resolver. Como eu disse, o médico, ele poderia tão somente dar um diagnóstico. Não, ele é mudo, realmente. Mas o médico, ele não conseguiria observar e fazer o diagnóstico espiritual. E aí somente o nosso Deus pode. Somente o nosso Deus pode trabalhar na raiz do problema. E aí você que está nos ouvindo, você pode dizer: olha, eu tenho problemas assim. E às vezes são de fato, né, são problemas de ordem que aos olhos humanos, né, vamos dizer assim, não, é um problema, é uma dor, é uma doença, é algo que às vezes você foi até diagnosticado pelo homem, ele já te deu a sentença: olha, é incurável, olha, não tem como falar, não tem como ouvir, não tem como ver. Mas isso tudo é o diagnóstico humano. Mas o diagnóstico de Cristo, ele é muito mais profundo, ele vai de fato na raiz do problema. E aí ele observou, ele disse: expulso o demônio, falou o mudo. Olha como é que Jesus, ele muda a ordem da lógica das coisas. Então muitos estão olhando para você e estão julgando e dizendo: olha, essa pessoa aí não tem mais como a vida dela mudar, não, sabe? Ela vive assim, é um viciado,

é uma prostituta, é a pessoa de má índole, é a pessoa que, sabe, só anda nas más companhias. Mas olha aí, Deus está indo lá na raiz do problema. Enquanto muitos já te deram a sentença, tão somente daquilo que eles conseguem ver, tão somente daquilo que eles conseguem enxergar, Deus está trabalhando lá no íntimo. Deus está trabalhando na profundidade. E é exatamente isso que ele vai fazer. Por quê? As pessoas ficaram maravilhadas. E a multidão, a palavra de Deus vai dizer, a multidão se maravilhou, dizendo, nunca tal se viu em Israel. E ainda há que, né, muitos judeus que ainda não acreditam, se eles mesmos dizendo, olha, a gente nunca viu algo assim nesse nível, porque é de fato é maravilhoso. E ainda há quem ainda tenha dificuldade de acreditar. Nos nossos dias não é diferente. Quantos milagres a gente ouve aqui, testemunhos, ressurreição, testemunhos, libertação, testemunhos de cura. E ainda assim as pessoas têm dificuldade de crer. E ainda assim as pessoas têm dificuldade de aceitar que isso não é de uma ordem natural, é de uma ordem sobrenatural, é de uma ordem profética, é de uma ordem que quando ele libera, a palavra de libertação é para ser liberto. Quando ele libera a palavra de cura, é para ser curado. Quando ele libera a palavra de vida, a morte tem que sair. A gente vê, ouve os testemunhos, o agir, o mover poderoso de Deus. Tudo que Cristo tem feito, eis nossos dias. E ainda assim, as pessoas ficam até maravilhadas. As pessoas até, olha, né, ficam, né, assim, admiradas. Mas quantos que de fato internalizam isso? Quantos que de fato creem isso? Quanto que de fato eles entendem que não é uma ação humana, é uma ação divina? E os fariseus diziam, ele expulsa o demônio pelo príncipe dos demônios. Ou seja, ainda aqueles que vão ver o milagre na tua vida, vão ver Deus operar na tua vida e não vão acreditar. E vão duvidar. E vão até te interrogar. Olha, mas como que foi que isso aconteceu? Aquela pessoa só vivia nas baladas, aquela pessoa só vivia nas drogas, só vivia lá no mundo do crime. Como que isso aconteceu? Vão interrogar, né? Como fizeram ali com aquele jovem, né? E tentaram interrogar ele. Olha, como foi que você de fato voltou a ver? Tu era cego de nascença. Tu não podia, não tinha como, humanamente falando. E vão tentar querer explicações do milagre, mas não tem como explicar. É Deus, é Ele que manda, é Ele quem faz, é Ele quem opera, é Ele quem muda o cenário. Então, se hoje você que está ouvindo essa palavra que a gente está falando, né, sobre essa questão, o mover de Deus, o agir de Deus, o sobrenatural de Deus, se ele fizer algo na sua vida, creia, agradeça, porque tem coisas que só Jesus faz, tem coisas que um homem não vai compreender, e não queira que ninguém venha compreender, senão vai atrapalhar ainda mais, as pessoas vão duvidar, vão colocar empecilho. Se Deus hoje
Ele se manifestar em sua vida e se revelar a ti, seja grato, porque é os mistérios do reino. Jesus falava, olha, para os de fora a gente tem que falar em parábolas, né? Porque eles não vão compreender, mas com você eu vou falar abertamente. Então, aos que estão nos ouvindo abertamente, então os que estão compreendendo os mistérios de Deus, a revelação do Eterno, o que Ele pode fazer sobrenatural, a sua onipotência, a sua onisciência, a sua onipresença, e o que Ele pode fazer na sua vida. E não atribua, né, a nenhum outro falso Deus, que ainda tem isso, que é exatamente isso que eles tentaram fazer. Olha, ele não está fazendo isso aí por ele, não. Então atribua e devote a sua vida a Cristo. Porque há aqueles, né, que vão devotar aos falsos ídolos, né? O Deus faz o milagre e vão dar a devoção a outro. E não é por aí. Então, o que Deus faz é sobrenatural. E a glória é dele, e ele não divide com ninguém. Então, você que está ouvindo, né, essa palavra, né, o mover profético de Deus, a forma como ele age, como ele liberta, como ele cura, como ele salva, como ele transforma, é tremendo, não tem como explicar, não tem como colocar em pormenores ali, né, num caderno, como ele fez, como ele deixou de fazer, não. Apenas creia, apenas agradeça pela sua misericórdia ter se estendido a você, por ele ter te alcançado, porque o mundo, a palavra de Deus diz, o mundo jaz no maligno. Então, se você que está ouvindo essa mensagem, Deus, né, tem te alcançado, né, através aqui das ondas sonoras, seja grato a Ele. Agradeça a Ele, porque muito mais Ele vai fazer, muito mais Ele vai operar, muito mais Ele há de transformar a sua vida. Então, você que ouviu essa mensagem, você que entendeu que o poder de Deus, ele se manifesta em quem ele quiser, onde quiser e quando quiser, você que até o presente momento estava desviado, você que até o presente momento estava fraco, você até o presente momento nunca aceitou o Senhor Jesus, você nunca viu o manifestar de Deus na sua vida, olha aí, hoje, agora, nesse momento, você vai ver a glória de Deus. Fala, Deus vai dizer, se creres, ou seja, tem que crer, se creres, verás a glória de Deus. Então, se você crê, você já está crendo, e confessa, porque são dois passos. Primeiro, você crê com o coração. E segundo, você com a boca confessa. Aí sim, você vai ver o mover de Deus. Você vai ver o que Ele há de fazer na sua vida. Então, você que vai, nesse momento, aceitar o Senhor Jesus, nesse momento você vai reconciliar. Nesse momento você vai receber, aleluia, a Deus como seu único e suficiente Salvador. Faça conosco essa oração e seja impactado para a glória de Deus. Diga assim, Senhor Jesus, perdoa os meus pecados e escreve o meu nome no livro da vida e sela com teu sangue para o grande dia da redenção, da vida eterna. Amém. Senhor meu Deus, eterno Pai, eis aí essa vida, essa alma que está te aceitando como seu único, suficiente Salvador. Essa pessoa
meu Deus, que precisa, meu Deus, uma libertação, uma transformação. Ó, meu Pai de amor eterno, entra aí, meu Pai. Ó, meu Jesus, quebra essa cadeia, quebra o jugo, transforma, meu Pai. Traz cura, traz milagre, libertação. Essa vida, meu Pai, assim como nós falamos aqui, meu Deus, que recebeu, meu Deus, uma... Ó, meu Deus eterno, Pai, um milagre, meu Pai, sobrenatural, o Teu agir, o Teu mover profético. No nome de Jesus, ó Deus, faz sim, meu Pai, esse mover, meu Pai. Quebra as cadeias, derruba as muralhas, traz vitória, traz salvação, traz libertação. Assim nós cremos, pedimos e agradecemos, no nome de Jesus. Amém, Senhor Jesus.

Glórias a Deus, santidade ao Senhor. Então você que recebeu essa palavra, essa ministração, você que aceitou o Senhor Jesus, você que entendeu o mover profético do Senhor, e hoje, nesse momento, no nome de Jesus, ele já está operando na sua vida. Então manda aqui um WhatsApp para a nossa igreja, DDD 21 99 332 6763. Repetindo, DDD 21 99 332 6763. Você vai dizer: aceitei o Senhor Jesus, quero saber mais informações, né, sobre as aulas do batismo, quero estar em reconciliação, quero estar, né, juntamente com os irmãos. Vai ser motivo de muita alegria poder estar com você, no nome de Jesus, recebendo como um dos nossos membros do corpo de Cristo. Lembrando, também temos aí nosso Instagram do Expansão do Rio de Janeiro, é Expansão RJ ou Expansão Sede Rio. Então você pode estar seguindo lá também nas redes sociais, e você vai estar sabendo, né, das informações de tudo que está acontecendo. E lembrando, né, mais uma vez, daqui a pouquinho, culto expansão profético. Deus tem uma palavra para você, para a sua vida, para a sua família, exatamente, pois também é o culto do expansão juntamente com o culto da família. Então toda a família está convidada a adorar conosco, no nome de Jesus. Deus abençoe. Nossa irmã Maria Augusta mandou aqui, né? Estamos aqui conectados no nome de Jesus. Deus abençoe nossa irmã Maria Augusta. Deus abençoe, aleluia, desde já, né, a você, aos nossos amados ouvintes, né, que estão sempre conosco. Nossa irmã Silvia, Deus abençoe nossos irmãos ali, Maria e João, ali também da Rua Bela. Deus abençoe a todos os nossos amados ouvintes, estão sempre nos ouvindo. Aleluia. Você pode estar mandando, né, o WhatsApp aqui dizendo: olha, que estamos conectados na programação, no nome de Jesus. Mas já estamos aqui ao término dessa programação. Eu já quero agradecer a você, né, a sua amada audiência, a você que está aqui, né, sempre conosco. Que você possa ter uma semana de vitória, uma semana de bênçãos, no nome de Jesus. Mais uma vez, culto expansão, 18 horas, Rua Senador Pompeu, número 27. Deus tem uma palavra profética para a sua vida. Eis que vos despede, é seu irmão Cristo, irmão José e Marcos, diretamente aqui da nossa igreja pentecostal Deus Amor, localizada na Rua Senador Pompeu, número 27. E já queremos também agradecer, né, ao nosso irmão Denis aqui nas técnicas, agradecer, né, ao nosso pastor Antônio Santos, ao nosso conselheiro Carlos Davi. Deus abençoe, no nome de Jesus. Fiquem na paz do Senhor Jesus. Deus vos abençoe.

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0: Que Deus abençoe, queridos irmãos, recebam todos a paz do Senhor Jesus Cristo. Eu sou o irmão em Cristo, presbítero Alan Feitosa. São 18 horas com mais um minuto aqui em São Paulo. Deus te abençoe. Vamos agora para a poderosa oração do entardecer. Salmos 40, versículo 1. Esperei com paciência no Senhor, e Ele se inclinou para mim e ouviu o meu clamor. Deus vai ouvir a nossa oração. Vamos entregar tudo nas mãos do Senhor. Você que está na live, na transmissão, deixe nos comentários seus pedidos de oração. Eu quero orar por você e com você. Vamos agora falar com Deus, nosso Pai. Vamos buscar a presença de Deus com fé e apresentar o aniversário de 64 anos da nossa Igreja Pentecostal dos Amores. Estamos em festa, estamos celebrando a Deus por esta vitória, por mais um ano de bênçãos, por mais um ano de vitória, salvação de almas. Vamos agora falar com Deus, nosso Pai. Maravilhoso Deus, soberano Pai, em nome do Teu Filho amado, meu Deus, eu quero aqui, meu Pai, Te agradecer, Senhor, por nós estarmos aqui na Tua presença em oração, meu Pai. Meu Deus, que o Senhor possa contemplar, meu Deus, a cada coração que Te busca com muita fé, meu Pai, que exalta, que enaltece o nome do Senhor Jesus Cristo, que está acima de todo nome. Meu Deus, muito obrigado, Pai, pelo ar que respiramos, pela nossa família, pela nossa igreja, pela oportunidade de estarmos, ó Pai, em oração contigo, meu Deus. Senhor, queremos deleitar o nosso coração, queremos deleitar a nossa vida diante do Senhor e entregar tudo em oração nas tuas mãos, ó Pai. Senhor, toda honra e toda glória seja dado a Ti, que a nossa vida seja voltada para honrar e glorificar o nome do Senhor. Meu Deus, olha para nós com olhar de misericórdia. Pedimos agora, Pai, perdão de todos os nossos pecados, em palavras, em pensamentos, em gestos, ó Pai, tudo aquilo que não Te agradou. Pedimos misericórdia, Senhor, tende compaixão de nós, ó Pai. Meu Deus, inclina a Tua misericórdia, a Tua graça, o Teu favor imerecido, meu Pai, porque nós realmente, meu Pai, reconhecemos que sem Ti nada somos, ó Pai, somos dependentes do Senhor. Pai, direciona nossos passos, a nossa vida, nos dá direcionamento em tudo, meu Pai, que em todas as decisões o Senhor possa falar conosco, Espírito Santo. Pai, tende misericórdia de nós, Senhor, inclina a Tua misericórdia por esta pessoa que está desesperada, que está, meu Pai, sem direção, meu Deus, e o Senhor possa falar com ele, que o Senhor possa falar com ela, Espírito Santo da verdade. Meu Deus, socorre esta vida que está num vale do sofrimento, da angústia, está na aflição, meu Pai. O Senhor levanta os caídos, meu Deus, Senhor da graça. Meu Deus, que a Tua virtude venha alcançar esta pessoa, esta família. Senhor, meu Deus, se compadece deste homem que está, meu Pai, em estado de depressão, enfermidades psicomáticas, ó Pai. Meu Deus, toma medicamentos e mais medicamentos, e essa pessoa a cada dia está nesse sofrimento. Meu Deus, se compadece, tende misericórdia, livra este homem, livra esta mulher desse sofrimento, meu Pai. Senhor, traz a cura, traz o bálsamo, traz saúde mental. Meu Deus, essa pessoa que está desanimada, que receba ânimo, receba a Tua misericórdia, meu Deus. Senhor, tende compaixão desta vida que está, meu Pai, com enfermidades, terríveis, até mesmo foi desenganado, desenganada pela medicina, Pai. Socorre para a Tua glória, Senhor, cura, arranca esse câncer, arranca esse nódulo, arranca essa enfermidade, Pai, porque nós cremos nos milagres, nós cremos nas maravilhas, aquilo, meu Pai, que o homem é limitado, o Senhor vai além da medicina, porque para Ti nada é impossível. Meu Deus, tem de misericórdia, restaura esse homem, restaura esta mulher, essa pessoa, meu Pai, que a cada dia que passa está perdendo peso, está definhando, meu Pai, tem de misericórdia, levanta esse homem, levanta esta mulher, há poder no Teu santo nome, Jesus Cristo, para curar, para ressuscitar esta pessoa que aos olhos humanos já até mesmo partiu. Senhor, tem de compaixão, meu Pai. Sopra o fôlego de vida, alcança esta UTI, alcança, meu Pai, esse leito, essa pessoa que está respirando através dos aparelhos, Pai, tem de compaixão, faça um milagre, meu Deus, cura ele, cura ela agora, para que o Teu nome, meu Pai, seja glorificado. Meu Deus, esta equipe médica já fez de tudo, meu Pai. Senhor, agora nós cremos na ação divina do Senhor, na intervenção divina da Tua parte. Senhor, meu Pai, tem de compaixão, Senhor, salve esta vida, restaura da saúde, meu Deus, essa pessoa que teve uma paralisia, meu Pai, restitui, Senhor, o andar, o caminhar, os braços, a fala, meu Deus, põe as Tuas mãos poderosas, eu creio na restauração, eu creio na Tua misericórdia, na Tua bondade, na Tua fidelidade, o Senhor Deus que trabalha para que neles confiam, e o povo está conosco, confiando, orando, crendo no milagre sobrenatural, meu Pai. Meu Deus, tende compaixão, meu Pai. Senhor, vai abençoando o Teu povo, meu Pai, que está trabalhando, essa pessoa que está na portaria, que está, meu Pai, acompanhando, orando em pensamento conosco, mas está nesse local de trabalho, vai abençoando agora de uma forma especial. Meu Deus, visita esta pessoa, meu Pai, que está, meu Deus, Senhor, no automóvel, está sintonizado na rádio, Deus, amor e oração conosco, abençoa esta viagem, vai guardando, vai livrando, vai prosperando para a Tua glória, Senhor. Abençoa, Senhor, esse motorista de aplicativo, esse taxista, Pai. Deus, confirma a grande vitória, a proteção. Essa pessoa, até mesmo que saiu tão cedo para trabalhar, Senhor, livra de toda a violência para a Tua glória. Meu Deus, abençoa esse motorista de ônibus, de caminhão, Senhor, que já faz horas que está dirigindo, meu Pai. Deus, vai guardando, vai livrando toda a violência, todo acidente, para a Tua glória, meu Pai. Protege, Senhor, dá o livramento, escape. Senhor, eu quero apresentar, meu Deus, esta pessoa, Senhor, que está, meu Pai, tão triste, tão abatida, tão desanimada, que o Senhor possa agora visitar, dar ânimo, dar graça, dar força. Espírito Santo de Deus, vai trabalhando para a Tua glória, meu Pai. Abençoa, Senhor, esse obreiro, esta obreira, esse pastor, esse diácono, esse cooperador, esse novo convertido, Pai. Quantas vidas tem Te aceitado, tem reconciliado nas transmissões, nas lives e até mesmo na pregação, meu Pai, através da rádio Deus de Amor, através do canal do YouTube oficial da Igreja Deus de Amor. Pai, firma essas pessoas em Tuas mãos, ó Pai, essa pessoa que visitou esta igreja e a Te aceitou, reconciliou, meu Pai, entra com a libertação completa, plena, Senhor, para que no próximo batismo essa pessoa possa se batizar e cumprir com a justiça divina e ser batizada em nome do Pai, do Filho e do Espírito Santo. Pai, entra com poder, com graça, renova a fé, reveste, meu Pai, esse novo convertido, Senhor. Não deixa, Pai, o inimigo até mesmo derrubar esta pessoa, mas que ele possa, que ela possa orar, buscar a Tua face, a Tua presença, para estar firme contra as astutas ciladas do diabo. Senhor, meu Deus, Vai abençoando, meu Pai, esta família. Abençoa, meu Pai, esse matrimônio. Guarda esses filhos, ó Pai. Esta mãe que está em lágrimas, desesperada, porque o seu filho saiu de casa e até agora não retornou. Meu Deus, tenha compaixão. Traga esse jovem, traga esta jovem de volta para a sua casa, para o seu lar, Pai. Para a tua glória, meu Deus. Vai abençoando, meu Pai, que ao término desta oração, esta mãe possa receber, esse pai possa receber uma boa notícia, Senhor. Meu Deus, se compadece. Tende compaixão, meu Pai. Senhor, buscamos a tua presença com muita fé. Esperamos no Senhor, aguardamos o teu agir e cremos, ó Pai, conforme está escrito em Salmos 40, que o Senhor, meu Pai, está com os ouvidos atento à nossa oração, à nossa intercessão. Senhor, eu intercedo, meu Pai, por pessoas que estão escravizadas nos vícios. Essa pessoa, meu Pai, que há um sonho no seu coração de ser liberta, Pai, tira seu desejo de fumar, o desejo de beber, o desejo de até mesmo usar droga, meu Pai. Essa pessoa é viciada no álcool, meu Pai, não consegue parar de beber, meu Senhor. Tende compaixão, meu Pai, tende misericórdia, põe nojo na cachaça, Senhor, liberta, porque eu creio em Jesus Cristo, que o Senhor, meu Pai, liberta. Se o Filho do Homem libertar, verdadeiramente estareis livres, Senhor. A libertação, a verdadeira libertação, está na tua pessoa, Jesus Cristo, no nosso Senhor. Sim, papai, liberta essa pessoa, meu Pai, da maconha, meu Pai, da heroína. Liberta essa pessoa, meu Pai, de todas as drogas, meu Pai, lista, Senhor. Meu Deus, que ela possa ter um encontro sobrenatural contigo, e o Senhor possa tocar em cada vida agora, e toda amarração espiritual caia por terra, em nome do Senhor e Salvador Jesus Cristo. Meu Deus, vai tocando nesta vida, meu Pai. Essa pessoa, Senhor, que até mesmo foi numa clínica de recuperação e não conseguiu se livrar, Pai, das drogas, da bebida alcoólica, liberta agora, meu Pai. Arranca este mal, arranca, meu Deus, esta obra maligna, meu Deus. Pai, quantas pessoas estão sofrendo, são vítimas de obras de macumba, de feitiço, de bruxaria, meu Pai. Joga por terra todo o mal agora. Queima com teu fogo, meu Pai, todo o feitiço, Senhor. Que esta casa seja liberta. Que este homem, que esta mulher receba a libertação para a tua glória. Meu Deus, esse casamento, meu Pai, que está à beira da separação, repreenda este mal agora, no nome do Senhor Jesus Cristo. Pai, tende compaixão, Senhor. O esposo e a esposa não se entendem mais. É brigas, dissensões. Senhor, sabemos que há um mal que está atuando, meu Pai. Meu Deus, repreenda todo mal. Apazigua a tempestade. Que haja amor, que haja paz, que haja compreensão um para com o outro. Esses filhos que estão rebeldes possam receber a libertação agora, pelo poderoso nome do Senhor Jesus Cristo. Meu Deus, vai trabalhando, meu Pai. Senhor, guarda esse bebê, guarda esta criança, livra do homem mal, do homem sanguinário, do homem fraudulento. Guarda esse adolescente, esse jovem, na escola, na faculdade, no curso. Abençoa, meu Pai, esse idoso, esta idosa, esse senhor, essa senhora que ora conosco, Senhor. Vai dando saúde, meu Pai. Vai repreendendo enfermidades no joelho, enfermidades no sangue. Essa veia que está entupida, o Senhor tem poder, meu Pai, de curar agora, de tirar, meu Deus, toda essa enfermidade, essa inflamação, essa infecção, essa bactéria, e caia por terra agora todo o vírus, em nome do Senhor Jesus Cristo. Pai, essa pessoa que tem dor de ouvido constantemente, Pai, arranca esta dor, esta enfermidade, arranca este mal agora, Senhor. Pai, repreenda agora toda, meu Pai, doença, Senhor, meu Deus, que está trazendo, meu Pai, angústia, sofrimento, dores, aflições no seio desta família. Senhor, meu Pai, restaura este homem, restaura esta mulher, essa pessoa que está na sua casa, mas já toma remédio e a dor não vai embora, Pai, tende compaixão. Essa pessoa que até mesmo fez uso, meu Pai, de medicamentos fortes, da morfina, e esta dor não para. Deus, tende misericórdia agora, Senhor, se compadece. Meu Deus, ajuda ele, ajuda ela, Senhor, a poder no teu sangue, Jesus Cristo, para repreender todas as dores agora. Senhor, meu Pai, esta pessoa que está aguardando na fila, meu Pai, para fazer uma cirurgia, Senhor, que o Senhor possa operar agora, que o Senhor possa realizar esse milagre, meu Deus. Esse Senhor, essa senhora que tem enfermidade nos seus olhos, catarata, meu Deus, põe as tuas mãos, ó Pai, glaucoma, Senhor, queima essas enfermidades, repreende essa enfermidade na cabeça, esse câncer, esse nódulo, Pai, queima com teu fogo, essa enfermidade na garganta, meu Pai, toca agora, meu Pai, nas cordas vocais, meu Pai, dá saúde, repreende todo o nódulo, sai a enfermidade agora, em nome do Senhor Jesus Cristo. Meu Deus, eu creio, meu Pai, que o teu povo está conosco, orando com muita fé, clamando, meu Pai, com muita convicção, nas maravilhas e nos milagres da tua parte, meu Pai. Sim, meu Deus amado, eu quero orar por pessoas, Senhor, que estão desempregadas. Pai, abre a porta do emprego. Senhor, vem honrar a fé deste homem, desta mulher, que está, meu Pai, conosco nesta oração, que está de joelhos dobrados, que está ali à beira do seu radinho, meu Pai, está orando também na internet, meu Deus, pedindo uma porta de emprego. Senhor, abre portas, ó Pai, para que teu nome seja glorificado. Essa pessoa já fez um voto contigo, meu Deus, de ajudar a tua obra e até mesmo de contar o seu testemunho no programa Voz da Libertação. Prepara esse emprego, prepara esta vitória, prepara, meu Deus, esta bênção, Senhor. Eu creio, meu Pai, na tua ação sobrenatural, Senhor. Ajuda ele, ajuda ela. Senhor, visita essa pessoa que trabalha na agricultura, meu Pai, que trabalha na pecuária. Senhor, prospera, meu Pai, o trabalho. Essa pessoa que está trabalhando, meu Deus, oh, meu Pai, na fábrica, na indústria, Senhor, dá o livramento. Abençoa, meu Pai, esse empresário, esse comerciante, esse autônomo, meu Deus. Prospera as vendas, ó Pai, porque em ti há verdadeira prosperidade, em ti mana a prosperidade, meu Deus. Essa pessoa que tem ajudado, meu Pai, venha recompensá-lo, venha recompensá-la de uma forma especial. Prospera, meu Pai, todos os teus filhos que têm ajudado com um coração generoso a tua obra, meu Deus. Senhor, confirma a grande vitória. Senhor, meu Deus e meu Pai, eu quero apresentar, Senhor, meu Deus, o aniversário de 64 anos da Igreja Pentecostal Deus Amor. Pai, somos gratos a ti por esta igreja revelada pelo Senhor, pelos milagres, pela salvação de milhares e milhares de vidas que tiveram encontro contigo, Jesus Cristo, e abandonaram o pecado, a velha criatura, e hoje são pessoas salvas que vão morar no céu. Meu Deus, muito obrigado, meu Deus, pela existência desta igreja, pelo programa Voz da Libertação, pela tua palavra ser ministrada, meu Pai. Senhor, eu quero orar pelas caravanas que estão preparadas e aquelas, ó Pai, que ainda falta pouquíssimas pessoas, Senhor, para completar essa caravana, prepara tudo, meu Pai. Esse homem, essa mulher que tem um sonho de conhecer o templo da tua glória, que o Senhor possa preparar tudo, meu Deus. Senhor, abençoa, meu Pai, as caravanas de todas as partes do Brasil e do mundo. Senhor, meu Deus, é uma grande festa. Pedimos, ó Pai, que haja explosão de milagres, salvação de vidas, ó Pai, libertações, meu Deus. Senhor, abençoa, meu Pai, aquele departamento da igreja, Senhor. Eu apresento, meu Pai, o departamento de ensino, meu Deus, a escola teológica Deus de amor, abençoa, meu Pai, os professores, alunos, ó Pai, os seminaristas, abençoa, meu Pai, o Ministério Infantil, o Pequeno Galileu, abençoa, meu Pai, as professoras, ó Pai. Meu Deus, eu quero apresentar o Ministério Jovem da Igreja, Deus Amor, o Expansão Jovem, o Regenere. Meu Deus, que muitos jovens possam ser alcançados pelo poder da Tua graça, do Evangelho, das boas novas de salvação, meu Pai. Quantos jovens, ó Pai, estão nas drogas? Quantos jovens estão, meu Pai, viciados nos jogos, ó Pai? Esse jovem que está com depressão, não tem nem desejo mesmo de sair da sua casa, do seu quarto, Pai. Vai ao encontro desse jovem, trabalha nesse coração, e o Senhor possa se revelar, meu Pai, para esse jovem, para esta jovem, que recebam agora a libertação, em nome do Senhor Jesus Cristo, ó Pai. Meu Deus, abençoa os homens de fé, as mulheres de fé, do corpo de obreiros e obreiras da Tua casa, Senhor. Estamos em festa, glorificando, celebrando o Teu santo nome, por todas as bênçãos, por todas as dádivas que o Senhor tem derramado sobre esta igreja abençoada, meu Pai. Senhor, muito obrigado por tudo, meu Deus. Senhor, confirma as Tuas bênçãos, ó Pai, que o povo, meu Deus, possa toma posse da Tua presença, que é notória aqui no templo da Tua glória, Senhor, meu Deus. O Senhor vai confirmando grandes milagres agora, libertações. Senhor, meu Deus, eu quero orar, meu Pai, pelos órfãos, pelas viúvas. O Senhor, prepara uma família para esta criança. Prepara, meu Deus, o consolo para esta viúva, Senhor. Meu Deus, vai abençoando, meu Pai, o Teu povo. Senhor, que está evangelizando em lugares remotos, missionários, obreiros, pastores, que estão levando, meu Pai, a Tua santa e poderosa palavra. Usa ele, usa ela para evangelizar nos hospitais, nos presídios, evangelizar nas aldeias, nas províncias, ó Pai, nos países, ó Pai. Meu Deus, abençoa, meu Pai, a Tua obra de uma forma gloriosa, Pai. Senhor, eu oro por pessoas que estão desanimadas. O inimigo colocou pensamentos, ó Pai, setas, dardos inflamados, ó Pai. Repreenda agora, meu Deus, todo dardo inflamado. Senhor, meu Deus, que essa pessoa possa receber, meu Pai, ânimo, graça, e o Senhor possa limpar, meu Pai, ó Deus, esse coração, esta mente, que o inimigo colocou desânimo, colocou, meu Pai, palavras contrárias, até mesmo soprou, meu Pai, para esta pessoa tirar a sua própria vida. Saia todo o mal agora, em nome do Senhor Jesus Cristo. Meu Deus, que essa pessoa seja, meu Pai, renovada, agraciada, restaurada por Ti, meu Pai. Que essa pessoa que outra hora estava na Tua presença, desfrutava da comunhão, da Tua carne, do Teu sangue, louvava, até mesmo pregava a Tua palavra, agora se encontra nessa situação. Pai, levanta este homem, levanta esta mulher, restaura espiritualmente, meu Deus, o Senhor Deus que ama, que perdoa, que dá novas oportunidades. Sim, papai, levanta esta mulher que está afastada, levanta este homem que está afastado da Tua presença, papai, para a Tua glória, meu Deus. Vem fazer coisas novas, Senhor. Toca no coração dele, toca no coração dela. Essa pessoa está arrependida dos seus pecados, Senhor, meu Deus. É o Teu sangue, Jesus Cristo, que purifica de todo o pecado. É o sangue de Cristo. Meu Deus, eu quero orar para a nossa querida liderança mundial. Abençoa, meu Pai, diretoria deliberativa, na pessoa da nossa presidente Irene Miranda, meu Pai, dando vitória, dando saúde, abençoando, guardando a Tua filha em Tuas mãos, ó Pai. Meu Deus, abençoa a nossa vice-presidente, a nossa irmã Débora Miranda, meu Pai. Guarda a Tua filha, prospera ela, usa em Tuas mãos, ó Pai. Meu Deus, abençoa o nosso pastor Lorival de Almeida, meu Pai, dando vitória para o Teu filho, restaurando, guardando, usando nas Tuas mãos, ó Pai. Abençoa, meu Deus, o pastor Davi Miranda Neto, meu Pai. Usa o teu filho com graça para ganhar almas para o teu reino, Pai. Livra ele, protege. Deus, prospera em nome do Senhor Jesus Cristo, ó Pai. Deus, eu apresento diretoria executiva. Abençoa, meu Pai, nosso pastor Milton de Almeida. Guarda o teu filho, sua família. Abençoa, meu Pai, o pastor Marco Magno. Abençoa toda a sua querida família, sua esposa, pastor Jerry, meu Pai, a sua esposa e toda a sua família, o pastor Wilson Siqueira, meu Pai, guarda o teu filho, abençoa ele, toda a sua querida família, a sua esposa, o pastor, meu Pai, Fabrício Beata, meu Deus, usa o teu filho, guarda ele, abençoa a esposa dele e toda a sua família, pastor Antônio Osmar, meu Pai, abençoa teu servo, a sua esposa e toda a sua querida família, a nossa irmã Maria José, meu Pai, guarda a tua serva, a sua esposa e toda a sua família, meu Pai, eu intercedo, meu Pai, pela nossa liderança mundial, para que o Senhor possa guardar, usá-los, ó Pai, com poder e graça, que todos os projetos, ó Pai, possam cada dia mais crescer, que muitas almas possam ser alcançadas por Ti, meu Deus. Senhor, muito obrigado por tudo que o Senhor está realizando. Eu apresento cada pedido e oração que está chegando nesta live, nessa transmissão. Meu Deus, contempla cada vida, cada nome, essa pessoa que está, meu Pai, ó Deus, triste, abatida nos vícios, ó Pai. Deus, trabalha no coração desta pessoa, que a ansiedade está muito grande, mas que ela possa entregar tudo nas Tuas mãos e esperar com paciência no Senhor. Meu Deus, essa pessoa que tem medo, pânico, liberta, tira todo medo, todo pânico agora, Senhor. Essa pessoa, meu Pai, que está, meu Deus, triste, meu Deus, por uma situação, alegra esse coração, passa o Teu bálsamo nesse coração, meu Pai. Meu Deus, guarda esta família, esta casa. Eu apresento, meu Pai, a minha querida e amada família também, Senhor. Muito obrigado pela minha família. Abençoa, meu Pai, o Teu povo que ora com muita fé, meu Deus. Senhor, queima as enfermidades agora. Queima as doenças agora. Pai, cura os paralíticos, cego, surdo, mudo. Porque nós cremos, ó Pai, nos milagres, nos sinais da Tua parte, Senhor, meu Deus. Senhor, abençoa cada igreja pentecostal, Deus amor, desde a menor até a maior. Desde, ó Pai, da grande igreja até a menor igreja, meu Pai. Usa, meu Pai, todos, meu Pai, de uma forma especial. Todos os pregadores, meu Pai. Senhor, visita os países lá fora. Visita a África. Visita, meu Pai, a Europa. A Ásia, a Oceania. A América Central do Sul do Norte. Meu Deus, visita os quatro cantos. A nossa pátria brasileira. Visita o Nordeste, o Norte, o Sul, Sudeste, Centro-Oeste, meu Pai. Vai abençoando nosso querido Brasil, meu Pai, economia, prospera, meu Pai, o nosso Brasil, salva as vidas, meu Pai, é o que eu te peço e já te agradeço, em nome do Pai, em nome do Filho, do Espírito Santo, em nome de Jesus, amém, amém, Jesus. Glória a Deus, Deus te abençoe, querido irmão, querida irmã que orou conosco, que o Senhor possa te entregar paz, alívio, libertação, cura divina. Olha, eu quero chamar a sua atenção, você que ainda não entregou a sua vida para Jesus. Só há um caminho, que é Cristo. Ele mesmo falou: eu sou o caminho, a verdade e a vida. Ninguém vai ao Pai se não for por mim. Só um caminho, que é Jesus. Você que está afastado do Evangelho, chegou o momento da reconciliação. Não dá mais para ficar longe de Deus. Então, repita comigo a seguinte oração. Você que está aceitando Jesus, está reconciliando, diga comigo: Senhor Jesus, eu reconheço os meus pecados e te aceito. Entrego a minha vida novamente para ti. Senhor, escreve o meu nome no livro da vida e sela com teu sangue para a vida eterna. Amém, amém, amém, Jesus. Glória a Deus. Sejam todos bem-vindos à família Deus de Amor. Olha, queremos agora te dar um suporte espiritual. Entre em contato conosco. Nosso WhatsApp está aí na tela, prefixo 11 950 94 46 45, prefixo 11 950 94 46 45. Mande uma mensagem agora dizendo que você aceitou ou reconciliou com Jesus. A nossa equipe vai te ajudar nesta caminhada da fé. Até mesmo você pode mandar o seu correio eletrônico, o seu e-mail. Nosso e-mail é queroaceitarjesus@ipda.com.br. Você que está aqui na Grande São Paulo, você pode nos procurar na Avenida do Estado, 4568, entrada principal, Avenida Prefeito Passos, número 10, bairro Liberdade, aqui mesmo no centro de São Paulo. Nos procure, nós vamos te ajudar, vamos te aconselhar e você vai se preparar para o próximo batismo. Deus te abençoe. Vou ficando por aqui, presbítero Alan Feitosa. Lembrando que temos culto daqui a pouco, às 19 horas, nossa sede mundial. Sejam todos bem-vindos. Procure uma igreja Deus Amor mais próxima à sua casa e vai congregar hoje. Hoje é domingo, culto em favor da família. Forte abraço e vamos continuar orando, porque nós estamos em campanha de oração para os 64 anos da nossa querida e amada igreja pentecostal Deus Amor. Deus te abençoe, fiquem na paz de Cristo Jesus.
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ouvintes ao programa Voz da Libertação. Quem vos te cumprimenta, o seu irmão, pastor Leandro Machado de Nova Iguaçu. O programa Voz da Libertação tem sua sede lá em São Paulo, Avenida do Estado, 4568, na direção geral da nossa irmã Ereni Miranda. Ouvintes, estamos aqui muito felizes, aqui também o nosso irmão Ayrton na técnica, aqui nos ajudando. Que Deus abençoe o nosso irmão Ayrton, a sua família. Nós vamos já com essa programação. Nós estamos aqui na rua Senador Pompeu, número 27, bem no centro do Rio de Janeiro. Os ouvintes, agora nós já vamos fazer aquela oração para abençoar a sua vida, abençoar a sua família também.

Maravilhoso Deus e eterno Pai, em nome de Jesus Cristo, Deus, nós entramos na Tua presença. Pai, quero Te agradecer, Deus, por mais essa oportunidade, meu Pai, de estar aqui com essa audiência, esse povo aí que está em sintonia com o programa Voz da Libertação. Meu Deus, visita os lares, Senhor, visita as pessoas enfermas, as pessoas problemáticas, as pessoas doentes. Senhor, meu Deus, pessoas estão aí em sintonia agora, clamando pelo milagre, clamando pela cura, pela libertação, meu Deus. Alcança vidas, Pai. Pessoas estão neste momento angustiadas, Deus. Pessoas que estão com a depressão, meu Deus. Mas em nome de Jesus, Pai, eu quero repreender todo o mal nessa noite, toda a doença, ó Pai da Glória. Visita também os presídios, Pai, onde nossos irmãos estão aí nesse presídio também, junto comigo, orando neste momento. Que o Senhor venha trabalhar na libertação de cada um, Senhor meu Deus. O Senhor venha libertar eles do vício, daquilo que não Te agrada, Senhor da Glória. O Senhor venha salvar também esse presidiário, meu Pai. Oh Deus, eu oro também para os hospitais, Senhor. Quantas pessoas enfermas, Deus. Quantos hospitais lotados neste momento, Pai. Quantas pessoas neste momento fazendo voto contigo. Se for curado, vai contar o seu testemunho, Senhor meu Deus. E possa haver milagre nessa noite, Pai. E possa haver cura, libertação, meu Deus. Para este lar, para esta casa, para esta família, Deus. Vai de encontro neste momento a todos que precisam hoje, meu Pai, de uma porta de emprego, meu Pai. Aqueles que precisam da libertação da saúde, Pai. Alcança agora, Senhor, a cada ouvinte, a cada pessoa que necessita, Pai, do Seu milagre. O Senhor diz que em Seu nome os enfermos seriam curados, Pai. E nessa noite nós oramos por essa pessoa enferma, por essa pessoa que precisa de um milagre, Pai. O Senhor venha abençoar, meu Deus, de uma maneira especial e gloriosa, em nome.

Elvin está aí, os acordes da Santa Ceia do Senhor. Atenção, Nova Iguaçu, esse final de semana é a nossa Santa Ceia do Senhor. Neste domingo, 9 da manhã, Santa Ceia do Senhor. Você, membro batizado nas águas, não pode ficar de fora. Ficar sem a ceia do Senhor é ficar sem a comunhão, né, com o Pai, com o Filho e com o Espírito Santo. Não marque nenhum compromisso nesse primeiro domingo do mês. Você não pode ficar de fora dessa Santa Ceia. Quero convidar todos que são batizados nas águas para estar conosco ali naquele culto de Santa Ceia. 9 da manhã, um culto abençoado, um culto de Santa Ceia abençoado, com todo o povo de Deus ali, tomando, participando do corpo e do sangue de Jesus, né? Então não fique de fora. 9 da manhã e também às 17h.

17h30, 9 da manhã, e às 17h30, a Santa Ceia do Senhor. Atenção, membro, marque aí na sua agenda. Não marque nenhum compromisso, membros. É, para esse domingo, 9 da manhã, também às 17h30, com expansão jovem ali também às 17h30, é a Santa Ceia do Senhor. E nós estamos felizes, nós estamos na Semana da Santificação. Quero chamar a atenção de todos os membros aí de Nova Iguaçu para esta semana fazer a campanha da santificação, né? Porque sem a santificação ninguém vai ver Deus. Então, é momento de nós, essa semana, fazer essa campanha da santificação para chegar domingo ali, sentimos aquela presença, aquele poder, aquele sobrenatural de Deus sobre a nossa vida. Atenção, é domingo agora, esse culto especial de Santa Ceia.

0: Atenção, povo de Deus, da rua Senador Pompeu, para este domingo agora. É o jejum dos vencedores. Ninguém pode ficar de fora, porque aqui nós vamos estar na chama do Espírito Santo. O fogo de Deus vai estar caindo, 7 horas da manhã, vai estar conosco aqui o nosso irmão pastor Antônio dos Santos. Olha, ouvintes, que coisa tremenda, né? Pastor Antônio dos Santos aqui em Santo Jejum, porque é o jejum dos vencedores. Irmão, eu quero falar com pessoas aí que há muito tempo você não tem milagre na sua vida, não tem bênção na tua vida, mas olha, eu creio que nesse milagre dos vencedores você vai sair mais que vencedor, porque Deus vai operar grandes coisas, né? Você que está alcançando, você que está esperando de Deus um milagre, uma cura, uma libertação. A Bíblia diz, ouvintes, essa casta maligna só sai com jejum e oração. E o povo aqui da cena do Pompeu, número 27, vai estar em santo jejum, em oração, junto com o pastor Antônio dos Santos, nessa primeira concentração desse próximo domingo agora. E logo mais, às 9 da manhã, vai estar o nosso diretor aqui do Rio de Janeiro. Olha que honra, ouvintes. Nosso diretor, presbítero Wilson, ele vai estar aqui no Rio de Janeiro, no segundo culto aqui, o jejum dos vencedores. Não tem como ficar em casa, ouvintes. Deus tem usado também de uma maneira poderosa, de uma maneira gloriosa, ouvintes, o nosso irmão presbítero Wilson. E ele vai estar vindo lá de São Paulo, trazer aqui a mensagem no jejum dos vencedores. Não fique de fora agora, nesse domingo, dia 7, 7 de junho, né, ouvintes? Não fique de fora. Venha, você que está enfermo, você que não dorme à noite, você paralítico, venha, porque o milagre vai acontecer na sua vida, porque aqui toda a igreja da rua Senador Pompeu vai estar em santo jejum a Deus, e Deus vai operar maravilha. Vamos ouvir um trechinho aqui de uma mensagem do pastor Antônio. Não saia da sintonia, escute aí essa mensagem. Você vai ver o que Deus está fazendo através do nosso pastor Antônio dos Santos.
1: Olha bem que coisa linda, um fugitivo tornando-se adorador. Então Peniel não foi apenas um lugar geográfico, Peniel foi o lugar da transformação. No entanto, o nome Peniel, ele vem do hebraico e ele significa face de Deus ou presença de Deus. Jacó, queridos irmãos, ele saiu daquele encontro marcado fisicamente, mas restaurado também espiritualmente. Ô, glória! Muitas das vezes nós queremos entrar na presença de Deus querendo apenas a solução do problema, querendo a cura, querendo que Deus resolva os problemas familiares, financeiros, mas Deus hoje deseja fazer algo maior. Além de resolver os nossos problemas, Ele quer salvar a nossa alma, Ele quer transformar a identidade, Ele quer mudar a nossa vida. Levanta a sua mão e vai aplaudindo. Se Ele mudar você, se Ele transformar você, tudo à sua volta será também transformado. A Bíblia mostra alguns encontros, tem vários, claro, mas nós vemos Jacó encontrou com quem? Com Labão. José vai ao encontro de Faraó, Rute tem um encontro com Boaz, Davi tem encontro com Samuel, Esther tem encontro com o rei Assuero. Irmãos, todos esses encontros foram marcantes, importantes, encontros que alteraram circunstâncias, porém, nenhum deles se compara com o encontro com Deus, porque o encontro com Deus é transformador. Tem alguém aqui que já teve este encontro? Se não teve, você terá hoje. Deus quer te encontrar neste lugar. Deus quer te achar neste lugar. E Ele vai te transformar. Vão expulsando, vão expulsando. Vão gritando para Jesus queimar ele. Diga do inferno. Sai daí, Satanás. Sai da vida dessas pessoas. Sai da vida dessas pessoas. Vão expulsando.
2: Destrui ele mesmo.
1: Grita para Jesus queimar ele. Sai da casa desta pessoa, Satanás. Sai da vida deste homem. Sai da vida desta mulher.
3: Pois ainda, pastor Antônio, esse moço está aqui contando que ele foi revelado pelo Espírito Santo e após a revelação, o problema que ele tinha desapareceu para a glória de Deus.
1: Irmão, qual é o seu nome?
4: É Ronaldo.
1: Irmão Ronaldo, conta para nós o que aconteceu.
4: Eu estava com um problema de saúde do ano passado, através de uma enfermidade. Eu vim aqui domingo, desculpa, falei com Deus. Deus falou, Deus, usa o teu vaso para falar comigo, porque eu não suporto mais. Eu pedi até para eu morrer, que eu não aguentava mais tanta dor. E quando eu cheguei aqui, esse pastor aqui me chamou, ele fez a oração, ele falou que tinha um irmão que estava com problema, com uma doença. E quando ele começou a fazer a oração, Deus me curou. Estou curado, no nome do Senhor Jesus.
1: Está curado.
4: Só agradecer.
1: Sumiu o problema.
4: Sumiu, sumiu.
1: Curado. Levanta a mão e glorifica o nome de Jesus. Curado por Jesus.
0: É, ouvintes, não dá para ficar de fora, ouvintes, não dá para ficar de fora, porque Deus usa o pastor Antônio de uma maneira especial. Ele vai estar aqui às 7 da manhã no jejum dos vencedores. Você não pode ficar de fora, ouvintes. É domingo agora, domingo que vem, vai ser uma festa, vai ser uma explosão de milagre. Vão ser 2 cultos. Quem vir no primeiro já fica pro segundo, porque não tem, né, como ir embora, porque é após o nosso irmão Antônio, já entra o nosso irmão presbítero Wilson, vindo lá de São Paulo para trazer a bênção aqui para o Rio de Janeiro. Não venha sozinho, ouvintes. Evangelize alguém, evangelize sua casa, evangelize seu filho, sua filha, evangelize o vizinho, converse com seu colega de trabalho, sua colega de trabalho. Chame ele para vir para a presença de Deus, porque vão ser 2 cultos, o qual o Senhor vai operar milagre. Eu já sinto a glória de Deus nesses 2 cultos especial, tanto com o pastor Antônio também, como com o presbítero Wilson, né? Vindo diretamente de São Paulo para trazer o milagre aqui para a nossa vida. Então é agora, nesse domingo, você vai vir aqui, você vai ver o agir de Deus na sua vida, na vida da sua família também. Não perca, o milagre é certo, em nome de Jesus. Anote o endereço aí, ouvintes, para você não esquecer. Hoje nós temos aí o Waze, nós temos vários aplicativos que deixa nós em qualquer lugar. Então, anote aí, Rua Senador Pompeu, número 27, bem no centro do Rio de Janeiro. Olha, ouvintes, venha, é igreja ampla, igreja com ar-condicionado, igreja com estacionamento, é um espaço muito grande aqui na Rua Senador Pompeu, número 27. Não deixe de vir, porque o milagre é garantido para a sua vida. Vai deixar o carro em segurança, vai prestar um culto a Deus, vai receber um milagre e vai sair glorificando o nome do Senhor. Mais uma vez, para você não esquecer o endereço, Rua Senador Pompeu, número 27.

Elvin, quero chamar a atenção aqui do povo da rua Senador Pompeu, número 7. Você também, membros batizados nas águas, aqui da igreja, da estadual da rua Senador Pompeu, número 27. Vocês não podem ficar de fora, né? A Santa Ceia do Senhor. A benção vai ser completa, hein? Para completar tudo, vai ter a Ceia do Senhor. Olha, quero chamar a atenção de todos os obreiros, de todas as obreiras, de todos os membros em geral. Não deixe de participar da Santa Ceia. Porque a Santa Ceia, meus irmãos, a Santa Ceia é um renovo espiritual para a nossa vida. Quantas pessoas chegam na ceia desanimadas, sem força, mas depois que toca no corpo, toca no sangue de Jesus, sai renovado, sai restaurado. Então não perca mesmo neste domingo, Santa Ceia do Senhor. E Jesus vai te renovar, vai te restaurar. Não fique de fora. Rua Senador Pompeu, número 27. Pastor Antônio dos Santos chama a atenção de todos os membros batizados nas águas para estar aqui conosco nesse culto especial de Santa Ceia. Música.

Quero chamar a atenção também do povo de Nova Iguaçu para este sábado, 9 horas da manhã, a Santa Ceia do Senhor. Atenção, atenção, membros em geral. É um grande avivamento para nós estar ali sábado de manhã em santo jejum a Deus para participar da Ceia do Senhor. Eu mesmo, pastor Leandro Machado, vou estar celebrando esta ceia agora, sábado, 9 horas da manhã. E também, sábado, às 19 horas. Sábado, às 19 horas. Isso é a Santa Ceia do Senhor. Dois horários, você escolhe. Ou sábado, 9 da manhã, ou sábado, às 19 horas. São dois cultos de Santa Ceia, 9 e às 19. Você é o meu convidado. Ele está conosco ali para participar do corpo e do sangue de Jesus.

0: Elvis, vamos chamar aqui os prefixos da Rádio Deus de Amor. E daqui a pouquinho estamos de volta. Mas não saia da sintonia aí não, porque o nosso irmão pastor Antônio dos Santos, ele continua trazendo aquela palavra de fé para os nossos corações. Então, vamos aos prefixos da Rádio Deus de Amor. Daqui a pouquinho estamos de volta.
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3: Deixa eu te contar um marco no nosso país que deveria estar nos livros de história. Você sabe como surgiu um dos maiores, mais elogiados e imitados sistemas de saúde pública do mundo? Vem comigo. Durante muito tempo, o atendimento público era só disponível para quem contribuía com a Previdência. 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
6: Cantem de júbilo e se alegrem os que têm prazer na minha retidão. E digam sempre, glorificado seja o Senhor, que se compraz na prosperidade do seu servo. 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
7: Deus abençoe, ouvintes, Deus abençoe a vida de vocês. Chegou o quinto dia, é o quinto dia deste clamor, em favor de todos vocês que vão estar conosco nesta quarta-feira, a quarta-feira da consagração de todos os trabalhadores. Vamos agora falar com Deus em oração.
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7: Senhor meu Deus e meu Pai, é no nome do Senhor Jesus Cristo eu quero te louvar por mais esta oportunidade. E já entrando na tua presença, conforme a orientação do Senhor, com ações de graças, eu quero te louvar, meu Deus, por tudo que o Senhor tem feito. O Senhor é soberano, o Senhor é Deus poderoso, conforme o Senhor mesmo disse, o grande Rei e Senhor da nossa vida. Ó Deus maravilhoso, eu quero apresentar ao Senhor, meu Deus, todas as pessoas que estão participando conosco desta campanha da prosperidade que traz o tema Portas Abertas. E nós temos este subtema todas as primeiras quartas-feiras de cada mês, a consagração dos trabalhadores. Senhor, são pessoas lutadoras, batalhadoras, e estão conosco nesta campanha. São pessoas que firmaram propósito em prol de uma causa, de uma situação, Senhor. E estarão conosco nesta quarta-feira, clamando, apresentando o seu propósito diante do Senhor. Eu tenho certeza, meu Deus, que essas pessoas contarão a bênção. São pessoas que vão testemunhar o seu poder, são pessoas que vão testemunhar o milagre alcançado. Glorifica, meu Deus, o teu nome na vida dessas pessoas, abençoando o trabalho das mãos de cada pessoa, meu Pai. Ó Deus Todo-Poderoso, é no nome do Senhor Jesus Cristo, abençoe este trabalhador, ó Deus, este lojista, este empresário, ó Deus, pessoas que estarão conosco nesta quarta-feira, clamando, Senhor, pessoas que estarão apresentando o seu propósito ao Senhor no decorrer desta campanha. Ó Deus querido, Deus poderoso, continua abrindo portas, Senhor, as portas que estão fechadas, abre portas onde não tem portas, prosperando a vida deste trabalhador. Quem sabe esta pessoa, meu Deus, tem lutado para quitar essa dívida e não consegue. Esta pessoa que está com seu nome é no Serasa, pessoas lutando, ó Deus, para, Senhor, trazer a solução deste problema. O Senhor é poderoso. Nesta quarta-feira, meu Pai, haverá a consagração dos trabalhadores e o Senhor trará a solução. O Senhor vai operar maravilhas. Quem sabe este trabalhador que almeja ter o seu próprio negócio, abre as portas, meu Deus. Prospera o caminho deste homem, prospera o caminho desta mulher que almeja ser um empresário, um microempresário. Senhor da glória, abençoe o trabalho das mãos desta pessoa, meu Pai. É o que eu te peço, ó Deus, e também te agradeço no nome de Jesus. Deus continue abençoando, ouvintes. Tenha certeza que você já foi visitado pelo Senhor neste momento. E olha, nesta primeira quarta-feira, eu quero apresentar a você o seu propósito diante de Deus. É a consagração dos trabalhadores. Você que é um trabalhador, é um empresário, um microempresário, pode ter certeza, Deus vai continuar abençoando todo o trabalho das suas mãos. Aguardo por você. A oração.

0: aceite a paz de nosso Senhor e Salvador Jesus Cristo. Quem tem o imenso prazer de falar com vocês é o seu irmão em Cristo, Pastor Antônio dos Santos. Lembrando a todos que amanhã, segunda-feira, o nosso culto doutrinário, o nosso culto de ensino da Palavra de Deus e também o prosseguimento da campanha Jesus Salva o Meu Lar. Todas as segundas-feiras, no horário das 19 horas, nós estamos aqui nesses cultos doutrinários. Eu quero, neste momento, já convocar toda a membresia, quero convocar as famílias evangélicas em geral, famílias católicas, livres pensadores, você que não tem nenhum credo religioso, eu quero te convidar para ouvir a palavra de Deus. Olha, ouvintes, a palavra de Deus é Deus revelando a nós a sua vontade, Deus falando com o seu povo, e eu te convido a ouvir esta palavra. Eu tenho certeza que Deus, ele tem a direção, a orientação, o alimento, as instruções para a sua vida através da sua palavra. Estarei com vocês pregando a palavra de Deus na noite desta segunda-feira.
1: Eu vou dar mais um exemplo daquele crente atrasado na oração. O despertador toca. A primeira coisa que muitos pegam é o seu celular. E talvez a Bíblia está lá do lado. A carta magna de Deus está bem do lado. O tempo de oração foi trocado por rolagem de tela. Um dia começa com pressa. Quando vai ver, termina no cansaço. Cadê a presença de Deus? Cadê a comunhão com Deus? Qual é o resultado disso? Mentes agitadas, corações secos, lares...

entrar, eu vou cear. A igreja havia colocado ele para fora, mas ele quer entrar novamente e reinar na sua vida. Ele quer entrar, ele quer entrar. Se a igreja abrir, ele entra. E se ele entra, ele reaviva. Se ele entra, ele reanima.

0: Deus vai falar com você. Eu não tenho dúvida que através do Espírito Santo a palavra vai penetrar no seu coração e vai impactar. Eu tenho certeza que muitas pessoas, no decorrer dos dias, vão testemunhar o poder de Deus. Você tem acompanhado aí, ouvintes, pessoas testemunhando curas, libertações, milagres, e muito breve você vai acompanhar aqui pessoas testemunhando o milagre de Deus que elas alcançaram na alma, a transformação de vida, a mudança de pensamento, a transformação espiritual, porque a palavra de Deus, ela impacta o nosso interior, ela transforma a nossa vida. Por isso, o convite é: venham participar conosco e ouvir a palavra de Deus. Após a pregação da palavra, eu faço aqui todas as segundas-feiras aquela oração de Pentecoste, porque a palavra de Deus, ela traz avivamento.
1: O Espírito de Deus está trabalhando em vidas. O Espírito de Deus está trabalhando em corações. Já tem pessoas recebendo a limpeza de Deus. E casa limpa é morada de Deus.

podem mentes sendo transformadas. A metanoia de Deus já está acontecendo. Deus já está mudando cardápios aqui hoje. Aleluia! Você vai começar a ingerir novos alimentos. Alimentos saudáveis. Aleluia!

Sua vida será impactada pela presença de Deus. O Espírito Santo vai te revestir de poder nesta segunda-feira. E olha, eu estarei fazendo também aquela oração pela família. Nós estaremos juntos, estendendo as mãos aos céus e pedindo a Deus a salvação da nossa família.

tua presença. Não deixa nossa família fracassar, meu Deus. Se a família fracassar, a igreja também vai fracassar. Ah, Deus, o Estado vai fracassar. Mas enquanto as famílias estiverem fortificadas no Senhor, a igreja também vai permanecer

Você não pode ficar de fora. É amanhã, nesta segunda-feira, o prosseguimento do nosso culto doutrinário e da campanha Jesus Salva o Meu Lar. Anote o endereço: Rua Senador Pompeu, no número 27, aqui no centro do Rio de Janeiro.

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1: Eu quero lembrar a todos que é nesta quarta-feira o prosseguimento da campanha da prosperidade, portas abertas, e a primeira quarta-feira do mês, a quarta-feira da consagração dos trabalhadores. Olha, ouvintes, você não pode perder, você não pode ficar de fora desta campanha. Nós estaremos aqui em 6 horários, uma campanha que Deus levantou para mudar a sua história, para mudar a história da sua casa, a história da sua família. Quando você olha para a sua vida hoje, claro, você espera uma mudança, você espera uma transformação, você quer melhorar, mas você precisa dar um passo. Deus levantou essa campanha para mudar a história da sua vida. Nós estaremos aqui na consagração dos trabalhadores e eu quero orar por você. Você que é um trabalhador, Deus quer abençoar todo o trabalho das suas mãos, desde aquele trabalhador comum até aquele grande empresário. Deus quer continuar te abençoando, Deus quer continuar prosperando o seu caminho, Deus quer colocar a bênção sobre você, porque onde você colocar a planta dos seus pés e colocar as suas mãos, as coisas vão dar certo, as coisas vão prosperar. Nesta quarta-feira, eu estarei aqui com vocês, pregando a palavra do nosso Deus.

No entanto, algo extraordinário aconteceu. Ela foi levada para a casa de Obed-Edom e apenas 3 meses ali, a presença de Deus encheu esta casa de bênçãos. Sabe o que isso mostra para nós? Que a presença de Deus, ela não é neutra. Ela gera mudança. Ela gera vida. Ela gera bonança, ela gera

0: Recebeu a arca com medo. Ele poderia ter pensado, mas a arca matou Uzá. É perigoso ter esta arca na minha casa. Mas ele recebeu a arca com reverência. Oh, aleluia! E a sua casa foi transformada. A casa dele foi transformada. A sua também pode ser transformada. Se você acolher aqui hoje a presença de Deus, queridos irmãos, eu tenho certeza que algo de extraordinário vai acontecer na sua vida. Hoje nós não temos aqui a arca da aliança, mas temos Cristo em nós, a esperança da glória. Levante a mão, porque a presença de Cristo transforma. A presença de Cristo muda o ambiente. A presença de Cristo traz salvação. Deus, ele tem uma palavra para o seu coração. Eu tenho certeza disso, ouvinte. Deus vai falar com você, Deus vai falar com a sua casa, a sua família vai ser impactada pela palavra de Deus. E após eu pregar a palavra, eu estarei aqui orando através das revelações do Espírito Santo, fazendo aquela oração pelo povo. E eu tenho certeza, Deus vai abençoar a sua vida, Deus vai abençoar a sua casa, a sua família será portadora da bênção de Deus. Nós temos acompanhado a cada quarta-feira o que Deus vem realizando. Deus tem feito maravilhas na vida do povo. Você não precisa chegar aqui e contar o seu problema para ninguém. Nós estaremos orando por revelação. O Espírito Santo sabe a sua necessidade. Ele conhece o seu coração e sabe o que você virá buscar nesta quarta-feira. Chega aqui, conta o seu problema para ele. Ele vai te revelar, ele vai agir por você. Nós vamos acompanhar, ouvinte, para você entender que as pessoas que participam desta campanha, elas têm testemunho para contar. Essas pessoas têm falado de viva voz. Tem expressado alegria no seu coração, no seu rosto, em poder estar aqui conosco. E nós vamos acompanhar agora o que elas têm alcançado de Deus, participando desta campanha de quarta-feira. Irmão, qual é o seu nome?
1: Meu nome é Ricardo Carneiro Araújo.
0: Irmão, o que é que aconteceu?
1: Eu tive que na quarta-feira, era retrasada. Aí o varão pegou, fez o voto da colheita, tá até aqui na minha mão que eu vim para cumprir. E o irmão estava falando que Deus estava dando aposentadoria. Depois de 2 anos passando pelo INSS, no auxílio doença, eles empurrando para lá, empurrando para cá. Quando o irmão pegou e falou, né, voto, né, de R$300, os valores, o irmão estipulou os valores, eu peguei o valor pela fé. E eu já tinha perícia para passar. Aleluia, no outro dia, aleluia, viram a quarta, não, quinta-feira eu tinha que fazer perícia. Passei pela perícia lá e vim direto para cá. O varão segurou na minha mão, o pastor tirou a mão na minha cabeça, mas parece que a mão do pastor ficou travada nessa pasta aqui, o pastor não quis soltar. Falei, Jesus, o que é isso? Será que é confirmação? Aí é uma perita endemoniada, falou assim, ó, espera o resultado amanhã, não sei quando que vai sair, não. Aí, 9 horas da noite, quando eu abri o resultado, deu a aposentadoria por invalidez. Aleluia, glória a Deus. Aqui está meu voto da colheita. É o que Deus faz, vem ver, é pentecostal, Deus é amor.
0: 2 anos aguardando a aposentadoria.
1: 2 anos.
0: Participando da campanha da prosperidade, está aposentado, para a glória do nome de Jesus. E você não vai ficar apenas ouvindo esses testemunhos. Você vai ser a próxima pessoa a testemunhar. Venham participar conosco. Quarta-feira, 7 da manhã, 9, 11, às 13, às 15 e também no horário das 19 horas. Deus preparou 6 horários para abençoar a sua vida. Nesta quarta-feira, aqui mesmo, na Rua Senador Pompeu, no número 27, aqui no centro do Rio de Janeiro.
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0: Deus abençoe, ouvintes, o seu lar, Deus abençoe a sua querida e amada família. Passando aqui para orar por todos vocês que têm contribuído a cada dia com esta obra social, a Fundação Reviver, todas as quintas-feiras em três horários, 9, 15 e também no horário das 18 horas, nós temos aqui esse culto especial. É um culto voltado à obra social da nossa Igreja Deus e Amor. Os cultos são realizados para Deus abençoar a vida espiritual, mas nós também falamos da obra social. A Igreja tem assistido muitas famílias constantemente, famílias carentes, famílias necessitadas, e eu já quero neste momento orar por você. Você que tem estado conosco aqui a cada quinta-feira, você que tem contribuído com esta obra social. Eu já quero pedir a Deus para te abençoar.
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0: Senhor, meu Deus e meu Pai, é no nome do Senhor Jesus Cristo, nós estamos aqui diante da Tua presença mais uma vez. E neste momento, ó Deus, eu quero apresentar ao Senhor cada quinta-feira, onde os cultos da Fundação Reviver têm sido realizados, no horário das 9 da manhã, às 15, e também no horário das 18 horas, Senhor. Eu quero pedir ao Senhor que continue utilizando a vida das Tuas servas, ó Deus, que tem sido instrumentos de bênçãos para a vida das pessoas. Eu quero apresentar ao Senhor todas as pessoas que têm estado presentes conosco a cada quinta-feira, meu Pai. Meu Deus e meu Senhor, continue abençoando o povo que tem contribuído, as pessoas que têm ajudado nesta obra social, pessoas que entenderam, ó Deus, que têm recebido bênçãos do Senhor e também são portadoras da bênção do Senhor. Meu Deus, pessoas que têm contribuído com as suas ofertas, pessoas que têm contribuído com roupas, calçados, com alimentos, pessoas, meu Deus, que tem amor em seus corações e tem socorrido famílias necessitadas. Eu quero pedir ao Senhor, ó Pai, que entra neste lar agora, ó Deus, abençoando ainda mais. Senhor, que haja bonança, que haja multiplicação. Continua mantendo essa dispensa cheia. Continua abençoando esta conta bancária que tem contribuído, Senhor. Continue abençoando também a saúde desta pessoa, o trabalho, o seu salário, porque, meu Deus, quanto mais o Senhor abençoar, essas pessoas vão abençoar outras pessoas também. Meu Deus e meu Pai, continua mesmo abençoando, ó Deus, esses contribuintes de forma, meu Deus, extraordinária, porque essas pessoas têm ajudado esta obra social. Senhor, é o que eu te peço e também te agradeço no nome de Jesus.
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0: Olha, ouvintes, Deus continue abençoando ricamente a sua vida. Você que tem contribuído sempre com esta obra social, pode ter certeza, Deus nunca vai te desamparar. Quero deixar o endereço aqui da nossa Igreja Deus e Amor para você participar conosco a cada quinta-feira desses cultos da Fundação Reviver. Rua Senador Pompeu, número 27, bem aqui no centro do Rio de Janeiro. Vem para cá participar conosco e pode ter certeza, você não sairá desse culto de mãos vazias.
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0: Parabéns ao programa Voz da Libertação. Estamos de volta. É, feliz e alegre porque o Sombra é conosco. Olha, ouvintes, quero chamar a atenção aí do povo de Nova Iguaçu para essa sexta-feira agora, hein? Sexta-feira que vem é o grande culto da libertação, ouvintes. É guerra contra o mal. Eu mesmo, pastor Leandro Machado, também presbítero Antônio, presbítero Inácio, vamos estar juntos ali. É, nós mesmo, eu, presbítero Inácio, presbítero Antônio, vamos estar entregando os recados de Deus, as revelações de Deus e também orando por libertação. Você não pode ficar de fora, ouvintes, nessa sexta-feira, porque Deus tem feito maravilhas. O inimigo não tem resistido à oração ali no culto da libertação, guerra contra o mal. Oramos por cura, por libertação, por milagre, por revelação do Espírito Santo, e Deus tem operado maravilha. Não venha sozinho, não venha sozinha, traga alguém com você nessa sexta-feira. Anote o endereço aí, ouvintes, você que está aí na sintonia, você que já bateu em várias portas, você que já foi em lugares que não te deixaram com convicção das coisas. Não, ali não. Nós estamos ali preparados na oração, no jejum, para orar por vocês. Guerra contra o mal. Avenida Governador Roberto Silveira, 862. Bem no centro de Nova Iguaçu, a 200 metros do Top Shopping. Vários ônibus passam em frente, vans. Você não tem como ficar de fora nesta sexta-feira. Convide uma pessoa católica, uma pessoa oprimida, pessoas que não dormem à noite, pessoas que ouvem vozes. Leve lá na sexta-feira a grande campanha Guerra contra o Mal. Vamos ouvir um testemunho de bênção. O que está acontecendo ali na nossa igreja pentecostal Deus e Amor de Nova Iguaçu? Vamos ouvir, porque vai aumentar a nossa fé.
1: Irmã, qual o seu nome?
2: É Neuza Medeiros.
1: Irmã Neuza, qual foi o milagre que a senhora tem para contar hoje aqui na Igreja Deus e Amor?
2: Olha, pastor, o milagre é do meu sobrinho, né, que estava no tráfico, foi jurado, teve que ir embora para Niterói, mas eu não me lembro o que, que eu falei com Deus, não me lembro. Mas a minha irmã vindo também aqui e Deus deu a vitória. Deus tirou o nome dele de dentro da sepultura, fechou e ele saiu. Deus tirou ele do tráfico, está trabalhando de carteira assinada e está na igreja para a honra e glória do nome santo do Senhor.
1: Que maravilha, irmã Neuza. Ele recebeu a libertação. Não, olha só, ouvintes, a irmã Neuza está testemunhando. Irmã Neuza, só confirma o seu nome, seu endereço e aonde a senhora recebeu este milagre.
2: Olha, meu nome é Neuza Medeiros da Silva, eu moro no Parque Flora, né, Estrada de Santa Rita, 558, e esse milagre foi aqui na Deus é Amor. Porque é só Deus é Amor, não existe outro lugar não. Foi aqui e a minha irmã estava indo muito para a Universal, né? Ela ia para Macumba, ia para a Universal, mas foi aqui que Deus deu a vitória para ela.
1: Amém, irmã Neuza. Muito obrigado pelo seu testemunho de bênção.

Olha aí, ouvintes, por isso que eu peço para você convidar alguém, né? Você levar alguém da sua família, leva o seu vizinho, convida ele, porque, olha, ouvintes, esse jovem aí, o sobrinho da nossa Maneuza, ele estava assim, né, jurado de morte, queriam tirar a vida desse moço, mas através da Igreja Pentecostal Deus de Amor, ele foi liberto, já está trabalhando para a glória de Deus. Talvez eu estou falando com pessoas aí, você conhece jovem que está nas drogas, jovens que até mesmo está aí nos morros, você tem que convidar ele para o culto, porque olha o que Deus fez na vida desse moço aí, no sobrinho, na vida do sobrinho da nossa Maneuza, pode fazer na vida da sua família. Então, venham, ouvintes, venham, nessa sexta-feira, guerra contra o mal. 9 da manhã, pastor Leandro Machado, pastor Inácio, pastor Antônio. Logo mais, às 15 horas, nós temos ali também o segundo culto com o nosso irmão presbítero Marcelo. E logo mais, às 19 horas, nós temos ali o terceiro culto com o presbítero Gilberto. Presbítero Gilberto, que vai estar vindo lá de Engenheiro Pedreira, pregar a palavra, orar pelos dons do Espírito Santo nessa próxima sexta-feira. Guerra contra o mal. É proibido você ficar de fora. É proibido você não estar conosco nessa sexta-feira, porque o milagre é garantido na nossa vida.

ouvintes, quero chamar a atenção aqui do povo da rua Senador Pompeu, número 27, para essa sexta-feira. É a poderosa campanha destruindo as fortalezas do inimigo. Você não pode ficar de fora, ouvintes. É Deus fazendo libertações tremendas aqui através da vida do pastor Antônio dos Santos, também da equipe aqui de oração, né? Da equipe de oração dos obreiros, orando junto com o pastor Antônio dos Santos, batalhão da fé aqui em ação. O inimigo não resiste à oração, não resiste à revelação do Espírito Santo, destruindo as fortalezas do inimigo. Você não pode ficar, não venha sozinho, traga alguém, talvez esse filho que não dorme à noite, esse filho que muitas vezes está andando com mal companhia, convide ele, porque Deus vai usar a vida do pastor Antônio dos Santos uma vez mais e você vai sair daqui liberto, vai sair curado. E essa pessoa que você trouxer também vai sair abençoado e curado. Ouvintes, é coisa tremenda que acontece aqui, é sexta-feira. E agora nós vamos ouvir aqui um trecho de uma mensagem, né? O qual Deus tem usado o pastor Antônio dos Santos na palavra de uma maneira especial. O povo é impactado pela palavra de Deus. O povo já sente ali a presença de Deus quando o servo do Senhor está pregando essa palavra.

0: Rua Senador Pompeu, 27. Estou falando com pessoas que não dormem à noite. Estou falando com pessoas que estão pensando até em tirar sua própria vida, né? Não faça tal coisa. Venha um culto aqui na Rua Senador Pompeu, número 27, e você vai ver o que Deus vai fazer na sua vida. Vamos agora ver um trechinho, né, de uma mensagem para você receber aí na sua casa o toque de Deus.
1: Foi exatamente por isso que Jesus veio. No versículo 10 de João 10, na parte B, Jesus fala assim: eu vim para que tenham vida e a tenham com abundância. Nós entendemos que Jesus não veio apenas fundar uma religião, Jesus não veio apenas ensinar princípios, Jesus não veio apenas para operar milagres. Jesus, ele veio restaurar o homem por completo. Ele veio curar o coração ferido, ele veio curar a mente cansada, ele veio curar a alma aprisionada, ele veio curar a esperança perdida. Levanta sua mão bem alta para o céu, porque ainda tem cura para você aqui nesta manhã. Aquela ferida invisível, aquela dor invisível, aquela dor que está na alma, Jesus entra para curar. Levanta a mão e vai aplaudindo o nome dele, glorifica. Ele cura onde o remédio não entra. Ele entra, ele entra, ele entra para curar. A religião muitas das vezes ela oferece aparência, mas Jesus oferece transformação. Em Lucas 4:18, Jesus declarou: o Espírito do Senhor é sobre mim, enviou-me a curar os quebrantados do coração. O termo quebrantado está falando de algo esmagado, de algo despedaçado. É quando a pessoa olha e fala: acabou, não tem jeito, não tem recursos. Meus irmãos, é exatamente nesta área, exatamente nesses lugares que Jesus entra para restaurar. Oh glória, se está doendo do lado de dentro,

0: Levanta a mão, porque Ele vai curar você por dentro aqui hoje. Ele vai curar você por dentro aqui hoje. Vai repreendendo toda obra maligna. Vai repreendendo toda obra maligna. Vai embora, Satanás. Vai embora, sai da vida dessas pessoas. Você que está causando sofrimento, Satanás. Você que está causando sofrimento nesta família. Eu te repreendo, eu te repreendo. Vamos expulsando, vamos expulsando. Vamos gritando para Jesus queimar ele. Olha, ouvinte, o diabo desesperou. O diabo desesperou. Vamos gritando para Jesus queimar ele.
1: Eu perdi, desgraçado.
0: Jesus, sai, opressão do mal, vai embora, sai.
1: Eu não consegui, eu fui derrotado, eu fui.
0: Quem é você que está aí? Olha o desespero do diabo.
1: Eu sou a legião.
0: Você vai sair da vida dela. Você vai sair da família dela. Você vai sair daquela casa, Satanás. Vai gritando para Jesus queimar. Sai da casa dela, Satanás. Você vai sair lá da casa desta moça. Vai.

0: Jesus queimar ele.
1: Foi, foi.
0: Você
1: o homem
0: não
1: de branco
0: vai
1: levanta.
0: Matar ela, viu?
1: Não consegui.
0: Levanta a mão para cá, meus irmãos.
2: Pastor Antônio, uma coisa impressionante aqui agora. Na sexta-feira, a mãe dessa irmã aqui foi a óbito. E o diabo falou aqui agora que tudo que ele queria era levar a alma da mãe dela pro inferno. Mas no último momento, na hora da morte, o homem de branco apareceu, levou a alma da mãe dela pro céu e a mãe dela tá salva.
0: Olha o desespero do diabo.
1: Eu não passo com vocês.
0: Olha o desespero do diabo.
1: Eu queria, essa estava sendo minha batalha. Era levar ela pro inferno, mas eu não consegui.
0: A mãe dela foi resgatada por Jesus. E elas também vão ser resgatadas. Vai.
1: Pelo bicho, ela é minha. Eu vou levar ela comigo. Ela é minha.
0: Levanta as mãos.
1: Ela é minha.
0: É o diabo matando em uma família inteira.
1: Ela é minha.
0: Nós vamos expulsar, porque é um demônio que atua em toda uma família. Na sexta-feira eu conversei com elas aqui. Inclusive tem uma que vai entrar em comunhão de ceia.
1: E essas desgraçadas.
0: E Jesus vai salvar as demais.
1: Mas eu não quero deixar, não.
0: Quem crê, grita, eu creio. Vamos expulsar esses demônios. Levanta a mão como a minha, grita comigo, Satanás. Em nome de Jesus, vai embora. Sai. Amém. Os olhos, moço. Jesus está abençoando a sua vida. Fica tranquila, viu, minha irmã? Jesus está entrando na sua casa. Jesus está consolando o coração de vocês. Estão sem a mamãe aqui, mas o céu ganhou. O céu ganhou porque Jesus resgatou. Jesus resgatou. Levanta a mão glorificando o nome de Jesus. Jesus.

Olha, ouvintes, coisa tremenda, ouvintes, o que Deus faz na igreja, Deus e amor. Ouvintes, você viu aí o inimigo lutando contra esta família, né, para destruir. Inclusive, queria levar até a alma da senhora para o inferno, né? Mas Deus, assim, resgatou, né, na última hora, a alma da mãe da moça. Então, ouvintes, vocês veem como Deus, ele é tremendo, né, ele faz. É, e aqui não é invenção não, não é coisa do homem não. Vocês mesmo viram aí o testemunho, né? Essa mulher aí, oprimida, gritando, o inimigo falando a todo tempo. Mas o Senhor resgatou uma alma, né? Não deixou essa alma ir para o inferno. Então, eu quero chamar a atenção de você que não dorme à noite. Você que está pensando até mesmo em tirar sua vida, já olhou para o carro para tirar sua vida, já pensou até mesmo pular de um viaduto, não faça tal coisa. A Igreja Deus e Amor está preparada, ouvintes, para orar. Você que está cheio de opressão, cheio de obras malignas na sua vida, né? Nós vemos que existe o bem e existe o mal. O bem está do lado de Deus, né? E o mal está do lado do inimigo. Então, muitas vezes você está sofrendo à toa aí na sua casa, ninguém entende ninguém, é confusão, é briga toda hora, ouvintes. Não, Rua Senador Pompeu, número 27, nessa sexta-feira, né? Quebrando contra as fortalezas do mal, destruindo as fortalezas do mal. Deus garante a libertação na sua vida.

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1: É, ouvintes, é a Fundação Reviver, um órgão assistencial das igrejas pentecostal. Deus e amor, ouvintes, é, a Fundação Reviver está fazendo tantas coisas boas para as pessoas necessitadas. Ouvintes, nós temos a Carreta Reviver, essa Carreta Reviver, ela leva saúde, ouvintes, é, em todos os estados brasileiros. Essa carreta para lá numa cidade lá e atende as pessoas que estão doentes, tem exame médico, tem médico lá especializado nessa carreta para ver o que a pessoa está com diabetes, enfim, qualquer tipo de enfermidade, um exame é feito na hora. E a Carreta Reviver não para, né? Cada mês ela está assim numa cidade. Então, olha, ouvintes, vale a pena a gente ajudar a Fundação Reviver. Nós temos também agora a Casa Aberta. A Casa Aberta é que está cuidando das pessoas, dos moradores de rua. É avançar e pegando pela rua todos os moradores de rua. Leva até a Casa Aberta ali, eles tomam o seu banho. Ali eles trocam de roupa, né? Recebe roupa nova, roupa limpa, roupa de qualidade. Temos também lá o psicólogo que passa eles por psicólogo. E a gente já tem ouvido, né, testemunho de pessoas que participam na Casa Aberta e hoje já está num trabalho, já está participando de um emprego. Então, ouvintes, vale a pena você ajudar. Fundação Reviver não para. Nós temos a unidade Sarutaiá. Nós temos a unidade também no centro de São Paulo, que cuida dos idosos, ouvintes. Quando a pessoa não tem mais parente, não tem mais ninguém por ele, então a Fundação Reviver acolhe essa pessoa, tem um medicamento, tem um cuidado especial, é cuidado o dia todo. Eu já estive lá em Sarutaiá, vi o trabalho maravilhoso, né? Comida na hora certa, remédio na hora certa. E para tudo isso, ouvintes, tem um custo, né? Não tem como fazer isso de graça. Então, ajude a Fundação Reviver. Aqui na Rua Senador Pompeu, número 27, todas quinta-feira, o culto da Fundação Reviver. Você pode vir, traga aí um alimento não perecível para ajudar as pessoas necessitadas. Porque nós temos aqui constante, né? Constante as pessoas passar aqui em nossa igreja, sede estadual aqui de Senador Pompeu, pedindo uma ajuda, pedindo alimento. Nós, assim, façamos uma cesta e damos para eles que vêm aqui, faz o seu cadastro. Então, a gente ajuda com alimento. Então, você que pode vir nessa quinta-feira, traga 4 horários aqui para você participar do culto da Fundação Reviver, trazendo, assim, um alimento não perecível. Rua Senador Pompeu, número 27, culto da Fundação Viver, todas quinta-feira. Quero chamar a atenção também do povo aí de Nova Iguaçu, também quinta-feira, culto da Fundação Reviver. Quem está na direção ali deste culto é o pastor Edson, junto com a sua esposa Rita, né? E também a gente pede que os irmãos tragam também o seu donativo, traga também a sua oferta para ajudar ali a Fundação Reviver. Todo o culto de quinta-feira é tudo destinado à Fundação Reviver. Então você vai ali às quinta-feira, ajuda a obra do Senhor, e ali é tudo designado para a Fundação Reviver, que não para, ouvintes. Temos também o culto lá em Nova Iguaçu, 9 da manhã, também às 19 horas, né? Então você não pode ficar de fora na campanha Jesus te dá saúde, né? Estou falando com pessoas enfermas, pessoa doente, então lá o pastor Edson, também a nossa irmã cooperadora Rita, orando para Deus repreender todo mal, toda enfermidade. Não fique de fora, vá ali às quinta-feira, leve o seu donativo e saia curado ali na campanha Jesus te dá saúde. Ouvintes, agora nós vamos às contas, ouvintes, para você poder estar fazendo aí o depósito, né? Fazendo aí o PIX, para ajudar, né, a Fundação Reviver. Lembrando também, ouvintes, que nós estamos com o Projeto Ribeirinho, cuidando daquelas crianças que estão lá sendo escravizadas, né? A Fundação Reviver também está cuidando lá dos ribeirinhos, está cuidando também, ouvintes, do kit escolar. Olha só que coisa linda, ouvintes. É uma obra muito linda. É o Poço Artesiano, né, que está sendo aberto nas cidades do Nordeste aí, que não tem água potável. Ouvintes, vamos às contas aí para você fazer a sua doação.
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1: Ouvintes, está aí as contas para você fazer a sua contribuição para ajudar a Fundação Reviver. Sabe de uma coisa? Aquele que ajuda o pobre, empresta para Deus. Aquele que ajuda o necessitado, empresta para Deus. Então, ouvintes, se esforce. Não esqueça, marque na sua geladeira aí, ó. Põe lá um aviso lá, levar 1 quilo de alimento não perecível. Porque, ouvintes, a gente esquece, é tanta coisa na cabeça. A gente vai sair para ir para a igreja e esquece de levar o nosso quilo, né? Mas é necessário que a gente ajude as pessoas necessitadas. Ouvintes, nós vamos agora ao prefixo da Rádio Deus de Amor e daqui a pouquinho estaremos de volta. Mas não saia da sintonia, porque pastor Osônio dos Santos trazendo aquela palavra de fé para os nossos corações.

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5: Cantem de júbilo e se alegrem os que têm prazer na minha retidão. E digam sempre, glorificado seja o Senhor, que se compraz na prosperidade do seu servo. Salmos 37, 27.
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7: Ouvintes, aceite a paz de nosso Senhor e Salvador Jesus Cristo. Quem tem o imenso prazer de falar com vocês é o seu irmão em Cristo, Pastor Antônio dos Santos. Neste momento eu quero fazer uma oração especial por você, que é um dizimista fiel da casa de Deus. Eu sei que você já entendeu quão importante é em ser um dizimista da casa de Deus. Você já entendeu que o dízimo não é uma taxa ou uma obrigação, mas é uma manifestação, sim, da nossa fé e a nossa gratidão a Deus por tudo que Ele tem nos dado, por tudo que Ele tem feito por nós. Você que é um dizimista, você tem expressado o seu amor a Deus e também aos irmãos em partilhar aí a sua contribuição para a manutenção da casa do nosso Deus. Você sabe, o dízimo, ele ajuda a sustentar a igreja em todos os seus âmbitos, na obra missionária, na obra social, auxiliando aqueles que são necessitados. Você já entendeu isso e você tem vivido debaixo das promessas do nosso Deus. O Senhor diz, né, através do profeta Malaquias, trazei os dízimos à casa do tesouro para que haja mantimento. E o Senhor nos dá o direito, depois fazei prova de mim, diz o Senhor. E olha, Ele vai abrir a janela dos céus e vai derramar bênçãos gigantes sobre a sua vida. E outra coisa, ouvinte, o devorador não pode tocar nos seus bens, não pode roubar a sua prosperidade. Deus garante ao dizimista fiel a proteção dos seus bens, a proteção dos seus patrimônios. Eu vou citar alguns nomes agora, porque eu quero orar por você, que é um dizimista fiel da casa do nosso Deus.
8: Não esqueça dos dízimos, dos dízimos.
7: O nosso irmão José de Andrade, Márcio Antônio, Marina Aparecida, Shirley Gomes, Israel Soares, Elza Maria, José Pedro, Nilza Maria, Selma Fernandes, Wilmar da Silva, Maria da Penha, Almerinda Amélia, Neuza Moreira, Maria Luísa, Maria Trindade, Eva Maria, Geraldo César, Sandra Maria, Vanide Mendes, Ana Paula, Mário Antônio, Paulo Pires, Araci Santos, Paulo Roberto, Silvano de Azevedo, Maria José Machado, Celso Santiago, Paulo Lima, Jorge Gomes, Walter Maia, Bruno Rodrigues, Ruth Ferreira, Vera Lúcia, Gi Elaine, Miguel Aleixo, Raimunda Silva, Maria Cristina, Roberto Carlos, Maria de Lourdes, Maria Lúcia, Sérgio Paulo, Joyce da Conceição, Ana Maria e Isabel Torres. Nós vamos agora orar por todas essas pessoas que são dizimistas fiéis da casa do nosso Deus.
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7: Oremos ao Senhor, Senhor nosso Deus e nosso Pai. No nome de Jesus Cristo, estamos aqui diante da Tua presença, meu Deus, clamando ao Senhor em favor de cada contribuinte desta obra. Ó Deus, visita neste momento este dizimista, este contribuinte, que, ó Deus, tem abrido o seu coração, tem estendido as mãos e ajudado nas manutenções da Tua obra. Ó Deus, desde este trabalhador comum, esta pessoa, quem sabe com todo esforço tem ganhado tão pouco, mas tem contribuído, tem permanecido fiel ao Senhor com a décima parte de tudo quanto o Senhor tem dado a elas. Abençoe também, ó Deus, os empresários, os lojistas. Meu Deus, abençoe todos aqueles que tem, ó Deus, contribuído, ido até a livraria. Outras pessoas têm contribuído de forma digital, fazendo o seu Pix, a transferência bancária, mas tem mantido a fidelidade com o Senhor. Meu Deus, repreenda os espíritos devoradores, a miséria, as obras da inveja, protegendo, meu Deus, os bens, protegendo o patrimônio que esta pessoa tem. Ó Deus, nós sabemos que uma pessoa que não é fiel, não é dizimista, o seu patrimônio fica desprotegido. Mas todas essas pessoas, Senhor, que são dizimistas, entenderam, ó Deus, é a respeito do teu reino, contribuído. Essas pessoas estão vivendo debaixo da promessa, e a promessa que o Senhor fez foi repreender o devorador, meu Deus, e proteger 100% o patrimônio desta pessoa. Meu Deus e meu Pai, consagra mesmo cada dízimo, cada contribuição que tem chegado na livraria, nas contas bancárias da Tua casa, Senhor, e abençoando a cada dia esses contribuintes. É o que eu te peço, ó Deus, e também te agradeço, no nome de Jesus.

0: É, ouvintes, você pode ter certeza, você que tem contribuído na obra de Deus, não é por acaso. É um privilégio contribuir e também um privilégio de ser um portador das bênçãos de Deus na sua vida. Cada dizimista fiel tem vivido a sua experiência com Deus. E nós vamos acompanhar isso agora. Pessoas que são dizimistas testemunhando milagres, testemunhando vitórias de Deus em suas vidas.
1: José Carlos Fernandes Júnior, faz 7 anos que eu vim de Minas, não tinha onde morar, foi um sofrimento a minha vida, que eu não tinha onde morar, vivia de favor, vivia pagando aluguel, eu fiz um comercinho de tapioca, comecei a dar o dízimo, comprei meu terreno e dou R$400 de dízimo e comprei um carro, Gol 1000. Eu fiz um propósito com Deus, estou fazendo 2 casas e essas 2 casas eu vou tirar o dízimo e o dízimo do dízimo para a Igreja Pentecostal, Deus e Amor. Parque Residência Ococaia, Rua Guido Lacerda, número 200.
0: Vocês acompanharam este testemunho tão maravilhoso. Olha, ouvintes, e você também pode, a partir deste momento, começar a viver essas experiências com Deus, alcançando o milagre, alcançando as bênçãos, a prosperidade, através da sua fidelidade com Deus, de ser um dizimista fiel. Você que tem contribuído na livraria da nossa igreja Deus e Amor, talvez você olhe e fale, pastor, eu moro tão distante, eu estou tão longe e eu não tenho condição de estar aí. Você também pode contribuir de forma digital. O seu dízimo já vai direto para a conta bancária da igreja Deus e Amor. Eu quero falar para você aqui agora o CNPJ da nossa igreja. O seu dízimo já vai direto, vai estar seguro e nós vamos contabilizar também o seu dízimo aqui no livro do dizimista fiel da Igreja Deus e Amor. Anote aí, esse é o CNPJ, que é o Pix da Igreja Pentecostal Deus e Amor, 43-208-040, 1000 contrário 36. Esse é o Pix da Igreja Deus e Amor. Você pode fazer o Pix agora, você pode contribuir de forma segura e enviar para nós o seu comprovante. O seu nome vai estar no livro do dízimo e também vai estar conosco aqui. Nós estaremos orando por você todos os dias. Anote o telefone que você vai enviar o seu comprovante para ser contabilizado aqui no livro do dízimo da Igreja Deus e Amor. O DDD é 21 9 6662 0222. Eu vou repetir. O DDD é 21 9 6662 0222. Este número é apenas para você enviar o seu comprovante do dízimo para que seja contabilizado. E nós estaremos orando constantemente a seu favor. Seja um dizimista fiel e você vai começar a viver o sobrenatural de Deus na área financeira da sua vida.
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0: Neste momento eu quero falar com toda a membresia da nossa Igreja Deus e Amor, aqui da sede estadual da Senador Pompeu. Eu quero falar com todos que é neste dia 6 agora de junho, no horário das 9 da manhã, no sábado, e no domingo, no dia 7, no horário das 7 da manhã, 9, 11, às 15 e também às 18 horas, celebração da Santa Ceia do Senhor Jesus Cristo. A ceia no mês de junho vai ser celebrada no primeiro domingo, devido à nossa festividade na nossa sede mundial no dia 14. Então, atenção todos vocês que estão em plena comunhão com Deus, com a Igreja Deus e Amor. A ceia será celebrada neste dia 6 e também neste dia 7. Se programem para que todos vocês possam participar da Santa Ceia do Senhor Jesus Cristo.
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0: Olha, ouvintes, está chegando neste domingo, dia 7 de junho, o Domingo dos Vencedores. E você não pode ficar de fora. Eu quero convidar você que está aqui na área central do Rio de Janeiro, você que está distante também, venham participar conosco desse culto, um culto especial. Este culto vai acontecer nos três horários, 7 da manhã, às 9 e também às 11. Todo o primeiro domingo de cada mês é o Domingo dos Vencedores. E você sabe, em Cristo Jesus, você é mais do que vencedor. E nesta oportunidade, nós estaremos também celebrando a Santa Ceia do Senhor Jesus. O porquê nós vamos celebrar a ceia? Porque no dia 14, no segundo domingo, nós estaremos na nossa sede mundial, naquela festa dos 64 anos da nossa Igreja Deus e Amor. Então, atenção, povo de Deus, atenção, membresia, neste dia 7 agora de junho, o Domingo dos Vencedores, e também a celebração da Santa Ceia do Senhor Jesus Cristo. É, e você não pode ficar de fora. Nós estamos naquele propósito com Deus a cada Domingo dos Vencedores. Nós estaremos aqui orando por vocês. E teremos aí a honra de receber conosco aqui no Rio de Janeiro o diretor do estado, o pastor Wilson Siqueira. Pela primeira vez, ele vai estar conosco aqui no Rio de Janeiro, pregando a palavra do nosso Deus.
4: Bartimeu deixa claro para nós que não existe clamor sem resposta. Não existe clamor sem resposta. Talvez Satanás quer fazer você parar de clamar, de orar, de suplicar, dizendo a você que não adianta continuar orando, clamando, porque a sua oração está ficando apenas no quarto, na igreja, em qualquer local que você ora, no carro, não está saindo dali. Eu venho dizer na autoridade do Espírito Santo, o clamor da igreja está chegando aos ouvidos do Senhor Jesus, tem endereço, está sendo direcionado. A Bíblia vai dizer em Jeremias, capítulo 33, verso 3, algo comum, bem simples, que vocês conhecem de decor e salteado, mas é uma revelação de Deus para nós, e ele vai dizer, clama a mim, pode clamar a mim, porque eu responder-te-ei, e anunciar-te-ei, coisas grandes e firmes que ainda não sabes. A Bíblia vai dizer, em Isaías, capítulo 59:1, eis que as mãos do Senhor não está encolhida para que não possa salvar, e nem os seus ouvidos agravado para que não possa escutar. Em 2 Crônicas, capítulo 7, verso 14, a Bíblia vai dizer, se esse meu povo, que se chama pelo meu nome, se humilhar e orar, e buscar a minha face, e se converter dos seus maus caminhos, então eu ouvirei do céu e sararei a sua terra. O Senhor está dando garantia que o clamor da igreja está chegando até ele. O que eu faço, pastor? Clame mais, ore mais, suplica mais, aleluia, busque mais, porque o Senhor está te ouvindo.
0: É, será um canal de Deus para nós neste domingo. E você não pode ficar de fora. Ele vai pregar a palavra de Deus, vai aproveitar a oportunidade para celebrar a Santa Ceia do Senhor Jesus Cristo. Atenção, membresia, atenção, famílias católicas, livres pensadores, você que é um simpatizante, você que sempre está aqui conosco, você não vai ficar de fora deste domingo. Você é mais do que vencedor. Você que está em comunhão com a igreja, vai participar da ceia do Senhor. Não fique de fora. Você sabe que Deus, ele tem operado maravilhas a cada domingo, o domingo da restituição, e você não pode perder. Olha, no decorrer deste culto, Deus vai falar com você, Deus vai tocar na sua vida. Nós estaremos orando através das revelações do Espírito Santo e, na sequência, realizando aquela oração, uma oração de milagres, uma oração de libertação. E pode ter certeza, a mão de Deus vai se movimentar no nosso meio.
4: Senhor meu Deus e meu Pai, em nome de Jesus, meu Deus, nós estamos clamando agora por cura, nós estamos clamando agora por libertação. A sua presença está aqui, meu Deus. Comece a curar agora, comece a repreender as enfermidades agora, a enfermidade na coluna, nos ossos, a enfermidade no coração, no estômago, a enfermidade no fígado, na bexiga, no rim, a enfermidade no intestino, a enfermidade na cabeça, no cérebro, na visão, na audição, na fala, a enfermidade na garganta. Se move agora, meu Deus, se move agora. Ó Deus Todo-Poderoso, o Senhor não precisa do meu grito, o Senhor não precisa da minha voz, o Senhor é poderoso para curar. Não sou eu que faço o milagre, mas é o Senhor. É para a tua glória, Senhor, não a nós, mas ao Senhor, para o teu nome ser glorificado.
0: Quebra um arco e corta a lã. É, ouvintes, o inimigo não pode prevalecer onde há movimento das mãos de Deus. Deus movendo o céu, Deus movendo a terra e vidas sendo libertas. E nós vamos acompanhar para você entender que as pessoas que participam conosco têm sido abençoadas por Deus. Aumenta agora o volume do seu rádio. Nós vamos acompanhar o que Deus está fazendo nesta campanha.
5: Irmão, que foi revelado pelo Espírito Santo que sentia dor nos rins e no exato momento a dor desapareceu. Vamos ouvir. Meu irmão, seu nome?
6: Antônio Carlos.
5: Bom, Antônio, conta para os ouvintes há quanto tempo o senhor sofria com essa enfermidade?
6: A Covid, ela me trouxe vários problemas, né?
5: Quantos anos? 5 anos? 6 anos?
6: Desde 2021.
5: Desde 2021, 5 anos de sofrimento. E essas dores nos rins que o senhor sentia? Meu Deus do céu, chegou aqui de uma dor atacada. No momento da revelação, o que que aconteceu?
6: Sumiu.
5: Sumiu?
6: Sumiu.
5: Quem te curou aqui agora?
6: Jesus Cristo.
5: Diga obrigado, Jesus.
6: Obrigado, Jesus.
5: Pelo meu milagre.
6: Pelo meu milagre.
5: Deixa o nome do Senhor para os ouvintes, meu irmão.
6: Antônio Carlos.
5: Aí está, pastor Wilson, mais um milagre para a glória de Deus.
7: É Deus operando.
0: É Deus que me dá a vitória. Que tremendo, que tremendo que Deus vem realizando. É por isso que Deus está te convidando para este domingo. É o domingo da restituição. É o domingo dos vencedores, o domingo da celebração, da Santa Ceia do Senhor Jesus Cristo. Venham participar conosco. Rua Senador Pompeu, número 27, aqui no centro do Rio de Janeiro.
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0: É, ouvintes, é o programa Voz da Libertação. Estamos de volta e eu quero falar com o povo aí de Nova Iguaçu, né? Segunda-feira. Segunda-feira da oração, segunda-feira do pão, né? Da palavra, da oração. E você não pode ficar de fora. Ah, mas é segunda-feira, é o dia cansado, todo mundo quer descansar. Não, ouvintes, o nosso descanso não é aqui. Amanhã é dia de nós clamarmos, orarmos. Eu mesmo, pastor Leandro Machado, vou estar ali logo pela manhã orando com vocês. Pastor Edson também, trazendo a mensagem ali. É, ouvintes, é coisa tremenda. É oração, é a palavra, porque é a segunda do pão. E logo mais também a cooperadora Valéria ali também, pregando a palavra, orando pelos dons do Espírito Santo. Você não pode ficar de fora. Nesta segunda-feira, segunda da oração, segunda do pão, é, você tá convidado. Irmãos e irmãs, membros em geral, é a semana da Santa Ceia, não podemos ficar fora da oração. Vamos nos preparar para a ceia do Senhor neste sábado e neste domingo. E nós estamos ali em oração, logo cedo estarei também orando com os irmãos. Depois pastor Edson, depois cooperadora Valéria. É nesta segunda-feira, Nova Iguaçu, em chama do Espírito Santo de Deus. 9 da manhã, também às 19 horas. É a segunda da oração, a segunda do pão. Porque a oração é palavra, é revelação do Espírito Santo. Ouvintes, vamos ouvi um testemunho aí para você ver o que Deus está fazendo ali na nossa igreja de Nova Iguaçu.
1: Oi, irmã Kátia, qual foi o milagre que a senhora recebeu aqui na igreja Deus de Amor?
2: Pai do Senhor, pastor, o milagre é que eu estava com uma enfermidade na minha cavícula. Eu fui o médico falou que a cavícula estava desconjuntada, né? Que teve um deslocamento do osso. E eu pedi oração, né, o pastor, e em nome de Jesus, na mesma semana, ele falou que estava no monte, né, naquela mesma semana eu fiquei curada da cavícula em nome de Jesus. Não precisei ir ao médico, precisei fazer sessão de fisioterapia, de nada. Nada, nada.
1: Que bênção, irmão Cátia. Só de vir na igreja, a senhora já foi curada, né, da cavícula. Que bênção. O que a senhora dá de recado para as pessoas que estão enfermas em casa?
2: Eu chamo todos vocês que tiver com aflição, se tiver desesperado, com enfermidade, que venha para a igreja. Venha ouvir a palavra, venha orar, venha louvar e vai sair daqui, porque aqui é um hospital particular do Senhor. É bênçãos grandes. Todos que entrarem aqui serão curados, prósperos e abençoados, porque eu tenho sido muito abençoado. A luta vem para todo mundo, mas a vitória é grande.
1: Irmã Kátia, confirma agora o seu nome e seu endereço para nós, para quem quiser confirmar, né, esse milagre, eles possam ir contemplar lá através da senhora. Fala para nós aí, por favor.
2: O meu nome é Kátia Silene Correia, moro em Nova Iguaçu, na rua Travessa Martins, número 20, no centro de Nova Iguaçu.
1: Que Deus abençoe, irmã Kátia, pelo seu testemunho de bênção.
3: Mas Deus vem.
0: É, ouvintes, quero chamar a sua atenção, você enfermo, você problemático, você doente, é nesta segunda da oração, vamos estar orando por você e você vai tomar posse do seu milagre. Ali nós estamos na Avenida Governador Roberto Silveira, 862, a 200 metros do Top Shopping, vários ônibus passam em frente. Avenida Governador Roberto Silveira, 862. É só você entrar aí no Google e perguntar que ônibus passa aí na Governador Roberto Silveira, que lotação, e você vai chegar ali no nosso endereço. Eu estou te esperando nesta segunda-feira para orar junto com você, para você sair curada. Nossa irmã Kátia aí estava enferma, mas ela foi procurar o quê? O milagre, a cura, né? E aí participou do culto e não precisou ir no médico, porque Deus arrancou todas as dores que ela estava sentindo ali na cavícula. Então, não fique de fora, Avenida Governador Roberto Silveira, 862. Nós temos o culto às 19 horas, nós temos o culto também às 9 da manhã. Então, você é o meu, é o nosso convidado para estar conosco nesta segunda-feira do pão, nesta segunda-feira da oração.

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1: É, ouvintes, olha que coisa linda, que louvor maravilhoso, né, ouvintes? Ezequiel profetizou ali no vale de ossos secos. E eu quero chamar a atenção aqui do povo aqui da rua Senador Pompeu, número 27, para esta segunda-feira. É o culto de ensinamento, é o culto da palavra, é a campanha a favor da família. Você não pode ficar de fora. Pastor Antônio dos Santos vai trazer aquela mensagem para os nossos corações. E depois ele vai estar fazendo aquela oração do renovo, aquela oração que levanta até defunto. Se você estiver morto, ele te levanta através dessa oração poderosa, oração cheia da presença de Deus. É, aqui na rua Senador Pompeu, número 27, o culto doutrinário, a campanha a favor da família. É, ouvinte, vocês não podem ficar de fora. Atenção, membros. Atenção, obreiros. Ficar fora desse culto é perder a bênção de Deus. Vamos agora a um trechinho de uma mensagem, né, que o pastor Antônio dos Santos ele traz aqui na segunda-feira no culto de ensinamento.
2: A perseverança não é otimismo vazio, ela está fundamentada na obra consumada de Cristo Jesus. É por isso que Paulo, ele fala com a igreja de Roma, em Romanos capítulo 8, no versículo de número 37, ele fala: em todas essas coisas, nós somos mais do que vencedores por aquele que nos amou. Em todas que coisas, pastor? Se você ler alguns versículos antes, você vai ver Paulo falando de fome, de espada, de perseguição. Ele fala de um monte de coisa. E ele fala: irmãos, em tudo isso, nós somos mais do que vencedores por aquele que nos amou. Deixa eu ver os mais do que vencedores que estão aqui hoje. Levante a mão então, glorificando o nome do Senhor. Então continue perseverando até o fim. Nada vai te parar. Nada vai te parar.
3: Não tem luta, não tem tribulação, não tem adversidade que se compara com a glória de Deus. Então não podemos trocar nada desta vida pelo céu. 2 Coríntios 4:8, em tudo somos atribulados, mas não angustiados. Filipenses capítulo 1, versículo 6, aquele que em vós começou a boa obra, a aperfeiçoará até ao dia de Jesus Cristo. Irmãos, se Deus já te resgatou lá do mundão, ele já tirou do lamaçal do pecado, fica tranquilo, ele é fiel para completar a obra na sua vida. Quem acredita, levante a mão e vai glorificando o nome dele. Basta você perseverar, não desista, continua perseverando. Já tem pessoas sendo renovadas, já tem pessoas falando em outras línguas, já tem pessoas pulando, saltando, já tem pessoas recebendo do céu. Oh, aleluia, aleluia. Aramande hai que maias clama lama. Queria mahalamai, que mai e mahalamai, e mai amastemakamalama. O Espírito de Deus está movendo vidas, o Espírito de Deus está movendo corações. Oh, glória a Deus! Receba força, receba poder. Receba a unção de Deus. Aleluia. Aleluia. Heria malamai. Hera malamai. Assi que maia manamas. Teriha e mihalamas. Aleluia, meu Deus. Oh, glória.
1: Jesus. É, ouvintes, não dá para ficar de fora, ouvintes. A glória de Deus vai descer aqui nessa segunda-feira. Rua Senador Pompeu, número 27. Amplo estacionamento, igreja climatizada para você ficar tranquilo e ver o culto e ver Deus operar, né? O servo de Deus está pregando a palavra, orando para Deus renovar as nossas forças. Convido você para esta segunda-feira, pastor Antônio dos Santos, aqui na unção de Deus, pregando a palavra, também fazendo a oração do renovo. Então, eu espero você aqui, ouvintes, Rua Senador Pompeu, número 27. O milagre é garantido em nome de Jesus.

chamar a atenção do povo agora é de Nova Iguaçu para essa terça-feira, né? O culto dos vencedores. Eu quero chamar

0: vida. Às terça-feira agora, ali na Igreja Estadual de Nova Iguaçu, é o culto dos vencedores, como ela na nossa sede mundial, agora também aqui em Nova Iguaçu. O culto dos vencedores, ele acontece às 9 da manhã e também às 19 horas. Eu mesmo, pastor Leandro Machado, pregando e orando pelos dons do Espírito Santo. Você, membro, não pode ficar de fora, porque é o nosso culto de ensinamento, é o nosso culto doutrinário, onde vamos estar falando, né, das coisas de Deus, como se chegar mais a Deus, como sentir mais a Deus. É um culto mais voltado para o ensinamento. E nessa terça-feira já estamos, louvado seja Deus, preparado para trazer a mensagem para o seu coração. 9 da manhã e às 19 horas, Avenida Governador Roberto Silveira, 862. Jesus garante um milagre na sua vida. Vamos a um testemunho aqui para aumentar a nossa fé.
1: Irmã, qual o seu nome?
2: É Marta.
1: Marta, qual foi o milagre que a senhora recebeu aqui na Igreja Pentecostal Deus de Amor?
2: O milagre que eu recebi, pastor, é que eu vinha passando muito mal com um problema nas tripas, né, no lado esquerdo, que me incomodava muito, né? Ano passado eu parei no UPA devido a essa situação, a mesma coisa, e eu tive uma crise por esses dias, na sexta-feira, né, a qual me pegou sem eu esperar. Era uma dor que incomodava muito. E hoje eu entrei aqui na Igreja Pentecostal Deus e Amor de Nova Iguaçu e eu recebi a minha cura por completo e já saio daqui curada, crendo na minha vitória. A cirurgia que eu ia fazer correndo de urgência, já não vou precisar fazer mais, porque o meu Deus me curou dentro desta casa de oração.
1: Amém, irmã, que milagre maravilhoso. O que a irmã recomenda para as pessoas que estão enfermas?
2: Eu recomendo que vocês tenham fé, continuem perseverando, acreditando que este lugar tem Deus, tem um Deus que ele dá, tem a cura, porque se você crê, acreditando, você sai recebendo. Porque eu recebi o meu milagre, não só esse, quanto outros, que eu ainda vou contar, que eu preciso contar, que eu recebi neste lugar abençoado da parte de Deus.
1: Amém, irmã. Confirma seu nome e seu endereço, por gentileza.
2: Marta de Jesus da Silva. Eu moro no Jardim Alvorada, na Estrada de Madureira.
1: Amém, querido. Que Deus abençoe pelo grande.
3: Glória, glória, aleluia. Glória, glória.
0: Elvin, está aí a nossa irmã Marta. Ela estava com um problema aí no seu intestino, né, Elvin? E já tinha operado uma vez, ia ter que operar de novo, mas não, ela procurou a Igreja Pentecostal Deus de Amor ali de Nova Iguaçu e ela foi revelada que estava com problema no estômago. E na mesma hora, ouvinte, na revelação, ela já contou ali o seu testemunho, que foi curado. Aquela dor que ela estava sentindo ali no seu intestino, na mesma hora desapareceu, na mesma hora da revelação, e ela foi curada. Ouvintes, está acontecendo esses milagres na nossa Igreja Pentecostal Deus de Amor de Nova Iguaçu. E você não pode ficar de fora. Nessa terça-feira, Jesus garante o milagre na sua vida. Venha, traga mais alguém com você. Aprenda trazer alguém da sua família, seu filho, seu esposo, né? Um vizinho, um colega de trabalho, chame ele, evangelize. Já é a última hora, Jesus falou, ide por todo mundo, pregar o evangelho a toda criatura. Então, você tem que fazer isso, ouvintes, evangelizar. Porque vai chegar ali na igreja, você não precisa contar o seu problema para ninguém, porque o Espírito Santo de Deus vai estar revelando ali o seu problema, o seu segredo, e Jesus vai abençoar a sua vida. Anote o endereço aí para você estar conosco nessa terça-feira no culto dos vencedores. Avenida Governador Roberto Silveira, 86.

0: Atenção, Nova Iguaçu, quero convidar vocês para essa quarta-feira do Grande Mover de Deus. Estamos juntos ali nessa quarta-feira. Eu quero chamar a atenção, 9 horas da manhã, Cooperador Ian, pregando e orando pelos dons do Espírito Santo, quarta-feira, 9 da manhã. Também às 15 horas, Pastor Leandro Machado ali, pregando e orando pelos dons do Espírito Santo no Grande Mover de Deus. E também às 19 horas, Presbítero Antônio, no terceiro culto desta campanha, o Grande Mover de Deus. Presbítero Antônio pregando e orando pelos dons do Espírito Santo. Olha, ouvinte, você não pode ficar de fora. É o Grande Mover de Deus. Deus vai mover as águas. Deus vai mover esse documento parado. Deus vai mover essa porta de emprego fechada. Aí você vai sair trabalhando para a glória de Deus, a sua aposentadoria. Deus vai mover os papéis também, porque é o Grande Mover de Deus. Ouvintes, vamos ouvir, né, mais um testemunho do que está acontecendo ali na nossa igreja pentecostal Deus de Amor de Nova Iguaçu.
1: Senhor irmão, qual o seu nome?
2: César.
1: César, qual foi o milagre que você recebeu na igreja pentecostal Deus de Amor?
2: Bom, o milagre que eu recebi foi compra de um sítio que já há muito tempo estava querendo comprar aqui em Nova Iguaçu, porque o local onde eu morava, após as 6 horas, não tinha mais condição e, além do mais, eu estava morando de aluguel. E quando eu, orando a Deus, eu pedi a Ele que gostaria de morar aqui em Nova Iguaçu para facilitar a minha vida e sair daquele sofrimento de lá, de ficar até dormindo na Dutra por falta de condução. Então Deus ouviu o meu clamor, as minhas orações, e hoje eu moro no meu sítio, bem espaçoso, e glorifico o nome de Deus por isso, e estou orando a Deus também pela venda do meu terreno, para construir, para melhorar cada vez mais a minha moradia.
1: Que coisa linda, ouvintes. Então ele precisava de uma casa, ele pediu para Deus, é isso mesmo?
2: Sim, exatamente, eu pedi a Deus para ter uma casa aqui em Nova Iguaçu. E graças a Deus, Deus ouviu o meu clamor, a minha petição.
1: Amém. Qual o seu nome?
2: César.
1: O irmão mora onde?
2: Hoje eu moro aqui em Nova Iguaçu, na Estrada de Madureira, no bairro Ipiranga.
1: Amém. E antes o irmão morava onde?
2: Bom, eu morava em Piraí, de aluguel, e com sofrimento tremendo, porque após as 6 horas eu não tinha mais ônibus para ir e vir de onde eu morava. Então, houve momentos que eu tive que dormir na Dutra por falta de condução, que é horrível dormir na rua, principalmente na Dutra. Um vento terrível, um calor, um vento terrível e sem local próprio, né, para deitar, né?
1: Amém, irmão. Que Deus abençoe, irmão, pelo seu testemunho.
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0: Ouvintes, milagre, milagre da prosperidade. O homem não tinha uma casa, o homem estava dormindo na rua, perdia o ônibus, ficava ali na Dutra, na Via Dutra, passando frio. Mas Deus deu uma casa para ele lá em Nova Iguaçu, ouvintes. É só crer, esses milagres estão acontecendo na Igreja Pentecostal Deus de Amor de Nova Iguaçu, Avenida Governador Roberto Silveira, 862.

Elvis, quero chamar a atenção, povo aqui da rua Senador Pompeu, número 27, para esta quarta-feira. Quarta-feira das portas abertas, quarta-feira da prosperidade. Você desempregado, você que está cheio de problema no trabalho, na empresa, venha nessa quarta-feira. Pastor Antônio dos Santos aqui pregando e orando pelo dom do Espírito Santo de Deus. Você não pode ficar de fora, ouvintes, porque é a campanha As Portas Abertas, a campanha dos trabalhadores. Você tem que vir receber o seu milagre nessa quarta-feira. Vamos lá a um trechinho de uma mensagem, né, que o pastor Antônio dos Santos traz aqui às quarta-feira.

0: acabou para nós significa encerramento. Para Deus, muitas das vezes, significa o ponto de partida. Em Jeremias, no capítulo 33, no versículo 3, Deus orienta o povo dizendo: clama a mim e responder-te-ei, anunciar-te-ei coisas grandes e firmes que não sabes. O salmista no Salmo 46, versículo 1, Deus é o nosso refúgio e fortaleza, socorro bem presente na hora da angústia. Em Lucas 1, versículo 37, porque para Deus nada é impossível. Em Isaías 55, versículo 8, está escrito: porque os meus pensamentos são mais altos do que os vossos pensamentos. Oh, aleluia! Os meus caminhos são mais altos do que os seus caminhos, diz o Senhor. Oh, glória! Se o seu recurso acaba, Deus ainda tem solução. Deus ainda tem recursos. Para Ele nada é impossível. Coloca a mão na cabeça e vão expulsando as doenças também. Jesus está repreendendo as enfermidades. É no nome de Jesus que eu te repreendo. É no nome de Jesus que eu te repreendo. Vão expulsando, irmãos, vão expulsando. Sai, Satanás, sai. Sai, enfermidade. Sai no nome de Jesus. Sai no nome de Jesus. Sai daí, paralisia.
1: Tomo posse da porta de emprego aqui, pastor Antônio.
0: Irmã, qual é o seu nome?
2: É Maria da Penha Ferreira, pastor.
0: Irmão, o que é que aconteceu?
2: Meu filho estava desempregado 5 meses.
0: 5 meses?
2: 5 meses. E nessa campanha aqui da porta aberta, eu pegando voto e escrevendo os pedidos, né, pedindo a Deus para abrir a porta de emprego para ele, Jesus abriu a porta de emprego para o meu filho, né, numa empresa que ele tanto queria entrar nela, e Jesus colocou meu filho lá, e agora dia 1º já faz 1 mês, pastor.
0: Estava desempregada há 5 meses.
2: 5 meses.
0: Participando da campanha Portas Isso, Abertas.
2: Eu fazendo em favor dele, né,
0: pastor? O seu filho já está trabalhando.
2: Já está trabalhando.
0: Levanta a mão e glorifica a Deus com ela.

0: Elvin, estamos chegando ao final de mais uma programação, né, ouvinte? Mas nesse momento eu quero falar com você que está afastado da igreja, você que não aceitou Jesus como Salvador, você que por alguma causa saiu da igreja, talvez por alguém que perseguiu você, te deixou para baixo. Mas neste momento volte para Cristo. Jesus é o caminho, é a verdade e a vida. Diga comigo: Senhor Jesus, perdoa agora os meus pecados. Senhor Jesus, escreve agora o meu nome no livro da vida. Senhor Jesus, sela com teu sangue. Me dá força para nunca mais sair dos seus caminhos. Elvin, agora nós já vamos de oração. Maravilhoso Deus eterno Pai, graças te dou, Senhor, por mais uma programação, meu Deus. Agradeço pela vida do nosso Maírto, meu Pai, que está aqui, guarda ele também, o retorno para a sua casa. Meu Deus, eu também peço, meu Pai, pelo meu retorno, para o meu lar, que o Senhor venha me guardar, me proteger nessas estradas. Senhor, meu Deus, eu oro agora, Pai, por todos os irmãos, por todos os ouvintes dessa programação, todos que estiveram comigo até este momento, Deus. Deus, alcança os enfermos agora, Pai, faz um milagre. Senhor, tira essa pessoa que está nesse quarto escuro, meu Deus, depressivo. Senhor, essa pessoa que foi desenganada pela medicina, Pai, faz um milagre, Senhor, meu Deus. Senhor Jesus, abençoe as pessoas que aceitaram Jesus nesse dia, reconciliaram, meu Pai, que o Senhor venha renovar as forças, Deus, para que eles possam continuar, Senhor Jesus, na sua presença. Deus, vai de encontro agora, Pai, vai de encontro aos irmãos, às irmãs, meu Pai da glória, que estão precisando, Deus, uma porta de trabalho. Ô Senhor, o Senhor venha, meu Deus, conceder essa porta de trabalho, Deus. Deus, essa pessoa aflita nesse momento, Pai, que o Senhor tira toda essa aflição. Pessoas que perderam seu ente querido, com fortes corações, meu Pai. Abençoa, Pai, de uma maneira poderosa e gloriosa, Pai, todos os ouvintes do programa Voz da Libertação. Todos os simpatizantes deste programa, Senhor, todos que estavam, meu Pai, conosco até esse momento, que sejam alcançados por Ti nessa noite e recebam um grande milagre para a sua casa, para a sua família, em nome de Jesus.
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0: Elvin, se você que aceitou Jesus como Salvador, procura uma das igrejas pentecostal, Deus de amor, para você congregar.